uma vez, o pastor Alexandre Frutuoso, nesta noite, também tem a grata alegria de dividir a bancada com a minha esposa, a pastora Rosângela Vala, mais uma vez. O pastor Alexandre Frutuoso, nesta noite, também tem a grata alegria de dividir a

0: contar seu testemunho, pedir um louvor, falar, deixar algo da parte de Deus também para os nossos corações, porque a fé vem pelo ouvir, o ouvir da palavra de Deus. Nós vamos fazer uma oração agora, de início, pedindo a direção do Espírito Santo, e eu peço a pastora Rosângela faça esta oração e também saúde os ouvintes com a gloriosa paz do Senhor Jesus.
1: Pai, Senhor queridos, Deus abençoe a vida de todos vocês. Estamos felizes, somos mais que bem-aventurados. Mais um dia aqui na 100.5 FM Líder, a rádio que é só sucesso com a presença do Senhor e mais ainda com esse programa. É para a glória de Deus, Cristo em casa, com Madureira, na sua, na minha, aleluia, na do vizinho, na dos seus parentes, levando a palavra de liberdade. Vamos estar orando e agradecendo ao Senhor, em o nome de Jesus.
0: Amém.
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1: Senhor Deus e Eterno Pai, nós já começamos a este programa, Senhor, desde casa que a gente já vem orando, Senhor, pedindo a Tua proteção a este lugar, ao retornar também, mas nesta hora nós queremos Te pedir, Pai, perdão pelos nossos pecados, pensamentos, propósitos e planos que muitas das vezes não são de acordo com a Tua Palavra. E nós reconhecemos que há um direcionamento para as nossas vidas. E nessa noite nós Te pedimos, Pai, recebe a oração que está sendo feita neste lugar. Nós Te pedimos que o Senhor visite cada ouvinte. Visite esta mulher que está com seus olhos fechados, pedindo resposta de Deus nesta noite. Visita este jovem que está preso, com expectativa de logo mais o Senhor pôr em liberdade esta mãe, este pai que ansioso espera por resposta do Senhor. Visita este enfermo que está em cima de uma cama, precisando do toque do Espírito. A Tua palavra diz que o Senhor é saúde e já levou as nossas dores e enfermidade na cruz do Calvário, e que pelas Tuas pisaduras nós somos sarados. Pai, é a Tua palavra que diz, é a Tua promessa sobre a vida dos Teus filhos, Senhor. Muito obrigado, porque eu sei que o Senhor nesta noite fará uma coisa extraordinária. Já queremos Te agradecer, Senhor, pela vida dos nossos bispos, o bispo Samuel Ferreira, a bispa Irene, a bispa Primaz, o bispo, Senhor, Samuel, o bispo, Pai, Abne Ferreira, Pai, no nome de Jesus Cristo, a nossa pastora Marina, a pastora, Senhor, aleluia, do Estado, juntamente com as suas pastoras, presidente, como a nossa pastora Marisa Galvão, nosso pastor Dilmo, Pai dos Santos, que rege as igrejas aqui, Pai, no estado da Paraíba, juntamente com ele, os presidentes. Visita cada campo, visita cada esposa, visita filhos, visita as igrejas, ovelhas. Nós abençoamos, Pai, porque a Tua palavra diz, Senhor, que nenhuma ferramenta preparada contra os Teus filhos prosperará, nenhuma língua que usar contra os Teus filhos, Pai, em juízo nós as condenará. Essa é a herança dos filhos do Senhor, diz o Senhor, para a glória do Teu nome. Eu já Te agradeço por essa primeira parte, em nome do Pai, do Filho e do Espírito Santo.
0: Amém, queridos. Vamos ouvir agora um louvor da nossa harpa cristã de número 225. Acompanhe conosco, adora a Deus em casa, adora a Deus no trabalho, no carro, onde você estiver nessa noite. 225 da nossa harpa cristã.

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1: Glória a Deus, acabamos de ouvir um belo louvor de número 225 da nossa harpa cristã. Queridos, nós estamos em dias chuvosos aqui na nossa capital. E a chuva nos remete a pensar e a ter convicções em nossa vida que Deus, ele é o equilíbrio para o tempo e as estações de tempo. Então, eu tenho certeza que tudo aquilo que você propôs no seu coração a fazer e acha que por motivo, pelo motivo do tempo, não está dando porque está chovendo, não vai dar porque está fazendo sol, o tempo não está favorável. Deixa eu te dizer uma coisa, Deus, ele não perde o controle de tempo, de estações de tempo. A tua vida, ela está nas mãos do Criador. Então é ele, o Senhor, quem vai fazer o milagre acontecer na tua vida, independente da estação. Deus, ele não é homem para mentir, nem filho de homem para se arrepender. Aleluia. Daquilo que ele te prometeu. Então o céu, ele vai fazer acontecer milagres na tua vida. Só basta você se aquietar, só basta você acreditar que o Senhor é o Deus que controla o tempo. Ele está no tempo. Ele não se resume às circunstâncias, mas ele está no tempo e fora do tempo, porque ele é Deus. Ele é o Deus que é todo poderoso. Então nós tenha certeza e convicção, que Deus, ele não mente. Jamais ele vai deixar um filho dele desamparado. Observe que na chuva ele deu a capacidade do homem de criar os mecanismos para que você se proteja. Ele tem a capa para o motoqueiro. Ele tem um guarda-chuva para a dona de casa, o dono de casa, que sai nesses dias de temporal. Ele tem as casas, os apartamentos, os prédios, as edificações que foram feitas pelos homens na terra. Mas tudo foi o Senhor que capacitou a humanidade a ter esses mecanismos, a ter esses cuidados. Então Deus, ele cuida da tua vida. Repito, independente do tempo, o tempo de cantar, ele vai chegar na tua vida. Para alguns já chegou o tempo de cantar, para outros está chegando. Uns estão no começo, outros estão no meio e outros estão no fim. Mas não é o fim da caminhada, pois o Senhor Jesus, ele ainda está se preparando para voltar. A Bíblia diz que nem ele mesmo sabe, mas o Pai sim, o sabe o dia da sua vinda. E nós temos que estar prontos, nós temos que estar alerta, nós temos que estar vivos na presença de Deus, vivos espiritualmente falando, pois quantos já se encontram mortos espiritualmente falando, mas ainda há esperança para a árvore que fora cortada, né? Assim, pastora?
2: É desse jeito, lembrando a você que você pode participar no WhatsApp 988-12-1005, 988-12-1005 e também no fixo, ligando para contar o testemunho e pedir em rápido tempo um louvor, pedir oração, 3229-1005. 3229-1005. Lembrando que você pode ouvir a nossa programação na Rádio Net. A nossa rádio, ela tem essa forma de você nos ouvir, porque ela é a rádio mais popular da Paraíba, e é por isso que nós estamos fazendo esse programa maravilhoso e entrando na sua casa junto com o amigo Espírito Santo. E falando em tempo, pastor, nós vamos ouvir agora esse lindo louvor e você na sua casa vai dando glória. Já disse a você, afasta o sofá, se Deus te mandar marchar na terra, base, tu marcha, porque Jesus é Jesus, como diz o nosso amigo, o pastor Paulo, Jesus não é gente, Jesus é extraordinário, ele faz coisa extraordinária e ele já chegou, porque o tempo de cantar, como foi ministrado, já chegou na tua vida. Toma posse e recebe nessa noite, glória a Jesus, te alegra. Vamos embora. Ô, glória, isso. Vamos embora. Solta aí, meu irmão.

0: Aleluia! Sou o que sou, meu Deus, é forte! Diga do outro lado, é forte, hein? Quem é forte, aleluia, é Jeová Jirê, o Deus da provisão, o Deus que arqueia a bandeira, o Deus que vai abrindo caminho para você passar, o Deus que cria, oh glória, eu sinto a grandeza dele nesse estúdio, o Deus que cria só para ver você feliz. Você sabia que, como disse o pastor, o choro pode durar uma noite, mas a alegria vai amanhecer? O amanhecer teu vaso pode ser agora. Oh, glória a Deus, aleluia. Então acredita, ele é o que é, e quando ele chega, a festa, oh, glória a Deus, a festa é nobre. Nós vamos ouvir agora o hino a pedido, né, pastor? Do nosso diácono Márcio.
1: Diácono Márcio e toda a família na escuta aí no bairro do Alto do Mateus. Deus abençoe. Glória. Obreiro esteve pregando ontem a palavra de Deus. Deus usou o servo poderosamente.
0: Meu Deus, pastora, eu fiquei sabendo que foi coisa grande.
1: Culto de cura e de libertação. Pronto. Que Deus tem feito é extraordinário.
0: Aleluia.
1: Eu gosto de usar a palavra, presbítero César, extraordinário.
0: Que ele é extraordinário. Não tem nem palavras para dizer o quão grande ele é.
1: Grande, aleluia, é o nosso Deus. Queridos, a pedido do nosso diácono Márcio, família, a sua filhinha, que é uma exímia levita, cantora adoradora do Senhor.
0: Linda, princesa.
1: Kemily Santos, coloca aí, por gentileza, Kemily Santos.
0: Fica tranquilo. Tranquilo.
1: Fica pronto. Tranquilo.
0: Fica tranquilo.
1: Você que está em casa, que está desesperado, que está no carro, que está perturbado de alguma forma, olha a palavra, fica tranquilo,
0: pronto. Se aperrei não, viu? Não se aveste, porque com Jesus é certeza, aleluia, de vitória.

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1: Glória a Deus, fica tranquilo, Deus está providenciando um sorriso. Kemily Santos, belo louvor. Queridos, eu estava falando no início da programação acerca das estações do tempo, de toda a criação de Deus. Então o tempo faz parte da nossa vida. Uma hora nós estamos no tempo que está fazendo sol, usamos a expressão. E outro momento estamos no tempo de chuva, né? Mas a palavra é, fica tranquilo. Eu trago uma ilustração bem interessante para as nossas vidas hoje. A aposta do sol e do vento. Numa tarde fria, o sol e o vento fizeram uma aposta para ver qual dos dois seria capaz de, no menor tempo possível, arrancar de um homem um longo casaco que ele estava usando. O primeiro a tentar foi o vento, pois acreditava que com sua poderosa força facilmente iria ganhar a aposta. Porém, quanto mais ele soprava sobre o homem, mais o homem se encolhia e se agarrava ao seu casaco. O sol, na sua vez, tão somente aqueceu aquele homem, e ele rápido e espontaneamente retirou seu casaco. Zacarias 4:6 diz o seguinte: não por força nem por poder, em outras palavras, por violência, mas pelo Espírito, diz o Senhor dos Exércitos. Aleluia. Zacarias 4:6, ou seja, o vento achava que com seu ímpeto, com sua força, iria arrancar facilmente, presbítero César. Amados ouvintes, o casaco daquele homem iria ganhar a aposta, mas não. O sol, na sua vez, começou a aquecer aquele homem. Espontaneamente, aquele homem tirou o casaco. Ou seja, o sol ganhou aquela aposta. Aí, Zacarias nos traz o entendimento que não é por força, nem por poder, nem por violência, mas pelo meu Espírito, diz o Senhor dos Exércitos. Aleluia. Eu não sei o que você está tentando fazer, adquirir, convencer. Às vezes queremos convencer pessoas pela nossa capacidade intelectual. Às vezes nós queremos conquistar alguma coisa pela nossa força, pelo nosso poder. Mas não é por força nem por poder. Ou seja, por violência, mas é pelo Espírito de Deus. A Bíblia diz que os seus adoradores adorarão o Pai em espírito e em verdade. Nós temos que andar no Espírito, pedir a Deus as coisas pelo Espírito, tomar as decisões pelo Espírito, glória, pois é pelo Espírito que nós vamos obter êxito. Glória. Observe, o vento, ele sopra os tufões, os furacões, e ele não conseguiu, de uma forma aqui ilustrativa, fazer com que aquele homem tirasse o seu casaco, mas o sol aqueceu. O sol simboliza a presença de Deus.
2: Aleluia.
1: Glória. O sol glória. Simboliza o aquecimento espiritual que o homem precisa e necessita. Aleluia. Para ter uma vida confortável.
2: Sim, Jesus.
1: Então, queridos, não é por força. Talvez você esteja querendo tomar uma decisão de uma forma que não seja pelo Espírito, que seja por força, seja por violência. Deus está falando com você, glória, através do seu Espírito. Tome toda e qualquer decisão pelo Espírito. E eu vou fazer uma oração agora por sua vida. Você que está desesperado, Deus não fala em vão, pastora. Deus não fala em vão, presbítero.
3: Fala não, fala não.
1: Tem alguém em casa agora, no carro agora, no trabalho agora.
3: Tem.
1: Que está querendo tomar uma decisão na força do braço.
3: Sim.
1: No conhecimento próprio.
3: É.
1: Mas não é pelo seu conhecimento. Não é por força. Não é por poder, é pelo Espírito Santo de Deus. Aleluia, diz o Senhor dos Exércitos. Zacarias 4, versículo 6. Vamos orar?
3: Vamos sim.
1: Coloca aí aquele momento de oração. Vamos entrar agora na tua vida, na tua casa, através dessa oração. A oração de um justo pode ir muito em seus efeitos. Logo após, a pastora vem com uma palavra de reflexão para as nossas vidas.
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1: Oh, glória! Pai, embasado nessa palavra, que não é por força nem por poder, mas pelo teu Espírito, diz o Senhor dos Exércitos, eu sinto a tua presença aqui nesse estúdio, nesta rádio, na 100.5 FM Líder, e com esta programação Cristo em Casa com Madureira. A começar de mim, tira as inquietações, tira toda a ansiedade do nosso coração nessa noite. E eu sei que tem pessoas agora, nesse exato momento, que escuta esta programação, que está desesperada. Edere, bicama na sua.
2: Aleluia.
1: Pois o Senhor fala com esta pessoa agora.
2: Aleluia.
1: Para que ela não venha tomar decisões precipitadas.
2: Sim, Deus.
1: Para que ela não venha sair, mover uma mão, mover um pé, sair do lugar, sem que o Espírito Santo de Deus a conduza. Pai querido, quantas pessoas, nesse exato momento, que estão com adrenalina a mil,
2: oh, Espírito,
1: para tomar decisões, Senhor.
2: Ajuda, Jesus.
1: Para entrar em lugares que o Senhor não permitiu, pelo teu Espírito,
2: sim,
1: que essa pessoa entrasse.
2: Sim, Deus.
1: Senhor da glória.
2: Sim,
1: então
2: sim,
1: vá com teu poder.
2: Sim, amigo.
1: Vá com a tua presença agora.
2: Sim, amigo, Espírito
1: Santo. Neste homem, nesta mulher. E convença-o pelo teu Espírito Santo,
2: Deus.
1: Não por força,
2: sim,
1: nem por violência, mas pelo teu Espírito, Senhor.
2: Em nome de Jesus.
1: E eu te peço que nesta noite haja uma transformação. Eu te peço que nessa noite, esta vida que está, Senhor, sem saber o que fazer, ela tem um norte, ela tem uma direção pelo teu Espírito.
2: Aleluia.
1: Pois é o Espírito do Senhor.
2: Aleluia.
1: Que intercede por nós com gemidos inexprimíveis.
2: Sim, Jesus.
1: E que nos dá capacidade, que nos dá entendimento.
2: Sim, Deus.
1: E que nos leva a lugares altos.
2: É verdade.
1: Muitas das vezes nós estamos vivendo no raso. Nós estamos embaixo. Mas o Senhor está em cima. E o Senhor quer nos levar a esse patamar. De sair do raso para nos colocar em lugares altos. Eu te apresento a vida da minha esposa neste momento.
2: É, Deus.
1: Da pastora Rosângela.
2: Sim, sim.
1: Eu te apresento a vida do presbítero César.
2: Sim,
1: eu te
2: Deus.
1: Apresento a vida do nosso companheiro mãos. Aqui na rádio.
2: Sim, Deus.
1: Que manuseia com excelência,
2: sim,
1: Senhor,
2: sim,
1: da glória.
2: Sim,
1: que auxilia Deus. Nesta programação.
2: Sim, Deus.
1: Toma nossa vida em tuas
2: sim.
1: mãos, toma a vida desse que nos ouve em tuas mãos, Senhor da glória. Pois a Bíblia diz que a paz que excede todo o entendimento guardará o nosso coração.
2: É, Jesus.
1: Pois dele procede as saídas da vida. E a Bíblia diz que tudo que se deve guardar, porém guarda o teu coração. Então você que muitas das vezes sente um aperto no peito,
2: sim,
1: é ansiedade. É porque você está querendo tomar decisões que não é coerente com a vontade do Deus Todo-Poderoso. Sei que muitas das vezes sente problema de pressão alterada, ou seja, pressão alta. É porque você está vivendo um momento ansioso. Deus está controlando, Deus está chegando com calmaria nesta noite.
2: Aleluia.
1: Deus está entrando agora no teu ser, no teu viver e trazendo calmaria. Respira, fica tranquilo, Deus está providenciando um sorriso. Talvez você esteja dizendo, ou até mesmo com sentimento, eu não tenho motivos para sorrir.
2: Sim, Senhor.
1: Eu te apresento o motivo de você sorrir agora.
2: Sim, Deus.
1: Jesus chegou.
2: Aleluia.
1: Jesus está entrando na tua casa, no teu lar,
2: aleluia,
1: no teu trabalho. Tu não vai perder esse trabalho, se levantaram contra a tua vida.
2: Sim, Deus.
1: Oh, glória.
2: Aleluia, aleluia.
1: Mas o Senhor está colocando por terra e fechando
2: sim,
1: a boca
2: fecha, sim,
1: do adversário nesta noite contra a tua
2: Jesus.
1: Vida.
2: Em
1: o teu casamento não vai se acabar.
2: Sim, meu Deus.
1: A tua família não será destruída, dissipada.
2: É, Pai.
1: O Senhor está fechando a cova nesta noite, dando livramentos.
2: É Jesus, querido.
1: Oh, aleluia.
2: Aleluia.
1: O teu ministério não vai se acabar.
2: Sim, Pai.
1: É cabana sobre
2: glória, glória.
1: Pois é o Senhor da glória que te constituiu. Te lembra da promessa que ele fez a Jeremias? Jeremias,
2: aleluia.
1: Quem foi que fez a boca do homem? Então eu colocarei as minhas palavras na tua boca. E eu declaro nesta noite, Senhor da glória, que esta vida se levante, se erga. Que esta vida fique tranquila e que o Senhor vos abençoe e que o Senhor vos proteja e que o Senhor aquiete esta alma no nome do Pai, do Filho e do Espírito Santo. Amém. Não é por força nem por violência, é pelo meu Espírito, diz o Senhor dos Exércitos.

0: Oh, glória a Deus, oh, glória a Deus, que palavra poderosa. Coloca aquele fundo musical, meu irmão. Pastor, eu vou dizer, se tivéssemos combinado, não tinha dado tão certo, mas o céu,
1: eu creio.
0: Ele conhece o meu e o teu coração e quem está do outro lado. Eu já quero mandar um abraço para a irmã Mônica, lá na cidade de Cacimbas, depois de Itaperuá, de Esterro, e algumas cidades que estão nos escutando, esse programa de tão relevância, esse programa que tem levado libertação, esse programa que tem levado esperança, esse programa que tem levado alegria. Quando a gente pensa em animar o nosso corpo, a gente pensa em ir a uma academia para que a nossa massa magra não se perca tão rápido, né, presbítero César? E a gente começa a tomar suplementos para que a nossa saúde ela seja restabelecida. E isso não faz mal e nem é pecado, glória a Jesus, cuidar do templo e morada do Espírito Santo. E a gente começa a tomar, e eu lembrava aqui de uma vitamina chamada vitamina B12, a vitamina da alegria, da força. Mas nessa noite, para você e para mim, o Senhor está dando vitamina de Gênesis Apocalipse. Então recebe aí na tua casa, você que está fraco espiritualmente, você que, como disse o pastor, está fazendo planos e está querendo sair sem direção, o céu manda você parar e receber direcionamento. Quando eu digo, pastor, que quando, se nós tivéssemos combinado, não tinha dado certo.
1: Sim.
0: É porque quando chego aqui, o Senhor, ele me dá uma palavra no livro de Provérbios, capítulo 16, que fala exatamente aquilo que o Senhor já tomou da sua boca. E eu vou ler para nosso alimento nessa noite, em rápido tempo. Diz assim a Escritura, a palavra do Senhor: do homem são as preparações do coração, mas do Senhor a resposta da boca. Vou ler de novo. E aguça teus ouvidos e entende o que o Senhor quer falar contigo. Do homem são as preparações do coração, mas do Senhor a resposta da boca. E ponto final. O verso diz assim, o 20: o que atenta prudentemente à palavra achará o bem, e o que confia no Senhor será mais do que feliz, mais do que bem-aventurado. A palavra bem-aventurado significa mais do que feliz. Então nós estamos felizes com essa palavra que o Senhor nos deu. Aleluia! Provérbios, esse versículo 16:1. Nada mais é um trecho bíblico muito profundo, queridos, sobre a relação entre a liberdade e a escolha e a soberania de Deus, presbítero César. Deus nos deu a liberdade de escolha. Eu escolho para onde vou, para onde quero deixar de ir, meu irmão. É, Alex, né? Léo, meu Deus, onde eu tirei o Alex? Irmão, Léo, que é o nosso sonoplasta aqui, para a glória de Deus. Então nós temos a liberdade, irmã Léo, de escolha. Nós temos a liberdade se vai ou se fica. Isso quem deu foi Deus. Aleluia. Por isso que diz assim: do homem são as preparações do coração, mas do Senhor a resposta, a boca. Ou seja, o homem faz plano, faz projeto, mas se Deus não assinar, ei, alguém pode estar fazendo projeto, ou glória, pode estar planejando, arquitetando algo, mas o Senhor ainda não assinou. O engenheiro chamado Jesus não assinou. Então, quando o engenheiro não assina, o projeto é falido. Sabia disso? Oh, glória a Deus. Quantas casas não foram embargadas? É embargada que diz? Quantas casas não foi paralisada porque foram condenadas? Mas do Senhor, quando você faz projeto e o Senhor assina, acabou. É prego batido e ponta virada. Aleluia. O significado das duas partes desse versículo é exatamente que as preparações do coração do homem Deus deu ao ser humano a capacidade de pensar, analisar, traçar estratégia. E é natural, presbítero César, e saudável planejar o futuro, definir objetivos e se esforçar para alcançá-lo. Isso mostra que o livre-arbítrio existe e as nossas ações possuem uma consequência. Se você fizer planos e o céu assinar, a consequência é louvável, é coisa gloriosa. Mas se você, como disse nosso pastor, tomar uma direção que Deus não está no negócio, tu pode pagar um alto preço. Aleluia. A resposta do Senhor, embora você possa planejar caminho, palavra final, resultado, propósito definitivo, pertence a Deus. Os nossos planos estão sujeitos à vontade e ao governo divino. Tem gente que vive como se não houvesse alguém que regesse a sua vida. Tem gente, irmão Léo, vocês que estão aqui na bancada com o pastor como eu, e os que estão aí ouvindo, que prefere pagar o preço do que ter alguém para se submeter. Assim são os filhos de Deus. Toma a iniciativa como se fosse batata, como se vivesse ao léu. Só que tem uma consequência. E essa consequência, ela gera vários problemas. A Bíblia diz assim: de que se queixa o homem? Dos seus próprios pecados. Tem gente que põe a culpa no governo federal, a culpa no governo estadual, e aí sucessivamente. E vai descendo deputado e vereador e etc, etc. A culpa somos nós. Deus deu livre arbítrio. Você já observou que as pessoas, elas dificilmente elas assumem seus atos? Elas procuram alguém para culpar. Isso é desde o princípio. Quando Adão caiu, a primeira atitude dele foi Eva, que me deu do fruto proibido. Né? Foi ela que me enganou. Vamos usar essa expressão. Ele não assumiu, mas Deus não tinha falado algo para ele, porque é que ele não assumiu? Mas ele preferiu dizer que tinha sido a mulher. Foram os dois. Mas Deus, ele responsabilizou Adão. Então, queridos, a segunda aplicação prática deste versículo fala de a seguinte: todos os caminhos do homem são limpos aos seus olhos. Todos os caminhos dos homens são limpos aos seus olhos. Provérbios 16, 2. Mas o Senhor pesa o quê? O espírito. Achamos que nossos planos são sempre perfeitos. Não existe plano perfeito. Plano perfeito só o de Deus. Os irmãos de José, com inveja de José, encontraram com José em determinado lugar, rasgaram a roupa de José, lançaram José aonde? Numa cisterna, mataram um animal, pegaram a roupa de José, sujaram de sangue e informaram para os seus pais que José havia sido morto. Só que não. José consegue sair da fornalha. Nós conhecemos a palavra de 37 a 41 do livro do Gênesis. Nós sabemos o que aconteceu nesse trajeto, no caminho de José. José chega a governador depois de ter passado terríveis momentos. Foi preso, foi perseguido. José chega a governador, glória. Ei, o plano dos irmãos de José, eles achavam que estava perfeito, mas o plano de Deus já estava bem mais na frente. Aleluia, eu sinto a grandeza de Deus. Sabe por quê, presbítero César? Porque o plano plano de Deus já estava feito, quando os planos dos irmãos de José, eles ainda não iriam fazer. Os planos de Deus na vida de José é que ele passasse por todo esse processo, para que lá na frente ele fosse colocado um anel de selar no seu dedo e também fosse governador do Egito, e os seus irmãos que o jogaram na cisterna, aleluia, entendesse que os planos de Deus não podem ser frustrados na vida nem de um homem e nem de uma mulher. Aleluia, oh glória a Deus. De maneira que passaram os anos, havia uma palavra que aquela terra seria, aleluia, e passaria por um período de seca, de fome. Que faz, irmãos de José? Desce para o Egito e lá encontra o seu irmão. Aleluia. Eu quero dizer para alguém que está me ouvindo: Deus, ele não tem quilômetro. Meu Deus, que negócio forte. Aleluia, aleluia. Deus, ele vai marcar encontro com você. Deus, ele vai marcar encontro com alguém que está do outro lado. Ele vai criar situação. Ele vai trazer, oh glória, e o nome dele será glorificado. Quem foi que disse que está tudo perdido? Oh glória. A sabedoria, Deus deu sabedoria, força. Provérbios 19, 21 fala que muitos propósitos há no coração do homem, mas o designo do Senhor, esse permanecerá. É. Aleluia! Isso é poder de Deus. É. Aleluia! O que significa para a sua vida hoje? Planejar com responsabilidade, mas confiar com o coração aberto. Aberto a quê? Muitas vezes, quando enfrentamos frustrações, percebemos que os planos ou o plano original era humano, e a resposta do Senhor foi direcionar para algo melhor. Às vezes não entendemos os planos de Deus porque somos cabeçudo, porque às vezes estamos na carne. Que é isso, pastor? É verdade. Às vezes deixamos a carne prevalecer, o nosso eu, o nosso nariz empinado, quando a Bíblia diz que o Senhor é quem dirige os nossos passos. Aleluia! Nós fomos direcionados para outro, ou melhor, para proteger os nossos caminhos que parecem certos, mas levam a problema. Sempre, sempre, sempre que o homem acha que seus planos é perfeito, sempre que o homem acha que está no caminho certo, com seu intelecto, como disse o nosso pastor Alexandre Frutuoso, ele é frustrado.
1: É verdade.
0: Ele é frustrado, presbítero, pastor. Aleluia. Mas nessa noite o Senhor está dizendo: você pode até planejar, você pode arquitetar, né? Você pode fazer do seu jeito. Agora peça ao que rege o universo para assinar, para dar o decreto, porque quando ele dá decreto, está decretado. A Bíblia diz lá no livro, aleluia, eu já quero aqui encerrar minha participação. Meu Deus, no livro de Isaías, capítulo 14, eu disse Isaías 14, aleluia, e o versículo 24, é isso mesmo, Jesus? Glória seja dada ao nome de Jesus. Isaías capítulo 14 e o versículo 24: o Senhor dos Exércitos jurou dizendo: como pensei, assim sucederá, e como determinei, assim se efetuará. Aleluia. O 27 diz assim: porque o Senhor dos Exércitos o determinou, quem, pois, o invalidará? E a sua mão estendida está. Quem, pois, o fará voltar atrás? Quem é que pode fazer com que a mão do Senhor volte atrás. Se ele disse que vai te abençoar, se ele disse que vai te presentear, se ele disse que vai abrir a porta, se ele disse que vai chegar na hora certa, se ele disse que o tempo é dele, ei, se ele disse que os planos é teu, mas a resposta é dele, quem é que pode voltar a mão dele? Quem é que pode invalidar o que ele disse? É decreto, e decreto é decreto. Aleluia, aleluia, está decretado. O Senhor, ele é poderoso. Ah, pastora, mas a senhora não sabe o que eu estou enfrentando. Eu não sei o que você está enfrentando, mas eu sei que aquilo que você está enfrentando não pode ser maior do general dos generais. Aleluia, aleluia. Oh, glória a Deus, eu estou enfrentando, pastora, uma multidão, eu estou enfrentando, a senhora nem imagina o que eu estou passando, é muita inveja, é muita calúnia, é muito disse-me-disse, é muito levante, eu já quero é desistir. Ei, para de desistir. É.
1: Desiste.
0: Não desiste não, como diz o nosso pastor,
1: desiste.
0: De desistir, pelo amor de Deus, não diga isso. Aleluia, louvado seja o nome de Jesus. Provérbios 14, versículo 27 diz assim: o temor do Senhor é fonte de vida, para preservar dos laços da morte. O versículo 30 diz assim: o coração com saúde é a vida da carne, mas a inveja é a podridão dos ossos. Meu Deus, que forte. Que palavra é essa, Jesus? Alabaiasé. Elebiara churiandaramana. Eribioba. O Senhor está na casa e ele está entrando. Ribicanchorebianaracé. Você vai ligar quinta-feira e vai testemunhar da grandeza do céu. O coração com saúde é a vida da carne, minha irmã. Então deixa Deus limpar teu coração. Aquele que está te perseguindo, ele vai cair no seu próprio laço. Aquele que está com inveja, ei, guarda teu coração desse demônio, desse capeta. Aleluia, porque o invejoso, ele se levantou para cair, para ser destruído ou convertido, como não, né? Aleluia. A Bíblia diz: o que oprime ao pobre insulta aquele que o criou. Quem foi que te criou? Deus. Quem é que está te insultando? Quem é que está te afrontando? Ah, a Bíblia diz que você é a menina dos olhos dele. A Bíblia diz que você é cercada por ele. Você é jardim de Deus. Você é preciosa. Mas o que compadece do necessitado, honra-o. Oh, meu Deus. Honra-o. Honra-o. Quase que não sai. Mas a palavra do Senhor é esta: faça planos, arquitete, faça projeto, mas chame papai para assinar esse decreto. Porque o Senhor está falando muito em decreto aqui nessa noite, pastor. E eu quero dizer que tem decreto para as nossas vidas de Deus, para a minha vida, para a sua vida. Eu já quero agradecer a Deus. Um beijo no coração. Já passo aqui a direção para quem é de direito, o nosso pastor e locutor Alexandre Frutuoso, para a glória de Deus.
2: Boa foi esta palavra. Eu tenho certeza que o Senhor falou com vocês poderosamente. Passando aqui também para deixar as agendas, né, dentro de alguns poucos minutos que nos restam, a agenda do nosso culto. É. Nas quartas-feiras nós temos, foi ontem, aconteceu o nosso culto de cura e de libertação. É um culto extraordinário, onde Deus cura da dor de cabeça até as doenças mais complexas.
0: Ele ainda cura.
2: Ele ainda é o mesmo Deus. Ele não vai mudar, ele nunca mudou. Né? Então se inicia das 7h30 da noite às 9h30, 9h15, 9h30 no máximo. Sexta-feira, o culto da palavra, né? Às 7h15 às 9h15 da noite. se encerra o culto da palavra. Deus tem me dado temas extraordinários. A igreja tem crescido na graça, no conhecimento da poderosa palavra de Deus. É Ele quem tem nos inspirado. E nos domingos é o culto da família.
0: E sábado, pastor, o senhor esqueceu do nosso ciclo, sábado, ciclo de oração. Tarde da bênção.
2: É verdade.
0: Das 14h30 até as 5 horas da tarde. Tem sido bênção. E quero mandar um abraço para as nossas diretoras ali do ciclo de oração. Miss Benedita, a Miss Maria Araújo, a Miss Cheirosa. Louvado seja Deus. A Miss Tânia e também a Diaconisa Gilberta. E a diaconisa Ana Diniz. São essas mulheres intercessoras da parte do Senhor. Eu acho que eu não estou esquecendo nenhuma dirigente do ciclo de oração, né, pastor? Senão
2: eu acredito que não. Deus abençoe essas servas de Deus que são pilar ali.
0: Tô sim, diaconisa Leninha, não podia deixar. Eita, meu agora. Jesus.
2: Leninha Trovão, né?
0: Leninha Trovão, mulher de Deus, cheia da presença do Espírito Santo.
2: Amém. Nós temos o domingo também, que é o nosso culto da família, e louvor e adoração a Deus. Se inicia às 6 horas, não é isso? Ainda dá
0: 6 horas, dá tempo você chegar. 6 horas o templo já está aberto, 5h30, meia hora de oração.
2: Os obreiros já com oração.
0: Já sim. E aí a gente começa a adorar a Jesus, culto da família, e é uma bênção Deus tem restaurado, pastor.
2: A nossa igreja, a localização é ali na rua
0: Raul Córdula,
2: 199.
0: Fica do ladinho da creche Três Maria.
2: Glória a Deus, no bairro Alto do Mateus. Então você é o nosso convidado especial. Amém? Que Deus abençoe sua vida. Muito obrigado por nos dar a alegria da sua audiência.
0: Só mais um aviso, sábado às 19 horas nós teremos aí, já vejo o endereço aí para me passar, nós teremos a Conjadem, o pré-congresso de todas as igrejas Madureira, tem sim, em Cabedelo. César, cadê aí, Rubens? Veja aí o endereço para a gente passar aqui. Então, nós teremos aí a presença do Pai, do Filho e do Espírito Santo. Também ali na direção do nosso pastor presidente, o pastor Ronaldo Custódio, que é o presidente da Conjadem do Estado da Paraíba. E o nosso Rubens, que é presidente aqui do nosso campo da Mocidade, vai estar trazendo a palavra para a honra e a glória do nome de Jesus. Agora eu gostaria muito de trazer o cartaz. Tem sim o Rubens. Ele trouxe. Ai, postou. Postou sim. Não, ele postou no Instagram, querido. Veja aí pra gente passar aqui o endereço. Achou? 18 de julho, às 19 horas. Rua Hernandes Siqueira. 236, Rua Hernandes Siqueira 236, Estado da Mata, ali em Cabedelo. Então você que é de Cabedelo, é o nosso convidado mais que especial lá no ginásio. Diga o nome do ginásio. Mariseuda Lira da Silva. Ginásio Escola Mariseuda Lira da Silva, às 19 horas, com a presença do Pai, do Filho e do Espírito Santo, em nome de Jesus e toda a mocidade do estado da Paraíba, no nosso pré-congresso para a glória do nome de Jesus. Amém?
2: Deus abençoe. Amém, queridos. Um forte abraço. Deus abençoe. Até a próxima quinta-feira, querendo o nosso Deus.

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Boa noite, que a gloriosa graça e paz do Senhor Jesus alcance a vida da nossa amada audiência, daqueles que nos ouvem pela primeira vez, que a gloriosa graça e paz do Senhor Jesus alcance a sua vida, você que está aí de qualquer lugar, num caminhão, dirigindo aí na estrada, no seu transporte de aplicativo, você que está no hospital, dando seu plantão, você que é paciente, você que está dentro de um presídio nos ouvindo aí, enfim, você que está na sua guarita, que é vigilante, né, quem faz parte também das forças de segurança, da polícia que está nos ouvindo, que a gloriosa graça e paz do Senhor Jesus alcance a vida de vocês. Graças a Deus, mais uma quinta-feira. Deus nos dá esta bendita oportunidade de estarmos aqui na 100.5, fazendo o programa A Última Chamada, né, no seu oitavo ano. Caminhando para o seu oitavo ano agora, final do ano. Glória a Deus por isso, é Deus que faz. Eu quero louvar a Deus por isso. E começar o programa como a gente sempre começa, né? Orando, colocando a nossa vida diante do Senhor, né? Porque para muitas pessoas isso aqui é como um culto dentro da sua casa, né? E as pessoas se sentem muito bem, confortadas, direcionadas com a palavra de Deus. E em 8 anos aqui Deus fez muita coisa, né? Através da palavra, da oração. Então vamos começar orando. Eu quero convocar você que pode orar e que tem fé para orar, né? Porque não basta abrir a boca e falar, a gente tem que crer, né? Jesus disse que se a gente concordar acerca de algo e se a gente pedir com fé, a gente recebe. Então, vamos orar nesse momento em nome de Jesus. Senhor meu Deus e meu Pai, todas as almas são Tuas, todas estão nas Tuas mãos, Pai. E o Senhor governa e controla a todos. E nós queremos, Pai, colocar a nossa vida agora diante do Senhor, te pedir perdão pelos nossos pecados, que são muitos, não são poucos, Pai, são muitos. E tem coisa que a gente está pecando e nem sabe que está pecando. Então, Senhor, nos perdoa, nos purifica e que essa noite, Pai, a nossa vida, as nossas necessidades estejam diante da Tua face agora. E que o Senhor possa olhar cada um de nós, Pai, e contemplar, Pai, a nossa vida e as nossas necessidades, angústias, tribulações. E que o Senhor, Pai, possa aliviar o nosso fardo. E que o Senhor, meu Pai, na Tua infinita misericórdia e riqueza, Pai, incomensurável, que o Senhor possa nos abençoar nessa noite. Se o Senhor abençoar todos que estão orando agora, todos que vão orar depois ouvindo o programa, se o Senhor estiver abençoando a todos, Pai, ao mesmo tempo, não vai faltar nada para o Senhor. Então eu te peço, Senhor, abençoa cada um de nós. Abençoa a mim e os Teus servos, Pai. Estamos aqui orando, crendo no Senhor. E nada temos, Senhor, para te oferecer a não ser a própria vida. Então, Pai, contempla as nossas necessidades. Tem pessoas que a necessidade é a saúde. Tem pessoas que a necessidade, Pai, é o sustento da família, é o aluguel, é a parcela da casa, do carro. É o seu sustento, é a roupa, é a comida na mesa. Tem pessoas que é diferente, Pai, estão ameaçadas, imprensadas. Tem pessoas que são problemas terríveis, Pai, na família, no casamento. E cada um, Pai, ali tem a sua necessidade. E tem muitas pessoas que têm necessidade que o homem não pode ajudar. Ainda que a gente tenha um grande amigo que queira nos ajudar, não pode. Alguém pode dar dinheiro, mas alguém não pode convencer outra pessoa do seu erro. E tem muitas pessoas que estão passando por coisas terríveis. Umas porque estão errando, estão te pedindo perdão nessa noite. E outras porque se envolveram com quem estava errando. Estão cercadas, Pai. E outras, Pai, estavam no seu caminho e veio algo e lhe atingiu. Então contempla cada um, Pai, tem misericórdia. Estenda as Tuas mãos, Pai. E que Teu Espírito Santo traga conforto nessa noite e direção para os quebrantados, para os humildes, para aqueles que olham para si mesmo, Pai, reconhece o seu próprio erro, reconhece a sua conduta, Pai, reconhece que falhou, que errou, Pai, e procura o Senhor pedindo misericórdia. Procura o Senhor pedindo socorro, porque a Tua palavra diz em Isaías que o Senhor resiste para os soberbos, aqueles que não conseguem olhar para si, que não conseguem ver os seus próprios erros, mas conseguem reconhecer muito rápido o erro dos outros. Mas a Tua palavra diz que o Senhor dá graça aos humildes, aqueles, Pai, que como o publicano chegou no templo reconhecendo que era pecador e não podia nem olhar para o céu. Então faz assim, Pai, na vida dos quebrantados, dos humildes, que nessa noite sejam atendidos, Pai. E que a Tua infinita misericórdia, Pai, alcance a cada irmão,
alcance a cada irmã, Senhor, pequeno, que ora, que suplica para o Teu favor e que de fato, de verdade, dentro de si, reconhece, Pai, que errou, que pecou, que transgrediu e que precisa da Tua ajuda, do Teu socorro, Pai, da Tua misericórdia, Pai. E assim conceda, eu Te peço, Pai, por favor, abençoe, Senhor, os ofertantes dessa programação. Olhe para eles, olhe para elas, são homens e mulheres, Pai, que amam o programa, amam o Senhor, amam essa obra, e todos os meses eles ofertam, Pai, para que a rádio continue no ar, para que o programa continue no ar. E olha que tem pessoas que ofertam há muitos anos, Pai. Eu Te peço, abençoa eles, não deixa faltar nada na mesa deles, dá saúde a eles, dá alegria, Pai, a eles, para que haja uma diferença entre quem faz e quem não faz. Porque o Senhor é um Deus justo. Então faz assim na vida deles. Abençoa Osmar, Pai, Queiroz, Raquel Maroja, que abriram as portas da rádio para que a programação, Pai, entre nas casas, Pai. Abençoa muitas pessoas, Pai. Abençoa a vida deles com salvação, com saúde, com muita graça entre os seus, Pai. E assim que eu oro e agradeço ao Senhor por mais uma oportunidade, pedindo que o Senhor dirija esse programa e que no abrir da minha boca o Senhor possa falar com as pessoas que conectaram, que ligaram para ouvir o Senhor nessa noite. É assim que eu oro e que eu agradeço em nome de Jesus. Amém. Amém, queridos. Glória a Deus. É muito bom a gente ter uma oportunidade de orar, né? E eu acho melhor ainda quando a gente tem aquela certeza de que Deus escutou a nossa oração. Porque eu já teve momentos na minha vida que eu orei assim e senti que Deus não tinha ouvido a oração, sabe? E aí você fica mais angustiado, né? Mas quando a gente tem aquele sentimento assim, Deus ouviu, traz um alívio, traz uma certeza, uma segurança, né? E muitas vezes a gente ora na correria, né? A gente ora muito rápido, assim, sabe? Parece que a gente não consegue abrir a alma, o coração, né? Porque a vida é muito corrida, muito atribulada. Mas o problema da gente viver na correria, como muita gente fala, tô na correria, é que às vezes a gente tá na correria e não sabe nem para onde tá indo, né? A gente tá correndo, mas não sabe qual a direção, o que é que tá, para onde é que tá indo. Tá vendo muita gente correr. E hoje a maior correria, né? Tenho debatido isso com alguns irmãos, pastores, obreiros. A maior correria hoje é ganhar dinheiro, né? O grande comercial da internet hoje é você ficar rico, bem sucedido, enfim, esse é a grande vitrine da internet, né? E todo mundo vive nessa correria. Só que Jesus em Lucas capítulo 12, que o versículo 15 diz assim: então lhes recomendou, tende cuidado e guardai-vos de toda e qualquer avareza, porque a vida de um homem não consiste na abundância dos bens que ele possui. Muita gente está correndo muito. Tem pessoas que eu conheço, tem pessoas que eu convivi, que eu convivo, que estão nessa grande corrida, né? Nessa correria, como se fala, para conseguir essas coisas, para adquirir, né? Os bens, né? O carro, a casa, o barco, a moto de corrida, o celular de última geração, enfim, tudo que se vende aí, tudo que a tecnologia proporciona. E Jesus falou isso numa época que a gente não tinha muita coisa, não se tinha muitos bens. Então quer dizer que a avareza, o desejo, a cobiça pelos bens, ela não é de hoje, ela é uma coisa que já é intrínseca à natureza humana, né? Então, há uma advertência para isso. Só que muita gente está correndo para ter esses bens e não sabe qual o fim desse caminho. Porque na realidade, quando a gente para e medita um pouco, se é que as pessoas têm tempo para parar, você observa que por mais que a pessoa tenha bens, ela morre. E os bens dela vão ser repartidos para as pessoas que não fizeram nada, né? E parece ser uma coisa muito tola quando a gente analisa assim, né? Você vai passar a sua vida inteira lutando, batalhando, correndo, sem tempo para comer, sem tempo para festejar, sem tempo para curtir a sua família, os seus filhos, sua esposa, seu marido, enfim. Você nunca tem tempo, você sempre está correndo, você sempre
tá batalhando, porque é isso que a gente vê nos vídeos, né, motivacionais. Essa pessoa lutou, acordava às 4 da manhã, hoje é bilionário e tal. E eu tava assistindo uma entrevista de um bilionário que ele disse assim: eu nunca tive tempo para gastar o que eu construí. Já era um senhor de idade, né? Mas tem pessoas que vão ter tempo para gastar o que ele construiu, porque vai ser tudo repartido, o povo vai ficar, e muita gente que não fez nada vai ter para gastar. Olha só. Então parece que é mais esperto quem vai ficar para receber, né? Então as pessoas vivem nessa correria, e se você perguntar para onde a maioria está indo, ela não sabe para onde estão indo, não sabe. Só que eu vou dizer uma coisa: todos nós estamos indo para a morte, para a eternidade, na verdade, né? Porque aqueles que servem a Jesus, e eles têm uma promessa e creem nessa promessa, vivem por ela e morrem por ela, que Deus não vai os deixar na morte eterna e terão um corpo glorificado e estar na glória com o Senhor, né? Mas as outras que não têm essa esperança, o destino é o que a palavra diz: as almas vão para o inferno. Esse é o destino, sem Deus para sempre, sem esperança para sempre, sem riqueza, sem nada. Então muitas vezes a gente está correndo, mas não sabe por que está correndo, né? Eu convivi com muitos irmãos de idade, pessoas com seus 70 anos, 80 anos, né? Até a casa de 80 e pouco, ali 83, pessoas já com essa idade pensando: olha, pastor, olha que minha bênção vai sair, e essa bênção vai sair, e a pessoa só falava em dinheiro. Eu disse: puxa vida. Eu pensei que quando a gente chegava numa idade assim, a gente começava a ter mais ciência, que a gente estava mais perto da eternidade e se prepararia mais para ela. Mas eu vejo que esses senhores e senhoras, já nessa idade, não pensam em eternidade, não pensam em Jesus, não pensam em salvação, não pensam no destino da própria alma. Ainda está pensando em dinheiro, né? E hoje, muito mais do que nessa época que Jesus falou aqui de Lucas 12, né? Nessa época, quais eram os bens que a pessoa tinha? Um cavalo, uma carroça, uma lamparina, né? Quais eram os bens que você podia possuir? Um anel, um brinco, uma pulseira. Hoje existem muitos bens, muitas porcarias para a gente comprar, né? Nós compramos porcarias que a gente nem usa, né? Tem gente que compra tanta coisa que não suporta ir num local e compra tantos bens que a maioria das porcarias que tem não usa, e toda hora tem que estar jogando alguma coisa fora, né? Eu tava olhando a quantidade de roupa aqui na minha casa para doar, né? Sacos daqueles de lixo de 100 litros cheio de roupa para doar. E tipo assim, hoje eu analiso mais dessa forma, mas eu vejo que a gente não precisa de tantas roupas para vestir, né? Não precisamos de tantas roupas para vestir, tantos sapatos, tantas coisas, né? E a gente vive correndo, mas não sabe para onde. Então a gente precisa entender isso, analisar isso, porque às vezes a pessoa corre tanto que perde casamento, perde família, perde o tempo com os filhos, né? Quantos pais eu conheci que, na melhor época dos filhos, que é a infância, que você pode estar junto, instruir, educar, o pai e a mãe vivem numa suposta correria. Muitos usam a correria para não ficar com o filho, é bem verdade, porque não gosta de ficar, não tem paciência, mas perde esse tempo. É quando o filho está grande e ele está mais velho, ele sente saudade de um filho, né? Quando ele mesmo, ela, desperdiçou esse tempo. Então, analise se a sua correria é válida. Eu acho que a única correria que é válida é pra gente, em primeiro lugar, cumprir o propósito que Deus tem na nossa vida. Eu acho que essa sim é uma correria válida, porque vai dizer como Paulo vai terminar a vida falando assim: eu combati o bom combate, eu completei a carreira e guardei a fé, né? Então quer dizer que Paulo, ele tem um combate, tinha uma carreira, né? Ele também corria, vivia numa correria, mas ele guardou a fé e ele disse: e agora eu sei que para mim tem a coroa da vida reservada. Então Paulo cria, vivia e morria por esse propósito, e morreu por esse propósito que Deus tinha para ele, né? Agora você viver, crer e morrer por uma casa, por uma cobertura, um barco, uma Ferrari, um Porsche, um Lamborghini, seja qualquer carro, moto de corrida, um celular, enfim, eu não sei qual que é que você pensa, né? Enfim, o corpo perfeito, né? Tem gente que ficou viciada em malhar e fala: eu vou ter o corpo perfeito, as mulheres, eu vou ter a nádega perfeita. Só que quando você envelhece, não tem jeito. A gente vê aí, né? Eu tava assistindo por minhas filhas um vídeo de pessoas que fizeram procedimentos estéticos, senhores de idade, para não envelhecer, mas não tem jeito, ficou pior do que uma pessoa que envelhece naturalmente.
ficaram horríveis. Você pode estar na internet, você vai ver pessoas que foram fazer procedimento depois de velho, para não envelhecer mais. Vai envelhecer. É muita gente preocupada com a aparência externa, quando que a alma está corrompida, a alma está destruída, né? Então, amados, a correria desse mundo, ela termina lá no inferno. Mas quando a gente tem propósito, quando a gente tem visão, quando a gente tem algo entregue por Deus e se dedicar a isso, a gente termina na glória. Então cuidado, sabe? Eu abro o programa com esse alerta, com essa correria. Muita gente cansada, muita gente depressiva, né? Tem muita gente que o que a correria está trazendo para ele, para ela, é depressão, é angústia, né? É perturbação, é aflição, né? E tem gente que até está tendo algum sucesso, né? Guardando aí os números na conta, né? E se o governo tirar os números da sua conta, você se mata, né? Teve uma época que a bolsa de Nova York quebrou e as pessoas se mataram, né? Botou o seu dinheiro lá. Nessa época era dinheiro de papel, né? Hoje é número, é mais fácil ainda sumir. Então cuidado, aproveita a tua vida melhor. Pega teus filhos, vai caminhar num bosque, vai para um parque, sabe? Pega o teu marido, a tua esposa, né? Vão conversar, vão dialogar. Vão estabelecer o projeto de família que vocês têm. Quantos pais e mães, eu tava falando até isso no grupo da congregação ontem, eu não lembro. Eu tava falando que tem pais e mães que a gente tava falando sobre filhos, né, ali. E abordando como é que as crianças estão hoje, entregues ao celular, né? As crianças desde pequena ali, já com problema de vista, perturbado, mal educado, enfim, burro, não sabe fazer nada. Crianças que ficam no celular vão ser burro. É um processo de emburrecimento, né? E rápido. Outra coisa, a gente ficou comentando sobre isso. E aí falaram dos pais, eu disse, olha, tem pai que não tem, pai e mãe que não tem projeto de vida nem para si, como é que vai ter para os filhos? Entendeu? Então, sai dessa correria, pega a tua esposa, pega o teu marido. Vão ver qual é o projeto de vida que vocês têm para a família, para vocês, para o casamento, para os filhos, né? Entendeu? E também, se não tem nenhum projeto de vida, entendeu? E vivem numa correria e ainda com briga, a melhor coisa é cada um procurar seu destino. Pai e mãe não concordam com nada, sabe? E tem muitos pastores que apoiam que as pessoas continuem juntos, se destruindo. Eu apoio que se afaste. Eu apoio que se afaste. Sabe? Passei muito tempo na igreja vendo famílias num processo de destruição, sabe? Marido e mulher se destruindo, filho se destruindo, um ambiente terrível. Às vezes a mulher queria servir a Deus, o marido não queria. Às vezes o marido queria, a mulher não queria, né? Às vezes o filho estava ali servindo a Deus e ninguém da família queria. E uma confusão, uma coisa terrível. Disse, gente, esse é o cumprimento da palavra do Senhor, que diz que Jesus falou, estarão famílias divididas dentro de uma casa por causa do meu nome, entendeu? E às vezes há tanta divisão, há tanta ruptura que não tem conserto. E fica os pastores aconselhando as pessoas a continuarem juntas até se matarem, né? Então a gente está vivendo, gente, um mundo muito louco, muito rápido, de muita coisa, e as pessoas não param. E eu começo o programa falando, pare um pouco, né? Uma vez eu vi um policial tirar a própria vida. E eu nunca imaginei que aquele policial tiraria a sua própria vida. Mas ele era um cara tão... correria, vamos dizer assim. Ele era policial, dava plantão, ainda tinha um comércio. Ele não tinha funcionário, ele mesmo ficava no comércio dele, né? E ele vivia nessa correria, ele tinha uma mulher e um filho. E essa pressão, ninguém aguenta, porque ser policial já é uma coisa muito difícil. A maior parte da sociedade odeia os policiais. Precisa do trabalho do policial, mas odeia o policial, né? Eu recomendo que orem pelos policiais. Se você não tiver policial na rua, você vai ver o que é. O estado do Espírito Santo uma vez viveu isso, né? Polícia em greve. Até gente que se diz gente bem roubando. E ele, policial, né? E ele era de um departamento específico da polícia, de operações especiais, tratava com muito criminoso, e era muita correria, e o policial, muita gente da sociedade amaldiçoa e odeia, e os bandidos odeiam, fazem feitiçaria para policiais, tem muito bandido que é envolvido com satanismo, né? E o policial às vezes não conhece Jesus e tal, e tá ali, ele acha que a arma, o fuzil dele protege ele, né?
e está pensando em conquistar seus bens também, como muita gente está, e está trabalhando na polícia, e esse policial tinha um comércio fora, não aguentou. Gente, ele tirou a vida na praça. A mulher vendo, ele num surto diabólico, com a arma ali, e a mulher pedindo que não, chorando. E foi uma coisa horrível. Depois o pessoal da igreja foi lá visitar a viúva, trazer uma palavra para ela, entregou a vida para Jesus, né? Mas eu acho que é uma coisa que nunca mais vai sair da cabeça dela. Essa é a correria da terra, né? Quantas pessoas terminam a vida assim? Aproveite melhor a sua vida, sabe? Não seja um rato que fica correndo dentro daquela roda, sabe? A ideia de ganhar dinheiro, qual é a ideia de ganhar dinheiro? Pra você ter uma vida melhor, comer melhor, entendeu? Então eu pego o dinheiro que eu ganho, eu como, eu tento ter uma vida melhor, né? Às vezes eu até tô na correria assim, eu observo isso, entendo que eu preciso parar, dar uma pausa. Então convido você também para isso, né? Principalmente você também que está em ministério, porque às vezes a gente pensa assim, eu estou correndo no ministério, e então é a vontade de Deus. E muitas vezes você não está correndo no ministério porque é a vontade de Deus. Você está correndo para servir a pessoas. E eu vou falar uma coisa: depois que você servir a todo mundo, que todo mundo melhora de vida, que você perder a utilidade para elas, elas vão embora, você fica sozinho, cansado e ferido. A realidade é essa. Porque é o seguinte: quando você é um pastor, você é um líder, você é uma missionária, enfim, seja qual for o teu cargo, e você ajuda muito todo mundo e vive correndo no ministério para ajudar várias pessoas, sempre vai aparecer gente necessitada e você vai ser uma coisa maravilhosa para eles. Eles querem. E aí, nessa correria, nesse clima, as pessoas estão ali tirando tudo de você. Na hora que elas melhorarem de vida, obviamente não vão precisar mais de você, porque elas só precisavam que você resolvesse a vida delas. Depois que você resolver, elas vão embora e você fica sozinha, sozinho. Entendeu? Cansado e quebrado. Então, tenha cuidado com essa correria também, tá bom? Então, essa era a forma que eu queria começar o programa hoje. Até pra gente parar de correr, pra poder ouvir a palavra hoje, né? Porque tem gente que tá correndo tanto que na hora da palavra não consegue nem ouvir a palavra, né? Levanta, vai aqui, vai ali, tá resolvendo uma coisa ou outra. E você perde o que Deus tem pra você, tá bom? 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Deus vai começar a te abençoar ainda mais, tá bom? Eu quero agradecer a quem é ofertante, aos nossos irmãos e irmãs que ofertaram esse mês, que a gente pode honrar mais um mês de compromisso aqui com a 100.5 e continuar no ar
glorificando o nome do Senhor, pregando uma palavra de prática, de sabedoria, de libertação, de conhecimento, e Deus dando resposta e transformando vidas aqui, tá bom? Então eu quero agradecer a todos vocês, eu quero abraçar cada irmão aqui, cada irmã que oferta, né, que mantém esse programa, e profetizar na tua vida que esse mês também vai ser um mês abençoado. Esse mês que vai entrar vai ser um mês tão abençoado quanto foi esse, e Deus é um Deus que faz surpresa, tá bom? Eu vou deixar tocando esse louvor aqui, e em seguida eu volto com os profetas da última hora, com a palavra poderosa para abençoar a tua vida. Fique aí com a gente, daqui a pouquinho a gente volta.

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1: Amém, pessoal. Estamos de volta. Eu vou ler dois versículos hoje. Vai ser uma coisa interessante aqui. Eu acho que eu nunca fiz isso em 8 anos aqui, ler dois versículos para pregar. Mas tá bom, vamos aqui em João. Capítulo 11, versículo 39, que diz assim: Então ordenou Jesus, tirai a pedra. Disse-lhe Marta, irmã do morto, Senhor, já cheira mal porque já é de 4 dias. Isso aqui vocês sabem, né? O contexto é Lázaro que estava morto e Jesus chega. E antes de ressuscitar Lázaro, ele dá uma ordem, né? Tire a pedra. As sepulturas antigamente eram escavadas em pedregulhos, assim, em montanha, sabe? Em rocha. E aí colocava uma grande pedra na frente por causa do odor, né? Aquela pessoa vai se decompor ali, apodrecer. Esse é o fim da correria, né? Aqui na terra. E vai se decompor e vai apodrecer. E aí Jesus mandou tirar a pedra. E aí Marta, irmã de Lázaro, falou assim: Senhor, já cheira mal porque é de 4 dias, né? Então já estava em estado de decomposição. Esse é o primeiro versículo. Vamos lá para o segundo. O segundo aqui em Mateus, Mateus aqui 17, o 26 e o 27. Diz assim: respondendo Pedro, ele deu uma resposta para Jesus. Não, mas vamos ler o 27 só, tá? Aqui diz assim: mas para que não os escandalizemos, vai ao mar, lança o anzol, o primeiro peixe que fisgar, tira-o, e abrindo a boca, acharás um estarte. Toma e entrega-o por mim e por ti. Esse aqui é outro contexto. Aqui Jesus está sendo cobrado o imposto dele, de Pedro, né? E aí Pedro fala para ele, que também não tem dinheiro, e Jesus vai e manda ele pegar um peixe, diz que no primeiro peixe ia ter o correspondente ao imposto pelos dois, né? Então, você pode até ficar pensando assim, achar estranho, dizer o que tem a ver a morte de Lázaro lá, a ressurreição, com essa situação do peixe. Eu não vou pregar nem sobre Lázaro, nem sobre o peixe. Eu quero, com essa passagem, essas duas passagens aqui, ilustrar e demonstrar para você um princípio bíblico que Deus se utiliza muito e que às vezes a gente não consegue entender esse princípio, e a gente assim roda, ora, busca e não consegue ver o resultado, o progresso, a realização daquilo que a gente quer, porque dentro do segmento evangélico a gente aprende uma forma diferente do que está escrito, e eu quero falar isso para você. Vamos lá. De toda forma, eu vou precisar entrar aqui no contexto dos dois casos. No caso de Marta e de Maria, elas tinham mandado chamar Jesus alguns dias antes, porque Lázaro, né, que era amigo de Jesus, enfim, a família toda era amiga, Marta, Maria, Lázaro, Jesus os amava, e ela manda avisar que Lázaro está muito mal e pode morrer. E como elas sabiam que Jesus podia curar qualquer enfermidade, mandou chamar ele. E aí Jesus não foi. Chegaram: Senhor, Lázaro tá mal e tal. Jesus: não, pode ficar tranquilo, isso aí não é pra morte não, aí é pra glória de Deus. E aí tem coisa que Deus fala que parece meio absurdo, né? Peraí, o cara tá morrendo, mandam chamar Jesus e Jesus fala: não, não é pra morte não, é pra glória de Deus. Da mesma forma, quando Jesus entra na casa de Jairo, né, e ele chega lá, a filha de Jairo morreu, e ele fala: não morreu não, tá dormindo aí. E aí o pessoal começa a rir. Então tem coisa que Deus, né? Jesus é Deus encarnado. E tem coisa que a óptica de Jesus, de Deus, de uma situação, não é a mesma que a gente enxerga. Então Jesus não enxergava a filha de Jairo morta. Ele não enxergava a filha de Jairo morta. Só que todo mundo que estava ali, inclusive se tinha algum médico da época, sabia que ela tinha morrido. Todo mundo sabe que quando um coração para de bater, a pessoa está morta. Só que para Deus não morreu. Jesus disse que não morreu. É ele que está dizendo, não sou eu, tá? Jesus viu a menina lá, o coração tinha parado de bater. Jesus fez: não está morta, está dormindo. Então, a realidade que Deus enxerga de situações é uma, e a realidade que eu e você enxerga é outra. Entendeu? Por isso que muitas vezes tem coisa que Deus fala que é absurdo e não faz sentido na cabeça da gente. Mas justamente é por isso que ele é Deus, tá? Porque se ele fosse igual a gente, ele não era Deus. Então, quando o pessoal fala que Jairo tem uma doença que vai morrer, Jesus disse, não é para morte não, essa doença é para a glória de Deus, né? Ou seja, todo mundo sabia que era para morrer. Se o cara, por exemplo, tá com uma doença lá, não sei, uma doença mortal, um vírus mortal que mata você em poucos dias, ele tava com Covid, Jairo, um exemplo. E aí ele ia morrer lá sem ar, né? E o pessoal diz, não, vai morrer. Jesus fala, não, vai não, é para a glória de Deus. Quem já viu você pegar uma doença mortal ser para a glória de Deus? Só que Jesus é Deus, é onisciente, já sabia que ia ressuscitar Lázaro, sabia que ele ia morrer, que ia ressuscitar ele, e que o povo ia ficar maravilhado, né? Porque esse é um milagre extraordinário. Foi diferente da filha de Jairo, porque a filha de Jairo tinha morrido fazia poucas horas, já Lázaro fazia dias, né? Além de estar em decomposição, se propagava entre aqueles judeus ali, que até 3 dias o espírito da pessoa estava por ali, a alma estava ali. Então, né, vamos dizer assim, seria mais fácil, se é que é fácil, né, ressuscitar. Mas depois do 4º dia não tinha jeito mais não, a alma já foi, né? E aí Jesus espera justamente o 4º dia para fazer isso aí. Então a ótica, a visão que Jesus tinha era completamente diferente. E ele foi lá e vocês sabem o que aconteceu, né? Ressuscitou Lázaro, e Lázaro voltou mais vivo do que antes, né? Voltou mais vivo do que antes. Isso é extraordinário, porque o corpo em decomposição, o sangue vira lama dentro das veias, enfim. Os tecidos apodrecem, as células morrem. Enfim, um corpo para funcionar tem muitos processos. E todos esses processos não só estavam mortos, eles estavam apodrecidos. E Jesus faz tudo voltar a ser como era antes. Isso é extraordinário. Só para quem tem fé acreditar nisso. E aí, Jesus promove isso aí. E no outro caso aqui, era diferente. Pedro e Jesus, né? Especialmente Pedro, precisava pagar o imposto, não tinha dinheiro. E aí, não tem, o pessoal tá aí cobrando. Jesus, ó, Pedro, eu nem deveria pagar imposto, né? Porque o templo é do meu pai e eu sou o filho. Então eu não poderia ser cobrado imposto, porque o pai não cobra imposto do filho. Mas beleza, vamos lá, para não escandalizar. Vai lá, pesca o primeiro peixe que você pegar, né? Aí você vai e vai tirar um valor correspondente da boca dele, vai estar na boca dele, e você vai pagar por mim e por você, né? Então os dois contextos são isso aí. Mas o que é que eu entendo com esses dois contextos que eu quero passar para vocês aqui nessa noite? A gente vive no meio evangélico. Quem está há muito tempo na igreja já ouviu muita coisa, né? Muita palavra. Olha o que Deus está fazendo, ninguém sabe como, ninguém sabe onde, ninguém sabe de nada, mas vai ser feito. Olha que Deus está fazendo isso, vai chegar na tua casa para tu assinar o papel, vai ser não sei o que lá, vai ser não sei o que, o anjo vai descer, o anjo vai te dar, o anjo desceu aqui nessa noite e já está feito, o anjo desceu ali, o anjo desceu aqui, o anjo está te entregando e lá vai, e muita balela, a internet também é cheia disso, né? Mas você observa aqui que em duas situações, um era uma pessoa morta e na outra era uma pessoa sem dinheiro, quebrada, precisando pagar o imposto, né? Você observa que duas coisas aqui, elas divergiram muito da ideia evangélica que se tem hoje. Jesus, no caso de Lázaro, diz assim, tire a pedra. E Jesus, no caso de Pedro, fez, vá pescar. Se você observar, aquela pedra lá era muito grande, precisava de alguns homens para remover ela, né? E aí o pessoal lá se juntou, a Bíblia não fala quantas pessoas foram tirar aquela pedra lá, e tiraram a pedra, e Jesus fez a parte mais difícil, né? E no caso de Pedro, ainda era mais fácil, porque Pedro, ele era pescador, então Pedro sabe onde é que estão os cardumes, sabe como é que a maré se comporta, sabe a hora de pegar, e aí foi fácil para Pedro, né? E eu pergunto para você, o que é mais fácil nesses dois casos? Ressuscitar um morto ou afastar uma pedra? Todo mundo concorda que é afastar a pedra. E o que é mais fácil, né, para um pescador? Ele conseguir pescar um peixe ou fazer aparecer uma moeda na boca de um peixe, né? Então nos dois casos, a parte mais difícil quem fez foi Jesus. Mas você observa que ele não deixa as pessoas isentas de fazer alguma coisa. Tem gente que já está começando a entender, né, o que Deus quer falar aqui nessa noite. Tem coisas que Deus não... a parte difícil ele faz, mas ele não vai isentar a gente de fazer a nossa parte, né? Então você observa que ressuscitar Lázaro com 4 dias morto é impossível para a medicina, é impossível para um mago, um encantador, um feiticeiro da época, é impossível. O milagre de Lázaro é impossível, né? Alguns milagres dá para imitar. Por exemplo, Moisés operou alguns milagres, alguns sinais no Egito, e os feiticeiros de Faraó até conseguiram imitar até certo ponto. mas chegou um ponto que já não dava mais para imitar, porque o poder de Deus é incomparável. Mas tem coisa que é simples, dá para imitar, né? Mas já o caso de Lázaro é impossível, não tinha como imitar isso, não tinha como. Era um cadáver apodrecido e só Deus podia fazer isso, né? Mas você observa que Jesus opera isso, mas ele pede para as pessoas tirarem a pedra. Aí eu fico pensando, por que que o próprio Jesus não tirou essa pedra com a palavra também? Ele não podia fazer isso, não? Ele podia fazer, porque ele mandou o mar ficar quieto, o mar ficou com a palavra. Então, quer dizer que ele podia mandar essa pedra sair do lugar e sair. Ele mandou a figueira murchar e a figueira murchou. Então, quer dizer que Jesus pode falar qualquer coisa e acontecer, né? Ele podia chegar, falar, pedra sai da frente, a pedra sairia e ele ressuscitaria. E a pergunta é, por que que ele foi lá e mandou o povo tirar a pedra? Interessante, né? E no caso de Pedro lá, naquele caso lá, emblemático, que ele manda Pedro pegar e diz assim, Pedro, o primeiro peixe que tu pegar vai ter esse valor correspondente dentro da boca dele. Pode pegar o peixe. E Pedro acreditou, né? Foi lá e foi, e realmente tinha. Então era mais difícil fazer essa moeda aparecer, né? Porque, outra coisa, se Jesus sabia que tinha um peixe ali que engoliu essa moeda, que estava dentro dele. Mas quantos milhares de peixes tem dentro do mar, né? E Jesus falou que foi o primeiro que ele pegasse. Então até para uma pessoa acertar isso aí, matematicamente era impossível. E a gente começa a observar esses cenários e outros tantos da Bíblia, né? Como por exemplo aquele cego lá, que Jesus cospe no chão, Jesus vai lá e pega o cuspe dele com a terra e passa no olho do cego e diz, vai lá lavar no tanque. Por que que o próprio Jesus não lavou, né? Jesus podia pedir alguém um pote de água e lavar o olho do cego, mas Jesus não fez isso. Jesus disse, ó, vai lá e lava, né? Então tem muitos casos que a gente analisa, não só no Novo Testamento, mas no Antigo, que Deus vai operar uma grande coisa, um grande sinal, uma coisa extraordinária, e pede para o ser humano fazer uma coisa simples. E aí eu estava meditando sobre isso esses dias e comparando com o ensino que a gente tem na igreja evangélica, na maioria das pessoas. E o ensino da igreja evangélica, ele é voltado para falar para o crente, para a pessoa que está ali, o que é mais cômodo. Porque naturalmente o ser humano tem a natureza de procurar o que é mais confortável para ele, o que é mais agradável. E mais cômodo para o ser humano é não fazer nada, é você ficar parado, você não fazer absolutamente nada e ouvir que Deus vai fazer tudo. Então, quem prega desse jeito, a igreja vai lotar. Quem prega desse jeito vai receber mais oferta na sua igreja, porque ela está lotada. E quem fala isso nas lives na internet vai juntar mais gente na sua live e vai ter mais gente para ofertar. Então, esse ensino da igreja evangélica, na realidade, ele é uma distorção, é uma artimanha para que homens que se dizem pastores, que não são pastores, juntam rebanho e multidões de pessoas que preferem o caminho mais fácil. E aí, eles falam que Deus vai fazer, por exemplo, Deus vai ressuscitar Lázaro, eu não sei como, ele vai remover a pedra, ele vai fazer tudo, né? E aí os pastores pregam isso daí, ensinam isso, e as pessoas naturalmente preferem um caminho mais fácil, né? Preferem o caminho mais fácil. Se eles fossem pregar sobre Pedro, eles dizem, olha, Deus vai mandar o peixe na tua casa, sem você comprar, sem pagar, o caminhão vai chegar, vai entregar o peixe, dentro dele vai estar. No caso de Pedro foi diferente, né? Jesus mandou ele pescar, né? Então ele tinha que acreditar primeiro nisso, depois fazer o que ele sabia fazer, né? Então esse tipo de pregação, ele é usado estrategicamente para atrair multidões e tirar dinheiro das pessoas. E o povo é atraído e o povo dá dinheiro. É como se fosse uma isca, é como botar queijo numa ratoeira. E o povo vai. Mas esse ensino, ele diverge da Bíblia toda. Quando há uma praga em Jerusalém, Davi é direcionado pelo profeta a fazer um sacrifício. E fala o local específico. E quando chega lá, é um terreno de Ornan, Jebuseu. E Davi chega lá e Ornan fala assim, olha, eu vou te dar tudo, terreno, a lenha. Davi fez, não, eu não vou fazer isso não. Eu vou comprar e vou lhe pagar. Porque como é que eu vou oferecer um sacrifício a Deus que não custa nada? Então, se não custa nada, o nome nem deveria ser sacrifício, né? Então, tem muita gente que tá na igreja que diz que vai fazer um sacrifício, mas quer fazer coisa que não custa nada para ela. Muita gente quer ser abençoado sem custo. Muita gente quer ver milagre sem custo. Muita gente quer ver milagre sem movimento. Muita gente quer ver mudança sem fazer nada. Isso não existe. Biblicamente, eu provo para você, isso não existe. Isso não existe. Entendeu? José chega no trono depois de todo um processo, né? Faraó não bota José no trono porque Deus mandou, né? Como muita gente diz, olha, Deus está mandando, Deus vai mandar e vai ser. Não, não foi dessa forma. José chega no trono porque ele interpreta um sonho e Faraó coloca ele lá. E depois ele trabalha, administra, né? Então a maioria das pessoas da igreja evangélica já aprende a Bíblia de forma errada e irresponsável e ensina dessa forma. E o ser humano procura o caminho do menor esforço, né? Só que para o povo ver Lázaro ressurreto, tiveram que empurrar uma pedrinha, né? Para Pedro poder pagar o imposto, né? Pedro, ele teve que acreditar nessa loucura que Jesus falou, que o primeiro peixe que ele pegasse tinha uma moeda, e pescar, pegou suas ferramentas de trabalho, né? Então quer dizer que tem gente que tem que pegar suas ferramentas de trabalho e trabalhar para Deus fazer o milagre, né? Então não tem como você ver esse milagre aí que Deus prometeu sem você pegar suas ferramentas e ir trabalhar, né? Então quando a gente prega isso aqui, que a gente abre a Bíblia, realmente a gente pega o texto, a gente esmiuça ele e procura, não só num texto, mas na Bíblia inteira, as pessoas começam a se desanimar. Tem muita gente que está vivendo coisas aí que já ouviu que Deus vai mudar e até agora não mudou nada, até agora não aconteceu nada, faz muito tempo, você fica acreditando. Toda vez que você vai parar de acreditar, alguém chega com uma profecia e diz, olha, estou eu confirmando e blá blá blá, e não faz nada. E aí você fica acreditando, esperando por isso daí. Há tanto tempo e nada acontece, né? E esse tempo inteiro não aconteceu nada até hoje. E você continua acreditando nisso daí. Será que não é você que tem que empurrar essa pedra aí para esse negócio acontecer? Hã? Será que você não tem que pegar sua ferramenta e trabalho e sair para a luta para Deus fazer isso daí? Porque Pedro era pescador, mas não tinha dinheiro. Mas Jesus sabia que ele tinha esse dom e disse, pegue o peixe. Jesus disse assim, olha Pedro, vai escavar num sítio arqueológico e tu vai achar um anel de uma múmia que vale muito dinheiro. Não, porque Jesus sabia que Pedro não era arqueólogo, né? Jesus sabia que Pedro era pescador. Então Deus vai trabalhar com você com o dom que você tem. Você pode estar sem dinheiro aí, estar sem nada, mas você tem um dom, você tem um talento aí. Então Deus vai usar esse talento aí que você tem, né? Jesus sabe que você não é médico, você não é nada disso, que você não ressuscita ninguém, mas você vai pelo menos empurrar a pedra, né? Você tem força para empurrar essa pedra, então empurre ela aí. Então entenda, essa pedra aí pode ser um monte de coisa na tua vida aí, entendeu? Pode ser muita, muita coisa, né? Eu tava ouvindo testemunho esses dias aí. Uma mãe perdeu um filho, né? De forma trágica, para esse tipo de coisa que tá comum no Brasil, né? Facção e tal, jovem, 20 anos. E ela falando que Deus tinha promessa disso, disso, daquilo, para salvar ele, não sei o quê. E creia que ele foi salvo, né? Enfim, ele foi morto lá de uma forma terrível. E ela cria que ele foi salvo, né? Porque Deus prometeu e tal. Só que quando a gente olha a luz da Bíblia e vai ler a Bíblia, olha o que o provérbio diz. Ensina teu filho no caminho que se deve andar, e quando ele for grande, não vai se desviar dele. A Bíblia diz, fustiga teu filho com a vara e livrarás a alma dele do inferno. Então, dois ensinos sobre filho da Bíblia, né? Então, muitas vezes é melhor eu acreditar que eu não vou fustigar meu filho com a vara, educá-lo com disciplina e com dureza, e ensinar ele o caminho, como se deve andar. Eu vou viver uma vida que não está correta muitas vezes, e de todo jeito vai dar certo para o meu filho no futuro, ele vai aprender a andar, né? Então eu prefiro não fazer isso e acreditar que meu filho vai para um caminho errado, vai viver uma vida errada de crimes, de coisas terríveis, vai morrer de uma forma terrível, mas eu vou acreditar que, porque foi promessa, ele foi para o céu. Então é muito mais fácil uma pessoa assim, ouvir um pastor que fala isso, mas Deus salvou, Deus fez, a pessoa fica até feliz de dar uma oferta para esse pastor, do que ouvir um pastor igual a mim, que vai falar assim, dizer, olha, essa situação que você está vivenciando foi isso, isso e aquilo, apontar várias coisas, e a Bíblia ensina isso aqui, então é por isso que você está vivendo dessa forma e que aconteceu isso. Então a pessoa não quer ouvir isso, a pessoa não quer escutar isso daí, entendeu? Preferem interpretar dessa forma. Só que a Bíblia ensina outros exemplos para nós. Então você começa a entender que Deus quer sim te abençoar, mas tem coisa que é você que tem que fazer. Eu estava conversando com a missionária, acho que faz uns 3 dias, 2, e ela falando de contextos familiares, né, destrutivo, que causam dores e perturbações terríveis. E eu falei, e ela disse que Deus ia fazer justiça. Eu falei, missionária, eu entendi uma coisa com a experiência, com o passar do tempo. Se a gente concordar em se envolver na vida de parentes, parentelas, nas situações deles, e em muitos casos de parentes que não querem nada com Jesus, mas só procura a gente quando está numa situação pior, e a gente aceita se envolver, mesmo sabendo que aquela pessoa vai ser mal, vai ser injusto com a gente. E muitas vezes aquela confusão pode virar contra nós. Quando a gente aceita viver isso e a pancada vem sobre nós, e depois que leva a pancada a gente volta de novo, faz de novo e vai de novo e continua ali com aquelas pessoas, Deus dá a gente a liberdade de aceitar, de querer ser espancado. Se você quer ser espancado, se você quer ser humilhado, se você quer ser pisado, e você aceita fazer aquilo, Deus ele respeita isso em nós. Então eu entendo, missionária, que a justiça de Deus, como a senhora falou, é a senhora tomar outra posição com relação a essas pessoas, né? Mas tem muita gente que não consegue tomar essa posição porque ela se importa muito com o que os outros falam. E aí ela não está disposta a ter aquele confronto e ouvir o que as pessoas vão falar. Entendeu? Então tem muita gente que é assim. Eu conheci muita gente que nunca pregou dentro da parentela, nunca falou sobre Jesus lá, porque tem medo, porque lá tem gente que é ateu, que não gosta, que vai confrontar, e a pessoa é tímida, a pessoa é covarde. E a Bíblia diz em Apocalipse 21:8 que os covardes vão para o lago de fogo, ou seja, serão condenados. Então a gente pensa que só vai ser condenado quem é assassino, quem é bandido, quem é isso. Mas pessoas que não têm coragem de tomar atitude são chamadas de tímidas, covardes. E o Senhor fala que os covardes vão perecer. Porque Deus não é covarde e seus servos não são covardes. Entendeu? Então tem muita coisa que a gente está sentado esperando que aconteça. Porque Deus disse, Deus não sei o quê, porque a igreja evangélica é cheia de Deus disse. E Deus fala, eu nunca disse isso aí. O que eu disse está escrito, né? Raramente alguém vai abrir a Bíblia e dizer, Deus disse porque está escrito. O povo disse, Deus disse porque ele me falou. Então tem muita gente falando coisas do seu próprio coração, da sua própria cabeça, e arruinando a vida de muitas pessoas. Eu ouvi muita coisa durante a minha caminhada, os 22 anos de caminhada, que Deus disse isso, Deus disse aquilo, Deus está fazendo, e eu acreditei em coisas por muitos anos que nunca aconteceram. Mas também eu recebi profecias que aconteceram. Mas é interessante uma coisa, e até se encaixa no que eu falo. Todas as profecias que se cumpriram na minha vida, elas tinham uma característica em comum com essas. Deus me dava uma direção para eu fazer algo. E todas que não se cumpriram tinham uma característica. Era algo assim, subjetivo. Deus ia fazer, mas eu não tinha que fazer nada. Eu não sabia como é que ia ser, mas Deus ia fazer e nunca aconteceu. Então, essa experiência pessoal atesta que o que eu estou pregando aqui é verdade. Então, Deus pode até te prometer algo, pode até falar que vai fazer algo, mas ele vai apontar um caminho. Uma irmã disse, pastor, Deus tem uma promessa que ele vai me honrar assim, assim, assim, assim. Eu ouvi. O senhor creio? Eu creio. Eu creio que Deus fala mesmo e Deus faz. Mas como é que vai ser, irmã? Não, Deus usou a serva dele dizendo que é assim, assado, que não sabe como é que vai ser, que ia chegar na minha porta. Eu fiz, eu já não acredito. Ela, por quê? Eu fui e expliquei para ela. Eu disse, e conversando com ela, eu disse, agora se a senhora botar em prática esse dom que a senhora tem, esse talento, que é na minha porta. Eu fiz, eu já não acredito. Ela, por quê? Eu fui e expliquei para ela. Eu disse, e conversando com ela, eu disse, agora se a

empurrar pedra, você que tem que pescar o peixe, você que tem que lavar seu olho lá no tanque de Siló, né? Você que tem que pagar pelo sacrifício, você tem que botar a mão no bolso para sacrificar como Davi fez, né? Então, todas essas maravilhas que Deus vai fazer está condicionada a algo para você fazer. A parte difícil e impossível que vai fazer é Deus. Agora a parte possível é você. Aí um dia, olha, escuta isso aqui que aconteceu lá na igreja. Olha que absurdo, olha que absurdo. Olha o tipo de gente que eu tenho que aturar. Eu, no final do culto, né, eu tenho muita cautela de ficar dizendo Deus mandou, a minha vida inteira, 22 anos, eu acho que se eu falei isso aí 3 ou 4 vezes foi muito. Aí num culto eu tava lá e eu entendi que o Espírito Santo tava me impulsionando a isso. Eu disse, olha, todo mundo que estiver desempregado, vem aqui na frente aqui, vem aqui na frente, escuta isso aqui, vem aqui na frente, se ajoelha. Eu vou fazer uma oração pra vocês. E hoje é terça-feira, na próxima terça-feira, todos que receberam essa oração vão estar empregados. Olha a ousadia, olha a ousadia. Eu fui lá e falei mesmo. E orei. E tudo bem, beleza, passou, ninguém falou nada. Quando foi no sábado, chegou dois irmãos para mim e falou: pastor, eu queria dar meu testemunho e tal. Era o culto do sábado, nessa época tinha culto no sábado. Eu quero dar o testemunho e tal, e tudo bem. E foi lá e falaram que estava empregado e não sei o que, e contou como é que foi. E a igreja, sabe? Aí o outro irmão: não, também foi abençoado. Não foi um emprego assim fixo, mas foi assim e tal. E cada um contando. E aí tinha um irmão lá, bicudo, cara feia, né? Ele chegou para mim e falou assim: ó, pastor, aquilo ali que o senhor falou ali na frente foi da parte de Deus mesmo? Eu fiz, os irmãos testemunhando aí, o que é que você acha? Ele fez: é, porque eu mesmo, eu não consegui emprego não. Eu fiz: agora, conseguiu não? Ele fez: não. Eu fiz: agora me diz uma coisa aí, e qual é a tua especialidade? Ele: eu faço de tudo um pouco. Eu fiz: ó, quem faz de tudo um pouco não faz nada, né? Mas beleza. E onde foi que você deixou em currículo ele? Em lugar nenhum. Eu fiz: ah, então você não vai arrumar emprego nunca. Você não vai arrumar emprego é nunca. Entendeu? Você não ouviu o testemunho, não? Os irmãos, quando receberam a oração na terça, o que foi que fizeram? Na quarta, acordaram bem cedinho, oraram e foram numa empresa e pediram pra falar com o dono e falaram que queria trabalhar e tal, tal, tal, tal, tal. E o dono fez: olha, não vou assinar carteira de ninguém, mas tem um serviço assim, assim, assim, que é tirando férias ali. Vocês vão pegar. Então eles foram pra lá tirar férias de outras pessoas. Mas ao término das férias lá daquele mês, ele fez o quê? Assinou dos dois lá. Contratou os dois pra empresa. Ou seja, aconteceu na vida deles. Aí eu tava dizendo pro irmão, eu fiz: mas olha o que eles fizeram, meu irmão. Eles saíram cedo, aceitaram tirar férias de outras pessoas. Você, de terça pra cá, não veio pra mais nenhum culto na igreja. Não veio nenhum culto, mas você não veio. Você não deixou currículo, entendeu? Você não deixou currículo, você não fez nada. E você vem aqui perguntar se a profecia é Deus ou não é. Ou seja, o que é que ele queria? O que é que ele queria? Que ele ficasse em casa, depois da palavra, jogando videogame, assistindo pornografia, né? Porque me falaram depois que ele era viciado em assistir essas coisas. E aí, chegasse lá um dos sócios da Apple e dissesse assim: olha, eu quero te chamar para ser o novo coordenador de vendas aqui no Brasil. Enfim, você vai ser você vai criar um departamento aqui e você vai ganhar aqui R$300 mil por mês. Eu acho que ele queria ouvir isso aí. Mas olha a diferença, né? Eu disse que Deus ia empregar as pessoas que estavam ali. E aí pessoas se levantaram na quarta-feira por causa da palavra e foram lá. Então quer dizer que para aquela palavra que foi lançada se cumprir, para você passar dentro da porta, você tem que fazer alguma coisa. E aí eles receberam a palavra e a oração. E porque eles receberam a palavra e a oração, eles fez: então está garantido para mim. E foram lá. Já o outro recebeu a palavra, foi para casa, não veio mais pro culto durante a semana, não teve compromisso, né? Não teve compromisso, não teve nada. Aí vem no final de semana contestar se o que foi profetizado era verdadeiro, porque na vida dele não se cumpriu. Aí é brincadeira, né? Isso aqui já ilustra a mentalidade, a cabeça que essas pessoas têm. Então, meu irmão, minha irmã, Deus está falando com você hoje. Tire a pedra, vá pescar o peixe, vá lavar lá o seu olho lá no tanque de Siloé, né? Vá lá comprar o material, o terreno para o sacrifício. Faça alguma coisa. Porque você, de live em live, de internet, de transmissão em transmissão na internet, de vídeo em vídeo procurando profecia, paralisado, do jeito que você tá, você não vai chegar a lugar nenhum. E eu vou mais fundo ainda. Eu te digo que a maioria dessas profecias na boca desse povo é Satanás falando na boca da maioria desses profetas da igreja evangélica, é Satanás falando na boca deles,

0: para você ficar paralisada e paralisado. Paralisado. Deixa eu só contar isso aqui para encerrar, que é meu testemunho pessoal e eu falo com mais autoridade ainda. Eu era bem novinho, já era casado, tinha uma filha, e eu tava tava desempregado na época, né? Eu nunca fui trabalhar de carteira assinada, eu sempre prestei serviço. E na época eu tava desempregado, e eu acho que eu tinha o quê? Eu acho que eu tinha uns 24 anos, eu acho, por aí. 24, 25. Enfim, eu tava desempregado, e aí a situação tava muito difícil. E quando eu falo desempregado é porque eu sempre queria estar prestando serviço, eu não queria assinar carteira. E aí eu fui orar, tava orando, buscando, e Deus usou ali pessoas, né? Supostamente, que ele ia fazer algo na minha vida e tal, e que tava chegando, e lá vem, e lá vai, e isso passa um mês, dois, e nada acontece. É interessante que essas profecias desse pessoal é pra você passar a vida inteira esperando, meu amigo, e nunca acontece, né? Mas na vida do povo de Deus acontecia, pá, pum. E ali eu esperando, e nada, e sofrendo, e nada, nada, nada, mas olha o que Deus vai fazer. Só que não dizia o que é que eu tinha que fazer, como que tinha que ser, onde que eu tinha que ir, não dizia nada, não dizia nada, nada, não dava direção de nada, nada. Nada. Não dava direção de nada, de absolutamente nada. E eu esperando, esperando, mas olha. E toda vez que eu começava a não querer acreditar naquilo, aí vinha alguém que profetizava. Parece que o demônio avisa, olha, ele não tá mais acreditando, levanta outro pra dizer que aquilo foi verdade. E você fica preso naquele negócio lá. E eu preso naquilo ali, e nada, e só sofrendo. Aí teve um dia que eu pedi uma palavra a Deus, e Deus me deu uma palavra nesse sentido. Eu não lembro bem o versículo, mas era nesse sentido, pra eu me mover. Aí eu fui e tomei uma atitude. Tomei uma atitude ousada. E aí eu cheguei em casa já diferente, né? Já cheguei em casa, eu saí sem nada e já cheguei em casa com a promessa de um contrato, né? Equivalente a uns 25 mil hoje, né? Aí já fiquei com aquela promessa. E aí eu não contei pra ninguém e tal. Eu fiquei com aquele negócio guardado dentro de mim. E aí no outro dia fui lá, assinei e se confirmou. E depois Deus foi abrindo porta. Aí o que eu acho interessante, quando Deus abriu um monte de porta, que aí já a situação já tinha mudado, eu já tava com muito dinheiro e tal, aí se levantaram três pessoas de três locais diferentes para profetizar que aquilo ali que eu tava fazendo, o meu trabalho, não era assim, porque Deus não sei o que, que Deus me queria na obra e tal. E olha só, eu não tinha deixado de fazer a obra. Eu só tinha me movimentado para Deus operar um milagre naquela área financeira. Mas aí começaram a se levantar para profetizar que aquilo que eu estava fazendo ia me tirar da obra, e Deus me queria na obra e não sei o quê. Em outras palavras, essas pessoas que profetizaram, hoje eu entendo. Queria que eu voltasse para aquela condição de estar pregando, ajudando pessoas, instruindo, e ficar naquele aperto, esperando essa mágica que ia acontecer, que ninguém sabia como. Que nunca acontece, tá? Só para te alertar. Aí quando eu tomo atitude baseada na palavra que Deus me deu, que Deus muda o cenário, se levanta o pessoal para profetizar, para dizer que agora aquilo ali que tá acontecendo era uma pedra de tropeço e tal, não sei o que lá. Olha só esse absurdo. Foi o que eu fiz? Eu desprezei essas profecias. Então eu quero falar para você aqui, não tô dizendo para você que despreze profecia, mas tô falando para você que profecia tem que passar pelo crivo bíblico. Tem que estar de acordo com as escrituras. E você precisa fazer o que Pedro fez, o que aquele pessoal na aldeia de Lázaro fez, o que o cego lá no tanque de Siloé fez, o que Davi fez, e o que tantos outros homens fizeram, como Isaac. Isaac, Deus disse que ficasse numa terra árida, que Deus ia abençoar ele na terra árida. Mas só que a direção era cava poço. É fácil cavar poço? Sem equipamento, na época, cavou, achou água. E assim, meu irmão, cava o teu poço, pesca o teu peixe, e Deus vai operar dessa forma. Porque tem coisa que faz é você. Tem gente que tá morando com um relacionamento totalmente errado, aí fica, não, Deus vai fazer, Deus já disse que ele ia resolver esse meu relacionamento, um namoro todo errado, não, Deus vai fazer. E ele não sai, ele não larga a namorada, ele não larga o namorado, não larga o noivado. A coisa é errada, Deus vai fazer. Igual a uma irmã, que ela falando, né, o marido traindo ela, às vezes era agressivo quando bebia, né, batia nela, mas não para matar, mas batia. E ela lá, e recebendo profecia que Deus ia fazer, que Deus ia fazer. Eu disse, eu novo na fé, ousado, e fiz, irmã, a senhora tem que deixar esse cara, isso é um vagabundo, isso é um vagabundo, chamei meu marido de vagabundo, isso é um vagabundo, isso é um safado, o cara que faz isso aí, tal, tal, tal. Eu falei, ela não gostou não, ficou irada, continuou com ele, mas Deus ia fazer. Ela ainda ficou vivendo nesse negócio aí, sendo traída, enfim, agressão física, uma coisa errada ali. Ela ainda ficou ali o tempo que eu vi, 9 anos. Depois ele foi embora. Ele foi embora. Ela que tem que ter resolvido aquilo ali, né? Então tem coisa que aí você que tem que resolver, meu irmão. Pare de botar na conta de Deus. Uma irmã chegou para mim e disse: Senhor, eu já entreguei na mão do, pastor, eu já entreguei na mão do Senhor meus 3 filhos. Eu falei: foi, irmã? Foi, eu fiz. E ele está entregando de volta na senhora, para a senhora. Como? Eu fiz, olha aqui na Bíblia. Os filhos são herança do Senhor. Vamos lá para Timóteo, olha aqui, ó. A mulher está salva se cumprir o papel de mãe. Tá aqui, ó, na Bíblia, irmã. Tá na Bíblia. E que palavra foi essa que a senhora recebeu para entregar os filhos? Eu estou mostrando na Bíblia. Entendeu? Então muitas vezes o povo não quer, gente. O povo não quer fazer o esforço, o povo não quer fazer nada. E é por isso que Deus não abençoa. Mas tem uma direção. Se Deus falou algo, tem uma direção. Ele vai dar uma direção. Então fica com essa palavra nessa noite. Depois que terminar aqui, fala assim: ó, qual é a direção? O que é que o Senhor tem? Me diga aí, qual é a direção? E se Deus deu uma direção, meu irmão, minha irmã, e falar dentro do teu coração, de forma clara, vai lá e faz isso aí que Deus está mandando, que Ele vai te abençoar, tá bom? Essa era a palavra que eu tinha para trazer aqui para vocês. Eu espero que tenha abençoado muito a vida de vocês, tá? Se falou com você essa palavra, faz um favor. É simples, eu só quero isso de você. Se essa palavra falou com você, vai lá no WhatsApp e fala assim: pastor, Deus falou tremendamente comigo. Vai no WhatsApp do programa Última Chamada, tá bom? Quem já é de casa tem o WhatsApp e fala assim: pastor, Deus falou tremendamente comigo. Se você quiser compartilhar a bênção, eu vou lá ouvir teu áudio e vou te responder. Se você só quiser falar assim: Deus falou, tá bom. Só diga isso aí, tá ótimo. É só o que eu quero saber. Se Deus está me trazendo aqui de fato para ser usado pela tua vida, para realmente falar contigo. Se não, é melhor acabar o programa, não? É melhor não pregar mais. Mas eu quero saber se Deus falou contigo, tá bom? Então chega lá e fala assim: pastor, Deus falou tremendamente. Se você quiser compartilhar, mandar um áudio, eu adoro ouvir histórias. Eu acho muito bom ouvir histórias, ouvir testemunhos, tá bom? Então você conta pra mim. Se não quiser compartilhar esse segredo, você fala só assim: pastor, Deus falou comigo tremendamente, tá bom? Então vai lá no WhatsApp. O WhatsApp do programa é 839-9105-6834. 839-9105-6834, tá bom? Então, anota o WhatsApp, fala comigo. Lembrando que esse programa está aqui no ar, na 100.5, para quem chegou depois, é o programa Última Chamada. 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Um grande abraço, fique com Deus, fui.
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Tenham todos uma ótima noite.

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0: Valeu! Obrigado, galera!
1: Clube da Madrugada e a hora certa, 12:17.

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2: Clube da Madrugada e a hora certa. 1 hora em ponto. Ótima madrugada.

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3: Clube da Madrugada e a hora certa, 2:04.

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1: Clube da Madrugada e a hora certa, 4:01.

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0: Clube da Madrugada e a hora certa, 4h39.
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0: Na capital da Paraíba e de todos os paraibanos, tudo igual, 7 e 7.
1: Eu confirmo, em João Pessoa, 7:07 da manhã.
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0: Deputado estadual Evásio Bezerra perde a paciência com o PSB após novas críticas. Defende a saída do filho, o prefeito Léo Bezerra da legenda, e diz: isso só tem lhe causado mal-estar. É mais uma porta aberta para o caminho de Nabô Vanderlei receber o apoio de Léo Bezerra.
1: E tem briga na Justiça Federal. Vereadora João Pessoa, cotada para vice de Flávio Bolsonaro na disputa pela presidência da República, Elisa Virgínia é ouvida na Justiça Federal. Vereadora João Pessoa, cotada para vice de Flávio Bolsonaro na disputa pela presidência da República,

0: Alerta Nacional! Novas regras para publicidade de bets começam a valer em todo o país nesta sexta-feira. Governo Federal determina que toda publicidade de apostas seja acompanhada de uma advertência do Ministério da Fazenda nos moldes, sabe do quê? Daquilo que acontece com cigarro e bebidas alcoólicas.
1: Presidente da Assembleia Legislativa da Paraíba, deputado Adriano Galdino, põe fim ao impasse, confirma votação da lei de diretrizes orçamentárias e sela acordo com o governador Lucas Ribeiro para ampliar a emenda na casa de Epitácio Pessoa.
2: Estados Unidos confirma tarifa de 25% sobre produtos brasileiros. A medida entra em vigor no próximo dia 22, simbolicamente.
0: E tem decisão polêmica. Servidores do Tribunal de Justiça da Paraíba são condenados por racismo religioso contra mãe de santo.
2: Fique atento! IMET emite alerta de chuvas intensas para João Pessoa e outras quase 100 cidades da Paraíba. Marinha também emite alerta de mar agitado, com ondas que podem chegar até 3,5 metros no litoral paraibano,
1: Fabiano. Prefeitura de João Pessoa recorre da decisão que suspendeu a nova tarifa da Zona Azul para tentar manter a cobrança de R$30.
0: Tribunal de Contas do Estado cobra do ex-prefeito de São Bento e pré-candidato a deputado estadual, Jarques Lúcio, devolução de quase 200 mil e multa de 15 mil. Sabe por quê? Irregularidades na conta da prefeitura.
2: Agora eu me perdi aqui.
1: E tem entrevista polêmica no Paraíba de hoje. Vamos receber o deputado estadual.
0: É o secretário.
1: Minha Nossa Senhora. O secretário do PROCON, Júnior Pires. O dia é o que quiser. O dia é 17, o mês é julho, ano 26. Faltando 79 dias para o primeiro turno das eleições. 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

0: Roku TV, é tanta plataforma.
1: Android
0: é
1: TV.
0: Google TV.
1: Google TV. Daqui a pouco eu vou citar todos aqui. E também já na Alexa. Alexa, ouvi rádio FG.
0: Uma dica. Diz assim, Alexa,
1: abri rádio FG ou ouvi rádio FG.
2: Toma. Olha aí, também tem as redes sociais dos nossos apresentadores. O meu é arroba Clauber Bezerra, Bezerra com S. Tem o de Dayana Lucas.
3: Dayana Lucas TV.
0: Dayana é com Y, né?
1: É. O meu é arroba Fabiano Gomes 083.
0: A minha é Ednei Oliveira. Ednei com Y e Oliveira com dois O.
2: Informação, bastidor, política, denúncia, serviço e muita, muita opinião do jeito que a Paraíba gosta, Fabiano.
1: Então, meu amigo, minha amiga, redações de toda a Paraíba, aumentem o volume, porque o
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0: já tá no mundo da lua. Alô, alô, Paraíba, alô, alô, paraibano, já estamos aqui prontos, preparados, apostos para mais uma Paraíba Boa. Agradecer a você de casa, do carro, do trabalho, pela nossa muitíssima audiência. Figura mais importante desse programa é você que está aí do outro lado, seja no rádio, seja no YouTube, seja também nas redes sociais, enfim, nós contamos com a sua participação. Abraçar Edne Oliveira, tudo bem com o senhor?
1: Bom dia, chefe.
0: Foi tão bom porque hoje você pegou um trânsitozinho, né?
1: Corre ali no entorno da FPB, só Jesus para resolver o negócio.
0: Glauber Bezerra, tudo bem com o senhor?
2: Bom dia, Fabiano, tudo ótimo, graças a Deus. Hoje o dia está repleto de aniversariantes. E eu, se você permitir, eu já quero cumprimentá-los todos. São quatro amigos no mesmo dia, tu já pensou?
0: Vamos lá.
2: Meu primo, que é professor da UFPB, Marco Simplício, Edivaldo Freire, amigo de infância, o Elton Barbosa, um jornalista e amigo também de infância, Michel Bruno, e tem um cara que também é seu amigo também, que está aniversariando hoje, que é o vereador veneziano Vital do Rego.
0: Senador, rapaz, você baixar o patente de vereador?
2: Senador, senador,
0: Vené, o cabeludo Vené, senador da República. Daiana, bom dia, como é que vai a senhora?
3: Bom dia, meu povo, estou bem, Fabiano, e melhor ainda porque a gente começou o programa que hoje promete ter polêmica, viu?
0: Isso. Eita. Eu vou ter que sair às 8 horas em ponto, porque eu tenho uma reunião marcada. Mas eu quero começar o programa de hoje, Zé.
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0: Fabiano Gomes. Meus amigos, minhas amigas, ouvintes do O Paraíba Boa, eu quero começar o programa de hoje dizendo que, graças a Deus, eu sou um homem desassombrado. Cidadão que saiu de onde eu saí, lá de Cajazeiras, começando numa rádio comunitária, passando pela superintendência de grandes veículos de comunicação, ele aprendeu a não ter medo nem do medo. E isso eu não tenho. Não tenho medo nem do medo. E eu não tenho medo de recados. Eu não tenho medo de
2: ameaças.
0: E nem tenho medo de blefes. Se o cidadão acha que eu tenho medo, ele marca em praça pública que eu vou lá me encontrar com ele. E o caba do sertão resolve de todo jeito, na bala, na faca e na tapa, independentemente de como você quiser. Agora, eu não admito esse tipo de coisa, tá? Repito, eu sou desassombrado, porque Deus está sempre no comando. Tá dado o recado. Minha gente, mais um outro assunto que pega fogo, que distancia cada vez mais Léo de votar em João Azevedo e, naturalmente, seguindo o caminho para votar em Nabô Vanderlei, foi a declaração do pai dele, o deputado Evásio Bezerra, que disse que perdeu a paciência com o PSB após novas críticas defendendo a saída do filho, o prefeito Léo Bezerra, da legenda. E abre aspas, isso só tem lhe causado mal-estar. Eu aprendi logo cedo que, se você quiser adoçar a boca do pai, adoce a boca do filho.
2: Exato.
0: Isso é uma coisa muito antiga. E aí, Léo, desde ontem dá sinais de que acabou praticamente a parceria com o governo do estado. Léo, inclusive, ontem fez uma prestação de contas dos 100 dias de governo. E aí está ficando... Não tem aqueles comícios de beco estreito?
5: Sim.
0: Está se estreitando ainda mais, se distanciando ainda mais a tese de João Azevedo receber o apoio de Léo Bezerra. Isso está se distanciando. Percebam que os fatos estão sendo gerados. Aquele fogo de monturo que eu digo, subindo de baixo para cima, o vulcão, essas declarações é como se fossem a ponte sendo construída para o anúncio. É o que eu penso. E isso vai ter que ser rápido. Hoje é dia 27 de julho. A partir de dia 26, já pode... 17 de julho, nós estamos há 79 dias das eleições do primeiro turno e as convenções já podem ser feitas até o dia 20, já começa dia 26 a poder ter convenções. Se bem que todas as grandes convenções aqui serão dia 5, só quem não definiu o local ainda foi Efraim Filho. Cícero faz na Domus Hall, que é um erro. É um erro, tá? Um erro gritante. Lucas faz no estacionamento do Almedão e Efraim Filho ainda não citou. Qual é o problema da Domus? Primeiro, o local é elitizado. Ou não?
2: Sim. É sim.
0: Quem vai para Domus, se não pagar o estacionamento, vai pagar onde? Vai estacionar onde?
2: Não tem onde estacionar, literalmente.
0: É todo mundo que pode também pagar... Enfim, erra feio a equipe de Cícero em fazer uma festa, primeiro, na Domus, segundo, em um ambiente gigante, que talvez, por mais que você coloque muita gente, pode parecer que está vazio.
5: E a oposição, no caso o governo, geralmente explora muito esses fatos.
0: Mas você entendeu o que eu estou
5: dizendo?
0: Entendi.
5: Pega uma foto.
0: Hall, Domus Hall, ela cabe 20 mil pessoas. Exato. Quando tem os camarotes e o salão. É muita gente.
5: Aí ocupa só a primeira parte, fica aquele buraco. Isso. Lá fora.
0: E aí, amigo? Não, amigo. Quem faz eventos lá é a direita. E aí, amigo, o

0: O ticket médio da direita é bem maior. São médicos, empresários, e não lotam o evento.
1: Empresários que geralmente bancam, isso, inclusive, as caravanas que
0: vão. Quem esteve lá pessoalmente esses dias foi Flávio Bolsonaro. Com Flávio Bolsonaro, o evento não lotou.
2: E a impressão que quem estava lá, no meu caso, que acompanhei esse evento, é que realmente estava...

0: falta em Cícero é organizar a campanha. Por exemplo, até hoje a gente não sabe quem é o coordenador geral da campanha de Cícero.
1: E tem?
0: Não, tem que ter.
2: Tem que ter, né?
1: Não, mas então, foi ironia, conta ironia.
0: Não, tem que ter. Mas também a gente não sabe quem é o coordenador geral da campanha de Lucas. Também ninguém sabe.
1: Então.
0: Como também ninguém sabe quem é a de Efraim Moraes. Sim, a de Efraim a gente sabe, é o pai.
2: Sim.
0: É o próprio pai. Mas eu estou falando de organização de um modo geral, de agenda, de precussão. De precussão, para quem não sabe, é antes do candidato chegar, aí é uma precussão antes, enfim.
3: Ou seja, precisa de um grande maestro aí, isso, né, Fabiano, assim, para coordenar essas coisas aí.
0: Eleições ou eleição se ganha nos detalhes. Não, eleição se ganha no debate, não.
3: Não, não.
0: Não, com... eleição se ganha nos eventos, não. Eleição se ganha com isso, não. É um conglomerado de acertos que tem que ser feito. Não, campanha ganha com redes sociais, não. Campanha ganha com tudo organizado.
3: Isso.
0: Eu aprendi com o meu amigo, meu irmão, meu compadre, governador Cássio, sempre governador, que diz o seguinte, que uma agenda pode não eleger um candidato, mas deselege.
3: É inteligentíssimo isso. Isso é muito inteligente.
0: E eu sou acostumado a fazer campanha. Você sabe como é que Cássio e a nossa equipe fazia a campanha? A estruturação da campanha do último evento.
3: De trás para frente.
0: De trás para frente. Nós vamos encerrar na Avenida Liberdade, em Campina Grande, ou no Parque do Povo. E de trás para frente.
3: Uhum. Para que o último evento fosse o ápice, né?
0: Exatamente, tudo planejado, organizado, tudo bonito. E aí eu repito, nós precisamos entender que a política ela é um conjunto. Se a agenda não funciona, aí a precussão não funciona, mas o candidato é bom, mas perde por isso, perde por aquilo, o guia tem que ser bom, as redes sociais têm que ser boas. Enfim, é um conjunto de coisas que não pode vacilar. Por exemplo, quem está tratando com a classe política, aí tem que ter um coordenador político. Que inclusive colocaram o nome de Cássio.
3: Não naquela é que, confusão, né?
0: Não é que Cássio não queira.
3: Ele não pode.
0: Ele não pode. Enfim, precisa ajustar a campanha de Cícero, que é uma campanha extremamente viável, de crescimento. Mas tem que ajustar, como também tem que ajustar.

0: Mike Jovens, ele não tem um pique de Cícero.
1: Aliás, ele já está proibido de fazer inauguração.
2: Eu sinto falta, sabe quem? Em Lucas, de segurança na fala. Eu acompanhei a entrevista dele recentemente na CBN, Fabiano, e eu senti falta disso. Eu acho que tem que dar uma ajustada com relação até à questão da campanha dele, para deixar ele mais seguro. Ele gaguejou muito, ele ficou muito...
0: Esse é o primeiro mandato de Lucas.
2: É,
0: né?
2: Mas eu tô dizendo assim, tendo até um conselho.
0: Na campanha ele vai, na campanha ele vai crescendo.
1: Nada que o mídia treine não resolva.
0: Inclusive na TV, na CBN, ele fez deu uma resposta dura que eu gostei. Mas não sei o que, Adriano, Aguinaldo de Beira disse, não senhor, quem governa sou eu.
3: Quem sabe o peso da caneta
0: no final
3: sou eu. Quem
0: sabe o peso da caneta sou eu no final. Ele foi muito duro.
1: Enérgico, duro, né?
0: Enérgico e
3: governador sou eu, rapaz.
0: Porque é o seguinte, nem sempre as pessoas querem um candidato mais raivoso.
1: Exato.
0: Às vezes querem um candidato leve, solto, não é? É um negócio assim...
1: Se o pessoal gostasse de um candidato mais raivoso, o ex-governador do Ceará, que eu admiro bastante, Ciro Gomes, já era presidente do Brasil há muito tempo.
0: Exatamente.
1: Que ele fala com propriedade, mas enquanto fala com raiva isso, e assusta.
0: Enquanto isso, Lulinha, paz e amor.
1: Paz e amor.
0: Já vai governando
1: três vezes.
3: Comendo pelas beiradas.
1: Fabiano, eu tive a honra de entrevistar nada mais nada menos do que José Sarney, em Brasília. 25 anos de redemocratização. Aí alguém perguntou assim, fez, por que o senhor foi escolhido para ser vice de Tancredo Neves, e o senhor exerceu, ele fez, porque na minha ala, na época, existia dois políticos que tinham a mesma probabilidade, eu e ACM, Antônio Carlos Magalhães, mas ACM é muito brabo, e aí...
0: Foi muito longe, né?
1: Foi.
0: Inclusive, João Santana tirou do o nome que era ACM Neto, as campanhas...
1: Agora é Neto só, né?
0: É só Neto.
1: Uhum.
0: É só Neto. E aí, vamos lá... O que é que acontece hoje? Eu vou fazer uma análise para um cenário, tá? Que eu vou até brincar. Nós temos um candidato, um zangado, igual aquele... Como é aquele...
2: O sete anões.
0: Que João é meio zangado, concorda?
1: É meio zangadinho,
0: Aí nós temos aqui...
2: Ele foi generoso dizer meio, né?
0: Nós temos aqui um elefante na casa de vidros, que é Marcelo Queiroga.
1: Ave Maria.
0: Não é isso? Marcelo Queiroga.
1: Tô gostando das analogias.
0: Nós temos Veneziano Vital do Rego, que é um...
1: Intelectual.
0: Um intelectual. E tem Nabô Vanderlei, que é um cara que, diferente deles, é povão.
1: Você diria que é o mais povão?
0: Eu acho que é o mais povão. Por mais...
3: Inclusive vive nas feiras.
1: Dos três, né?
0: Não, mas ele foi prefeito 4 vezes de Patos.
1: Não é à toa, né?
0: Não é à toa. Aí você pega aqui, meus amigos...
3: E André Gadelha, qual que você faz?
0: Não, André também é povão.
3: Povão.
0: Mas aqui o seguinte, a imagem que estão vendendo de Nabô não é a realidade da imagem dele.
1: Uhum.
0: E isso vai mudar, eu tenho certeza. É?
1: Uhum.
0: Enfim, é zangado.
3: O
0: elefante dentro da casa de vidro.
1: O intelectual. E o povão.
0: E os dois são povão.
2: Genial.
0: Essa é a leitura. Vamos pra
3: agora, essa do intelectual é boa demais. Você realmente tem que andar com dicionário lá de veneziano.
1: Eu gosto de ver ele falando.
2: Ele xinga que você nem sabe, ainda fica rindo.
0: Aí vamos lá. Vamos para os candidatos.
1: Vamos começar com ele, você aprende umas três palavras novas.
0: Vamos para os candidatos a governador.
3: Certo.
0: Lucas. O manso. O bonitão.
1: O bom moço.
0: Né?
1: É.
0: O manso, o bom moço, o bonitão. Cícero, o experiente.
1: Isso.
0: Né? O experiente. O piloto de Fórmula 1, porque é o que mais corre estrada dentro.
1: É.
0: E o menos belo dos três.
3: O feioso.
0: Não, é o menos belo dos três. Aí você vem para Efraim, não é nenhum desses aqui. Nem é o bom moço, porque não tem uma página em branco. Lucas tem uma página em branco.
1: Tem.
0: Você pega um candidato com uma página em branco, é bem mais fácil você fazer uma campanha. Aí você tem Efraim, não tem nenhum dos três. Lucas fala bem e está aprendendo a falar cada vez mais. Cícero em debate dá show.
1: Engole.
0: E aí você tem Efraim. E vamos lá. não tem nenhum desses requisitos. Não tem experiência, é o primeiro mandato dele de senador, ele nunca administrou uma cidade, um estado, tá?
3: Experiência no executivo,
0: é, não é isso? Na beleza não é essas coisas todas. E no debate nunca foi testado. Fizeram um debate para senador aí, mas para um debate governamental, nós comentamos aqui ontem que ele teve um grande projeto. De quê? De tirar
1: a penitenciária de Mangabeira. Isso.
0: Ou seja, é esse o cenário.
3: Inclusive, por coincidência ou não, o Nabô também divulgou uma das primeiras propostas dele, que dizia exatamente a mesma coisa, viu, Fabiano?
0: É erro, né, amigo? E aí é para ser feito o quê? Ajustado.
3: Exato. Aí, e agora faltou uma análise aí, a gente ser justo. E a de Olimpo Rocha?
0: Esse aí é
1: o Franco Atirador. Eu acho.
0: É. E ele vai para o debate, vai fazer estrago, né?
1: Vai.
3: Aí vamos ele vai aqui. Ser a pimentinha do debate, então.
0: Tem muita gente.
2: Vai, por falar em pimentinha, mas eu vou
1: porque ele pode apontar o dedo para todo mundo e ninguém vai apontar para ele.
0: Aí vamos lá, isso. Tem muita gente aí que está levando o Lucas Ribeiro para o abismo. E eu vou dizer por quê. Tentando vender que é uma eleição de primeiro turno. Todas as vezes que se mantém essa narrativa e que uma eleição que se dão como primeiro turno quando vira, aí amigo, o bicho pega. E aí eu vou citar algumas. Cássio em 2002 meteu 250 mil votos em Roberto Paulino no primeiro turno.
1: É muito voto.
0: Só que a Vezoar tirou 260.
1: Aí tem
0: toda a expectativa era Cássio eleito no primeiro turno, era a Paraíba toda. Quando virou, meu amigo, Cássio ganhou por 50 mil votos.
3: Apertado.
0: Campanha de Maranhão em 2006. Todo mundo dizia que José Targino Maranhão ganhava de Cássio no primeiro turno. Festa. Virou para o segundo turno, Cássio já ganhando. E a mais emblemática de todas, 2014, Ricardo versus Cássio. Nós vendemos que era uma eleição no primeiro turno, etc, etc, etc. Quando vem, amiga, reviravolta, aí o bicho pega. Então, tem que parar esse discurso, porque não tem como ser uma eleição de primeiro turno.
3: É isso que eu ia dizer, vejo muita semelhança, porque o discurso digo, hoje é de primeiro turno.
0: E eu digo mais, essa campanha será decidida no segundo turno.
1: E quando você fala isso e faz esse alerta...
0: Primeiro turno vai ser uma espécie, Cláudio, de aquecimento para o segundo turno.
1: Que é uma outra eleição, verdade.
0: Duas pessoas num guia,
1: com o mesmo
0: cinco minutos para cada um,
1: pra cada lado.
0: Cada um se enfrentando num debate... É diferente, é todo um outro rito, é outra eleição. O primeiro, não vender essa tese. Tá?
1: Concordo com você.
0: Vender essa tese. Segundo, é outra eleição no segundo turno. Quem vai para o segundo turno? Obviamente, Cícero é favorito. Cícero já começa a dar sinais para Efraim, dizendo, ó, se eu não for no... pro segundo turno, eu voto em Efraim.
3: Eu disse isso ontem a Dayana no
0: carro. Agora,
1: eu não vi
0: ainda Efraim dizer o mesmo.
2: Mas a gente tava fazendo essa análise ontem no carro, não foi, Adinei? Porque a gente agora fica conversando de política, parece que o tempo todo. E aí a Adinei disse, não, olha, Cícero deu esse gesto, foi aí palavras dele, pra Efraim, por quê? Porque ele tá na liderança, ele tá na frente de Efraim nas pesquisas.
3: Cícero está convicto de segundo turno.
2: Ele tá convicto do segundo turno.
1: E na declaração...
2: E ele dá esse gesto a Efraim, que ele está se antecipando para dizer o seguinte, ó, se for você, eu tô contigo.
1: E a declaração que ele deu...
2: E aí não faz o mesmo, porque sabe que se ele...
0: Não, a declaração que Nilvan deu ontem...
2: Não, mas explicitamente
0: depois
2: não.
0: Que, depois falou. Que a gente bota Nilvan aqui, todo mundo coloca, né?
1: Todo mundo coloca.
0: Vem para cá depois? Você viu o que foi que Nilvan disse ontem? Que fez um acordo com Rui Carneiro.
2: Sim.
0: E que fez um acordo com Valber Virgulino, que era candidato a prefeito. Pela extrema-direita, e Nilvan não era extrema-direita. Na casa de Rui, ó, vamos fazer uma coisa aqui. Quem de nós aqui for para o segundo turno, não precisa nem conversar, é no mesmo dia declarar apoio.
1: Era o combinado.
0: Nilvan levou um bypass. Bypass. Disse que Valber sumiu. Rui Carneiro chamou ele em casa e disse: pô, tu sabe que tem a resistência dos meus eleitores. Deixaram Nilvan sozinho no segundo turno. Então, isso tem que ser bem amarradinho, amigo. Por quê? Um debate só desmantela tudo isso. Um debate. Um questionamento duro de Efraim a Cícero, de Cícero a Efraim, isso tira toda essa articulação
2: desmantela de segundo turno.
0: Ou seja, sabe o que é pisar em ovos? Sabe o que é pisar em ovos? E aí, inteligentemente, eu conheço as pessoas que fazem a campanha de Lucas, é de Lucas, paz e amor, sem brigar com ninguém. O que Lucas está fazendo em Campina com o Bruno Cunha Lima, meu amigo.
1: Está carregando no colo.
0: Ou seja, essa eleição será decidida no segundo turno. Outra grande coisa que favorece Cícero, que no início eu achava que era ruim, eu entre outros, que era o não apoio de Lula a Cícero. Cícero está numa vantagem hoje de receber o apoio do centro e da esquerda. Ou seja, dois
1: polos.
0: Não, matar dois coelhos
1: com a cajadada só.
0: Porque o Cícero, ele hoje, vamos lá, ele sempre foi de centro. Cícero nunca foi de esquerda. Quando foi governador da Paraíba, vice-governador
1: da Paraíba,
0: PMDB,
1: centro.
0: Que era PMDB, depois criaram o PSDB. Prefeito PMDB, reeleição PMDB, depois PSDB, quando foi eleito senador em 2006.
1: Tá? Ou seja, uma história toda no centro.
0: Isso, quando foi prefeito de João Pessoa, primeira vez, e a segunda, PP, também centro. Vamos lá. Ele votou sempre em Fernando Henrique Cardoso, em Serra, em Aécio, que é amigo pessoal dele, beleza? E, nesse instante, ele tem Veneziano, que é um cara extremamente ligado à esquerda, que pode trazer o voto dos esquerdistas para cima.
3: Tem a imagem de Lula carregando.
0: Exatamente. Então, é como se juntar as duas coisas.
3: Outra.
0: Cícero sai maior nessa decisão de votar em ninguém.
3: É num pires segurando aqui a mão do Veneziano, que é a imagem associada a Lula. E do outro lado, segurando o pires, também tem Pedro Cunha Lima, que lembre, ele arrastou o voto da direita na eleição passada.
1: Exatamente.
3: Ou seja, de um lado, ó, vou declarar neutralidade aqui, mas ando com o Veneziano. Quem vota em Lula, mas não por algum motivo, não gosta de Lucas, olha para Cícero e fala: ei, posso voltar em Cícero. Da mesma forma da direita. Ando com a direita, mas não gosto de Efraim. Associa a direita a Cícero.
0: Deixa eu trazer um dado. De quem?
2: Ei, manda um abraço aqui, manda. Cacau, tá acompanhando aqui o programa.
0: Craque, esse é craque.
3: Mandou um beijo para você, viu?
0: Esse faz de tudo. Ele escanteia e bate e cabeceia.
2: E ainda faz o gol.
0: Tem notícias que a gente está acostumado aqui a notícia ruim, da notícia polêmica, mas tem notícia boa, que é queda de avião, independentemente de quem esteja no governo do estado. A Paraíba apresentou o segundo maior crescimento de vendas no varejo do país, constatou o IBGE. Preste atenção, as vendas no varejo da Paraíba registraram um aumento de 1,5% entre abril e maio de 2026, de acordo com a pesquisa mensal do comércio, a PMC, divulgada ontem pelo IBGE. Só um parênteses aqui. Quando pegar o mês de junho, que o dinheiro rodou no estado inteiro, varejo, São João de Campina Grande, tá? O crescimento foi o segundo maior entre todos os estados do país. Segundo o levantamento, o crescimento da Paraíba ficou atrás apenas de Brasília, que registrou um aumento de 1,6% nas vendas entre um mês e outro. A média nacional foi de 0,1%. A Paraíba ficou entre as 12 unidades da federação que apresentaram variações positivas. Na comparação entre maio deste ano, O mesmo mês de 2025, o Estado teve alta de 0,6, enquanto o Brasil registrou o crescimento de 0,4. Boa notícia, né?
1: Boa notícia, eu faço uma análise disso, bem rapidinho, para a gente não se estender muito. Sabe o que se deve isso? Por exemplo, pagamento do governo do Estado, por exemplo, da folha dentro do mês.
0: Prefeitura
1: de João Pessoa. Então, esse equilíbrio que diz assim, a prefeitura vai injetar sei quantos milhões, governo do Estado. Isso faz diferença no comércio.
0: Deixa eu te dizer, aqui nós podemos atribuir a Lucas isso.
1: Não.
0: Isso é atribuído a João Azevedo.
1: A João Azevedo, exatamente.
0: Até porque não pegou... O 13º salário. Mas foi em junho, não contou com junho.
1: Mas isso é uma consequência. Você
0: vai melhorar ainda mais.
1: Exatamente. Como você falou, quando pegarmos aí o mês de junho, que só em Campina Grande foi injetado 800 milhões de reais em 30 dias, em que o governo do estado, prefeituras, no estado todo, paga dentro do mês, você injeta no junho. A festa, o 13º, a primeira parcela, aí tem férias, tudo dentro do mês. Ou seja, você quando recebe em dia, tem previsibilidade de pagamento. Sim. Você diz, eu vou fazer minha comprinha no cartão de crédito, porque dia tal eu recebo, não atrasa, não é isso? Exato. Então assim, esse equilíbrio de contas, como você falou, não é de Lucas, tomara que ele mantenha, que ele está mantendo, né? Está pagando tudo direitinho. Mas é o equilíbrio fiscal que vem
3: dos outros anos. E outras cidades puxam isso, exemplo de João Pessoa, que antecipou o salário antes do São João, para que os servidores eles pudessem estar...
0: Não, só o São João de Campina Grande são 800 milhões de reais.
3: Exato, junto ao São João de Campina com o de João Pessoa, com o de Pato,
0: Bananeiras,
3: Santa Luzia. E aí, amigo, a economia girando em todo o estado, literalmente.
0: Mas vamos vender o nosso peixe?
1: Bora.
0: Vamos lá. O primeiro debate para governador da Paraíba será na inauguração da FGTV.
3: Eu fiquei sabendo que já tem filme pronto.
0: Vamos lá. A FGTV é uma TV online, é um canal do YouTube, que mesmo assim vai ter plataforma própria.
1: Isso.
0: Tá? Ela nasce de uma forma segmentada. Tá? Ela é uma TV que vai ser 100% política paraibana. Programação ao vivo, podcasts impressionantes, qualidade de imagem, de som, tá? Equipamentos top. E... Tudo bom, meu irmão? E com apresentadores renomados e polêmicos, tá? E nesta inauguração, que é dia 6 de agosto, nós vamos promover o primeiro debate para governador, em parceria com a TV que mais tem acesso online de Campina Grande, que é a MRTV, do meu amigo Márcio Rangel.
3: Márcio, um cheiro no coração, meu irmão.
0: Nós vamos transmitir. Preste atenção para você entender como é que você pode assistir esse debate de grandes formas, de muitas formas. Vamos lá. A FGTV você já pode baixar na Amazon Fire, TV Android, toda e qualquer TV Android, Philips, entre outras, Roku TV, Smarts Android, pelo site paraibaboa.com.br. Para você ouvir, se você não quiser assistir, na Rádiosnet, através da Rádio FG, TuneIn Rádio, Spotify, Deezer, nós já estamos lá, Alexa, Samsung TV, tá? Na Samsung TV, e em todo o telefone Android você já pode baixar o aplicativo FGTV. Que está, claro, em fase beta, tá? Em fase beta. Até o debate, acho que nós estamos chegando ao iOS. Eu tenho um quarto eu tenho uma TV na sala, no quarto de visitas, e eu fui ligar ela ontem. Aí era uma TV Google. Aí eu disse, rapaz, será que que não está nem aqui ainda, né? TV Google.
3: É.
0: E tem muitas TVs Google. Quando eu baixei lá, estava aplicativo.
3: Era esse testemunho que eu ia dar em, lá em casa, literalmente, uma divisão. A TV da sala é um Android TV.
1: Sim.
3: A das meninas, né? Baixei. A das meninas é a Roku TV.
1: Sim.
3: E a do meu quarto eu comprei, por engano, eu não sabia, eu queria um Android TV, mas comprei, quando eu vim, era uma Google TV. Tá nas três, amigo.
1: Tá nos três aplicativos.
3: Tá nos três.
2: E sem contar que o debate...
1: O Casa Democrática.
2: E sem contar que o debate vai estar nas três. Vai e a gente três, já, né? Tem a honra, né, Fabiana, de trazer agora o filme do debate para que as pessoas que estão em casa possam dizer, acompanhar.
0: O debate será e terá uma grande estrutura.
2: Isso.
0: Vai ser transmitido a partir do estudo...
2: Das 7 horas da noite.
0: Do teatro...
2: Do Sesc.
0: Do Sesc.
2: Isso.
0: Com convidados, com jornalistas presentes.
2: A gente,
0: tá?
2: Vai estar soltando hoje os convites para os colegas da imprensa.
0: Vai ter um regabof, né?
2: Os colegas da imprensa que queiram participar, queiram acompanhar de forma presencial o debate. A gente vai estar fazendo esse cadastro para que vocês possam estar lá conosco. Vai ter também alguns convidados. Então, assim, é um local que vai ser acolhedor. Tá? O debate democrático, um debate onde todos possam participar. E eu falo isso porque logo na entrada a gente vai ter um local, um ambiente para que outros colegas da imprensa também possam entrevistar os pré-candidatos. Então, assim, vai ser algo que a gente está pensando e planejando para que todos possam, tanto eles trazerem a proposta, como a gente também...
3: Vamos agora, você está também, rapidinho, Fabiano, de chegar também a imensa rede de rádios que vai nos acompanhar.
2: Justo.
3: São rádios da região metropolitana de João Pessoa, são rádios da região metropolitana de Campina Grande, do Alto Sertão, do Sertão, do Cariri,
2: do Brejo também,
3: do Vale do Piancó.
1: Ou seja, todas as regiões do estado vão estar contempladas, e eu acho isso...
0: Inclusive, a maior rádio da grande João Pessoa, que é a 5.5.
1: Que é a 5.5.
0: É a rádio mais forte em Santa Rita, em Bahia, naquela região.
1: E esse debate, ele coroa uma coisa que é a coisa mais bonita que uma nação pode ter, que é a festa da democracia. Quando a gente faz esse exercício de jornalismo que traz um debate, que leva a população a oportunidade de você ouvir seu candidato,
0: vamos ver o VT?
1: É muito bacana, vamos ver.
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2: Gostaram?
1: Puxa, padrão Globo aí, minha filha. Botou pra adorar, viu?
2: Padrão FG, viu?
1: FG, é.
0: E MRTV.
2: E MRTV.
0: Eu ontem tive uma dormida à tarde que... Porque eu acordo muito cedo. Quando você acorda 3 da manhã, preste atenção, 3 da manhã, e quando eu acordo com internet, com etc, etc e tal, você já começa a trabalhar.
2: Verdade.
0: Não tem como. Aí você, meio dia, já tem trabalhado quanto tempo? 3, 4, 5, 6, 7, 8, 9, 10, 11, 12 horas, 10 horas. E quando você trabalha com... acelerado, com TDAH, com quando a pilha acaba, meu irmão, é um negócio de louco.
2: Sim.
0: Ou você vai descansar, ou senão as coisas apertam. 7h54, já abraçar aqui o secretário do PROCON, Júnior Pires, que é um dos mais competentes secretários do PROCON do Brasil inteiro, cabra bom, ético, corajoso,
1: Prestativo,
0: boa gente, e que tem ajudado muito a população pessoense nesses quesitos, né? E depois do intervalo comercial, Zé, nós vamos começar, vamos adiantar o intervalo, já para começar a conversa com o Júnior. E eu vou começar com uma pergunta. Secretário, quais são as empresas que mais recebem reclamação no PROCON da Paraíba? É banco, é telefonia, é internet? Eu quero que o senhor responda depois do intervalo comercial.
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0: 8h05, 8h05, já estamos de volta aqui com o Paraíba Boa dessa sexta-feira, meio nublado, meio chuvosa. Fabiano Gomes precisou sair, né, para uma reunião. Ficamos aqui eu, meu amigo Adinei, Daiana Lucas, e vamos agora à entrevista do dia com o secretário do PROCON, Júnior Pires.
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0: 8 e 6, antes do intervalo, Fabiano deixou uma pergunta, não foi isso, para o secretário, de qual era a empresa, de que tipo de empresa era que eram mais, que davam mais trabalho para o PROCON, que é líder de reclamação. Júnior, bem-vindo mais uma vez aqui ao Paraíba Boa, sempre uma alegria recebê-lo aqui, viu?
2: Bom dia, Cláudio. Eu quem agradeço. Bom dia, Adinei. Bom dia, Daiana. Fabiano, que acabou de sair com compromisso. Ingresso, Venilson, Zé Fernandes, Ito Alves, Larissa Monteiro, Kelvin Monteiro. E a todos os consumidores que estão nos assistindo, estão nos ouvindo nesse momento. Fabiano fez uma pergunta sobre as principais reclamadas, né? Quais as empresas mais reclamadas.
3: Top 10 aí.
2: A gente tem um instrumento chamado Cadastro de Reclamações Fundamentadas, que é a listinha negra ali do PROCON, que a gente divulga anualmente. A gente divulgou a de 2025, a gente divulga sempre no mês de março do ano subsequente, né? Uhum. Então, a de 2025 a gente divulgou em março, e lá no top 5, Ednei, a gente tem lá três empresas de telefonia. Eu posso falar o nome porque... já foi divulgado, não tem problema nenhum.
3: É público, né?
2: É público, Nós temos lá, em primeiro lugar, a empresa TIM.
0: Eita,
2: com 294 reclamações no ano de 2025. Nós temos a empresa Claro em segundo lugar, com 209 reclamações, outra de telefonia. 209. Em terceiro lugar, a nossa concessionária pública de água e esgoto, a Cagepa.
4: Tem problema com a Cagepa?
2: Tem muito, infelizmente. 187 reclamações no ano de 2025. Em quarto lugar, a Vivo, outra empresa de telefonia. Né? A terceira empresa com 174 reclamações. E em quinto lugar, vamos dizer o quinto, o sexto e o sétimo, são três bancos. Uhum. Tá? Ou seja, a gente tem aí no top 7, nós temos telefonia, bancos e concessionária pública. Nós temos aí o Bradesco em quinto, com 137, Caixa Econômica Federal com 127 em sexto lugar, e em sétimo lugar o Agibank com 119. Então, a gente tem aí nesse top 7 aí, bancos, telefonia e concessionária pública.
3: O que surpreende aqui é que entre o top 3 e o top 4, a gente vê empresas nacionais com TIM, que é algo muito comum, telefonia. Sim. A Claro, a Vivo, que está em quarto, e bancos, Bradesco, Caixa e o Agibank. Agora, o que de verdade surpreende é uma companhia de água e esgoto, que é a Cagepa.
4: Por isso que eu até ironizei, falei, tem problema, né? Por causa disso. Deixa eu mandar só um cheiro aqui, que ele está acompanhando, Tom do SAMU. Tom, tá em Teresina, no Piauí, acompanhando o programa. Um cheiro, viu?
0: Coisa boa.
3: Um cheiro no coração.
4: Mas aí, voltando para a pergunta, né? Você traz a Cagepa. Eu também fiquei com a mesma coisa encucada na cabeça. E tem preço tanto de reclamação da Cagepa, porque, né?
0: A gente escuta todos os dias, tá faltando água, não me avisaram, tem dois dias que não chega água, quando chega fraquinha. Essa é a natureza das reclamações?
2: Sim, a grande maioria é de desabastecimento, falha na prestação de serviço, né, e cobranças indevidas. Então, são as duas maiores reclamações que chegam para a gente.
0: Cobranças indevidas também, João?
2: Cobranças indevidas também. Mas a principal reclamação é desabastecimento. A população justamente dois dias sem água, às vezes devidas também. Mas a principal reclamação é desabastecimento. A população justamente dois

0: urbanização muito grande, né? Muito prédio.
1: Muito prédio.
0: Que era só casa, hoje você pega ali Gramã Mussumaga, é só prédio, aqueles prédios pequenos, 4, 5 andares. E a água, como vence a impressão, ela não sobe para a caixa do prédio.
1: Uhum.
0: Né? As caixas geralmente são em cima.
1: É.
0: Então ela não sobe. E aí, consequentemente, como não sobe, os apartamentos ficam sem água.
1: Sem água.
0: Né? E tem prédios que a caixa não é em cima, eles constroem a cisterna embaixo justamente porque já sabem desse problema. Mas quando vai subir da cisterna para os apartamentos, tem que ter uma bomba também mais potente para poder subir, senão não sobe.
2: Estão fazendo para poder solucionar esse problema, né? Era isso que eu ia perguntar,
3: porque a gente vê aqui um top 7.
1: É um problema técnico,
3: vamos,
1: né?
3: Vamos traçar uma linha do tempo. A partir do momento que um consumidor chegou lá, Júnior, estamos com um problema com falta de abastecimento de água aqui na região do Gramado. Como é que funciona a fiscalização e até onde vai o poder da atuação do PROCON?
0: Nós fizemos, quando é um caso isolado, a gente abre a reclamação e entra em contato com a CAGEPA, através geralmente de uma linha direta, né, que a gente tem, e tenta solucionar aquele caso pontual.
1: Uhum.
0: Nesse caso dessa região, foi uma reclamação
1: generalizada,
0: né? Então eu fui pessoalmente, foi ano passado isso, a gente fez uma reunião lá com o gerente operacional, acho que é o Wallace, salvo engano.
1: Uhum.
0: Eu fui, fizemos uma reunião com os representantes dos moradores da região e ele demonstrou lá que estava fazendo a troca do sistema, alguns encanamentos lá que estavam com problema ali naquela região, daqueles condomínios fechados que tem ali na descida da Praia do Sol ali. O
1: Sim.
0: problema era mais ali.
1: Basicamente por ali, né?
0: E aí estava se fazendo uma manutenção e o compromisso é de que iria melhorar, né? Mas a gente tem ainda recebido reclamações constantes porque, naquela região.
1: Como é um problema de nível técnico, né? Como você disse, é aumentar a calibragem dos canos, colocar mais uma bomba, enfim. Se o PROCON identificou, ou a CAGEPA tem mais do que a obrigação de identificar, porque é uma coisa muito específica da prestação de serviço deles, né?
0: Sim.
1: O Júnior.
3: Só um gancho, porque quando ele falou aqui a respeito de Wallace Oliveira, eu conheço ele, é um profissional de excelente gabarito.
0: Sim.
3: Altíssimo gabarito.
0: Nos recebeu muito bem.
3: E às vezes a gente pega umas bombas tão grandes que acaba comprometendo.
1: Com certeza.
3: E sobre essa questão da CAGEPA, a gente sabe que é um problema recorrente. Top 3, 187.
1: É muita coisa, viu?
3: Aí, vamos lá. Fui, fiz a fiscalização, a CAGEPA foi autuada, houve um plano... E mesmo assim, se não houver a conclusão disso, até onde o PROCON pode chegar?
0: Olha, Dinei, nesse caso, a gente pode autuar, fazer a aplicação de multa. Num caso como esse, evidentemente que jamais a gente vai fazer uma suspensão do serviço, porque quem vai perder é o consumidor, né? Então não tem como. Mas a gente faz a autuação, aplica a multa devida. Nesse caso em específico, Eu não tenho a informação se foi finalizada já essa demanda de lá. Acredito que ainda não. Acho que a CAGEPA respondeu a gente com outra solução, para tentar outra solução. E aí a gente aguarda, né, evidentemente, a resolução do problema. Se não houver a resolução, aí sim parto para a sanção administrativa.
1: A sanção administrativa. Mas, por exemplo, esse é um serviço essencial, como você disse, não pode ser suspenso,
0: não
1: porque
0: pode,
1: seria um dano para a população e para o consumidor. Mas existe, viu, Dayana? Aqui na O Paraíba Boa, eu acho um dos programas mais democráticos, porque assim, o nosso capitão, o nosso chefe, ele não interfere em absolutamente nada da linha editorial, principalmente quando a gente fala de denúncia aqui no O Paraíba Boa.
2: A gente tem liberdade, né?
1: Tem essa liberdade que poucas empresas têm.
2: E
1: aqui a gente não doura pílula para ninguém. Por exemplo, essa semana eu falei com o Júnior sobre o caso de um amigo que foi num home center, que eu vou dizer daqui a pouquinho o nome do home center. Chegou lá, vou contar o caso para depois contar qual é o home center. Tinha lá um cartaz. Balcão de cozinha, de 1.390, eu acho, por 999, dividido em 10 vezes. Retirar, aí você comprava em 10 vezes, certo? Aí ele disse, eu quero, foi no balcão, disse, tem, ele disse, tem. Eu quero comprar e vou levar agora. Não, você não pode levar agora, não.
2: Oxente.
1: Você tem que pagar o frete. Ele disse, não, mas meu carro é uma caminhonete, eu posso levar meu... Não. Você tem que pagar R$87 do frete, porque senão o preço volta para R$1.390.
3: Como é?
1: Aí o meu amigo, que é consumidor, um abraço, Nelson Modesto, disse assim, fez, rapaz, isso está errado. Isso aí, eu acho que isso aí tá errado. Aí eu digo, rapaz, isso é uma venda casada, vou

0: ligar pra Júnior e perguntar aos universitários, vou perguntar quem sabe da história. Falei em off com o Júnior, foi Júnior, liguei pra Júnior.
1: Isso, isso.
0: Que ele fez, Cláudio, pelo que você está me dizendo, parece uma venda casada. Você tem a foto desse cartaz? Eu digo, tem. Mandei prontamente a fotografia pra Júnior. No outro dia ele mandou a fiscalização. Aí eu queria que a partir de agora aqui, o Home Center é o Home Center Ferreira Costa. E o desaforo foi o seguinte, quando o consumidor, meu amigo, falou, disse assim, e não adianta chamar o Procon não, que o Procon não resolve aqui não. Eu digo,
2: oh, eu
3: é muito ousadia.
0: É muito ousadia. Eu digo, peraí, que eu vou chamar o feito a ordem. Aí eu acionei Júnior, que muito prestativo, me atendeu, contei o caso e mandou a fiscalização. Júnior,
3: aconteceu o que com essa trevidinha?
0: A partir daí.
2: Amostradinho.
1: A gente recebeu essa demanda, né, de Cláudio, como ele disse, prontamente eu enviei a fiscalização lá pela foto do cartaz, era realmente uma prática de venda casada flagrante, né? Na verdade, ali tinham duas irregularidades. Primeiro, porque ele impusera o frete ao consumidor com o produto sendo anunciado na loja. Então, se o produto está sendo anunciado na loja, o consumidor tem o direito, sim, se ele quiser levar no carro dele ou no frete, ele alugando o frete que ele queira, ele tem o direito, sim, de retirar da forma que ele quiser. Jamais poderia ter sido imposto o frete como estava sendo naquela situação. E a segunda irregularidade é ofertar o produto sem tê-lo em estoque. Porque quando a gente foi lá, e aí já passando para a fiscalização, quando a fiscalização teve lá e verificou a situação que realmente
0: procedia a irregularidade,
1: e isso persistia também, né? A fiscalização indagou o gerente. Disse, olha, isso aqui não pode, né? Você está fazendo aqui uma flagrante venda casada, você não pode impor a compra do seu frete ao consumidor. Ele disse, não, mas aqui é uma compra remota. Porque ele está comprando aqui, mas a entrega é pelo site. A gente nem tem esse produto em estoque.
0: Oxe. Outra irregularidade.
1: Desculpa completamente esfarrapada, né? Primeiro porque não é compra online, porque o consumidor está comprando na loja.
0: No balcão. Eu vou então, lá e pergunto, né?
1: Não é compra online. O consumidor está comprando fisicamente. Então, isso não existe fazer compra online na loja. Compra online é no site. E segundo, que ele não pode ofertar, fazer uma oferta do site na loja e dizer que não tem estoque. Tudo que ele ofertar na loja, ele precisa obrigatoriamente ter em estoque. Artigo 35 do CDC, o cumprimento da oferta. Ele não pode jamais anunciar um produto que ele não tem estoque. Como é que ele vai entregar para o consumidor? Então, de imediato, a nossa fiscalização também o informou sobre isso, né, que ele não poderia publicizar a oferta daquela forma, primeiro porque não podia impor o frete e segundo que ele não podia ofertar um produto sem ter na loja. Então foi feita a autuação lá de imediato, acho que foi hoje é sexta, acho que foi isso na quarta-feira.
0: Acho que foi na quarta-feira.
1: Na quarta-feira foi feita a visita, constatada a irregularidade, foi feita a autuação e uma notificação para que eles se adequassem no prazo de 24 horas. Ontem, na quinta-feira, após as 24 horas de prazo, a nossa equipe esteve lá novamente e constatou que eles mantiveram a irregularidade. Então foram autuados novamente.
0: Pela segunda vez na semana.
1: Pela segunda vez, pela mesma prática, né? No dia de ontem. E agora, na próxima semana, já estou até avisando a eles aqui.
0: De público,
1: para dizer que foi público, surpresa. Exatamente. Né? Vamos pela terceira vez verificar se a irregularidade persiste. Se persistir, nós vamos ter que tomar algumas medidas mais gravosas que o CDC nos permite.
3: Você citou aí várias irregularidades que, na prática, deveriam já ser de conhecimento do próprio gerente, porque é inconcebível você pensar que um home center daquele tamanho vai ter profissionais preparados para conhecer aquilo que ele deveria dominar, que é o Código de Defesa do Consumidor, porque ele está tratando diretamente com o consumidor. Minha pergunta é bem objetiva. Quando você se depara com esse tipo de situação, é muito mais a má vontade, prestação ou a sensação de impunidade?
1: Eu acho que é um misto dos dois. Eu vou lhe dar um exemplo aqui, não de lá, não desse home center, de outra loja. Eu não vou falar o nome porque isso foi dito numa reunião, né? Vou preservar. Mas a gente todo ano faz uma operação de Black Friday, né? E a gente faz sempre em conjunto com os outros PROCONs da região metropolitana, com o Ministério Público. E aí, geralmente, a gente faz reuniões antes com essas lojas maiores, com a CDL, para orientar, porque as multas da Black são muito pesadas. A multa mínima é de R$70 mil.
0: Para começar a brincadeira,
1: pra
0: né?
1: Para começar,
0: mas 70 mil. Mas tem que ser mesmo.
1: Então, assim, a gente, para não dizer, né, ninguém acusar o PROCON, os PROCONs, o próprio Ministério Público participa com a gente de autoritarismo, uhum. abuso de autoridade ou algo nesse sentido, a gente chama antes de, ó, uhum. a legislação é essa, você já conhece, mas a gente pede que cumpra e tal. E numa dessas reuniões, uma loja, né, que é nacional, tinha uma prática lá que era que eles faziam o seguinte: eles adesivavam a loja toda, Black Friday, mas só tinha um produto na Black.
0: É mesmo.
1: E eles não sinalizavam isso pro consumidor. Então o consumidor entra na loja, pensa que a loja toda tá em promoção.
0: Tá na Black.
1: Na verdade, não tá. E aí a gente tinha pego eles nessa prática no ano passado e
0: repetiram.
1: No outro ano a gente informou antes, ó, nós pegamos essa prática lá ano passado, esperamos que vocês corrijam.
0: Exatamente, eu interrompi ele por conta disso. Vocês ainda fizeram um trabalho pedagógico, ó, no ano passado, vocês cometeram esse erro, não cometam esse ano, porque esse ano a gente não vai ser mais duro.
1: Isso.
0: Feito um pai bom, viu, porque pai me dá logo uma pisa.
1: A questão dessa história vem agora, justamente agora. E aí eles nos responderam da seguinte forma: infelizmente vai continuar, porque isso é uma diretriz nacional da empresa.
0: Meu Deus.
1: A gente não tem autonomia para isso. Aí eu disse, tudo bem, então as autuações também vão continuar.
0: Uhum.
1: E assim foi feito. Realmente, eles persistiram no erro, a gente foi, autuou. E aí a gente, acho que a aplicação da multa veio agora, foi uma multa bem alta, acho que foi cerca de mais ou menos 1 milhão multa.
0: Será que valeu a pena para eles?
1: Aí eles ingressaram na justiça, né?
0: Uhum.
1: E aí a multa está suspensa, está sendo discutida na justiça. Espero que a justiça mantenha a aplicação multa. Da multa, porque...
0: É reincidente, né?
1: É reincidente, e a multa, o caráter da multa, além do caráter sancionatória, ela tem que ser também pedagógica, exatamente. Eles têm que sentir que não há impunidade, justamente o que você falou.
0: Tanto
1: Adinei.
0: Faz ser
1: só uma lojinha, bolso, né?
0: Exatamente, ser uma lojinha única, mas o que eu tô sentindo, Adinei, e acho que é a sensação que você tem, que Daiana e que todos os ouvintes estão tendo, é que quando se trata de grupo, quando se trata de redes, eles têm a certeza, eles contam com a impunidade. Primeiro, eles contam que o PROCON não vai fazer a fiscalização, o PROCON faz.
2: Uhum.
0: E ele desdenha, diz, não, pode multar, ó, né? Como o cara do Home Center, Ferreira Costa, falou, o PROCON aqui não resolve. O PROCON já autuou uma vez, deu prazo de 24 horas, eles não cumpriram. O PROCON foi lá novamente, autuou novamente, deu novamente um prazo. Na terceira vez tem que fechar a porta, Júnior. Tem que dar uma pancada para fechar
3: a
0: porta.
3: Acontece?
0: Quando passar um dia todinho sem vender, imagina o faturamento
1: da empresa. Aí é uma loucura, viu?
0: Não
1: é
0: não? Um dia todinho.
1: Eu digo, quando a gente toma uma atitude dessa, eu só não recebo ligação do presidente da República.
0: Fala com o deputado, com
3: agora,
0: o senador.
3: Agora, sabe o que acontece aí? Quando vai para a justiça, eles sabem tudo o que fazem, fazem de forma proposital. Aí quando chega na frente do doutor... A gente não queria ter feito isso, não. Foi um engano, doutor.
2: Né?
3: Assim, foi um esquecimento.
0: Esse gerente aí, eu já botei ele pra fora, porque a gente tá nem com a diretriz do Código de Defesa do Consumidor.
3: Uma conduta isolada.
0: Isso, exatamente.
2: Agora sim, vocês estão falando tanto dessas lojas, mas eu quero, assim, botar o dedo um pouquinho na ferida, sabe?
0: Toca o som aí, Zé.
2: Ainda não. Quando eu fiz o... Como é que vocês dizem, né? Mexendo o cabelo.
0: Preste atenção quando ela usar o cabelo, a pancada vem, viu?
1: Desse
2: jeito aqui. Mas eu acho que hoje um gargalo, um dedo da ferida hoje, é a questão dos combustíveis. Não tem como a gente não trazer isso aqui. Primeiro porque o governo autorizou o aumento do álcool na gasolina.
0: Isso.
2: Aí o que acontece, sabe, Cláudia? E Ednei? Vocês que têm carro, a gente sabe que quando aumenta esse teor de álcool no combustível, vai dar problemas mecânicos, vai dar problemas na questão do veículo.
0: Uhum.
2: E aí eu vou perguntar, quem é que vai pagar essa conta do trabalhador? Porque o carro vai dar problema. E outra coisa, esses postos de combustível, a gente já sabe que adulteram com álcool, e agora tendo a liberdade do governo é que vão fazer mesmo.
0: Aí só para contextualizar, a quantidade que antes era permitida do governo era 30% e agora o governo aumentou para 32%, não é
2: isso? E eles já adulteram, quando era já com 30, agora vai ser 50-50, é. Mas vamos lá.
0: Daqui a pouquinho os caras estão bebendo mais do que nós, vai ter mais de 50%, mas brincadeiras à parte, é um negócio sério, não é isso?
2: É sério.
1: Demais, quem vai pagar essa conta é o consumidor, Dayana, sem dúvida nenhuma, né? 32%, assim, 2% parece inofensivo, mas não é não. Os carros, embora hoje a grande maioria tenha a tecnologia flex, mas os carros, e aí é uma questão mais técnica, né? Mas a gente aprofunda o tema, porque é um tema que eu tenho essa luta constante, digamos assim. Os carros com injeção direta, por exemplo, eles não foram feitos para suportar uma
0: tanto mistura álcool, dessa, né?
1: Exatamente. Então, sofre. Eu tenho um exemplo. Eu tinha um carro, não estou com ele mais. Há 3 meses atrás eu tive um problema com etanol.
0: Uhum.
1: Abasteci de etanol e aí, acho que 2 semaninhas depois, o carro começou a engasgar. Parei na autorizada.
0: Uhum.
1: E foi feito lá os testes e foi feito um laudo, um relatório. Foi um etanol de péssima qualidade.
0: Péssima qualidade.
1: E eu tive um prejuízo gigantesco no carro por conta disso. Então, assim, não é nem que eu estou vendo nos outros. Eu passei.
0: Sofri na pele, viu?
1: Sofri na pele. Então, assim, acontece. Eu não acho que tenha sido uma medida acertada, porque os dois argumentos que o governo utilizou foram: o primeiro, barateamento de custos.
0: Há controvérsias, né?
1: Projetaram uma redução de 3 centavos no preço da gasolina para o consumidor, que eu acho muito difícil chegar.
0: Também acho.
1: E o segundo argumento foi proteção do mercado brasileiro. Hoje a gente importa cerca de 30%, salvo engano, de gasolina, vem de fora.
0: Uhum.
1: E aí, com esse aumento do etanol, o governo fez um estudo, né? E
0: diminuiria essa importação.
1: Diminuiria a importação, porque com a mistura ia sobrar para, digamos assim, para o consumidor que está em casa entender.
0: Uhum.
1: Ia sobrar mais gasolina tipo A, que é a gasolina pura, para fazer a mistura e, consequentemente, a gente iria importar menos. Esses dois argumentos, eu particularmente acho que nenhum dos dois prospera. Acho que a gente vai continuar importando. Acho que esse impacto, ele não é tão grande como os especialistas do governo acharam e estudaram, enfim, que eram. E acho que quem vai pagar essa conta é o consumidor. Por quê? Primeiro porque essa redução não vai chegar nele. Tá? A verdade é dura, mas precisa ser dita.
0: Exatamente. Né? O aumento, quando é anunciado, ele chega na frente. Agora, a redução eu nunca vi chegar.
1: A redução ela não vai chegar para o consumidor. Esse é o primeiro ponto. O consumidor vai gastar mais. Ele não vai economizar, ele vai gastar mais. Por que ele vai gastar mais? Porque o carro consome mais com etanol, né? O etanol, a combustão dele é mais rápida, então o carro consome mais. Então, a gasolina que rendia 10 km com 1 litro num carro, o consumidor vai passar a ter 8, 9 km.
0: Exato.
1: Ele vai perder um ou dois em cada litro. Então, ele vai gastar mais. E a terceira coisa é o gasto também com a manutenção do carro. Então, assim, a redução não vai chegar. Ele vai gastar mais com combustível e vai gastar mais com manutenção
2: mais
1: também.
2: Fumo pro consumidor, só quem paga a conta é a gente.
1: Então, né? Assim, eu não vejo com bons olhos, não, sabe? Eu tive, essa semana eu conversei com o Dr. Edmundo, que é o presidente do Sindicato dos Produtores de
0: Cana.
1: De cana-de-açúcar, né? Do setor de álcool, produtores de álcool. E ele, assim, ele é um defensor, né? Combustível limpo, Júnior e tal, e eu entendo todos os argumentos. Aqui a gente tem uma indústria, né?
0: Uhum.
1: Muito produtores de cana-de-açúcar, uma indústria forte na Paraíba, eu entendo, perfeitamente compreendo. Mas a gente tem que observar o macro, e no macro, infelizmente, isso não vai ser bom para o consumidor, não.
0: Eu faço uma análise aí, que aqui a gente tem essa obrigação de trazer para o consumidor, para o bovino, todas as vertentes, né? Todos os prismas disso aí. O argumento de que é um combustível limpo é super válido. A gente está num momento de aquecimento global. Mas o que o governo fez, nada mais do que é atender o lobby do setor álcool açucareiro. Porque quando se está em baixa no mercado o açúcar, o cara faz mais álcool no mundo, que é uma commodity. Quando o açúcar está mais baixo, faz o álcool e vice-versa. Então, isso é para atender justamente a indústria álcool açucareira. Esse negócio de dizer que vai chegar 3 centavos na bomba, não vai chegar nunca, Júnior.
1: Eu acho que...
0: A verdade é essa, Dayana.
2: E outra coisa... Eles, quando aumentam, eu queria saber porque o PROCON não faz nada nesse sentido. Calma, quem aumenta? Não, eu tô calma. Mas eu também vou ter que falar.
0: Não, mas o PROCON é o administrativo.
2: Não, não, mas veja só, Cláudio, vocês vão concordar comigo. Deixa eu tentar que eu não faz nada. Ela com relação a esse ponto.
0: Nem precisou dessa vez, olha.
2: É o direto, seguinte. Nem me avisou. Olha, aumenta o preço. Se eu tiver errada, digam aqui no YouTube. Aumenta o preço do combustível. Uhum. Aumenta lá, sei lá, 15 centavos. Aí chega isso pro consumidor.
0: Chega.
2: Na hora, não, chega de um dia pro outro.
0: É.
2: Vai aumentar amanhã. Pronto, quando é de noite já está a aumentar o preço.
0: É.
2: No dia seguinte o preço já está reajustado. Quando é para reduzir, meu amigo,
1: exatamente.
2: Não reduz, não. É, aí eu tô errada.
1: Você está correta.
2: E por que o PROCON não chega assim e diz, meu amigo, tem que reduzir. Aí
1: porque a gente
2: vai
1: não mudar, pode fazer
2: vai
1: isso.
2: Notificar.
1: Ah, pois mas vamos lá.
2: Vai socorrer quem? Chapolin Colorado?
0: Qual é a limitação do PROCON nesse caso? É essa a pergunta, né?
1: Vamos lá. A gente faz sim, tá? Toda vez que há um aumento ou uma redução, a gente coloca as nossas equipes nas ruas. Vocês acompanham sim, isso toda vez. Eu vou para a rua, divulgo isso. Na medida do possível, que eu fui proibido também, né? Mas isso é outro ponto.
0: Outro ponto.
1: Vai tocar já já. Então, assim, a gente faz...
0: O competente tem que esconder que é competente. Né? Mas lascar.
1: A gente faz um estudo, pega todas as notas fiscais, fizemos um relatório, enviamos para o Ministério Público, para a Polícia Civil. O que é que a gente identificou aqui na Paraíba? Isso foi dito na CPI dos combustíveis. A gente enviou um relatório extenso para o relator, na época, o vereador Tarcísio Jardim. O que é que acontece aqui? Aqui na Paraíba, as distribuidoras, elas é quem fazem essa prática. Quando a Petrobras anuncia um aumento, eles fecham os sistemas e aí eu digo, isso aqui eu digo porque eu provo. Eu digo e provo, esse relatório já está nas mãos das autoridades competentes, que são Polícia Civil e Ministério Público da Paraíba. Já foi para a Senacon também, o Ministério da Justiça, enfim. Então, o que eu digo, eu provo. Eu tenho prova disso. Eles fecham o sistema, seguram a mercadoria para poder especular preço. Com a escassez, isso é uma regra básica, né, da economia. Escassez gera valor.
0: Isso.
1: Né? Então, alta demanda, pouca oferta, elevação de preço. E eles fazem isso. Então, os postos... E aí eu vou até advogar um pouquinho para os postos aqui, viu, Dayana? Nesse ponto. Os postos tentam comprar o combustível e não conseguem porque eles fecham a compra.
0: Na distribuidora.
1: Na distribuidora. Só reabrem no outro dia. Isso é uma prática conhecida que todo mundo sabe.
0: É mais grave, viu?
1: Todo mundo sabe isso aqui. Todas as autoridades têm conhecimento disso aqui.
2: E ninguém resolve
1: nada. Eu afirmo e provo. Todas têm. Então, eles fecham o sistema, não vendem, reabrem o sistema no outro dia com o preço reajustado com o estoque antigo. Já autuei todas por essa prática, mais de uma vez, multas de 1 milhão, 2 milhões, algumas multas a justiça suspende. Então, assim, é um trabalho, o PROCON faz, Dayana, faz e muito. E se você tiver um tempinho algum dia, você é de Ney Cláudio, estão convidados aí até lá para a gente mostrar todo o trabalho que a gente faz. A gente faz muito, agora tem o limite, e o limite é justamente esse. A sua pergunta que eu disse, a gente não pode fazer isso. A gente não pode chegar nem para o posto, nem para o distribuidor e dizer, baixe tantos centavos, bote esse preço, porque aí a gente estaria tabelando o preço.
2: Assim, cadê a redução? Né? Porque a gente fica se perguntando, cadê a redução?
1: Isso, cadê? Mas acabou, é justamente...
0: Ele acabou de explicar.
1: É justamente então, não, por isso que não chega para o consumidor.
2: É
1: o
2: pensamento do consumidor é
1: aqui tem uma prática.
0: E novamente, cabe uma reflexão sobre isso.
1: Sim, sim.
0: Cabe uma reflexão sobre isso. Qual é a reflexão? Dayana traz o problema de forma assertiva, que a gente, antes de tudo, a gente é consumidor como todas as outras pessoas.
1: Claro.
0: Quando o governo anuncia que vai ter uma redução, todos nós ficamos na expectativa de que haja a redução.
2: Sim.
0: A gente é frustrado que não vai haver. O PROCON não pode tabelar porque não existe tabelamento de preço no Brasil. O posto de gasolina não pode comprar porque a distribuidora fecha o sistema e deixa para o outro dia. Aí acontece isso. Aí o PROCON vai lá, quando notifica, quando verifica que houve essa prática, notifica, multa, vai para a justiça. Como é, Ednei, como é, Dayana, que a justiça vai lá e suspende uma multa de uma coisa que é fato e recorrente na prática da venda do combustível na Paraíba, no Brasil inteiro. Como é que a justiça trabalha contra o consumidor?
3: Essa
0: é a
3: pergunta
0: que fica.
3: Deixa eu colaborar para você, porque tem gente em casa que fica: ah, mas vocês estão brigando por conta de 3, 4, 5 centavos. Meu irmão, entenda uma coisa. Quando se altera o preço do combustível, se altera o preço da cesta básica, o teu café fica mais caro, o teu feijão fica mais caro,
0: a roupa fica
3: mais cara. A roupa fica mais caro, tudo fica mais caro, porque é uma cadeia, amigo. Não sei se você sabe, mas a gente vive num país onde a malha rodoviária é predominante para exatamente tudo.
0: 80% das riquezas do país rodam anda sobre quatro rodas, sobre caminhões. Então, ou seja, qualquer aumento de combustível impacta diretamente no frete, que vai impactar nisso que você está falando.
3: Aí o que surpreende é: a Senacom tem ciência dessa prática das distribuidoras, e a gente precisa abrir esse guarda-chuva aqui e falar dos postos de combustíveis que não tem nada a ver com essa prática. Eles já até tentam comprar para repassar, mas não conseguem. A Senacom tem acesso a isso, que é a Secretaria Nacional de Defesa do Consumidor do Governo Federal. Da ciência à Polícia Federal, a Polícia Federal deflagração, a ação sobe para a justiça e parece que...
0: E o que me indigna é isso.
1: Nós tivemos um avanço. Uhum. Desculpa, Cláudio, mas...
2: Não, tranquilo, não, só para pegar um gancho. Essa questão.
1: A gente teve um avanço e eu tenho que ser justo.
2: Sim.
1: O novo secretário nacional do consumidor, Dr. Ricardo Murichita, assumiu, me ligou e disse: Júnior, vamos participar de uma reunião com a Polícia Federal, a Polícia Rodoviária Federal... E a gente fez, acho que vocês acompanharam, a gente fez duas ações aqui com a PF e a PRF para conter aquela alta de preço dos diesel, do diesel, perdão. E assim, foi uma ação eficiente, a gente conseguiu conter com eles nas ruas, mas assim, precisa realmente estar ali sempre lembrando.
0: Lembrando,
1: e,
0: né?
1: E essa ação, eu fiz a minha parte, e aí, sem falsa modéstia, mas em dezembro de 2025, eu fui lá em Brasília e numa voz, como é que eu posso dizer, isolada, eu fui na reunião da Senacom e fui o único a suscitar essa questão dos combustíveis e alertei para o cenário que viria pela frente.
2: Sim.
1: E aí o professor Ricardo, muito atento e afeito também à resolução do problema, montou essa operação. E aqui a gente coordenou junto com a doutora Kessia, na época também, que estava no estadual, operação aqui, e foi exitosa.
0: Pronto, então a gente conclama aqui a justiça, antes de ir para o intervalo, que o Zé já está fazendo assim, sim, eu vou pagar.
3: Tá devendo, Zé.
0: Mas o intervalo, viu?
3: Paga, Zé, pelo amor de Deus.
0: Vou pagar, Zé, mas deixa eu só dizer uma coisa. A gente conclama aqui a justiça. Que pelo menos, no caso, já que o PROCON faz o trabalho, que não adianta você fazer todo o trabalho quando chegar na hora da multa, que é onde o cara se assusta e deixa de fazer, que pelo menos nos casos de reincidência, já pedindo uma parcimônia, na reincidência, não suspenda a multa não, justiça, não suspenda a multa não, deixa o PROCON dar a cacetada, que quem sabe na primeira, na segunda e na terceira multa, as distribuidoras e os postos mal intencionados, que também tem, deixem de fazer essa prática abusiva de aumentar os preços ou de não dar o desconto quando é anunciado. São 8 horas e 39 minutos.
2: Pois é, são 8.
3: Deixa uma pergunta.
2: Tu vai deixar? Pois
0: deixa a pergunta.
2: Deixa a sua, que eu deixo a minha no final.
3: Júnior, você é secretário do PROCON de João Pessoa, advogado, conhecido pela notoriedade nas operações de fiscalização em postos de combustível, supermercados. Você é um craque naquilo que você faz. Mas, para quem está em casa, vou historiar um pouquinho. Ele é suplente de vereador.
0: É verdade.
3: Além de ser suplente de vereador, primeiro suplente do PSB. PSB de bola, presidido em âmbito estadual pelo governador João Azevedo.
0: Ex-governador João Azevedo.
3: Ex-governador João. E faz parte também da gestão do prefeito Léo Bezerra, que também é do PSB e está vivendo um impasse com ele. Você, que é da casa do PSB, suplente de vereador, Léo já tem dado indícios que vai deixar a legenda.
2: Oh, é.
3: Você, se fosse consultado por Léo, diria: Léo, a porta tá aberta, saia, ou tento conversar um pouquinho com o João e fique.
2: Olha aí, tá vendo? E eu sou a venenosa, mas eu ia nessa mesma linha. Eu perguntei ele sobre o PSB. Ainda tem clima para Léo permanecer no partido? E outra coisa, como foi para você ser convidado a se retirar, né? Porque você foi convidado a se retirar, né?
0: Da... Do PSB?
2: Não, não foi não. Ele era
0: da executiva?
2: Da executiva. Ele
0: foi mesmo?
2: Foi, será assim.
3: Deram uma cartinha pra ele e diga aí, tchau.
2: Diga assim, ó, seu tempo acabou. Mas depois do intervalo ele responde, viu? Responde. Agora não, mas antes do intervalo, deixa eu mandar um abraço pra um aniversariante. Tem tanta gente aniversariando, minha gente. Olha, Eduardo Farias Neto, um cheiro, tive o prazer de conhecê-lo lá em Campina Grande. Eita, jogador do Master. Um cheiro pra você, feliz aniversário, que Deus te cubra de bênção, viu? Mas depois do intervalo...
3: Já que é pra senador, quer dizer, aniversariante, ele tá nos ouvindo e registra aqui mais uma vez. O senador veneziano Vital do Rego.
2: Um cheiro, Vené! Senador,
0: no começo, um ato falho danado, porque nos nomes... Olha, Edivaldo Freire, Marcos Simplício, o Elton Barbosa, Michel Bruno, grande jornalista, e o senhor. Eu disse, o vereador de Campina Grande, porque dois trabalharam na campanha de vereador de Vené, lá em 1900 mesmo. E bolinha.
2: Não relaxa o homem, não.
0: Aí eu sou TDAH, tu já imaginou o cargo de vereador, acaba pro senador, tem um pulo danado, mas o senhor, quem é foi vereador, deputado, prefeito, tudo, o senhor é tudo isso aí.
2: É, até de uma coisa eu sei.
0: Parabéns, um abraço.
2: A gente disse feliz aniversário, parabéns, mas na linguagem dele é totalmente diferente, viu?
0: É, né?
2: É totalmente diferente, porque a coisa toda rebuscada.
0: É rebuscadíssimo.
2: Um cheiro, Vené, viu? Um abraço.
0: Um abraço. Vamos pro intervalo 8h41.
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13: Oito horas e 52 minutos, 8h52, já estamos de volta aqui com o Paraíba Boa, que está entrevistando o secretário do PROCON de João Pessoa, Júnior Pires. Secretário, antes do intervalo, Ednei e minha amiga Daiana deixaram perguntas. Vamos pela ordem?
14: Pela ordem. O senhor é filiado ao PSB, inclusive primeiro suplente do PSB.
2: Há um impasse público e notório entre Léo Bezerra, prefeito de João Pessoa, não com o governador João Azevedo. Ele fez questão de deixar claro: meu problema hoje não é com o ex-governador João Azevedo, é com o PSB e a forma que eu estou sendo tratado. Pergunta é: se o senhor fosse consultado hoje internamente, até por ser do PSB, qual conselho o senhor daria a Léo? Fica ou sai?
9: Olha, Linei, eu já quem sou eu para dar conselho ao prefeito Léo, mas o prefeito Léo escuta muito e a gente já conversou um pouco sobre isso. Eu defendo a permanência de Léo no PSB. Acho que a história que nós temos no PSB, a história do nosso grupo, do nosso agrupamento político, e pensando pragmaticamente na reeleição de Léo, eu acho que o PSB dá um suporte, uma afirmação maior a Léo, porque é um partido grande, é um partido que tem tempo de TV, que tem fundo eleitoral, um partido que Léo tem uma excelente relação com a direção nacional do partido. Salvo engano, Léo também faz parte do diretório nacional do partido. Então é uma construção que já está feita.
14: Sim.
9: Então eu acho que Léo deveria ficar, defende e torço por isso. Mas eu entendo e compreendo também o que o prefeito Léo está passando. Eu já falei isso em outra entrevista, inclusive. Eu acho uma incongruência, por exemplo, a bancada, se o partido tem o prefeito da capital do estado, do partido.
14: Sim.
9: E a bancada do PSB, a bancada do partido na Câmara, faz oposição ao prefeito do partido, é natural que, no mínimo, o prefeito, no caso Léo, se chateie com isso e fique estranho.
14: Sim.
9: Né? Então, eu já falei isso publicamente. Tenho uma excelente relação com todos no PSB, não tive nenhum problema. Me relaciono muito bem com o vereador Zezinho, com a vereadora Jailma. Né? Eu falei até, vou fazer até uma correção, falei bancada, mas o vereador Odon, que é do PSB, é o único, né?
14: Uhum.
9: Que dá sustentação, inclusive o líder da gestão na Câmara. Então, me dou bem com todos, mas acho que essa posição deveria ser revista pelo partido.
14: Você não acha que... Eu tinha feito uma outra pergunta, mas puxando um gancho na sua resposta. Você não acha que está na hora de João Azevedo fazer um feito à ordem, já que ele quer o apoio de Léo para o Senado, fazer um feito à ordem, chamar esses vereadores que estão fazendo oposição ao próprio colega de partido, para dizer...
15: Fuga amigo, né?
14: Não está faltando um pulso de João Azevedo para chamar esse feito à ordem, não?
9: Eu acho que pulso é uma palavra muito forte, né? Acho que o ex-governador João, nosso timoneiro lá no partido, sabe conduzir, tem pulso para conduzir isso. Mas eu concordo com você e acho que está na hora. Está na hora de uma conversa. Está na hora de sentar todo mundo à mesa, colocar os pingos nos is e conversar. Porque eu acho que uma coisa é uma coisa, outra coisa é outra coisa. Se o prefeito Léo apoia o candidato a governador, que eu também apoio, que é o pré-candidato, né, a governador, Cícero Lucena, e não apoia o que o grupo do PSB apoia, acho que isso não pode influenciar na gestão dele e a relação dele com o próprio partido e com os próprios parlamentares do partido, que nós ajudamos a construir. A chapa do PSB, Léo ajudou a construir, eu ajudei a construir. Nós ajudamos com votos para que eles estivessem lá. Né? Então, eu acho que está faltando aí uma conversa. E a conversa...
15: Ainda tem tempo para isso, Júnior?
9: Eu acho que
15: as conversões estão aí batendo na porta aí, né?
9: Eu acho que tem tempo, mas o tempo é curto. Isso. Acho que tem tempo, mas é curto. Isso tem que ser feito imediatamente. Tem tempo, mas é curto. E acho que a conversa tem que ser no sentido não só de aliviar para Léo. Ah, vamos aliviar para Léo na Câmara Municipal. Não. Eu acho que tem que haver a retirada das assinaturas dos vereadores do PSB que assinaram um bloco de oposição. Porque isso é mais do que um simbolismo. Isso é um gesto que precisa ser feito. Essas armas precisam ser desarmadas para que a coisa avance. Eu defendo a permanência de Léo no PSB, defendo o voto em João, né? Já expressei isso publicamente para Léo, para
15: Cícero. Seu primeiro voto
9: é João. Meu voto é em João e defendo também, torço para que seja o de Léo. Mas essa situação, ela, ninguém pode negar que é desconfortável.
14: Até
9: essa
14: porque, situação... Dedinei, você sabe, Cláudio, a gente entende que esse cenário político hoje é de voto cruzado.
15: É.
14: E a gente vê, sim, integrantes hoje do Republicanos na gestão de Léo. E nem por isso está tendo esse imbróglio com relação...
15: Os vereadores republicanos declarando oposição ao prefeito.
14: Você chegou... Ah,
15: né? O que é uma incongruência muito grande.
14: Aí,
15: né?
14: A gente vê do
15: bela
14: outro lado,
15: Daiana.
14: Isso, os vereadores do PSB que deveriam somar junto, que eles, quer queira quer não, hoje Léo é o prefeito da capital e é do PSB. E o PSB quer perder um prefeito?
2: É o contrário, o Republicanos que poderia fazer isso e seria natural, não faz. E o PSB que não poderia e não é natural, faz.
15: A gente que acompanha a política, não cabe na cabeça da gente de um partido querer perder o prefeito da capital do estado.
14: É sobre isso. E aí eu volto para você a pergunta com relação a você mesmo, sabe, Júnior? Porque recentemente você foi convidado, eu vou dizer convidado para usar um termo mais pesado, a se retirar da executiva do partido. E ainda tem clima para a Júnior permanecer desse jeito? Eu tô vendo que tá tendo um caça às bruxas dentro do PSB.
9: Daiana, são coisas que infelizmente aconteceram, né? Não dá para negar um fato. Como eu disse, há incômodos, há desconfortos, mas eu acho que ainda dá tempo. Eu não tenho vontade nenhuma de sair do partido. Me identifico ideologicamente com o partido. Tenho uma história no partido, dentro daquele grupo. Me sinto bem no partido. Agora, essas coisas elas não podem acontecer. Fui retirado da direção, é um fato. Né? Até foi divulgada uma nota, não sei por quem, não sei se foi pelo
15: próprio partido. Da executiva municipal, não é isso?
9: Da executiva municipal. Eu era secretário de finanças, né? E foi divulgada uma nota que eu teria renunciado.
14: Mas João conversou com você.
9: Eu não renunciei.
14: João conversou com você. João sentou assim, olho no olho, com o Júnior, e fez assim: Júnior, eu vou lhe retirar, vou lhe desistir, assim, tirar da executiva do partido, porque você declarou apoio a Cícero. Ele chegou como líder do partido a conversar com você sobre isso?
9: Não, nós trocamos algumas palavras pelo WhatsApp quando um outro integrante da executiva do partido me ligou e disse: Júnior, é melhor você renunciar.
14: Aí quem foi?
9: Eu vou preservar o nome, mas ele sabe que ele me ligou e disse: é melhor você renunciar, porque é uma situação. Eu disse: olha, eu não vou renunciar para uma coisa que eu fui eleito.
14: Sim.
9: A não ser que o governador...
15: Para ficar bonito para os outros?
9: Não vou. Eu renuncio. Se o governador, na época o João ainda era o governador, se o governador me ligar e me pedir para eu renunciar, eu renuncio. Porque quem me convidou para assumir essa função no partido foi ele. Então, nada mais justo que se ele me pedir para entregar, eu também entrego. Isso não foi feito. Quando começaram a haver as reuniões com essa pauta de modificar, eu tomei a iniciativa de falar com o João. Eu mandei uma mensagem para ele no WhatsApp: governador, está acontecendo isso. E a minha função no partido está nas suas mãos. Se o senhor assim decidir,
15: pedir minha renúncia,
9: eu faço, sem problema nenhum. E aí ele me respondeu: Júnior, vamos ver, as mudanças serão necessárias, mas a gente vai conversar mais pra frente. Ok, e aí não foi feito mais nenhum diálogo nesse sentido. E eu fui surpreendido já com a nota alegando a minha renúncia, que nunca houve, né?
14: Essa nota foi assinada por Ronaldo Barbosa?
9: Eu não sei se foi assinada. Eu recebi essa nota já em matéria de portais aqui, mas eu não sei se foi assinada.
15: Você descobriu pela imprensa?
9: Pela imprensa.
14: Porque o Léo, quando estava aqui, ele disse que... Ele até revelou que nem ele mesmo sabia que ainda estava, lembra, na presidência do partido.
15: Na presidência.
2: Na verdade, ele descobriu quando ele foi notificado judicialmente, porque nenhum dever de casa fizeram.
14: Foi.
2: Aí, uma pergunta que eu faço para encerrar, porque a gente já estourou.
15: Não,
2: e Zé já está ali também me cobrando, mas não estou devendo nada não, viu, Zé? Brincadeiras à parte. Essas composições, ela tem aberto brechas e cenários para desenhar outras composições. A gente já vê que é natural o Republicanos estar dentro da gestão do prefeito Léo Bezerra. Então não seria nada fora do comum Léo hoje declarar apoio a Nabô. Você mesmo fazendo parte do PSB nessa composição todinha, há algum incômodo de hoje, Júnior, declarar apoio a Nabô também?
9: Nenhum. É, são dois votos para o Senado, né? Então eu tenho o primeiro voto definido, que é em João. Desse voto eu não
2: abro
9: mão.
2: Mesmo com tudo isso que o PSB fez, sim, você permanece sim, com
9: sim,
2: João?
9: Sim, eu permaneço com João, dei minha palavra a ele, e minha palavra ela nem faz curva nem dá ré, ela segue adiante.
2: Então, vou lhe dizer, viu?
9: Vou manter.
2: Muita coragem sua, depois de tudo que fizeram, ainda manter. É,
9: vou manter minha palavra por gratidão e lealdade a tudo que ele fez pelo nosso grupo.
15: Aí eu voto na pessoa mim. Física, né?
9: É, e eu vou com João. E o segundo voto, eu estou aguardando essas articulações para sentar junto com o prefeito Léo, para a gente tomar o caminho orientado pelo prefeito.
2: Então, orientação
15: você vai acompanhar Léo.
9: E isso, acompanharei Léo no segundo voto sem problema nenhum.
15: Muito bem, 9:03, 9:03, Júnior. Agradecer ao nosso entrevistado aqui de hoje. Vou acompanhar o caso do Homem Center Ferreira Costa, viu? Duas vezes já autuado por venda casada lá. E que disse que o PROCON não resolvia. Eu quero ver, viu, gerente? Você falou que o PROCON não resolve, vai resolver.
14: Olha aí.
15: Agradecer, Júnior, mais uma vez a sua presença aqui. Muito obrigado pela prestatividade,
2: deixa
15: atenção.
2: Eu acho também, João Azevedo, eu sei que o senhor escuta também o programa. Deixa eu lhe dizer uma coisa. Mesmo diante de tudo que o PSB fez, Júnior declarando aqui apoio a você, preste atenção, com bons olhos, com carinho para Júnior, porque... Vou ser bem sincero, eu no lugar dele eu não faria isso.
15: É
2: não.
15: Porque gratidão.
2: Tem uma frase de um amigo meu, Washington Luiz,
14: que não há sistema.
2: Não há existe amor ou não, sentimentos
14: que resistam a maus tratos.
15: Essa
14: frase é boa, Júnior. Não existe
2: sentimentos que resistam a maus tratos.
14: Tu tá se resistindo, vê se acaba.
9: É, eu sou persistente.
15: Então, olhe com bons olhos. Uma frase dessa na sexta-feira, passa o cabo sentado numa mesa de bar, rapaz, pensando, sim, refletindo na vida, né, Júnior? Obrigado, querido. Suas considerações.
9: Eu que agradeço a oportunidade, o papo aqui com vocês é sempre bacana, sempre interessante, o ouvinte qualificado. Eu agradeço e vou estar à disposição. Parabéns aqui pelo programa.
14: Cheiro, Júnior. Obrigado, viu? Obrigado.
15: Vou começar pelas damas hoje da despedida.
14: Sextou,
15: primeiras damas.
14: Sextou com essa frase impactante, mas eu também queria agradecer a vocês que essa semana foi uma semana muito decisiva pra gente aqui do Paraíba Boa. Foi uma semana de entrevista daqui repercutiu nacionalmente, Júnior. A gente tava no Globo, Metrópole,
15: Folha, Fórum.
14: E isso enche o coração da gente de gratidão pela. Não é a gente aqui, é vocês que estão aí do outro lado. Porque é vocês que acompanham a gente nas redes sociais, é vocês que compartilham os vídeos, é vocês que mandam aquelas mensagens carinhosas nos directs da gente. Eu fico muito feliz, mas demais, de chegar nos lugares, o povo me reconhecer. Muitos já estão me chamando de venenosa por causa desses meninos daqui. Então, assim, deixa eu agradecer de verdade a vocês por todo esse carinho. E saber que a gente tá terminando a sexta-feira, sabe, Cláudia, com a missão cumprida. Que é levar, assim, para vocês informação, com credibilidade, fazer um jornalismo bacana, sabe? Um jornalismo ético, coerente. E, assim, é muito bom ter vocês conosco. Então, segunda-feira, bota aí no seu despertador... Na sua agenda, coloca aí no YouTube. Não tem um sininho assim pra poder lhe avisar. 7 horas chegamos ao encontro marcado, viu? Um cheiro. Deus abençoe a todos.
15: Meu irmão Adnei.
2: Tem coisas que simplesmente não se explicam, Daiana Lucas.
14: Se
2: e
14: vive,
2: Cláudia,
14: né?
2: Só vivem. Ao Senhor Jesus, a Ele toda a honra e toda a glória, porque sabemos que sem Ele nada podemos fazer. E tudo isso é permissão daquilo que Ele faz sobre nossas vidas. Lembre-se sempre, Jesus é bom o tempo todo Jesus é bom. Um beijo no coração, obrigado por tudo e até segunda, se assim Ele permitir.
15: Pois é, agradecemos aí a Deus sobretudo por essa semana mais exitosa do que nunca. Essa semana veio aqui presidente do PT, veio Nilvan Ferreira, veio Juslian Lemos, veio o Júnior. É o programa mais plural e democrático do rádio paraibana. A vocês que nos acompanharam um pedacinho, um dia na semana, qualquer hora que vocês nos virem, qualquer um dos meios, muitíssimo obrigado, que Deus abençoe a cada um de vocês, o lado de vocês, agradecer essa equipe maravilhosa, todos nós que fazemos aqui o Paraíba Boa, e se Deus permitir, Nossa Senhora nos abençoar, voltaremos a partir de segunda-feira às 7 horas da manhã com mais um
16: O Paraíba Boa!
15: Beijo no coração, tchau!

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2: Bom dia, queridos filhos e filhas. Ninguém nos ama como Ele. Milhões de vozes a dizer como Jesus nos ama e como Ele foi capaz de morrer na cruz por amor. Filhos e filhas, nesta semana invocando Nossa Senhora do Carmo, Mãe do Santo Escapulário, vamos elevar nossa prece, nosso pedido, nossa família no manto de Maria. Em nome do Pai, do Filho, do Espírito Santo. Amém. Obrigado, Senhor, por ter nos dado Nossa Senhora como intercessora e mãe. Nossa Senhora, que exaltamos com o título de Nossa Senhora do Carmo, que deixastes o Santo Escapulário como sinal do vosso amor e proteção. Nossa Senhora, sois reconhecida como assistência na vida e consoladora amável na hora da morte. Nossa Senhora do Carmo, Mãe do Santo Escapulário, eu, como vosso filho e devoto, pronto a vos servir, disposto a vos amar nesta manhã, me coloco em oração e faço o meu pedido. Nossa Senhora do Carmo, nestas primeiras horas do dia, venho pedir favores, intercessão, pois sei que nunca se ouviu dizer que alguém necessitado, tendo recorrido a vós, tenha ficado desamparado. Com confiança filial, Mãe do Escapulário, intercedei junto ao vosso Filho Jesus Cristo, por mim, por aqueles por quem devo rezar sempre e por aqueles que se confiam às minhas orações. Nossa Senhora do Carmo, no início desta manhã peço, sede-nos propícia e rogai por nós a Deus, para que sejamos dignos das promessas de Cristo. E como teu Filho nos ensinou, nosso Senhor Jesus Cristo, chamamos Deus de Pai e apresentamos as nossas necessidades nesta manhã. Pai nosso, que estais no céu, santificado seja o vosso nome e venha a nós o vosso reino.

Seja feita a vossa vontade, assim na terra como no céu. O pão nosso de cada dia nos dai hoje. Perdoai-nos das nossas ofensas, assim como nós perdoamos a quem nos tem ofendido. E não nos deixeis cair em tentação, mas livrai-nos do mal. Amém. Dai-nos a graça, Senhor, de um dia abençoado.

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3: O Ministério Público do Pará convocou uma reunião urgente após a repercussão de um vídeo em que uma influenciadora digital aparece com um búfalo morto. O caso gerou grande indignação nas redes sociais e entre defensores dos animais. A iniciativa do Ministério Público do Pará busca apurar as circunstâncias do ocorrido e tomar as medidas cabíveis. O incidente levanta discussões sobre a responsabilidade de figuras públicas e o tratamento de animais.

Opa, bom dia, chega junto, eu sou o Thiago Alves e a partir de agora você vai estar ligadinho comigo aqui nas 100.5 FM Líder até às 11 horas e 20 minutinhos, tá? Muita música boa, vem aí na sequência pra você, hoje tem sorteio! Uhul! Hoje tem sorteio aqui na 100.5 e pra você participar é muito fácil, você vai comentar comigo aí, ó. Você vai comentar comigo aí hoje, nessa manhã, sobre o jogo entre Argentina e Espanha na final da Copa do Mundo, hein? Quem você acha que ganha? Quem você acha que vai ganhar, hein? Argentina ou Espanha? Me diz aí, me diz. Eu quero saber de você nessa manhã. Quem ganha? Argentina ou a Espanha? Me diz aí, eu quero saber de você nessa manhã, tá? Você aí respondendo, você aí mandando áudio, você vai estar concorrendo aí ao nosso sorteio no 98812-1005, 98812-1005. Vamos estar hoje sorteando para você uma troca de óleo em nome da Principal Motos. 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Não tem como você errar. Vamos começar com Simone Mendes. Me ama ou me larga? Daqui a pouquinho tem ouvinte.

Bom dia, Thiago Alves. Bom dia a todos os amigos, todos os ouvintes do programa 100% Você. Aqui Rodrigo dos Bancários, na escuta, nessa sexta-feira, ouvindo aqui as boas músicas, informação, interação, promoções, que tem sempre aqui no programa 100% Você com o nosso amigo Thiago. É sem dúvidas o melhor programa da manhã, viu, das rádios. Thiago, eu acho que a Argentina vai ser campeã. Eu estava torcendo pela Inglaterra, a Argentina passou. Nesse confronto aí, Argentina e Espanha, eu vou torcer pela Argentina. Tiagão, eu também queria pedir uma música. Gostaria de ouvir Aníbal, Alguém. Desejar um excelente final de semana, Tiagão, para você, para todos os ouvintes. Deus abençoe a todos. Sextou, Tiagão.

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2: Oi, gente! Tudo bem? Nós estamos chegando aqui na nossa rádio preferida. Maravilha de programação, chuchu! Tudo jóia? Tudo beleza? Ótimo! Vamos lá, porque tá na hora de trazermos o nosso horóscopo do dia. A gente vai saber quais são os destaques, né? Pro meu, pro seu, pro nosso signo. Vamos começar então? Bora! Alô, você de Aries! Sextou, Ariana, mas há sinal de muito serviço pela frente, tá? O jeito é fazer o possível para dar conta de tudo que pintar aí, já que as tarefas não ficam prontas sozinhas, né? Ó, talvez o romance fique meio sem sal, mas reclamar demais também não vai deixar as coisas melhores não, hein? Vale o mesmo para paquera. O número de hoje é o 5, a cor é o lilás. Contatos, ensino, novas ideias e tudo que envolve criatividade ou exige o envolvimento de outras pessoas deve correr melhor. Hoje, tudo corre a mil maravilhas na vida 2 e na conquista também, já que o seu charme segue em alta, né? Só controle a possessividade. O número de hoje é o 52, a cor é o azul royal. Gêmeos! Sextou, gêmeos! A dica é usar a tua experiência com assuntos passados para descobrir a melhor maneira de conquistar seus interesses hoje. Serviço feito em casa corre melhor, assim como o trabalho ligado a produtos para o lar. Curtir o seu canto será uma ótima pedida se já encontrou o amor da sua vida. Só tente ir com calma para evitar ciúme em excesso. O número de hoje, para você de gêmeos, é o 26, a cor é o preto. Câncer. Explore seu lado comunicativo para garantir a colaboração com outras pessoas. Fica mais fácil se expressar, ampliar os contatos, conhecer gente bem colocada e enviar e-mails e tal, né? O diálogo com o par fica mais sincero, mas talvez seja uma boa ideia fugir aí de um assunto delicado à noite. A paquera surpreende ao longo do dia. O número da sorte para você de câncer é o 42, a cor cinza. E assim, ponto final, terminamos o primeiro bloco. Gente, daqui a pouco eu volto e aí eu falo para você de Leão, Virgem, Libra e Escorpião. Continue com a gente, até daqui a pouco.
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8: O cão Pose, conhecido como o Frentiscão de Campinas e homônimo de um cantor de funk, desapareceu no último domingo durante uma viagem à Patagônia, após ser solto em um acampamento. Seus tutores estão organizando novas buscas com o apoio de moradores locais. A história do cãozinho, que ganhou fama por sua presença em um posto de gasolina, mobilizou as redes sociais. As buscas enfrentam dificuldades, devido ao terreno e às condições climáticas da região.

0: Agora 9 horas e 57 minutinhos, você ouviu o som de Raça Negra e também Maiara e Maraíza. Quem sente saudade sou eu aqui na 100.5 AFM Líder. Quero mandar aqui um abração especial aos nossos ouvintes, o meu amigo Brito, ele que está lá no bairro do Oitel Santiago, está ligadinho aí na nossa programação. Muito obrigado aí, tá, pela sua audiência. A nossa amiga Aline, lá no Funcionários, também está ligadinha aí na nossa programação. Quero também mandar um abraço a Isabel, que está na escuta lá nos bancários, muito obrigado. Também aí o meu amigo Paulinho, lá dos bancários, também tá na escuta e está pedindo som aí de José Orlando, Pistoleiro do Amor. Olha que coisa boa, né? Tem ouvinte aqui também? Bom dia, vamos ouvir nessa manhã? Bom dia,
1: Aí. Bom dia, Tiago. Gostaria de pedir uma música. Hoje eu vou pedir um breguinha, viu, sim? Toca pra mim, Reginaldo Rossi, Em Plena Lua de Mel, Sou Moça do Tibiri.
0: Oi, moça, tudo certo? Toco sim, tá? Vou tocar aqui primeiro o Pistoleiro do Amor. Quem pediu foi Paulinho. E vamos para o break comercial. Quando eu voltar, eu já toco aí Reginaldo Rossi pra você, tá bom?

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2: Oi, gente, tudo bem? Nós estamos de volta, chuchu, delícia de sexta-feira, final de semana, coisa boa. A gente está aqui para trazer previsões astrais. Continuando, bora? Alô, você de leão! O céu tá prometendo ótimas energias pra sua grana hoje, tá bom? É hora de mergulhar no serviço e cuidar das tarefas com mais empenho. Nos assuntos do coração, a possessividade cresce. Talvez não pinte muita chance de conhecer um crush novo, mas vale a pena ficar atento, atenta. Número de hoje pra você de leão é o 14, a cor azul turquesa. Virgem, vai sobrar foco e você pode explorar seus pontos fortes para se destacar, tá bom? Cuide do seu corpo, chuchu. Confie no seu charme para curtir o romance também. Depois, talvez tenha que deixar algumas picuinhas de lado para manter a paz. Número de hoje para você de virgem é o 54, a cor é o azul claro. Libra, amores, você vai sonhar com paz e sossego, então aproveite para desacelerar. Tá bom? Rever algumas coisas, seguir os seus pressentimentos. No trabalho vai ser mais fácil cuidar das tarefas no seu ritmo para não se sobrecarregar. A dois, aproveite para curtir um programa mais sossegado. O número de hoje, Librinha, é o 18, a cor vermelho. Escorpião. E você de escorpião, contato com amigos segue protegido na maior parte dessa sexta. Seu trabalho sonhador, seu lado sonhador vai se destacar e você pode encontrar soluções criativas e diferentonas para lidar com aquelas tarefas ou obrigações do dia a dia, viu? A sintonia no romance melhora, mas não deixe atritos em outras áreas refletirem no momento com quem você ama aí, tá bom? O número de hoje para você de escorpião, 59, a cor verde. E assim, ponto final, terminamos o segundo bloco. Já foi, daqui a pouco eu volto, qualquer momento. E falo para você de Sagitário, Capricórnio, Aquário e Peixes nesta sexta-feira maravilhosa. Continue com a gente, até daqui a pouco.
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4: Agora 10h04, tem Unidade Móvel chamando. 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
4: 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Agora são 10h09, vamos para o nosso break comercial, porque daqui a pouquinho já tem aí alô e música pra ouvintes.

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7: O presidente dos Estados Unidos, Donald Trump, fez um apelo para que executivos do setor de defesa acelerem a produção de armas e ampliem a capacidade de fabricação. O pedido ocorre em meio às guerras na Ucrânia e no Oriente Médio, que estão esgotando os estoques dos Estados Unidos e expondo gargalos na base industrial do país. Trump discursou na cúpula de defesa e inovação, incentivando os fabricantes a terem mais agilidade, apesar de reconhecer a qualidade superior dos armamentos americanos. A participação do presidente ressalta o foco do governo na produção de defesa, diante do consumo massivo de mísseis e outras armas em conflitos prolongados.

Estamos de volta agora 10h15, nessa manhã maravilhosa, sexta-feira, sextou com esse clima bacana. Amanhã tem Engenho do Forró, hein, gente? Amanhã eu vou estar lá, vou com minha família, vou com minha esposa, minha mãe, meu pai, meu irmão, minha cunhada, meu primo, minha prima. Vou levar uma caravana pra dançar forró comigo amanhã no Engenho do Forró. Você que não foi ainda, ó, gente, lá é top de verdade, viu? Tem comida típica, tem muito forró, tem o clima nordestino. É o Engenho do Forró. Gente, 988121005. 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Gente, eu quero mandar um abração aqui para Vitória lá em Sapé. Não, em Mari, perdão. Vitória lá em Mari, ela que está ligadinha aqui na nossa programação. Muito obrigado, Davi. Muito obrigado aí pela sua audiência. Também quero aí mandar um abraço muito especial para o Matheus. Matheus, ele que está lá na torre, está ligadinho aí na nossa programação. Muito obrigado, Matheus. Aí o Rafael também lá em Tibiri, também está ligadinho. Lá em Mandacaru, Mirela, está ligadinha aí.

também no nosso programa. Quero mandar aqui um abraço especial ao meu grande amigão Osatílios, ele que está aí na audiência também, ele que está pedindo aí o som de Exalta Samba. Que legal, né? Vamos chocar daqui a pouquinho pra você. Primeiro, eu vou tocar Reginaldo Rossi em Plena Lua de Mel pra Moça de Tibiri. E logo após, Exalta Samba, tá? Pra você, meu amigo, e pra também as nossas amigas Isabela e a Dona Joana. Um abraço, Isabela. Um abraço, Dona Joana. Muito obrigado aí pela audiência de vocês, tá? É 100% você, o programa de todo mundo. Vamos ouvir música? Vamos ouvir? Reginaldo Rossi em Plena Lua de Mel.

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2: Oi, gente! Tudo bem? A gente tá de volta. Delícia de programação, né, Chuchu? Sexta-feira, sua linda. Tudo jóia? Eu sou o Cauê. E tô aqui pra terminar previsões astrais. Vamos lá? Alô, você de Sagitário? Sagitário! O astral hoje é pra lá de favorável pra correr atrás dos projetos ambiciosos que podem dar um empurrãozinho e tanto na sua carreira. Não desista de seus planos e pode se surpreender aí com o que será capaz de conquistar à tarde. Ó, tente relaxar e deixe as coisas correrem sem tantas expectativas, porque é sinal de tensão à noite, tanto na conquista quanto na vida a dois. Número da sorte hoje pra vocês é o 33, a cor é violeta. Capricórnio! Sextou, hein? Ô, Capricórnio! Tudo fica mais gostoso se deixar o seu lado descontraído falar mais alto. Você começa o dia com muito pique, pode encaminhar alguns projetos que precisam de colaboração. Use o bom humor para manter o ambiente profissional descontraído até o final do expediente. Os momentos a dois contam com leveza e bom humor. O céu anima a paquera, inclusive nas redes sociais. O número de hoje é 8, a cor bege. Senhoras e senhores de Aquário, hoje pode se preparar para lidar com algumas mudanças, então mantenha uma atitude flexível para agarrar oportunidades incríveis que vão cruzar o seu caminho. Vai se sair melhor do que imagina se prestar atenção no seu sexto sentido, viu? É, o desejo de um certo ar de mistério anima a conquista e pode seduzir geral. O número de hoje, para você do signo de Aquário, é o 18, a cor rosa. E você de peixes, direcione sua energia para algo produtivo que possa ser feito junto com outras pessoas. Seja iniciando uma sociedade, uma parceria ou começando um projeto em equipe no serviço. A vida 2 segue protegida. Se tem um ficante ou tá de rolo com o crush, oficialize o lance, tá bom? Número de hoje, peixes, é o 15, a cor branco. E assim, ponto final. Terminamos o nosso horóscopo de hoje, prometendo voltar com certeza amanhã, sabadão, aqui na nossa rádio, tá? Forte abraço, beijo, se cuida e até lá! Tchau, fui!
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4: Agora são 10h32 e mais uma vez tem a Unidade Móvel chamando e mais uma vez vamos falar com ele, Osmar Queiroz. 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
4: 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Agora 10h35, vamos para o nosso break comercial e eu volto já já.

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4: A Agência Reguladora de Alimentos e Medicamentos dos Estados Unidos, a FDA, aprovou o primeiro comprimido de uma nova classe de remédios. Este medicamento tem a capacidade de reduzir o colesterol ruim em até 60%, representando um avanço significativo no tratamento de doenças cardiovasculares. A aprovação abre novas perspectivas para pacientes que buscam controlar seus níveis de colesterol e diminuir os riscos associados a problemas cardíacos. A expectativa é que o novo tratamento possa impactar positivamente a vida de milhões de pessoas ao redor do mundo.

Tá aí, né? Vamos ouvir o som de Gustavo Lima, Bala Alojada, aqui na 100.5 FM Líder, agora 10h41. Aumenta o volume, hein?

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1: Rodrigo Carpegiani de Santa Rita, gostaria de ouvir a músicazinha de Bruno e Marone. E gostaria de mandar um saludinho vai para Terezinha de Cabedelo, Adriana Lima de Areia, vai para o Robson Costa, Osmar Queiroz, o Garotinho, o Raxo CD.
2: Oi, só por cento de você, eu vou votar na Argentina. Na Argentina, viu? O meu pra cá é Argentina, viu? Tá certo? E tudo de bom. Tá certo? Tá certo? Argentina.
3: Bom dia, meu grande amigo Tiago Alves. Aqui é o Paulinho do Rádio da cidade de Santa Rita, do Alto das Populares. Estou aqui na escuta, Tiago. Tiago, é quem vai ganhar hoje é o outro time. Eu torço para a Argentina, não. Hein? Quero pedir a minha musa, Tiago, uma de Zezo. Toca uma de Zezo aí, Tiago. Quero mandar um zero aí para Solange Nunes, Dalvani, Cissa Maria, Ailton José, Luiz, Biozinho, João Batista, Xeria do Padre, Everaldo, Mariquina da Alviara, Wilson de Tibiri, para vocês todos!

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3: Alô você, e aí, tudo bem por aí? Por aqui, como sempre, maravilha, graças a Deus. Muito prazer, eu sou o Silva Júnior, mas pode me chamar de seu amigo. E estou trazendo mais uma edição do Novelizando, o resumo da sua novela favorita. Hoje é sexta-feira, sextou, turma, até que enfim, hein? 17 de julho de 2026. Bora começar o resumo das novelas da Globo? Com a novela das seis, A Nobreza do Amor. Dumi consegue fugir até que enfim. E Kênia humilha Pascoal. José presenteia Tereza e Alica com uma máquina de costura para o ateliê. Mirinho confronta Virgínia sobre o motivo de Diógenes tê-la punido. Belmira revela a Diógenes a atitude de Virgínia contra Viriato. Diógenes resgata Virgínia na casa de graça, mas avisa a filha que ela será punida com rigor. E esse foi o resumo de A Nobreza do Amor de hoje à noite. Daqui a pouco eu volto com tudo que vai rolar em Coração Acelerado. Segura, turma!
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5: 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Vamos para o nosso break, já voltamos.

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4: O Ministério Público do Pará convocou uma reunião urgente após a repercussão de um vídeo em que uma influenciadora digital aparece com um búfalo morto. O caso gerou grande indignação nas redes sociais e entre defensores dos animais. A iniciativa do Ministério Público do Pará busca apurar as circunstâncias do ocorrido e tomar as medidas cabíveis. O incidente levanta discussões sobre a responsabilidade de figuras públicas e o tratamento de animais.

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2: Muito bem, turma! Estamos de volta com Novelizando, último bloco desta sexta-feira. Agora vamos acompanhar tudo o que vai rolar no capítulo de Logo Mais à Noite de Quem Ama Cuida, novela das nove da Globo. Liris e Nancy aceitam ajudar Adriana. Liris incentiva Adriana a contar a Pedro sobre o motivo que a levou a se afastar do advogado. Nicolau percebe que Brigitte está fantasiando ao dizer que César está interessado nela. Ademir convence Pilar a não registrar uma queixa ziando ao dizer que César está interessado nela. Ademir convence Pilar a

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1: Agora 11 horas e 13 minutinhos, chegou a hora aí do nosso sorteio. Sorteio Zaço, aí da troca de óleo lá na Principal Motos. Gente, ó, Principal Motos fica bem localizado ali, depois da Praça do Chafariz, no bairro de Tibiri 2, de frente ao Campo do Botafogo. E vamos para o nosso sorteio agora da troca de óleo, hein? Ó, final do número 6233, Danilo Andrade, é o nome dele. Danilo, comparecer lá na Principal Motos com seu RG, CPF, tá bom? Parabéns pra você, amigão. Parabéns, seu ganhador. E pra semana tem mais sorteio, né? Pra semana tem mais sorteio. Ó, tem Unidade Móvel chamando.
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1: 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Vamos para o nosso break comercial agora, 11h17, me espera aí.

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7: O cão Pose, conhecido como o Frentiscão de Campinas e homônimo de um cantor de funk, desapareceu no último domingo durante uma viagem à Patagônia, após ser solto em um acampamento. Seus tutores estão organizando novas buscas com o apoio de moradores locais. A história do cãozinho, que ganhou fama por sua presença em um posto de gasolina, mobilizou as redes sociais. As buscas enfrentam dificuldades, devido ao terreno e às condições climáticas da região.

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2: Alô, galerinha do bem! Abraço pra você, e pra você também. Estamos de volta nesta quinta com o resumo das novelas da Globo, nosso Novelizando. E agora chegou a Ditacuja, Quem Ama Cuida, a novela das nove da Globo. Gente, hoje vai rolar o seguinte: Pilar arma um escândalo e faz acusações contra Adriana. Essas duas, vou te contar, né? É mocinha e vilã. Pedro garante a Bruna que seu compromisso é com ela. Pilar se encanta com Yuri. A Adriana pede ajuda a Mau Mau para descobrir algo que possa prejudicar Ademir. André pensa em Dora e Rosa fica preocupada com Helenice. E esse foi o resumo de hoje, quinta, de Quem Ama Cuida, a novela das nove da Globo. Eu sou o Silva Júnior e o Novelizando vai ficando por aqui. Gente, amanhã é sexta-feira, início de final de semana, e tem mais Novelizando pra você. Grande abraço, cuide-se bem, até amanhã.
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3: E o programa 100% Você também fica por aqui. Eu já agradeço aí a sua audiência, a sua participação. E o Danilo, que ganhou, parabéns, tá, Danilo? Continua aí interagindo com a gente. Muito obrigado a todos os ouvintes. Que Deus abençoe. Até segunda-feira, um ótimo final de semana, hein? E vamos torcer aí, ó, final de Copa do Mundo. Domingo tem jogo. Um abraço, gente. Um cheiro aí do seu amigo de todas as manhãs. Um abraço de Thiago Alves. Tchau, tchau. E amanhã estarei lá no Engenho, hein? Tá esperando vocês lá no Engenho do Forró. Tchau, tchau.

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0: Nem mais nem menos. Meio-dia e três.
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0: Sejam todos bem-vindos ao Rádio Jornalismo da 100.5 FM Líder. Hoje é quinta-feira, 17 de julho de 2026. E o maior destaque do programa, meu amigo Wellington, é sobre aquele caso que aconteceu em Lagoa Seca. Segundo aqui o blog do companheiro Marcelo José, a ex-esposa teria instigado o empresário a assassinar engenheiro em festa de São João. Acusa o MP em denúncia. O Ministério Público da Paraíba ofereceu nesta quinta-feira, ontem, denúncia contra Cristian Medeiros Veiga Dantas Costa e contra Larissa Maria Leal de Freitas pelo homicídio qualificado de Rubem Fernandes da Costa Filho, Rubinho, cometido por motivo fútil com emprego de meio que resultou em perigo comum e utilizando-se de recursos que dificultou a defesa da vítima. Ele foi denunciado como executor material do crime e ela como partícipe, pois teria instigado o namorado a cometer o crime e prestado auxílio material a ele. O Ministério Público ainda denunciou Cristian Medeiros Veiga Dantas Costa por lesão corporal por ter agredido a noiva e cunhada da vítima no dia do homicídio e por porte ilegal de arma de fogo. A denúncia foi oferecida pela 8ª Promotora de Justiça da comarca de Campina Grande. Na denúncia, o MP pede ainda a condenação dos réus ao pagamento de indenização por danos morais em valor não inferior a pelo menos R$200 mil, em razão dos prejuízos emocionais, psicológicos e materiais causados aos familiares da vítima. O caso está em segredo de justiça. Relembrando o caso, o engenheiro civil Rubens Fernando da Costa, filho de 29 anos, foi morto a tiros no estacionamento ao sair de uma festa de São João em Lagoa Seca, no Agreste Paraibano. O crime ocorreu na manhã de 21 de junho deste ano. O primeiro denunciado, o empresário Cristian Medeiros, foi preso em flagrante pela polícia. Rubens era ex-marido da atual namorada de Cristian, Larissa Freitas, a segunda denunciada pelo MP. O Ministério Público recebeu o inquérito policial contendo os dados e as conclusões da investigação no último dia 7 de julho. Neste mesmo dia, os promotores de justiça Luciana Moura e Jean Leão Xeres, núcleo do Tribunal do Júri, receberam, na sede do Ministério Público em Campina Grande, parentes do engenheiro assassinado. No encontro, a família falou sobre Rubens, o que aconteceu na festa e pediu justiça. Agora veja mesmo, viu, cara? Uma coisa, o processo corre em segredo de justiça, né? A gente só pode informar aqui o que realmente é o fato, relatar o fato, ou seja, a consequência daquela tragédia, né? Daquele ato criminoso. Mas a gente não pode entrar em detalhes. Mas o que eu li já sobre esse processo é de o cara ficar perplexo. Tudo na vida, por conta, eu acho, de bebida, né? Sei lá, porque é um absurdo, tudo poderia ter sido evitado, uma coisa simples, aí isso aí desanda para uma tragédia dessa. Resultado, o rapaz morreu, o Rubinho, que segundo diz, é uma pessoa muito querida, Era um cara trabalhador, um cara responsável, um cara que não gostava de confusão nem nada. O outro foi preso, né? Tá preso, perdeu a sua juventude praticamente, tá aqui tipificado como um crime qualificado, aí é 12 a 30 anos, né? Fora tem agravantes ainda, fora essas qualificadoras ainda deve ter mais outra coisa, porque ele agrediu a irmã da namorada da vítima, de Rubinho, e tem outros detalhes aqui que realmente fica até difícil da gente comentar, falar, mesmo porque a gente não pode. Mas foi uma coisa, eu diria a você, que foi uma coisa banal. Banal. O cara destruiu a vida do Rubinho, destruiu a própria vida e provavelmente a doutora, a moça lá, a namorada, a ex-namorada do Rubinho e a atual namorada do Christian, deve sofrer também várias consequências. Isso é horrível. Tá? Como é que uma pessoa acaba com a vida dessa maneira? Né? Uma família chorando, né, porque perdeu um ente querido. A outra família triste. Evidentemente, esse cara deve ter pai e mãe chorando também, porque vai passar um bocado de tempo atrás das grades. E assim caminha a humanidade. Por quê? Por conta do não pensar. Não agir com a razão. Né? Eu acho que nessas horas de sofrimento, às vezes de impulso, o cara tomado por impulso, a gente tem aquela velha fórmula. Peraí, meu irmão, para, respira um pouco e pensa. Não age por impulso. Né? Não vai no calor do momento, porque tu pode fazer uma grande bobagem. Tá aí, foi o que aconteceu. E tem mais, tem muito mais. Fora este caso aqui, a gente vê isso acontecer em vários quadrantes da Paraíba. É o caso de geralmente isso acontece, Wellington. Às vezes até a gente entra naquela seara do feminicídio. O cara que não pensa, pega a esposa não quer mais o cara e tal. Na maioria das vezes, o cara chega em casa embriagado, chega o cara fazendo um desordem. Eu passei 30 anos da minha vida advogando direito de família. 90% dos meus clientes eram mulheres. Né, por conta de pensão alimentícia, divórcio e tal, essas coisas, separação. E eu via que 90% das vezes que eu advogava para mulheres, 90% das vezes o cabo é que era irresponsável. Cabo que não gosta de pagar uma pensão, às vezes, rapaz, chega a dar até vergonha. O cabo deixava de pagar uma pensão de R$300 para o filho. Ou seja, para beber o cabo tem dinheiro. Mas não tem R$300 para pagar de uma pensão ali.
2: É aquela coisa, Carlão, você falava naquele negócio lá do que matou o menino lá.
0: Lagoa Seca?
2: Lagoa Seca, quer dizer, às vezes o cara, para ser o machão, que tá vendo um bocado de mulheres, aí não pensa, eu quero ser o machão, vou fazer, aí faz, pô. Não, naquela hora não pensa, Carlos Magno, sabe? E o cara, quer dizer, um tá morto, enterrado, o outro vai ficar dentro de um presídio,
0: tá morto
2: e não
0: também.
2: Vai viver a vida mais, e nem vai namorar mais, e aí?
0: Tá morto também, porque tá sem liberdade. Não é pior do que perder a vida, mas é o segundo pior, porque dizem que o homem tem direito à vida, à liberdade e à propriedade. Ele não perdeu a vida, mas perdeu a liberdade.
2: Então,
0: e aí?
2: E essa coisa também, Carlos Bago, de pagar pensão. Ô Gota, tu não sabe que quando tu vive com uma pessoa, que tu tens filho, tu não tem que pagar quando tu separa? Aí fica, sabe? Não paga, aí vai preso. Sabe, rapaz, vai pagar na justiça, vai pagar mais ainda. Quer dizer, o que é, às vezes, é R$300, R$150, é Carlos Magno. O cara passa a semana todinha tomando cachaça. Tu não dá pra ter um filho pra tomar conta, cara?
0: É verdade, é verdade. Eu advoguei muito aqui em Santa Rita. Quando era ali, o fora era aqui embaixo, em Tibiri, aqui embaixo. Na casa grande ali, aquela casa bem grande ali. E também em Bahia. Principalmente nessa área de Bahia, eu via muito disso. Muito disso, inclusive eu vi um juiz grande ali, aquela casa bem grande ali, e também em Bahia. Principalmente nessa área de Bahia, eu via

0: de tiro, mata. Ainda é pior. Exatamente. Resultado, o filho vai crescer sem mãe, né? Sem mãe. Isso vai se gerar um trauma terrível na cabeça dessa criança, né? E o cara perdeu a liberdade. Pronto, acabou.
1: Ô, Carlos Vargas, e agora o cara tem que... A lei já tá dizendo, olha, tu tem... se tu vive com uma mulher, parece que é 6 anos, não é assim? Ou mais um pouco?
0: 5 anos.
1: 5 anos, tu já tem direito à pensão.
0: É, se você ficar aprovado a relação afetiva, entende?
1: Que morou...
0: Você morou, e na realidade, se você mora 5 anos com uma pessoa, debaixo do mesmo teto, então você divide despesa, você divide... Divide tudo ali, né? Não?
1: Exato.
0: Você paga um aluguel, né? Ou vocês compram um imóvel juntos. E é como se fosse casado, só não tem o papel.
1: Exatamente.
0: Então eu acho justo isso aí, entendeu? Eu acho justo. Um cara com 5 anos, 6 anos de convivência, aí começa a fazer besteira, começa a fazer bobagem. Isso não significa dizer que o contrário também não exista. Existe também, um cara que se enche o saco da mulher e quer separar, e a mulher perturba.
1: Exatamente.
0: Existe muito, também. Mas é muito pequeno em relação ao que o homem. Muito pequeno. É pra você ver um caso de uma mulher se exaltar contra um homem, né? Eu querer matá-lo, ou até matá-lo, se você colocar aqui numa proporção, é 1 em cada 10. É 1 em cada 10, é que é horrível também. Ninguém deveria matar ninguém, nem admoestar, nem maltratar ninguém, porque o cara não quer conviver com você. Ninguém é obrigado a viver com outro, rapaz.
1: Eu queria entender a cabeça desse povo. Se não dá certo, se a pior coisa do mundo é quando a mulher faz, eu não quero mais. Quando ela diz que não quer mais, o homem também, quando eu não quero mais, fica cada um do seu lado, homem. Dá um jeito na tua vida. Vai procurar.
0: Vai procurar uma lavagem de roupa. Vai procurar lavagem de roupa.
1: Uma pessoa só. Pelo amor de Deus, cara.
0: Pois é, acontece muito disso. Então, qual é a consequência? Presídio cheio. Às vezes, rapaz, o cara, tomado pelo aquele impulso, aí vai e mata a mulher. No fim e ao cabo, esse cara poderia até ser um cara bom.
1: Exatamente.
0: Mas naquele momento ali, né, morrido, sei lá, por um ciúme doentio, uma paixão louca, acaba não ama. O cara que mata uma pessoa não ama a pessoa. Amor é diferente de paixão. Paixão é algo, é macabro. Paixão é macabra. Essa coisa de dizer, estou fazendo uma coisa com paixão, é difícil, é ruim. Você dizer, estou fazendo alguma coisa com amor, aí é outra coisa. Você não vai matar um filho seu, a não ser que você seja louco.
1: É como você, Carlos Maga, vai de um restaurante com sua esposa, com sua namorada. Aí, às vezes, pula besteira, porque a mulher virou. Aí acaba a filha com ciúmes.
0: Aí o cara adoece a doença.
1: Não leve, homem.
0: Isso é doença.
1: É doença, não leve.
0: É doença, rapaz. Isso é doença. Ora, que bobagem, rapaz. A gente vive numa sociedade, numa comunidade. Você quer botar sua mulher numa redoma? Né? Ou vice-versa. Ou o homem também, a mulher quer botar o homem. Não. Se o cara olha de lado, a mulher já dá um beliscão. Isso é bobagem, isso é criancice. Às vezes o cara cresce e esquece de que já não é mais criança. Tu é um homem, cacete. Tu é um homem. E a mulher também. Já tá adulta, às vezes, mãe de família. E vai se preocupar com se o marido tá olhando de lado ou se a mulher tá olhando de lado. Ora, que bobagem. A menos que alguma coisa seja muito assintosa.
1: Exatamente.
0: E o que é que eu faço? Eu vou, troco de cadeira, troco de mesa. Né? Troco de mesa, troco de cadeira, ou saio do bar, né? Se aquilo tá me incomodando, é aquela velha história dos incomodados que se mudem. Então eu não faço a menor questão de estar num lugar onde eu me sinta incomodado.
1: Exato,
0: eu saio tranquilamente.
1: E também não levo mesmo, se eu achar que eu tenho ciúme da minha mulher, que diabo eu vou fazer em restaurante?
0: Então eu não posso sair pra canto nenhum.
1: É, tem que ficar em casa.
0: Imagina em uma praia.
1: E o pior, Carlos Marques, você às vezes tem um casal em casa que briga, é o tempo todo brigando, é esculhambando a mulher, é mulher esculhambando o homem. Aí acha que aquilo ali é um amor. É não, cara.
0: Não é não.
1: Não existe mais nada. Aquilo ali não existe, olha. Eu sou daquele que acaba. Eu posso chamar de até antigo. Mas aquele cara que chega assim, ó, esculhamba a mulher esculhamba o cara. Pode deixar que ali não dá mais nada, meu irmão. Isso não é mais amor, não.
0: Não, inclusive, perde-se o respeito também. Exatamente. Perdeu o respeito, acaba tudo.

0: Agora, mudando um pouco de assunto aqui, meu querido Elton, eu tava na um dia, o que eu tive aqui depois, eu falei, eu não sei se eu já tinha, não esqueci se eu já tinha falado sobre o problema de João Pessoa. Eu tenho andado aqui por Santa Rita, toda vez que eu venho aqui por cima, né, eu venho ali pela BR-230 e passo por Vazia Nova, né? Isso me faz lembrar um pouco a minha infância, porque eu tinha família minha, uma tia minha que morava aqui em Vazia Nova, e eu tinha uma namoradinha, eu com 13 anos de idade, 12 anos, namoradinha que morava aqui em Santa Rita, e eu vinha pela linha do trem. Eu ia para casa da minha tia, pegava a linha do trem e vinha até Santa Rita, a pé, pela linha do trem. E ela vinha se encontrar comigo, né? Coisa de criança, menino besta, bobagem. Santa Rita sempre esteve assim no meu coração. Por quê? Porque quando a gente aprende as primeiras letras, os primeiros estudos, a gente começa... Eu, pelo menos, sou um cara que sou aficionado pela história, e o meu primeiro vestibular foi para a história, Guarabira, ou EPB. E fiz o primeiro, segundo semestre, depois abandonei. Por quê? Por quando ia fazer direito aqui. Depois fiz jornalismo. Mas eu tenho um carinho assim por Santa Rita muito grande, né? Eu gostaria muito de que essa terra se desenvolvesse no quesito turismo, porque tem muito para mostrar mesmo. É uma bela cidade. Já foi o maior território da Paraíba, era o maior município paraibano, hoje já não é mais. Perdeu Lucena, né? Porque Lucena separou-se de Santa Rita. Mas aqui a gente tem cada lugar bucólico, cada lugar aqui pitoresco, cada coisa que realmente deixa você perplexo. A gente tem um amigo meu, um grande amigo meu, que é daqui de Santa Rita, ele me trouxe por Santa Rita via BR-101, entrando lá no Conde. Eu nunca tinha vindo por ali, velho. Nunca tinha andado por ali. Aí ele me trouxe. É tudo barro, né? Arruela, barreado. E, rapaz, a quantidade de granjas que tem ali dentro. Eu fiquei numa casa, quer dizer, a gente ficou numa casa porque a gente foi comemorar o aniversário dele. Ele mora ali em Tibiri 2. Mora em Tibiri 2, numa rua larga. Não é a João Pessoa nem nada, não. É uma rua que vai sair, parece que em Marcos Moura. A gente fez uma rodeio tão grande que a gente saiu lá em Tibiri. Mas, rapaz, o que eu fiquei passando um rio, também não sei o nome do rio, um rio pequeno, uma granjinha, rapaz, fogão de lenha, o cara mergulhava, botava uma rede, pegava um peixe, assava um peixe, rapaz, que uma coisa primitiva. Se não tivesse as motos da gente, se não tivesse os carros, a gente parecia que estava no século passado. É um negócio, é bonito demais, velho. É muita coisa, eu digo, meu Deus, como é que... A gente entrou ali no bairro das Indústrias, aqui em João Pessoa, né? Entrou ali e veio por ali por dentro. Nunca imaginei na minha vida que eu fosse sair em Santa Rita entrando por ali. Então eu tenho um carinho muito grande por essa cidade, né? E sempre que eu venho ali por Vazia Nova, por ali pela BR-130, mas eu fico observando, né? A cidade tá limpinha. Tá limpinha, né? Eu acho que isso é o primeiro cartão de visita de uma cidade. É como você olha, né? Aí os prédios públicos estão limpinhos, as ruas todas bem organizadas, tudo bem, a tranquilidade. Eu não sei como é que anda a segurança aqui, não sei. Sei disso aí mesmo, porque isso aí faz parte de um problema. Se houver algum problema, é problema com o governo do estado, não é com a prefeitura. Estou falando do município em si. Não sei da outra banda, mas dessa banda aqui que eu desço, venho aqui para a rádio e saio daqui, está tudo muito bem organizado, viu? Está ao contrário de João Pessoa, sem querer falar do prefeito. O prefeito entrou agora, Léo Bezerra, né? Mas o que falta João Pessoa hoje, rapaz, que está me incomodando, e incomodando muita gente, é a questão do lixo. É lixo, buraco pra caramba, né? Asfalto mal feito, não adianta, porque asfalto não combina com chuva, com água. Não adianta você nem reparar agora, porque é botando asfalto. E no outro dia o buraco reaparecendo. E à noite, Wellington, falta de iluminação. Se Paris é a cidade de luz, João Pessoa é a cidade de sombra.
1: Pronto. Você agora falou um negócio de luz. Carlos Magno, porque tem cantos aqui em João Pessoa. Que, você aqui, bem sério, você. Eu estava no Valentim, minha mãe mora no Valentina, e eu estive lá à noite. Nunca mais tinha ido em Valentim ficar à noite. E botaram as lâmpadas de LED na rua dela, naquela rua todinha ali paralela, onde fica ali aquele ponto final de ônibus e tal, sim, né? Integração. Carlos Magno, à noite ali, tá claro e muito claro. Agora, tem sim. Tem bairro que tá apagado. Muito apagado ainda.
0: Localidade.
1: A localidade. E falando do lixo, eu fico indignado. Aquela praça ali também, no Valentino de Figueiredo, ali perto do mercado. A prefeitura faz limpeza todo santo dia ali. É lixo com força na praça. Quando você... No outro dia tá lotado de novo, cara.
0: Sabe? Falta de educação.
1: Educação. Também. A gente tava falando aqui, é como geladeira, é como móveis. Que tem como você ligar e o caminhão ir buscar na tua casa. Mas o cara faz questão de jogar o bendito lixo no meio da rua.
0: Isso é
1: brincadeira. Olha, Carlão, quem tá aqui na linha, viu, é o Herto Alves, viu?
0: Opa! É o Pérola Negra?
1: Pérola Negra.
0: Pérola Negra,
1: Pode falar negra?
0: Oi?
1: Pode falar isso?
0: Pérola Negra?
1: Sim.
0: Pode, né? Não é possível. Se o cara mundo... não puder falar Pérola Negra...
1: É porque esse mundo tá tão...
0: Não, o cara não pode mais falar buraco negro. Eu não sei como é que vai ficar a ciência com relação a isso, né? Porque isso é uma questão científica. Mas Pérola Negra, seja bem-vindo. Boa tarde.
2: Alô, você, Carlos Magno. Boa tarde. Boa tarde ao Wellington Souza, a toda a equipe do programa Voz da Paraíba, que tem o comando do campeonista de audiência Marcelo José, e a saudação aos nossos milhares de ouvintes. É evidente que pode, né? Pérola Negra foi um apelido dado de forma carinhosa por um dos maiores nomes do rádio paraibano de todos os tempos, que você teve a oportunidade de conhecer, não sei se trabalhou com o mesmo, mas a Paraíba toda conheceu Geraldo Cavalcante. Tive a oportunidade de trabalhar com o mesmo, ao lado de Ivan Bezerra, em um projeto na Rádio Sanyauá, ali nos anos 90, que fez uma dobradinha com a FM Norte naquela oportunidade. E aí, aquela equipe tinha o Herto Soares, de saudosa memória, tinha também o Hermes Taurino, o Clodoaldo Oliveira, foi uma equipe que tinha deixado a Tabajara ali na metade dos anos 90. E aí o Geraldo veio para comandar aquela equipe e carinhosamente batizou aqui o amigo de Pérola Negra, fazendo referência a um repórter dinâmico que tinha no rádio pernambucano nos anos, nas décadas de 60 e 70. E aí ficou, e eu levo com muito carinho, Pérola Negra representa uma das pérolas mais importantes em nível mundial. Então a minha respeitabilidade aqui em memória ao grande Geraldo Cavalcante. E a você, Carlos Magno, parabéns aí pela condução do programa, tá certo?
0: Ok, meu irmão, muito bem. E vou dizer uma coisa a você. Você falou de uma pessoa que eu tinha muito carinho e respeito, viu, amigo, velho? O nosso querido Geraldo Cavalcante, né? A voz inconfundível do rádio paraibano, principalmente na área de esporte. E ele, Ivan Bezerra, tem Ivan Tomás também, né? Pessoas que já nos deixou, aliás, nos deixaram, e que hoje reside nos nossos corações. E eu vou dizer uma coisa a você, eu tenho o maior respeito pela sua pessoa enquanto repórter. Eu estou sempre, vez que posso, eu estou ouvindo a Rádio Líder, na Voz do Garotinho, e vejo você trabalhando, desenvolvendo aquele seu mistério da maneira que você sabe. Você é um grande repórter. É uma pessoa, eu diria que você e nosso amigo Gilson. Gilson é meu conterrâneo. Eu sou muito suspeito de falar de Gilson, porque Gilson é meu conterrâneo, é do Roger. Mas, sinceramente, eu vou dizer com você. É uma grande equipe essa da Líder FM, viu?
2: Obrigado, Carlos. É uma irmandade, né? Formada aí pelo Osmar Queiroz, o Garotinho, que é uma realidade hoje nas transmissões esportivas, como narrador esportivo, recebeu até as referências do José Carlos Araújo, o verdadeiro garotinho em nível de Brasil, né? Mas que aprovou aí esse dinamismo, a forma de narrar do Osmar Queiroz, essa equipe que também tem no corpo de reportagem o Gilberto Lira, que é o decano da nossa equipe. Gilberto vai parar, eu acho, na faixa de 41 a 42 anos de atuação no Rádio da Paraíba. Eu vou aí completando 39 anos, fui lançado pelo Bernardo Filho ali na Arapuã, na Rua das Trincheiras 174, e o aprendizado tem sido a cada dia, a cada minuto, a cada instante, segundo, dias, horas, a gente está a aprender e ficamos felizes em fazer parte dessa equipe, que conta com o apoio total da Raquel Maroja, da dona Estefânia Maroja e do grupo Maroja, né? A equipe esportiva, que ainda tem o craque Raminho nos comentários, o Márcio Neidorvaz. Você falava aí do meu amigo e irmão Gilson Alves. Eu costumo dizer, desde que cheguei aí a essa equipe, nunca tinha tido a oportunidade de trabalhar com outro Alves. Tem um nepotismo dentro dessa equipe do Garotinho. O Gilson Alves e aqui o Elton Alves. A gente fica feliz em estar tendo essa aceitação maravilhosa do nosso público ouvinte, né? Você se reportava aí, dava ênfase a essa lembrança do Geraldo Cavalcante. Era abertura de jornada esportiva aqui no Rádio da Paraíba. Não tinha melhor, não tinha. Era uma das mais belas aberturas de jornadas esportivas. Tinha o Marcos Aurélio com arquivo de recordações na Rádio Tabajara ali nos anos 70 e 80, e aí logo em seguida, após o arquivo de recordações, tinha a abertura da jornada do Geraldo Cavalcante, cativando, chamando o torcedor. Tinha gente que estava em dúvida de comparecer ao Almeidão, mas com aquela saudação, com aquela chamada do Geraldo Cavalcante, comparecia na maior satisfação. Então eu tenho boas recordações de grandes nomes que você citou aí, o Ivan Bezerra, o próprio Ivan Tomás, que também contribuiu para o início da minha carreira, já que ele era grande amigo do meu saudoso pai, o velho Mocó, ex-centroavante do União de Manuel Costeira, e um dos maiores artilheiros do futebol amador aqui de Bagé e da grande João Pessoa. Aí você tinha também ali o Marciano Soares, entre outros grandes nomes, o Fernando Heleno, e por aí vai, né, Carlos?
1: Ivan Tomás, viu, o Hélio Alves Alves e Carlos Magno. Ivan Tomás foi o primeiro, para mim, que foi a primeira pessoa que foi para televisão fazer o esporte, não é isso?
2: Foi o primeiro Globo Esporte da Paraíba, a apresentação foi do Ivan Tomás. O galego era excepcional, o Carlos conhece, tinha um português maravilhoso, um texto que poucos aqui na região Nordeste, e conhecedor profundo da narração esportiva, foi a Copas do Mundo com o João de Souza Sobrinho, com o capitão Eudes Moacir Toscano, que para mim também é uma grande referência. O Carlos Magno teve a oportunidade de testemunhar grandes nomes do Rádio Esportivo da Paraíba. Eu peguei esse pessoal já encerrando a carreira. Trabalhei com todos eles. Aliás, eu tenho uma particularidade comigo. Eu estive presente em todos os prefixos que transmitiu futebol aqui em João Pessoa. Em todos os sistemas de comunicação, eu trabalhei. E ao lado de grandes companheiros. Pessoa Júnior, dispensa comentário. Bernardo Filho, que eu vou prestar homenagem na próxima quinta-feira, dentro do meu TBT, porque foi meu professor ali na Arapuã, canal 1340. Você também estava começando por ali, entre 85 e 87. Bernardo foi o meu verdadeiro professor. Então, no TBT, da próxima semana, no Instagram, o Wellington Alves Pérola vai ter uma justa e merecida homenagem ao Galo Velho, hein?
1: O maior plantonista da Arapuã na época.
2: Exato. E daqui a pouco eu vou finalizar, porque tem uma nota aqui de apelo, aqui de doação de sangue, para um amigo seu, amigo nosso, era amigo particular do Bernardo Filho, Valdemir Soares, está precisando de doação de sangue, sofreu um pequeno acidente. Daqui a pouco eu vou fazer esse apelo no fechamento da minha participação. Mas Carlos Magno, Wellington Souza e ouvintes do programa A Voz da Paraíba, vamos dar início aqui a algumas informações na parte esportiva, começando com o futebol amador, já que vamos ter no dia de amanhã a primeira rodada do Campeonato Paraibano Sub-13. A Paraíba tem que valorizar as categorias de base. A CBF, depois da decepção dessa seleção brasileira, a CBF reuniu todos os presidentes de federações e chamou atenção para as categorias de base. Inclusive, vai ter uma valorização tremenda, passa a ter a categoria sub-15 da seleção brasileira, porque é por aí, nós estamos perdendo os nossos talentos de berço. E aí o Brasil paga um preço muito alto, 6 vezes 4, 24, 24 anos sem ganhar absolutamente nada. Isso mesmo, 24 anos o Brasil não ganha nada por conta de não valorizar as categorias de base. Então aqui na Paraíba vai ter início no dia de amanhã o Campeonato Paraibano Sub-13 no Campo do Força, em Mangabeira, Força e Caxima, às 10 horas da manhã. Alto Esporte e Atlético de Santa Rita, também às 10 da manhã, lá no estádio Evandro Leles, em Mangabeira, o Mangabeirão. VF4 e Liga de Santa Rita, às 10 da manhã, no CT do VF4. Às 15 horas, Tiradentes e Flamengo no Unip, e Spartax e Ponte Preta aí, a rodada inaugural. Justamente da competição Sub-14, Campeonato Paraibano Sub-13, que tem a chancela da Federação Paraibana de Futebol. E no dia de ontem, a volta do Campeonato Brasileiro da Primeira Divisão. É a 19ª rodada, é a última rodada do primeiro turno, vai virar. Só que começou no dia de ontem e só termina na próxima quarta-feira. Ontem, duas partidas, vitória 1-0 para o Vasco da Gama. O Vasco está descendo a ladeira, costuma gostar da segunda divisão. Se não abrir os olhos, vai descer o Vasco.
1: Mas ontem foi uma bobeira, né, Huerto? Pelo amor de Deus.
2: Cochilou. O Grêmio também vive uma situação difícil, o mesmo acontecendo com o Internacional de Porto Alegre. Enfim, as equipes tradicionais, consideradas de camisas do futebol do Brasil, precisam valorizar a prata da casa, as categorias de base. Aí Botafogo 2-1 para o Santos, é outro também que tem que ter muito cuidado. O Neymar até agora não se reapresentou, ainda está de férias, está curtindo a família nos Estados Unidos. Eu não sei para que ele foi para a Copa do Mundo. Tinha outros jogadores bons para ser aproveitados. Exemplo do Pedro do Flamengo, deveria ter ido para a Copa. A Série B, ontem o CRB se reabilitou diante do Náutico. O Náutico também, se não abrir os olhos, vai voltar para a terceira divisão, para a Série C. Vive um momento negativo na competição, o Clube Náutico Capibaribe perdeu ontem para o CRB. Já pela Série A, hoje teremos Bahia e Chapecoense, 19h30. Mirassol e Grêmio, às 20 horas. Fluminense e Bragantino também às 20.
0: Ligação? Volta a ligar aqui, meu amigo Wellington, porque aí tu aproveita e fala também da Série C. Mas ele estava falando uma coisa interessante, que a CBF abriu os olhos para abrir a seleção sub-13, sub-14. Sim, essa seleção da Espanha aí, que encheu meus olhos aí quando eu vi jogar, jogou muito bem, meu amigo. Ele pegou a França e é como se tivesse algemado com a mão para trás. A França não fez nada. Jogou nada. Pegou a França, botou a mão para trás, meteu a algema e levou preso. É, tudo bem. A Argentina é outra coisa, porque a Inglaterra se acovardou. Entregou o jogo à Argentina. A Inglaterra fez 1-0. Foi o que fez? Voltou o time todinho. Se acovardou. Voltou o time todinho e foi jogar na retranca. Né? Pronto, a Argentina com uma capacidade muito grande. A gente tem que dizer que o Messi é um excelente jogador. É um craque de bola. É um cara diferenciado. E aí fez o que fez. Pronto. Mérito de quem? Da Argentina. Agora, bobeira de quem? Da Inglaterra. Só que a Espanha não. Com a Espanha a coisa não funciona, não. A Espanha é 90 minutos dentro do campo de jogo, do campo adversário. Olha o que eles fizeram com a França. É 90 minutos, ele ganhando de 1 a 0 é lá dentro. Ganhando de 10 a 0 ele é lá dentro. Não tem esse negócio de recuar, não. Mas a gente tá na linha aí com o professor Nando. Welton, fala aí sobre a Série C, Welton.
2: Antes da Série C, Carlos Magno, só fechando aqui com a Série B hoje, Juventude e Cuiabá, 19 horas, América de Minas e Ceará também às 19, e ainda hoje, pela Série B, vamos ter São Bernardo e Avaí, 19 horas, Fortaleza e Novo Horizontino às 21 horas, também às 9 da noite, Londrina e Botafogo. A Série C não teremos rodada essa semana, o Botafogo só volta a jogar jogar na competição na próxima semana, no dia 26, em Caxias do Sul, no Estádio Centenário, contra a representação do Caxias. Esse jogo do Botafogo vai ser às 18 horas com mais 30 minutos, tão somente no próximo dia 26, portanto, não teremos rodada pela Série C. Copa do Mundo, amanhã, decisão de terceiro lugar. É o que sobrou para a França e Inglaterra. Esse jogo vai ser 18 horas. França e Inglaterra, decisão do terceiro lugar. No domingo, a grande final da Copa do Mundo, às 16 horas, Espanha e Argentina. Espanha e Argentina, a finalíssima do campeonato, aliás, da Copa do Mundo, fechando a Copa do Mundo. Voltar a falar em campeonato é justamente a Série D, que tem o 13 nas oitavas e final. A competição vai ter início amanhã às oitavas da Série D, Cianorte e Asa, às 16 horas. Aí vamos ter São José e 13 de Campina Grande, lá no Rio Grande do Sul, às 16 horas de amanhã. José e 13, Nacional do Amazonas e Iguatu, às 17 horas, Uberlândia e Portuguesa de Desporto, às 18h30, Goiatuba e Ferroviário do Ceará, às 19 horas, Luverdense e ABC, no domingo, Série D, oitavas de final, os jogos da ida. Teremos São Luís e CSA às 11 horas da manhã e às 19 horas, após a decisão da Copa do Mundo, vamos ter na Arena das Dunas em Natal o América do Rio Grande do Norte recebendo a visita do Gama do Distrito Federal.
0: Caiu de novo? Pois bem, pois é. Eu queria saber do Elton, era sobre se ele vê chances do Botafogo da Paraíba se classificar para a etapa final da Série C. Né? O Botafogo deu uma guinada, parecia mais um foguete de SpaceX. Estava lá embaixo, já estava na porta de entrada do rebaixamento, né? E de repente começou a subir, ganhar. Temos agora o jogo contra Caxias, né, lá no Rio Grande do Sul. A gente já teve um bom resultado contra esse time, né? Poderemos ter outro e a gente concorre diretamente com eles. A gente tem 22 pontos, parece que ele tem 19, 18, uma coisa dessa. O Botafogo está muito próximo de atingir o seu objetivo. O primeiro lugar na tabela está com 25 pontos, ou seja, 3 pontos nos separam do primeiro colocado. Então eu vejo muita possibilidade do Botafogo se classificar. Eu espero muito que dessa vez a coisa vá, porque já não aguento mais. São mais de 10 anos nesse sofrimento e ninguém aguenta tanto tempo de sofrimento, não. Meu amigo Eldo.
2: A tecnologia 5G, você sabe que ele existe no Brasil, né? Aliás, tem sido também uma reclamação para quem está trabalhando nos Estados Unidos, viu? É a Copa da arrecadação, mas porém da organização zero. Muitas reclamações por conta dos profissionais que estão fazendo a cobertura no dia a dia lá na Copa dos Estados Unidos. E aqui no Brasil não é diferente, né? A tecnologia deixa muito a desejar. Mas eu falava aqui com relação ao pedido de doação de sangue. As pessoas que quiserem comparecer ao Hemocentro de João Pessoa, e aí qualquer tipo de sangue em favor do Valdemir Soares da Silva. Valdemir Soares é um radialista, ex-funcionário aqui da Prefeitura de Bagé, do setor de tributos, aposentado já, e que trabalhou durante muito tempo no Rádio Esportivo da Paraíba, ao lado do Bernardo Filho, inclusive. Sofreu um acidente de moto na última quarta-feira e está precisando aí de doação. Qualquer tipo de sangue, é só comparecer ao Hemocentro em favor do amigo e irmão, o Valdemir Soares. É o Hélio campeão, mas o estado de saúde dele é tranquilo, foi mais na parte do ombro, mas necessita fazer uma cirurgia o nosso amigo Valdemir Soares. Repito, quem puder doar sangue, vá até o Hemocentro em favor do Valdemir Soares da Silva. Você falava com relação à classificação aí do Botafogo, Carlos Magno. O Botafogo, que está ocupando a sexta posição, vem aí de 6 resultados positivos. Nas últimas 6 rodadas, o Botafogo teve um empate e 6 vitórias. O que aconteceu antes de tudo isso, com 6 derrotas consecutivas, o Botafogo está fazendo totalmente ao contrário. Vem de 6 resultados positivos, sendo 1 empate e 5 vitórias. E aí o Botafogo vai ter a oportunidade de voltar a atuar na Série C contra o Caxias, no dia 26, às 18 horas e 30 minutos, com transmissão, inclusive, da equipe da 100.5 FM Líder, que tem o comando do Osmar Queiroz, o Garotinho. Nesse jogo contra o Caxias, vai estar em jogo a possibilidade do Botafogo, que está na sexta posição com 22 pontos, e de repente está dentro do G4, dependendo de outros resultados. Mas existe a possibilidade, sim, com a vitória diante do Caxias, do Botafogo passar aí a fazer parte entre os 4 primeiros colocados. A situação do Caxias, que está ocupando a 9ª posição com 21 pontos ganhos, mas o Botafogo, em cima do que vem apresentando Carlos Magno, tem condições, sim, de sair de campo com o resultado.
0: Ô Elton, nesse tempo, nesse momento, classificam-se 8, né?
2: Exato.
0: Então,
2: entre os 8, aquele confronto, né, do mata-mata, né?
0: Isso.
2: O jogo de ida, o jogo de volta.
0: Isso.
2: Né? E agora tá diferente da Série D, porque, vejam só, o 13 passando agora pelo São José, nos 2 confrontos, o 13 vai estar já entre os 8. Aí tem uma situação que foi até levantada por Marcelo José, que teve uma grande repercussão entre a imprensa paraibana, porque o 13, quando passar entre os 8, aí os quatro dentro do mata, que vai ser o mata-mata também, né? Os 4 vão direto já com a vaga garantida para a Série C de 2027, e aí os outros 4 vão se confrontar para 2 vagas que também vão subir, ou seja, esse ano serão 6 acessos da Série D para a Série C. Então o 13 tem aí mais de 60, 70% de possibilidade de conseguir o acesso. Agora, primeiro tem que passar pelo Caxias, né? Aliás, tem que passar pelo São José, né? Porque o Zequinha é dirigido por Ageu Fux, que já trabalhou aqui no próprio futebol da Paraíba, só que no Campinense. Ageu, que está acostumado a grandes equipes, passou recentemente pelo futebol português e é o técnico do São José, que já visitou a Série C desse formato e vai ser, com certeza, um adversário muito difícil para o 13 de Campina Grande. No final, agora, Carlos Magno mandar aqui uma saudação para o doutor Frederico Boletrô. 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Doutor Frederico Boletrô, que é especialista em cirurgia de joelho. Um abraço a todos aqui da 100.5 FM Líder, em particular do programa A Voz da Paraíba, e lembrando aí essa grande final da Copa do Mundo de 2026, de um lado a Espanha, do outro lado a raça argentina. Valeu, valeu, valeu, grande Carlos Magno.
0: Valeu, meu amigo Elton, valeu, um grande abraço. Agora a gente vai para os comerciais, né, Elton?
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0: Agora são 12 horas e 55 minutos no estado da Paraíba, diretamente aqui de Santa Rita, a cidade dos canaviais. E que cidade, e que canaviais, viu? Nessa segunda parte agora a gente vai partir um pouco para o que está acontecendo no país. Né? A questão das emendas, que eu vou dizer uma coisa a você. A coisa me parece que não está muito boa para o lado do presidente da Câmara, não, viu? Do deputado Hugo Mota. Há uma espécie de entreveiro entre o deputado Hugo Mota e o ministro Flávio Dino, do Supremo Tribunal Federal, no que diz respeito às emendas de parlamentares distribuídas na Câmara. Na Câmara. É uma coisa meio. Eu, nesse ponto aí, eu sempre disse aqui, disse em outro veículo que eu trabalho, eu disse, olha, esse negócio de emenda, olha, emenda parlamentar, fundo eleitoral, fundo partidário, eu sinceramente eu não sei por que existe tirar dinheiro do povo para financiar a campanha política. Eu acho que o cara quer ser político. Meu filho, arranja dinheiro, vá buscar dinheiro, trabalhe. Porque o que a gente vê, eu me lembro aqui de partidos, na década de 80, partidos que vendia bottles, vendia boné, vendia camiseta para sobreviver. Hoje em dia, é uma mina de dinheiro, meu irmão. É uma mina de dinheiro, é gente indo de jatinho para cima e para baixo, é caba com. É mulher com bolsa Louis Vuitton, é tudo de primeira qualidade, tudo rico. Tudo milionário. E outra coisa, acaba que é presidente de um partido que pega toda a grana para distribuir com os candidatos. O cara desse é uma espécie de príncipe. É um príncipe. É uma coisa feudalesca. Qual é a chance que um cara, um pobre coitado como eu, você, a gente tem? Qual é a chance que a gente tem de concorrer com um grande nome desse aí dentro de um curral, um lugar pequeno? E ganhar desse cara. A chance que a gente tem? Nenhuma. Porque o dinheiro fala mais alto. O dinheiro de quem? Do povo. Então eu acho, sou contra. Fundo partidário, fundo eleitoral, essas coisas, essa tal dessas emendas, elas deviam sim ser muito bem programadas. Porque do jeito que a coisa está, né, tem muita gente aí ficando rico com o dinheiro do povo.
1: E o pior, Carlos Mago, que esses caras pegam esse dinheiro aí. Aí investe, aliás, o partido já está feito, pronto, é só ele, só aparece só, quando você vê as fotos dele, somente, João, Maria, só aqueles ali são o pequenininho depois, e a emenda quando vem é para o grandão, que você recebe não sei quantos milhões, e o pequenininho recebe 10 mil, olha lá, e o pior é que esses caras pegam o dinheiro todinho, que é da gente, e gasta ali, e depois que ganha, quer tirar o dobro. Rapaz, imoral.
0: Olha, é uma coisa tão imoral que acontece. Por exemplo, esse negócio da lei Aldir Blanc, aquela lei do audiovisual, a lei Rouanet, né, essa lei de apoio à cultura, tudo mais. A minha filha, que mora em São Paulo, mandou para mim um vídeo, Wellington, de um caba, de um artista, que ele é cego, surdo e mudo. O cara é cego, surdo e mudo. Ele vê muito pouco mesmo. Não é totalmente cego. Né? E esse cara mora aqui, perto de Bananeiras, é que eu estou esquecido o nome da cidade. Então veio um cara, esse cara foi indicado por alguém, para você ver como esse cara é um artista. Pobre coitado. A casa do cara, a pintura do cara, impressionou o cara. O cara tinha acabado de sair da Bienal de Veneza. Veneza! E foi conhecer esse cabo aqui no interior da Paraíba, ali perto de Bananeiras, ali perto de Dona Inês, aquela região ali. Eu não sei se era bem aqui na Paraíba ou já perto da divisa com o Rio Grande do Norte, ou era no Rio Grande do Norte, é uma cidadezinha aí. O cara ficou impressionado com o trabalho do artista. Agora, coitado, dentro de uma roça, a gente vê macaxeira por tudo que é canto, uns 2 ou 3 hectares, o sítio do cara. O cara nunca teve estudo. Cabo não aprendeu a ler, a escrever, nada, absolutamente nada. Além de ter todos esses problemas, né? Esse problema de surdez e tudo mais. Pois bem, o trabalho do cara, a pintura do cara, impressionou todo mundo. Aí eu coloquei até embaixo, eu digo, e cadê a Lei Rouanet? A Lei Rouanet não olha para esse povo. Não olha para esse povo. Agora pega, mete 4 milhões de reais para Gilberto Gil, mais 9 milhões de reais para Cláudia Raia, né? Todo mundo que passa. E um pobre coitado desse, que mora dentro de um sítio, nunca teve estudo, nunca teve nada, o cara é um artista de primeira. Isso foi me lembrar de Isabel da Loca. Isabel da Loca, lá em Monteiro. Cadê a Lei Rouanet? Para que serve a Lei Rouanet? As ceguinhas de Campina Grande. O pessoal só veio dar visibilidade às ceguinhas de Campina Grande por causa de um cineasta paulista que viu, fez um filme com relação. Aí todo mundo foi, ah, meu Deus, a ceguinha de Campina Grande. Quer dizer, muita gente, muito valor perdido por aí que a Lei Rouanet não alcança. Por isso que eu sou puto com esse negócio de Lei Rouanet. Por isso, eu não sou contra bem você distribuir com o artista, não. Mas para mim, o foco deveria ser o artista popular, aquele pobre coitado que vive nas feiras do interior da Paraíba, tocando pandeiro, fazendo aquelas rimas, aquelas toadas, aqueles desafios. Esse era para receber o incentivo, e não aos grandes artistas brasileiros. Esses não precisam, são ricos. Pois não, Guel.
1: E o pior que é milhões.
0: Milhões?
1: Não é?
0: Milhões.
1: É, milhões. Já tem e quer milhões.
0: Já quer mais, milhões. É porque a medida do ter, meu filho, não acaba nunca. Nunca. O cara quer sempre ter mais. É a ambição acima de tudo. Muito bem, agora 13 horas e 2 minutos. Em Santa Rita, em todo o território paraibano. Vamos chamar agora o professor Nando, né? Professor de xadrez. Boa tarde, professor.
2: Boa tarde a todos do programa da Paraíba, na sua pessoa, Camargo, e do querido Elton Souza. Estou à disposição.
0: O senhor está promovendo um campeonato de xadrez, é isso?
2: Estamos trazendo aqui para a cidade de João Pessoa um campeonato que tem uma vertente diferenciada, tanto é que ele vai ser o único, ou seja, não concorreu aqui. Através da Prefeitura Municipal de João Pessoa e órgãos como a Federação Paraibana de Xadrez, a Confederação Brasileira de Xadrez, a Federação Mundial de Xadrez e Composição de Xadrez e a FIB, que é a Grande Federação Mundial. Esse evento vai dar-se na segunda-feira, né, na Federação Paraibana de Xadrez. E qual é o grande mote dele? É porque ele difere um pouco do costume que a gente tem de ver duas pessoas jogando diante do tabuleiro, né? Ele é uma vertente mundial e que gera grandes estudos para mestres e professores, que é de composição de xadrez. Os alunos da rede municipal participaram dele, resolvendo problemas enxadrísticos. São questões feitas em diagramas, onde eles têm que dar respostas que seriam compatíveis com a ideia de finais de jogos de xadrez.
0: Por favor, professor, eu fui um jogador de xadrez mediano, entende? Eu não entendi, uma vez eu participei, inclusive, dos Jogos da Primavera e tudo mais, eu era o terceiro xadrez. O senhor poderia explicar novamente aí, porque não deu para entender bem, eu acho que é o problema da ligação. Na realidade, não seria aquele jogo de xadrez tradicional, é isso?
2: Não é o jogo de xadrez tradicional. Como é que ele funciona? As pessoas que jogam xadrez, ou mediano, como você falou, sabe que chega um momento de decisão, que são as finais que chegam para dar o famoso checkmate, né? Então, geralmente, você precisa de um lance só para dar um checkmate.
0: Sim.
2: Como é que funciona esse torneio? Vai estar escrito em folha, um diagrama, certo? Com aquele formato, aquele padrão de uma final, onde vai pedir que o aluno olhe para aquele diagrama e ele consiga resolver mentalmente com um lance, como seria no tabuleiro.
0: Entendi.
2: Ou seja, ele não enfrenta um adversário. Ele enfrenta a capacidade dele, durante esse tempo de estudo, de poder resolver esse problema. Então, a primeira etapa, que é o chamado primeiro round, ele é bem mais fácil, porque você vai resolver com um lance só. Essa é uma peça que você move e finaliza o jogo. A progressão, que seria o segundo round, aí passa para duas etapas, que seria você pensar duas vezes antecipadamente e até três vezes, ou seja, em dois lances, como você finalizaria aquela partida, ou em três lances. Então, esses alunos estão sendo preparados durante todo o início do ano, né, para que, quando chegasse esse evento, pudessem sair do tradicional jogo e ir para essa parte que seria mais importante, de você vislumbrar mentalmente como você pode chegar ao êxito, à vitória de uma partida de xadrez, porém sendo em resposta diagramal e escrevendo da forma chamada notação algébrica, como demanda a Confederação e suas normas.
0: É bem interessante, viu, essa nova fórmula aí. É, mas a gente nunca deixou de jogar aquele xadrez tradicional, não, né, professor?
2: Não. Todos continuam jogando o xadrez tradicional, porque é necessário. O que é que funciona com essa composição de xadrez? A capacidade racional de vislumbrar, de concentração e de disciplina do estudo, ela chega a ser um pouco mais ampliada, porque ele vai precisar resolver aquilo. E aquela resolução só dá-se-á por meio dele. Ele não vai ter, naquele momento, auxílio técnico, auxílio de tecnologia nenhum, a não ser o aprendizado que ele vem trazendo na bagagem durante esse tempo, certo? E assim, existem, aqui no Brasil ainda não é muito tradicional isso. Digamos assim que no Brasil, aqui no estado, somos pioneiros, e na rede pública também esse formato de evento aqui. E quando foi apresentada a proposta, a Confederação, aliás, a Federação Mundial, que é responsável por isso, que é a WSCC, de pronto está nos apoiando. E encaminhou um delegado brasileiro, que é chamado Marcos Holland, para poder dirigir todo esse evento em termos de material. Ou seja, os problemas não estão sendo gerados por nós do projeto. Os problemas estão vindo diretamente da WSCC, porque é algo exclusivo. Então a gente está tendo um acompanhamento internacional. É um evento de cunho internacional, na verdade.
0: Sim. É, será realizado aqui em João Pessoa a partir de...
2: Será realizado nesta segunda, dia 20, a partir das 8 horas da manhã. O formato exige, a partir das 8 horas da manhã, um congresso técnico, onde por mais que os alunos já entendam como vai funcionar seus coaches, seus treinadores, haverá um congresso técnico de meia hora replicando e reexplicando todas as normas internacionais. Após isso, começa o primeiro e o segundo round. Em caso de empate, a gente vai para os critérios de empate, que são das normativas internacionais. Então, por volta de 11 horas, 11 e meia, estará sendo a premiação. Né? E essa premiação, a gente, além de premiar os alunos, a gente vai premiar também as pessoas que têm nos apoiado. Inclusive vocês aí, através da pessoa de Marcelo José, a gente faz questão de premiar e ressaltar durante esse evento, porque sempre nos dá apoio quanto às questões esportivas, especificamente do xadrez.
0: Local, professor?
2: O local é na Federação Paraibana de Xadrez, que fica ali localizado em Tambiá, por trás do shopping Tambiá. É um pavimento dentro da área do shopping Tambiá, mas é a parte por trás.
0: É aquela parte, a parte dos escritórios ali, é?
2: Isso. Um espaço muito bonito, elegante. Digo sem medo de ser feliz, um espaço mais elegante e próprio do xadrez hoje na Paraíba. Faz a Federação Paraibana de Xadrez.
0: Muito bem. Eu ainda me lembro no xadrez antigo, a gente tinha um grande jogador aqui chamado Nogueira. Ainda temos esse jogador?
2: Temos muitos jogadores, né? E eu queria aproveitar, eu não lembro mais onde está, mas a gente tem muitos jogadores. Eu queria fazer memória aqui, porque o nome desse evento se chama o primeiro torneio de solucionismo xadrístico Chiquinho Chess. Chiquinho Chess, porque Chiquinho, o mestre Francisco Cavalcante, foi o fundador do projeto de xadrez escolar aqui no estado, né, lá no município. E ele hoje é falecido, mas a história dele continua através do projeto. E apesar da gente estar dando essa nova roupagem através de conexões internacionais, através dos aparatos tecnológicos, trazendo uma nova visão, mas não podemos deixar a memória desse que foi o grande baluarte do xadrez escolar aqui em João Pessoa e do estado.
0: Temos também a Capitã Rebeca.
2: Capitã Rebeca, sim. Que inclusive foi aluna do nosso mestre Chiquinho, né? Capitã Rebeca. É. A gente tem algumas mulheres que são destaques aqui, né? A gente tem a Fátima Kobayashi, que é uma excelente professora, e que também está muita gente boa no ramo do xadrez, quer seja como competidor, quer seja como entretenimento ou como uma amplitude na sua diversidade intelectual.
0: Pois o meu amigo, eu vou dizer uma coisa a você, Wellington. Se você puder, ensine xadrez a seu filho, porque o xadrez ele abre. Ele abre a possibilidade imensa para o raciocínio da criança. Ele tem essa capacidade. Porque o xadrez é um dos jogos mais antigos do mundo. Né? Provavelmente ele nasceu na Índia, não é isso, professor?
2: Existem as lendas, os mitos, ainda não há uma precisão. Mas o que é sustentado na.
0: Oi. Caiu a ligação? Pô, professor, ligue de novo aí, por favor. Caiu a ligação. Pena, rapaz. Pena mesmo. Pois é, aproveitando e dizendo que o xadrez, ele realmente é um grande jogo, é um jogo de estratégia. É... O cara que joga bem xadrez, ele estuda bem, aprende bem. Ele tem a capacidade muito, muito maior de absorver conhecimentos, principalmente na área de matemática, na área de física, porque é um jogo muito complexo e muito fácil. É fácil de aprender. E quando o cara toma gosto, meu amigo, vai longe, viu? Vai longe, porque é uma batalha dentro de um tabuleiro. Vence quem pensa melhor, né? Quem tem a melhor tática. O cara cria uma maneira tal e derrota o tabuleiro adversário até chegar ao rei. Né? A peça maior que tem é a rainha, temos os bispos e tudo mais. Voltamos, professor!
2: Oi!
0: Oi!
2: Volta.
0: Pois é. Eu estava aqui dizendo para o nosso amigo Wellington aqui para que ele ensine a criança dele. Eu acho que todos os pais deviam passar por essa fase de ensinar, incentivar a criança, primeiro para sair da tela, computador, sim, celular, não tem coisa melhor do que jogar xadrez.
2: Ah, perfeito. Eu queria pegar, não sei se você viu ele falando, mas eu falei que a Armênia, a Geórgia, né, é disciplina obrigatória nacional, o xadrez nas escolas. Também a Rússia, a Espanha, traz essa vertente, certo? E por esse motivo principal, para a redução do uso das telas, né? Que tem sido danoso demais hoje em dia. Isso para todo ser humano, independente de idade. Você vê hoje aí um problema que se teve recentemente, um jovem de 19 anos, um homem, com essa história de farmaura, né? Então, assim, a gente vive numa sociedade complicada, mas que há soluções. Claro que é preciso a visibilidade, o investimento do poder público para que a gente possa reverter. Mas, antes disso tudo, a boa vontade e a ideia dos pais poderem trazer para os seus filhos algo exemplar que possa contribuir realmente na formação dele como ser humano e cidadão.
0: Muito bem.
2: Além de econômico, digamos, é um jogo barato, falando de peças, mas que traz uma riqueza imensurável de amplitude universal. Econômico, digamos, é um jogo

0: Parece que são 32 casas, né, o xadrez, professor?
1: São 74 casas, 32 peças.
0: 32,
1: 74. 72 casas negras e 32 casas brancas.
0: 74, não é isso?
1: 74, 64.
0: Aí você colocava uma moeda na primeira casa, aí botava duas na segunda, quatro na terceira, ou seja, quando você chegasse na 74, você não tinha como, só se você botasse todo o dinheiro do mundo ali, não é isso?
1: É, a versão tradicional, que é justamente o que você falou no início, de ser uma lenda indiana, uma lenda hindu, é que o rei, né, ficou tão impressionado com o jogo que ele havia encomendado, que ao final perguntou que o pobre, que foi um criador, escolhesse o que quisesse. Ele disse, aí disse que não teria como pagar. E o rei insistiu, ele disse, vamos fazer o seguinte, você me dá por cada casa, pela primeira casa você me dá um grão de trigo, pela segunda dois, pela terceira quatro, e assim você vai multiplicando pelo próprio número que vai avançando. E ele, tudo bem, ele foi, concordou e chamou os matemáticos para calcular quantos grãos de trigo. Algumas horas depois, chegam os matemáticos tristes, né, e dizem que é impossível pagar, e o rei pergunta por quê. Porque quando chega na casa de número 64, seria necessário todos os grãos de trigo do mundo e ainda faltaria para poder pagar o quantitativo do que o tabuleiro de xadrez oferece. Então é uma lenda, mas que na verdade essa dimensão é aplicável na vida. É porque após os três primeiros movimentos que você faz no tabuleiro de xadrez, é calculado cientificamente que as possibilidades são maiores do que o número de átomos no universo.
0: Já pensou? Tá vendo o que, é que o xadrez proporciona? Essa é exatamente essa história que eu queria contar, agora que eu não estava lembrado. Mas é isso mesmo. É isso mesmo. É isso mesmo, velho. É interessante. Você pensa que é fácil, né? Você pensa que é fácil. Só que o rei, ele não tinha a menor ideia, ele não conhecia a matemática, a progressão geométrica. Aí, de repente, ele se viu naquele dilema. E agora? Mostrou que ele não sabia, era rico, mas não era tão rico assim, porque ele não conseguia reunir todo o trigo do mundo. Muito obrigado, professor.
1: Obrigado, eu quero agradecer a você, mas também queria fazer meu agradecimento aqui.
0: Fica à vontade.
1: Ao Mr. Arjan, presidente da WSPC, né, que é o presidente mundial, ao querido Marcos Holland, que está dando toda a assistência, ele é delegado da WSPC no Brasil, né, ao presidente da Federação Paraibana de Xadrez, Marcelo Kiza, ao Departamento de Programas Integradores da Prefeitura Municipal, na pessoa de Alcilene, da professora Alcilene e professor Luciano, à FEDEC, no nome da querida secretária, professora América de Castro, e a todos vocês aí da Voz da Paraíba, certo? Aos professores do projeto de xadrez escolar, que tem sido um braço nessa difusão e divulgação da necessidade e propriedade que o xadrez tem na vida dos alunos. Um forte abraço a todos vocês, ao Marcelo José, você, espero que você esteja lá, Carlos e o Wellington, na segunda, se puder dar uma passadinha. E foi uma honra e sempre será uma honra participar com vocês da Voz da Paraíba.
0: A honra é toda nossa, professor. Uma boa tarde para o senhor.
1: Boa tarde.
0: É engraçado, viu? Tem essas histórias que a gente aprende no decorrer da vida, essas histórias. Tem outra história do cara que é a Índia. Muita gente, pouca gente sabe disso. A Índia, a China. A China não era um país único. A China era dividida em reinos. Vários reinos. Depois unificaram a China. A Índia, eram vários reinos. Depois unificaram a Índia. A Itália é mais nova do que o Brasil. A Itália era uma coxa de retalho do século XIX. Saiu um italiano que veio aqui, lutou aqui no Brasil, um tal de Giuseppe Garibaldi, voltou para a Itália e unificou a Itália. Mas a Itália era república, era reino, era ducado, principado, tal, e isso foi unificado. Ou seja, a Itália, enquanto Estado, não estou falando da Itália nação, falando enquanto Estado, a Itália é mais nova do que o Brasil. O Brasil é de 1822. A Itália é de 1870 e alguma coisa, 74, um negócio mais ou menos assim. Pois muito bem, então tem muitas histórias com relação à Índia. Né? Diz que tinha um pachá, um rei de uma região, de uma província, era rico, rico, rico, nadava em ouro, cara. O trono do cabo era ouro, tudo era ouro, ouro. O cara tinha

0: O dedo de Yu, o cabo era muito cruel. Ele é cruel, ele dizimava o inimigo, não fazia escravo, não fazia nada. E aí, numa dessas incursões, ele foi e encontrou um pai de uma das populações dizimadas por ele, um pai com um filho no colo, um filho morto. Aí ele chega para esse cidadão, para esse senhor, né, com toda a arrogância do mundo, né, porque ele era o poderoso, era o todo-poderoso, a vida das pessoas dependia dele. Aí chegou o pai com o filho no colo, olhou para ele e disse: "O senhor não é todo-poderoso?" Sou todo-poderoso. Está aí, meu filho está morto. Faça ele viver novamente." Pronto. Aí ele se tocou,
1: Não
0: se
1: é.
0: tocou que ele não era. Ele não era. E o resultado foi que ele vendeu tudo, se desfez de todos os seus bens e voltou a viver, voltou a ser pobre, voltou a viver como uma pessoa normal. É aquela velha história da soberba, do cara achar que pode, complexo de superioridade, o cara achar que pode tudo e não pode nada. Mas vamos mandar um abraço aqui para o meu amigo Everaldo. Everaldo, da Rua do Colégio. Eu não esqueço nunca quando o garotinho fala disso. Um abraço, garotinho. Um abraço, Josa de Nezinho, né? Tem uma doutora aqui que muita gente fala dela, a doutora Caliandra, parece.
1: Caliandra, é.
0: Caliandra, né? Um
1: Advogada.
0: abraço, respeitosamente. Um abraço a todos os ouvintes aqui da nossa 100.5.
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5: Agora, nem mais nem menos, 13 horas e 30 minutos na Paraíba. Aqui é a sua rádio líder 100.5. E estamos na linha agora com uma pessoa especial, o nosso comandante Marcelo José. Marcelo, me diga aí o que você sabe que nós não sabemos. Caiu a ligação? Vamos ligar aí de novo, porque nosso amigo Marcelo é imprescindível aqui na audiência desse programa. Afinal de contas, esse aqui é o lugar dele. Eu sou como aquele personagem da Rede Globo, o seu Severino, o quebra-galho. E é sempre bom a gente ter o comandante aqui no controle do programa. Voltando aqui um pouco, enquanto Marcelo não entra, eu queria voltar à questão das emendas. Olha, deve ser Marcelo aí.
6: Oi, vamos lá.
5: Pois não, Marcelo, conta aí sua resenha, diga aí o que você sabe e o que a gente não sabe.
6: Possibilidade sempre de apresentar o programa. Semana passada eu iniciei um tratamento médico, um tratamento dentário, e você esteve aí na quinta-feira, e Ivan esteve na sexta, e hoje você apresentando de forma bela aí o nosso programa Voz da Paraíba, que é de toda a equipe. Meu caro Carlos Magno, parabenizar a esse professor Nando Lopes, né, que é um incentivador da atividade do xadrez, rapaz. Eu fico vendo como é que essas pessoas, Carlos Magno e o Elton Souza, essas pessoas não têm uma cobertura jornalística. Eu fico vendo, por exemplo, nós trouxemos aí ontem o bispo Josimar, lá do Ministério Internacional, Leão de Judá, que tem um trabalho, rapaz, quem vai conhecer fica realmente espantado, fica emocionado. Um trabalho numa granja ali entre Conde e Jacumã, um trabalho de evangelização de homens, tem 37 homens, mas comporta até 40, pessoas que estão viciadas no álcool, viciadas nas drogas, e que eles fazem esse trabalho. Hoje o professor Nando está aí, Nando Lopes, participou do programa. Eu fico vendo como essas pessoas não têm espaço na mídia. Quem tem espaço na mídia, geralmente, é a classe política, que eu acho que deve ter, né? A gente tem que chamar os políticos para cobrar deles o que eles estão fazendo pela cidade, pelo estado, pelo país. Mas a gente também deve abrir espaço para essas pessoas. Eu vi você comentando ali sobre a Lei Rouanet. A Lei Rouanet é uma grande mentira, né? Uma grande mentira, porque pega dinheiro do povo, que é do imposto, e dá a artista que já está muito rico. Eu não entendo a inversão. É a inversão da história de Robin Hood, né? No caso da Lei Rouanet, você tira dos pobres e dá aos ricos. Porque em vez de você pegar a Lei Rouanet e incentivar os pequenos artistas, aqueles que não têm condições, aí você dá milhões de reais a artistas que já estão consagrados, que estão consolidados, que já têm muito dinheiro, têm muita fama. Eu vejo isso um erro muito grande. Então, eu inicialmente agradecer a você pela apresentação do programa. E só para você ter noção, Carlos Marcos, da questão da violência. Eu estava agendado agora para um atendimento médico, a continuidade do meu tratamento dentário, e recebi a ligação do médico dizendo o seguinte: olha, vamos ter que adiar, porque aqui no bairro, onde, lá onde tem a clínica, os bandidos roubaram os fios de cobre e está sem energia na clínica. Então, todos os pacientes tiveram que ser remarcados, porque os bandidos roubaram os fios de cobre e isso gerou uma consequência na questão da energia elétrica lá do bairro. Para você ver como a gente está. Não tem sossego com a bandidagem, viu, Carlão?
5: Verdade, verdade. O problema é que agora eles têm uma nova narrativa dizendo que esse problema da violência é problema dos governadores. É mentira. A política de saúde nacional, a política de segurança, a política de educação, tudo isso é desenvolvido pelo governo federal. Tudo isso. Não me venham com essa história de que a culpa é dos governadores, ou seja, tirar de si a responsabilidade inata do governo federal. As políticas públicas, elas nascem em Brasília. E assim tem que ser. Nós estávamos falando aqui agora, há pouco, Marcelo, da Lei Rouanet, essa questão da Lei Rouanet. E eu dei um exemplo de um cidadão aqui, numa cidade perto de Bananeiras, aqui, não estou me lembrando agora, recordando agora, que, veja bem, minha filha, lá em São Paulo, ela viu isso e mandou para mim. Uma coisa que aconteceu aqui na Paraíba. Ou seja, para eu ter conhecimento da coisa, foi preciso que viesse lá de São Paulo. Né? Então, com relação a essa questão de violência, essa narrativa não cola. As políticas públicas são implantadas através de um programa do governo federal. O governo federal é quem define. E, atualmente, nós passamos por um grande problema. Primeiro, a educação é uma porcaria. Todo mundo sabe disso. Educação é uma porcaria. A saúde ninguém fala. Né? Porque se você visitar determinados hospitais aqui, você parece que está numa área de guerra. Né? E agora a segurança. Antigamente, o pessoal roubava até aquelas tampas de bueiro, porque era de ferro, tinha que comprar-se. Eu acho que a gente tem que rever o nosso país.
7: Carlos Magno.
5: Rever essas leis. Pois não.
7: Ontem, tentaram levar a moto da Polícia Rodoviária
5: Federal. Eu vi. Pra você ver.
7: Onde a gente tá chegando.
5: Pra ver onde a gente chegou. O cara parou pra fazer uma espécie de fiscalização e deixou a moto, se afastou da moto. Pô, o cara foi lá tentar roubar a moto da Polícia Rodoviária Federal. Isso é uma desmoralização, rapaz. Não para a Polícia Rodoviária Federal. Mas isso é uma desmoralização para o cidadão, para a sociedade. Isso é uma tapa na cara da sociedade. Pois não, Marcelo, caiu de novo a ligação, né? Pois é, isso é uma desmoralização, rapaz. Onde é que a gente vai parar? Se nem a polícia não está imune à bandidagem, avalie nós, pobres cidadãos.
7: É por isso que eu digo até hoje, ó, não fique com essas conversas que vai acabar com a bandidagem dentro do Estado, porque não acaba. Porque quem acaba é lá de cima, primeiro. Se não vir lá de cima, Carlos Magno, não acaba nenhum canto desse mundo.
5: Não, acaba tem que mudar também a estrutura, o sistematizar, rapaz, o trabalho das forças policiais. Entende? Acabar com esse negócio, esse ativismo que a gente tem hoje. Acaba no, o policial hoje praticamente pede licença. O senhor me dá licença de eu revistar o senhor? Não sei o que e tal, o senhor poderia fazer isso? Homem, pelo amor de Deus, a gente não está tratando com pessoas comuns, não está tratando, quando a polícia chega, ela sabe muito bem com quem ela está tratando. Evidentemente que há aqui e ali um descontrole, né? E a gente tem que entender isso. Aconteceu agora mesmo um problema com um dos caminhoneiros lá em São Paulo, a gente viu, mas aquilo ali não é uma coisa pontual, não é uma coisa normal, né? Não é algo normal que acontece. O policial não sai de casa pronto para matar ninguém. Mata. Por quê? Aconteceu alguma coisa.
7: Exatamente.
5: Houve uma causa e uma consequência. Né? Mas, da maneira que a gente vive hoje, não dá, meu amigo, não dá.
7: Carlos Magno, olha, para um político dizer que vai acabar com a humanidade, aí você pergunta, vai pra televisão e fala, eu eleito vou acabar com a bandidagem no Estado. Aí o cara pergunta, como? Ele não sabe nem dizer.
5: Ele não tem coragem de falar.
7: Nem de falar. É fácil demais, Carlos Marcos. Você chegar numa TV e dizer, ó, vou fazer a educação melhorar isso. Porque desde que eu era pequeno, que o sertão era a coisa melhor do mundo. Eu vi uma propaganda faz muito tempo. Eu pirralho, eu vi uma propaganda do cara botando o sertão como se tivesse tudo verde, sendo mentira, um sol quente da gota serena. Quer dizer, mentir pro povo. Quando eu vejo um cara dizendo, um político dizendo, ó, vou acabar com isso aqui, acabar com isso. É mentira, minha gente. Não tem condições, não. Lá em cima, que é o pior, onde entra a maconha, onde entra a cocaína, eles não fazem, não fecham o círculo, quanto mais no Estado.
5: Pois é. E aí, por isso que... É daí que surgem as grandes organizações. E aí, por quê? Porque houve o quê? Um trabalho mal feito, houve um cerceamento do trabalho da polícia, o Supremo vai e emite uma ordem. Não sei qual foi a tese, que a polícia não podia subir em morro e tal. Aí, de repente, é aquele confronto. Morre um bocado de vagabundo. Exato. Aí o pessoal começa o quê? O que a gente chama de lacrar. Ah, o que matou, foi matar, foi um genocídio. Aí a própria população do local apoia, 90% apoia o trabalho da polícia. Aí descalaram. Não se fala mais nisso. Ah, poxa, pelo amor de Deus, homem, vamos pensar de uma maneira racional. O que acontece é que a gente está passando por uma quadra muito tenebrosa, muito feia. E para mudar isso aí, você tem que agir duro. Duro, tem que ser duro no cumprimento da lei.
7: E hoje, na verdade, Carlos Magno, onde você chega, aí o cara diz, rapaz, ali tem uma facção que está tomando conta daquele negócio ali, daquele local. Tem outra facção que está chegando ali, está fechando, está tomando conta daquele local. E a gente não vê nada, só prender. Essa semana aí, Marcelo falou aqui no ar, aqui perto do Instituto Mecânico, os caras lá quase que ia tendo um moído lá e matar um bocado de gente lá. E a polícia chegou na hora e descobriu. Mas a polícia foi lá, fez tudinho, o circo fez blitz, fez tudo, levou moto. Mas não adianta. Se você não acabar, não adianta. Vai fazer aquilo ali? Não vai, bicho.
5: É porque tem gente que defende. Pois não, Marcelo voltou. Pois não, Marcelo.
6: Pois é, rapaz. Eu tava... Infelizmente, você vê o sistema de telefonia também. Eu vou trocar a operadora, entendeu? Vou trocar a operadora. Vou sair da operadora TIM e vou para outra. Não sei qual que eu vou. Agora, vou sair da TIM, porque também é um negócio no Brasil. Não funciona a saúde, não funciona a educação, não funciona a segurança, não funciona o sistema de telefonia seguro. Aqui, antigamente, já ouvi falar que tinha uma autoridade na Paraíba que tinha uma maleta, né? Que fazia grampo de telefone. Naquela época que ouvia os inimigos, né? Então, hoje assim, hoje é tudo inseguro, infelizmente. Falando com você, a linha fica caindo o tempo inteiro. E é, infelizmente, o que aconteceu. Eu estava tecendo um comentário, o Carlos Magno, sobre a questão da violência, e falando sobre esse caso do Ministério Público que denunciou a ex-esposa, né, e o namorado dela na morte daquele engenheiro lá da região de Guarabira, do Brejo da Paraíba, Carlos.
5: É, eu noticiei aqui logo na abertura do programa, eu vi seu blog aí e eu noticiei aqui. Coisa absurda, viu? É porque a gente não pode falar dos detalhes, porque está sob segredo de justiça, sigilo. Mas a coisa realmente foi horrível. E isso isso empurra o nosso raciocínio para a questão também daquela coisa da impunidade. O cara acha que vai ficar impune, né? É o machão, é o cara, tal, e não pensa. Resultado, acho que destruiu a vida dele, a vida do outro, e a menina, a doutora, praticamente também acabou com a vida dela.
6: Infelizmente. Carlão, em Copa do Mundo, hein, rapaz? Aquele treinador do time da Inglaterra pode entregar a carteira de trabalho, arquivar e esquecer, porque aquele rapaz depende muito pouco de futebol, viu, Carlão?
5: Exato, o alemão, né?
6: O alemão.
5: Porque aquilo ali foi uma covardia muito grande, rapaz. É por isso que eu estava falando aqui com Pérola Negra aqui, e ele falando aqui, e antes eu estava dizendo, olha, cuidado, porque a Espanha, se ela ganhar de 1-0, ela estiver ganhando de 1-0, ela está em cima. Se ela ganhar de 2-0, ela está em cima. A gente viu o jogo da Espanha, eu estava falando aqui que a Espanha botou uma algema na França e prendeu. Foi a mesma coisa. Botou a mão para trás, meteu a algema e levou preso. A mesma coisa que vai fazer com, se brincar, ela faz com a Argentina também. Por quê? Não tem esse negócio de recuar, não. A mesma coisa, olha que o padrão é o mesmo. Brasil e Noruega. Brasil perde o pênalti, recua. A Noruega vem para cima. Né? E a mesma coisa a Inglaterra. Fez o gol, recuou. Recuou, deixou a Argentina jogar. Tá aí, deu no que deu. com a Espanha, todo jogo que eu vejo da Espanha, é a Espanha em cima direto. É em cima direto. Então, ele tenta sufocar o time adversário. Eu acho que a Argentina vai pegar um osso, um fêmur de um dinossauro para engolir, viu, amigo?
6: Pois é, Carlão. É, a gente lembra da velha máxima que dizia sempre no futebol o seguinte: a melhor defesa é o ataque. A gente comprovou isso nessa Copa do Mundo. Todo time que ficou lá atrás, que deixou o adversário tocar a bola, vir para a sua área, perdeu a vaga, perdeu a classificação. A Inglaterra demonstrou isso. Se você disse que a Espanha algemou a França, a Argentina deu voz de prisão, algemou e botou no camburão a Inglaterra.
5: Foi.
6: No camburão.
5: Exatamente.
6: Botou no camburão. É uma, mas é como você está dizendo, a Espanha, o jogo vai ser diferente. A Argentina não pense que vai encontrar pela frente, né, o que encontrou com a Inglaterra. Fez um gol, na partida o que fez realmente foi só um gol mesmo, mais nada. Foi um negócio horrível. No primeiro tempo eu nunca tinha assistido uma partida de futebol tão fraca como a Argentina e a Inglaterra. Aí no segundo tempo, a Inglaterra achou aquele gol, um ataque lá pela direita, o cara veio por trás, fez o gol. Mas depois acabou, como você disse, treinador covarde, jogadores sem perna, jogadores parece que estavam desgastados emocionalmente. Enfim, só sei que a Argentina está na final. Agora, eu lamento, Carlão, é a baderneira, rapaz, é a baderna que torcedores da Argentina estão fazendo nos Estados Unidos.
5: É, isso está repercutindo mundialmente, viu, Marcelo? Está repercutindo mundialmente isso aí.
6: Brigando com pessoas dentro do inglês, pegaram uma senhora e um senhor inglês e jogaram no chão com briga. É, pessoal da Jordânia também, eles tiveram briga. Entre eles mesmo, no estádio, tiveram briga. Enfim, rapaz, é briga, é gritos racistas. É um negócio impressionante, viu? Não é nada contra a Argentina, não, que a gente não pode generalizar. Mas tem grupos de torcedores da Argentina que são verdadeiros arruaceiros, viu?
5: É verdade, é verdade. É uma coisa triste. Olha, para você ver como a coisa é tão interessante, eu me lembro daquela Copa. A Copa do Brasil foi que ano, Marcelo?
6: 2014.
5: Então, 2013, Marcelo, teve a Copa das Confederações aqui.
6: Exatamente.
5: E o time a ser batido daquela época era a Espanha. O time a ser batido daquela época era a Espanha, o melhor time da Europa. O Brasil jogou contra a Espanha, meteu 3.
6: Foi.
5: Meteu 3, não sei se foi 3-0 ou 3-1, não tô lembrado.
6: 3-0.
5: 3-0. Pegou a Espanha, botou no bolso e meteu 3-0.
6: Quando... Deu olé.
5: Pois, deu olé. Aí eu digo, pronto, o Hexa vem para o ano. Pronto, o restante a gente já sabe, né? A história já contou.
7: Só veio o time, o Hexa. Só o time. Aliás, só o time não, só veio só um jogador, viu?
5: É.
7: O restante fica lá brincando.
5: É, outra coisa, eu vou torcer pela Espanha, claro. Por quê? Porque a Argentina, ela não pode chegar perto da gente, não. Porque é perigoso demais. Mesmo porque a Argentina não era jamais para ser tricampeã. A Argentina, no máximo, era para ser bicampeã. Porque ela tem um campeonato, eu digo porque eu vi o campeonato. O campeonato de 78 foi dado para a Argentina. Dado. Tome. Fica aí. Compraram aí o jogo. Quem sofreu com aquilo ali foi o Brasil. O Brasil era para ser hexa já há muito tempo. Hexa há muito tempo. Eu vi. Como o Cabo disse.
6: Tem documentário mostrando que jogadores da época depois confessaram, jogadores do Peru confessaram a armação da Copa de 78 para a Argentina ser campeã.
5: Exatamente. Tem até uma frase de Cláudio Coutinho, onde ele diz que o peruano ele deve ter vergonha de ouvir o hino nacional deles. Porque eles abriram o jogo. E não foi só isso, não. Ele devia dar uma camada de pau naquele juiz safado que... Na cobrança de escanteio, cobrou o escanteio, o Zico fez gol de cabeça e ele apitou. Ele pensou que era gol, né? Foi gol? Não, no intervalo de tempo, entre o escanteio e a bola, eu apitei o final do jogo. Mas disse, existe um negócio desse. Pois é, isso passou até hoje, as pessoas pouco falam disso aí. Mas isso aí é a raiva que eu tenho da Argentina, do time da Argentina, não é do povo argentino. Eu tenho raiva do time da Argentina, dos jogadores argentinos. Por isso que eu vou torcer pela Espanha. A Espanha vai me vingar.
6: Para você ver, Carlos Matos, a questão é com o futebol, a questão da credibilidade do futebol. Há muitos anos que o futebol tem esse problema, porque a FIFA é uma instituição paralela, né? É um Estado paralelo.
5: Ninguém é verdade.
6: Com ele, ninguém tem como fiscalizar as contas da FIFA, da CBF, das federações. É tudo, entendeu? Um cofre cheio de dinheiro, com muitos esquemas, com muitas denúncias. Você viu a denúncia agora lá na Federação do Ceará? Quatro árbitras denunciaram o presidente da comissão de arbitragem por assédio, importunação sexual e estupro.
5: Olha mesmo, tá vendo? É uma coisa que eu pedi, olha, não dá pra gente pensar, não. Sinceramente, é como eu digo, esse país ele tem que ser entregue aos índios, pra gente recomeçar. Olha, vamos recomeçar, porque não é possível um negócio desse, não. E teve também, rapaz, uma coisa, parece que o COI chamou a atenção do Fantino, por conta do presidente americano pedir para suspender o cartão vermelho do jogador.
7: Nunca teve isso,
5: Mas,
7: né?
5: Pelo amor de Deus, rapaz, onde é que a gente vai parar? Pronto, o governador da Paraíba chega. Aí no Campeonato Paraibano, ele é torcedor do Botafogo, do 13, sei lá. Aí o 13 leva um cartão vermelho, aí o cara chama o presidente da Federação Paraibana de Futebol e diz, não, suspende esse cartão aí. É. Mas tu já pensou num negócio desse? Aí tá tudo... Pois não, Marcelo?
6: Eu acho o seguinte, foi errado o que o presidente americano fez, mesmo defendendo o seu país, argumentando lá que deveria anular aquele cartão vermelho, tal, não sei o quê. Agora, a vergonha mesmo fica para quem atende, não é para quem pede.
5: É verdade.
6: Quem pede água irregular é para quem atende. O presidente da FIFA. Aliás, a gente já viu fila de dirigentes de FIFA, de CBF, presos, né?
5: É verdade.
6: Três operações, inclusive nos Estados Unidos, teve um brasileiro preso lá, ex-presidente da CBF.
5: É verdade.
6: Ou seja, aquilo foi horrível. Horrível. Aquele gol anulado lá do Egito, da Suíça, contra a Argentina. Aquela expulsão, aliás, aquela expulsão da Suíça contra a Argentina. A anulação do gol do Egito contra a Argentina. A
5: anulação do gol de do Brasil também, né? Não foi?
6: Teve aquela anulação, assim, ela não teve tanta interferência no resultado do jogo.
5: Não teve, mas foi uma coisa absurda, Marcelo.
6: Foi uma coisa absurda.
5: Rapaz. O Vini Júnior, ele levou a falta. Depois, passando no tape, no replay, a gente viu que a falta era pra ser contra a Escócia. Mas não, ele inverteu. Homem, esse tipo de coisa, com a tecnologia hoje que nós temos... A bola tem chip, tem tudo. Não precisa nem de bandeirinha mais. Quando o cara tá no impedimento, já acusa o impedimento do cara, tal, com toda essa base, toda essa tecnologia a favor do esporte. E, de repente, ainda acontece essas porcarias.
7: Ô, Carlos Magno e Marcelo, esse negócio de Trump aí, de pedir para tirar o cartão vermelho, isso vai pegar lá na frente, viu? Vai ter país aí, quando tiver a seleção dele pegar um cartão vermelho, vai dizer, ô, rapaz, vamos tirar aí, né?
5: Olha o que eu tô dizendo, viu? Foi a França, Macron pediu pra tirar o cartão amarelo de Olise.
7: É brincadeira.
5: Pois é.
6: E você viu, Carlão, agora, decisão da Justiça da Paraíba suspendendo a PixBet, essa empresa de jogo de apostas?
5: Sim, vi.
6: Proibindo a assessoria jurídica da PixBet já entrou com recurso, mas também foi negado o recurso, continua valendo a decisão, a suspensão das atividades da empresa PixBet no Brasil inteiro, viu?
5: É, mas em compensação outras podem atuar, né?
6: Outras podem.
5: Pois é, e eu descobri ontem à noite, assistindo um canal de TV aí, que uma das maiores do mundo é uma bet russa. Russa. Ela é quem. Eu não sabia, mas ela que também patrocina a FIFA, Marcelo. A FIFA. A FIFA.
6: O campeonato brasileiro, como é que chama? Campeonato brasileiro betando.
5: Exatamente.
6: É uma casa de apostas que é o nome do campeonato brasileiro.
5: Pois é. Esse negócio tem que ser muito bem. Eu imaginava uma coisa para o país. Eu imaginava uma coisa como fizeram, porque é o tipo da coisa que funciona aqui. A gente copia dos outros. Nos outros a coisa dá certo. Aqui dá tudo errado. Eu não entendo como é esse negócio, não. Porque eu imaginava que o cara abrisse jogos, mas na modalidade cassinos. Ou seja, o cara fazia, como fez em Las Vegas, uma cidade dentro do deserto americano. O cara transformou Las Vegas numa metrópole. Uma coisa que rola dinheiro com força. O cara abria a concessão no interior da Paraíba desse, no interior do... Era para acabar rico mesmo chegar e gastar o dinheiro lá. Né? Como lá nos Estados Unidos, em Mônaco tem casa de jogo, Uruguai tem casa de jogo. Uruguai tem casa de jogo, Mônaco tem casa
7: o
5: de
7: Brasil,
5: jogo.
7: Zé, o Brasil, quando vem muito dinheiro, fica doido. Aí quer levar tudo de uma vez.
5: Não, inventaram esse negócio de bet. Pois não.
6: Pois é, meu amigo, eu quero agradecer aí a sua disponibilidade e como eu disse para você, o negócio tá ruim, o negócio não tá fácil não. Os bandidos roubaram os fios de cobre e o bairro ficou sem energia, a localidade e a clínica sem poder atender seus pacientes, inclusive eu, viu, Carlão? Já pensou onde a gente chegou?
5: Sim. Marcelo, quando eu cheguei aqui, eu vi uma história aqui, um tal do Guiné. Que história é essa desse Guiné, hein?
6: Você está convidado a comer o Guiné. Nós teremos um Guiné, entendeu? Com tempero bem preparado para a gente saboreá-lo. Uma aposta que eu fiz aí no jogo do Brasil foi o Guiné contra uma galinha de capoeira. Se eu perdesse, eu daria a galinha de capoeira. Como eu ganhei, aí o perdedor vai ter que trazer o Guiné, viu?
5: Eita danada.
7: E o Guiné vem, viu? O Guiné é bonito. Eu tô com pena, rapaz, de
6: dar Marcelo José. Agora, Carlão, se depois a gente puder fazer uma operação, eu, você, doutor Gilvan, chamar também o Coronel Rodrigues, Márcio dos Ambulantes, que todo mundo está convidado para esse Guiné, pra gente ir em comitiva até uma cidade ali no litoral norte, pra gente dar uma carona ao Guiné, porque diz que o Guiné tá vindo na estrada, então também não é.
5: Tá bom, Marcelo, tá em ordem.
7: Rapaz. Ô, Marcelo.
6: Oi.
7: Raquel Maranhão já ligou pra mim hoje, rapaz, falando desse Guiné.
6: Ela achou que era hoje, foi isso?
7: Foi, ela disse, é hoje o Guiné? Ela disse, não, homem, tenha calma, homem. Tenha calma que você vai comer o Guiné. Vê que eu tô vendo, esse Guiné vai ter que ser uns 30 Guiné, viu, Carlos Magno? Porque cada um quer a coxinha do Guiné.
5: Aí se levar Gilvan Freire, for pronto. Pode deixar um pra ele.
6: A minha sugestão é que bote bastante água nesse Guiné pra gente fazer o pirão. Porque com o pirão, aí a gente vê se o Guiné rende, né?
5: Tá bom. Tá bom, Marcelo. Um bom final de semana pra você, um abraço. E valeu. Obrigado, pela participação, meu fã.
6: Um abraço grande. Obrigado.
5: Pois é, agora. A hora. 13 horas e 56 minutos. Já estamos já finalizando aqui o programa, mas ainda temos um tempinho aqui para falar sobre essa questão do Brasil copiar as coisas do mundo e dar errado. Né? O Caba falou uma vez que o Brasil tinha tudo para dar certo, mas deu errado. A gente copiou o estilo presidencialismo americano, deu errado. Os Estados Unidos tem a eleição tem a reeleição, né? Depois dessa reeleição, o cabo não pode mais concorrer a nada, nada, nada, nada, nada. O Brasil copiou errado. Lula agora quer estar concorrendo ao quarto mandato. Isso deveria ter feito há muito tempo. A questão das casas de aposta. Eu imaginava o tal dos cassinos, eu imaginava isso. Cassino no lugar onde mais se precisa. Ou seja, seria fonte de renda, seria o emprego de mais gente, seria a questão da renda das pessoas que aumentar. Uma cidadezinha lá no interior da Paraíba, ou no interior de Pernambuco, que seja. Uma cidade do interior do Nordeste, não no litoral, no interior. Por quê? Porque os cabas são apaixonados por jogo. Agora só que vinha gente rica, rica, rica. Uma pista de pouso, baixava o jatinho, os cabas passavam a noite todinha jogando dinheiro com força ali. Era isso que eu imaginava, mas não. Aí abriram para essas casas de apostas, chamadas bet. Bet em inglês é aposta. Por isso que você fala bet é aposta. Traduzindo, bet é aposta. Então, o que acontece? Acontece que está aí. Meio mundo de gente. Eu tenho um amigo, cara. Ele não nem joga. Ele, antes das bets, ele jogava naquele joguinho do futebol. Futebol que joga na banquinha de jogo de bicho.
7: Uhum.
5: Os caras jogam. Eu nem sabia que tinha aquele negócio. Mas o Cabo tem o Campeonato Brasileiro todinho. É, o Cabo escolhe os placares, né? É, escolhe o placar de cada jogo e joga a aposta ali. Tem amigo meu, rapaz, que era um cara que vivia bem pra caramba, muito bem mesmo, muito bem posto. Tem Cabo que tá com a mão na frente e outra atrás, velho.
7: Ô, Carlos Magno, tu lembra Banca para Todos? Eu lembro, quero mandar um abraço pra Geraldo, que também era... fazia parte da Banca para Todos.
5: Geraldo, Gerson.
7: Era muita gente empregado, rapaz. Era. Então, era gente demais empregado. Tinha, eu me lembro que tinha... Lá você tinha... Tem um almoço, que a Banca para Todos dava para funcionário lá.
5: Isso.
7: É, trabalhava até no sábado. Tinha, não sei, era um monte de coisas que a para Todos tinha. Depois teve um sorteio aí de... Assim, quem primeiro fez ela, que sorteio para Todos foi ela, né? Que tinha carros, tinha... Entendeu? E foram em cima que acabaram de ter um bocado de gente empregado. Acabaram assim, entre aspas, alguma coisa, né?
5: Exatamente. Aí, resultado. Criaram as bets. Hoje a gente tem essa tragédia aí. É, muita gente jogando, não sabe jogar, tal. E perdendo e se endividando. E o governo dando dinheiro. Porque vai ser tem um desenrolador, né? Preocupa não que vai ter o 3, o 4, o 5, o 6.
7: Tem um bocado de desenrola.
5: Vai ter um bocado de desenrola. No fim, tá tudo desenrolado e todo mundo quebrado.
7: É verdade. Bom.
5: 13 horas e 59 minutos. Vamos embora, finalizando, né? Por aqui. Programa
7: A Voz da Paraíba.
5: A Voz da Paraíba.
7: Você vai jogar essa semana o corpinho no oceano? Você gosta muito de praia, né?
5: Não, porque essa época do ano eu não gosto de praia, não. Gosta porque não, tá, né? Suja, suja.
7: Yeah.
5: É muita micose.
7: Ah,
5: só
7: sim,
5: gosto
7: sim,
5: de tomar banho de praia a partir de janeiro.
7: E yeah, é, né?
5: É, porque aí o
7: jogar o corpinho, limpo. Botar aquela sunguinha maravilhosa.
5: Ah,
7: né?
5: É, claro, claro. Um abraço a todos. É, o programa volta na segunda-feira sob a direção de Marcelo José. Abraço, beijo, tchau.
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ser mais. Ótima tarde pra você. Valeu, valeu, valeu, galera. 2:04. Vamos nessa sexta-feira, começar a nossa sexta-feira com o nosso Forrozão Esquenta. Amanhã é sabadão, tem mais Engenho do Forró. Penúltimo sabadão, tem amanhã, dia 18 e dia 25, pra fechar a temporada 2026. Vamos começar? Nossa sexta-feira esquenta, esquenta! Engenho do Forró.

eita, eita, eita, pessoal, sexta-feira esquenta, você coladinho aqui na nossa programação 100.5 FM Líder, nessa sexta-feira, esquentando o Engenho do Forró. Amanhã é sabadão, amanhã tem Engenho do Forró, pessoal. Isso mesmo, amanhã tem Engenho do Forró pra gente brincar, se divertir e fazer a festa acontecer. Amanhã, pra começar, Forró do Bom. Na sequência, Wilson Santos e Forrozão, Arreio de Couro. E pra fechar com chave de ouro, Ivo e Ivni. Três atrações amanhã, dia 18, lá no Engenho do Forró. Atenção, estacionamento grátis, mesas e cadeira grátis, entrada só R$30 e você brinca com a gente numa boa. Junta a família, espalha pra galera, porque amanhã, sabadão, tem Engenho do Forró. 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Vem! Vem brincar com a gente e se divertir. Vamos dar sequência que é nossa tarde. Vamos nessa, dando sequência à nossa tarde. Esquenta, sexta-feira esquenta. Engenho do Forró.

0: esse menino? Eita, essa menina já é madrugada, madrugou. É assim que a gente fica lá deixando o forró. Brincando e se divertindo no clima massa com a família, divertido. Esperando chegar a madrugada do sábado pro domingo.
1: Já é madrugada até agora.
0: Ó, amanhã é sabadão, amanhã tem Jando Forró, amanhã é o penúltimo dia, viu pessoal, da temporada 2026.
1: Meu amor.
0: A gente começou no primeiro sábado de junho. E vamos até o último sábado de julho, dia 25, que é sábado de Santana. É, amanhã, dia 18, penúltimo sábado. A gente encerra no último sábado, dia 25. Então dá pra você brincar com a gente amanhã. E também dia 25 pra fechar com chave de ouro, tá certo? Amanhã tem Forró do Bom, o Wilson Santos e Arreio de Couro. E mais os cantores Ivo e Ivni. São dois irmãos aí que fazem um trabalho lindo, né? Em toda a região. Vão estar lá com a gente também. Amanhã tem Jando Forró. Lembrando que a entrada é só R$30. Não paga cadeira, não paga mesas, não paga estacionamento, só R$30 a entrada. E você brinca com a gente lá no Engenho do Forró, tá certo? Ó, são 2h25, eu vou aqui rapidinho ao intervalo comercial. Logo após o intervalo comercial tem mais esquenta. Esquentando Engenho do Forró.
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2: Líder com você, dando sequência, nossa tarde esquenta. Esquentando por Engenho do Forró. Amanhã é sabadão, amanhã tem Engenho do Forró, galera. 2h42.

Eita, eita, eita, pessoal, sexta-feira esquenta, você coladinho aqui na nossa programação 100.5 FM Líder, nessa sexta-feira, esquentando o Engenho do Forró. 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Vamos dar sequência aqui à nossa tarde? Vamos nessa, dando sequência à nossa tarde. Esquenta, sexta-feira, esquenta. Engenho do Forró.

Eu quero mandar um alô para todas as mulheres. Viva as mulheres! Quem é as mulheres? Esse ser maravilhoso que eu amo, a partir da minha mãe, mulher maravilhosa, Dona Maria. E todo poeta observador não vai cair na tolice de falar mal de mulher em música. Mulher tem que ser falada é bem. E depois de tudo, ainda um cheiro no cangote. Luiz Gonzaga e Zé Dantas!

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Brother, com você, 3:11 agora, voltando com nossa sexta-feira esquenta. Esquentando, esquentando, esquentando, porque amanhã tem Dia do Forró. Amanhã é penúltimo dia, hein, gente? Penúltimo sábado. Amanhã, dia 18 e dia 25, a gente fecha com chave de ouro o nosso Engenho do Forró. Amanhã, tá feito o convite. Amanhã tem Forró do Bom. Tem mais o Wilson Santos e a Rio de Couro. E pra fechar a noite tem Ivni e Ivni. Ivo e Ivni. Pra fechar com chave de ouro, tá certo? Tá feito o convite pra você brincar com a gente lá no Engenho do Forró. 3:12, vamos dar sequência aqui o nosso Forrozão Esquenta, em Jandu.

Eita, eita, pessoal, sexta-feira esquenta, você coladinho aqui na nossa programação 100.5 FM Líder, nessa sexta-feira, esquentando o Engenho do Forró. 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Vamos dar sequência aqui à nossa tarde? Vamos nessa, dando sequência à nossa tarde. Esquenta, sexta-feira esquenta. Engenho do Forró.

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O presidente dos Estados Unidos, Donald Trump, fez um apelo para que executivos do setor de defesa acelerem a produção de armas e ampliem a capacidade de fabricação. O pedido ocorre em meio às guerras na Ucrânia e no Oriente Médio, que estão esgotando os estoques dos Estados Unidos e expondo gargalos na base industrial do país. Trump discursou na cúpula de defesa e inovação, incentivando os fabricantes a terem mais agilidade, apesar de reconhecer a qualidade superior dos armamentos americanos. A participação do presidente ressalta o foco do governo na produção de defesa, diante do consumo massivo de mísseis e outras armas em conflitos prolongados.

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1: Fala, gente, tudo bem? Nós estamos de volta aqui na nossa rádio preferida, maravilha de programação, Chuchuzinho. Tudo certo? Hoje, sexta-feira, dia 17 de julho de 2026. Vamos lá, porque a última de hoje é sobre uma polêmica entre o MC Daniel e a influenciadora Lorena Maria, que ganhou mais um capítulo e agora foi parar na justiça, viu? Segundo informações divulgadas pela imprensa, o cantor entrou com uma ação criminal contra a ex-namorada por injúria, difamação e ameaças. O processo tramita no Tribunal de Justiça do Rio de Janeiro e ainda aguarda análise. Essa não é a primeira medida judicial tomada pelo MC Daniel. De acordo com a defesa do artista, ele tenta impedir que a Lorena continue fazendo declarações públicas que, segundo ele, estariam prejudicando a sua imagem e a sua carreira. O relacionamento dos dois terminou no ano passado e, desde então, a troca de acusações tem sido constante. Nas redes sociais, a Lorena afirmou que o cantor falava mal dela para outras pessoas, tentou prejudicá-la e chegou a dizer que ele pediu que ela assinasse um acordo para não citar o seu nome publicamente. A influenciadora também fez acusações envolvendo a convivência, né, do ex-casal e o filho que tem juntos. Já o MC Daniel afirma que sofreu prejuízos com a repercussão das declarações, dizendo inclusive que perdeu centenas de milhares de seguidores após as polêmicas. Bom, nem o MC Daniel nem a Lorena comentaram oficialmente essa nova ação judicial. O caso segue aí em andamento na justiça e ainda não há decisão aí sobre o mérito, né, das acusações. Eita, é babado, né? Essa galera, eu vou te contar, esses famosos, hein, gente? Meu Deus do céu. E o nosso Fofocando vai ficando por aqui, ó. Prometo voltar na segunda-feira, tá? Aqui na nossa rádio, mesmo horário, com mais informações do mundo dos famosos pra vocês. Forte abraço, beijo, se cuida e até lá. Tchau.
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0: Agora são 17 horas e 5 minutos em Santa Rita, na Paraíba.
1: Confirmando a hora certa, 5 da tarde, mais 5 minutos.
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0: Meteorologia prevê chuva intensa em João Pessoa e mais 93 cidades da Paraíba.
1: PT da Paraíba marca convenção partidária da legenda para o dia 30 de julho.
0: Em meio às articulações, Léo Bezerra evita antecipar apoio ao Senado e diz que discussão ficará para as convenções.
1: Polícia Rodoviária Federal empossa novo superintendente na Paraíba.
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0: Este é o arroba da rádio. Meu arroba é arroba Mano Costa. Arroba M-A-N-N-O Costa. Arroba Mano Costa. E o arroba do Luiz.
1: Arroba Luiz Vieira PB. Luiz com Z, PB de Paraíba.
0: Com a gerência comercial de Osmar Queiroz, o garotinho.
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0: Vieira. Agora são 17 horas e 8 minutos, começando mais um Conexão Líder pela sua 100.5 FM, a FM Líder. A você, meu amigo, minha amiga, muito obrigado pela audiência de todos os dias. Juntos nessa sexta-feira chuvosa, final de sexta-feira, finalzinho de tarde chuvoso aqui na Grande João Pessoa. Em quase 100 cidades da Paraíba, o IMET já enviou o alerta, né, para chuvas intensas. Uma alteração na densidade da água do mar, o que chama-se Mar Grosso. Também a previsão de ondas altas, de muita chuva, muita água no litoral. Daqui a pouco a gente fala sobre isso, mas a você, nesta sexta-feira chuvosa, tempo dando aquela esfriada, nosso muito obrigado. Vamos juntos até 17 horas com mais um Conexão Líder. O Conexão Líder que encerra a semana. E graças a Deus, fechando a semana de trabalho, juntos, lado a lado, com os nossos ouvintes, nossas ouvintes. Assim como começamos na segunda, a gente fecha a sexta-feira com muito trabalho e daqui a pouquinho sua participação também no telefone. Luiz, boa tarde.
1: Boa tarde, Mano. Boa tarde a todos os ouvintes. Um programa dedicado ao público, ao povo. Está no ar o Conexão Líder aqui na 100.5 FM e vamos juntos. 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
0: Como eu disse, muita chuva, a previsão de muita chuva durante o final de semana para a Grande João Pessoa e para outras 93 cidades, né? Além de João Pessoa, outras 93 cidades. Então, o tempo dá aquela esfriada, a gente já sente já o clima mudando desde o início da manhã de hoje, alguns momentos em que o sol saiu, obviamente, mas agora, do meio da tarde para cá, o tempo vem se fechando, vem se organizando, digamos assim, para a queda de água durante o final de semana. Os ventos, né, segundo previsões, ventos que podem chegar a 60 quilômetros e também uma agitação no mar, enfim. Estamos em pleno inverno, estamos exatamente no período, para nós aqui no Nordeste principalmente, o nosso inverno é chuvoso, o tempo esfria, obviamente, e nós temos a chuva típica do nosso inverno. Então, nada mais natural para esse mês de julho do que a chuva. Só que aí, esse final de semana, a previsão de que as chuvas mais intensas. Lá na cidade de Cabedelo, começa hoje o Arraiá do Litoral em ritmo de Santana. Daqui a pouquinho eu trago as atrações, mas esse final de semana com Fabiana Souto, Gatinha Maiosa, são três dias no bairro de Intermares, na principal do Intermares, Avenida Mar Vermelho, o palco já está lá montado. Daqui a pouquinho, às 19, 20 horas, deve começar. Assim eu espero que a chuva permita, né? A presença de um grande público. Hoje, amanhã e domingo, lá em Intermares. E no próximo final de semana, sexta, sábado e domingo, na Praça Getúlio Vargas, lá de Cabedelo. Não na nossa aqui em Santa Rita. Lá a Praça Central também se chama Getúlio Vargas. E aí uma estrutura também montada na Getúlio Vargas para receber... Tem José Orlando, tem Beto Barbosa.
1: Olha aí.
0: Semana que vem, tem o Pistoleiro do Amor, tem Beto Barbosa. Tem muita coisa boa para... para tocar lá em Cabedelo esse final de semana e o outro. Daqui a pouco eu leio toda a programação, mas é o Arraiá do Litoral em ritmo de Santana. Santana, o sábado de Santana, que é o último sábado do mês de julho, e aí a festa de Santana, o São João, né, que já foi bem reduzido em razão do pagamento, tanto da primeira parcela do décimo, o prefeito Evilásio, ele acabou por escolher contemplar a folha de pagamento e o adiantamento dos 50% do 13º, foi pago no dia 19 de junho e depois, por conseguinte, no dia 30, a folha de junho dos servidores lá da cidade de Cabedelo e manteve, né, a folha de pessoal em dia, inclusive pagando dentro do mês trabalhado, que é um compromisso do prefeito. E agora, não diria um pouco mais de folga, mas agora dando para organizar uma programação digna do povo de Cabedelo, da Grande João Pessoa, e dos fãs dessas grandes bandas, dessas grandes atrações, o prefeito então liberou para que a secretária Emily Silva, da Cultura, pudesse organizar os dois momentos do Arraiá do Litoral, que é o nome, é como se chama a festa junina da cidade de Cabedelo, tradicionalmente, Arraiá do Litoral, em ritmo de Santana, em razão de agora fazermos, em vez de uma festa junina, uma festa julina, em comemoração, em homenagem ao sábado de Santana. Então, nesse final de semana em Intermares, no outro final de semana no centro, na Praça Getúlio Vargas. Eu falo daqui a pouquinho as atrações. Além das chuvas, as atrações em Cabedelo. Luiz hoje teve assistência já, lá na 1º de maio, no bairro da Santa Cruz. Mais uma vez a estrutura da Secretaria do Desenvolvimento Social esteve presente. Minha amiga Mailane, vi a entrevista que ela deu. Um abraço aqui a Mailane, a toda a equipe do Desenvolvimento Social, que é quem cuida da assistência à população de Santa Rita. Vi nas imagens o Juquinha, estava cortando o cabelo. Teve os serviços, né, oferecidos pela Secretaria do Desenvolvimento Social, corte de cabelo, os cuidados com as mulheres, com os homens também. Teve lá os brinquedos para os meninos, as crianças brincarem, distribuição de pipoca, algodão doce. Os serviços da assistência, como eu disse, como Bolsa Família, Cadastro Único, os serviços de saúde estiveram presentes, do PROCON e agora também, junta-se ao Assistência Já, a Secretaria de Políticas Públicas para as Mulheres, que em Santa Rita é comandada pela nossa amiga Edilícia Mello, a quem a gente manda um abraço, a toda a equipe da Secretaria da Mulher de Santa Rita, que também esteve presente. E aí, distribuição dos chamados benefícios eventuais, né, que são levados pela Secretaria de Desenvolvimento Social, como cadeira de roda, cadeira de banho, enxoval, cesta básica, enfim, São serviços que são prestados à população desde o início da gestão do prefeito Jackson, com o advento do programa Assistência Já, que em certo momento esteve unido ao programa Saúde Já, o Saúde Já que segue com as carretas da mulher, com o Agora Tem Especialistas lá na Praça do Povo. Eu não sei se ainda está por lá. Eu vi hoje, inclusive, um vídeo feito, foi produzido pela Secom, com a nossa Sara Costa, apresentando, com a nossa Sara Costa, apresentando, diria-se,

0: Uma equipe da saúde é deslocada para acompanhar o Assistência Já, que segue rodando, visitando os bairros periféricos e centrais da cidade de Santa Rita. A exemplo de hoje, o bairro da Santa Cruz, na rua 1º de Maio, aquela rua que vai dar lá na escadaria. Ela faz inicia ali na Doutor Pedrosa, em conexão com a Doutor Pedrosa, e adentra o bairro da Santa Cruz e atendeu ali várias mães, várias crianças, pais também, enfim, todo o público, toda a comunidade. É demanda livre, ou seja, chegou, é atendido, não precisa de encaminhamento, não precisa de apenas apresentar os documentos, obviamente, em relação aos serviços da saúde, o cartão SUS, e aí faz um cadastro rápido ali, as meninas ali já no atendimento, pega ali nome, CPF, endereço, que é para registrar tudo, porque tudo faz conexão com as verbas, com os convênios fundo a fundo com o governo federal, que chegam na cidade de Santa Rita exatamente com base nos atendimentos que chegam às pessoas. Então, cada pessoa daquela, cada assinatura, cada atendimento daquele representa uma parcela, uma fatia do recurso que chega ao município para seguir atendendo as pessoas, cada um em suas áreas, como eu disse, na assistência e também na saúde. Então, esses programas instaurados ou implementados pela Prefeitura de Santa Rita, que chega aos bairros de diversas formas, chega exatamente para isso, para facilitar o acesso da população aos serviços da administração municipal, tanto na assistência como na saúde, que é do que estamos falando nesse momento, e também fazer garantir que novos recursos cheguem à população para que, além daqueles que já foram atendidos, novos atendimentos aconteçam às pessoas que venham precisar, tanto nas unidades de saúde, como nos CRAs ou nos atendimentos feitos nos bairros através dos programas Assistência Já e Saúde Já, Luiz.
1: Verdade, mano, muito importante um programa como esse, não pode sofrer descontinuidade, tem que continuar atendendo tanto o Assistência Já como o Saúde Já. São dois programas que quebram a burocracia e não cometem crime, né? Quebram a burocracia por receber a demanda livre. Quem está precisando vai lá e não precisa passar no posto médico para pegar um médico, para pegar um encaminhamento, já é atendido ali, já é feita a triagem pela equipe da Secretaria de Assistência. E é uma boa, é show de bola, né? Hoje em dia a gente vê que existe um grande número de pessoas em Santa Rita que tem dificuldade de locomoção, né? Então, para sair de casa, ir a um posto de saúde, ir a um lugar mais avançado e tal, é uma coisa mais demorada, mais difícil. E a saúde e a assistência indo até as pessoas, isso humaniza o atendimento e com certeza melhora o acesso do público a esses atendimentos. Isso é muito bom. Acerta mais uma vez o prefeito Jackson, acerta mais uma vez a secretária Mailane, que aqui a gente manda esse abraço reforçado de Mano Costa. Manda um abraço também e vejo que ela tem sido muito ativa, né, nas coisas da Secretaria de Desenvolvimento Humano.
0: Muito competente, Mailane.
1: Muito ativa, muito assim, ligada, fazendo parte e servindo até de repórter às vezes para poder gravar um vídeo e explicar o que é que está acontecendo, o que é que está se fazendo. Então, está humanizando cada vez mais, seguindo os passos da primeira-dama, que saiu do cargo para concorrer a uma vaga na Assembleia Legislativa e não deixou cair a peteca daquela coisa que nós tanto admiramos na realização dos serviços da assistência, que é dar respostas rápidas à população. E isso é muito bom, é muito gratificante a gente ver que isso continua.
0: E ela mesma, Luiz, como aconteceu aqui dias atrás, toma frente ela pessoalmente, não tem porta-voz, não tem, óbvio que cada secretaria tem direito a ser o porta-voz, eu estou dizendo que eu sou contra isso, não sou contra isso, de forma alguma. De repente o secretário está em missões, o secretário tem suas atribuições e tem uma pessoa que ele delegue responder, tem essa, dá essa autonomia, esse respaldo de dar respostas à imprensa, à população, enfim, não é a questão. Mas é que Mailane, pessoalmente, ela trata, ela mesma faz o contato pelo WhatsApp, ela mesma liga pessoalmente. Ou seja, é o caminho inverso. Digamos que ela tivesse, para resolver questões como o público ouvinte da 100.5 que liga fazendo uma solicitação, e ela tivesse lá, por exemplo, eleito um assistente social, um agente administrativo.

0: administrativo, um auxiliar, uma secretária, que captasse essas informações e que fizesse a interlocução entre nós dois e ela, por exemplo, entre a 100.5 e a secretária, e tivesse essa interlocução. Não, é o contrário. A interlocução é feita por ela. Quem fala, quem liga para a gente é Mailane, quem conversa conosco, quem procura saber o que aconteceu, do que precisa, cadê o contato, qual o endereço, pelo WhatsApp da gente, ou liga, ou fala pelo WhatsApp, é a Mailane. E ela é quem faz ela é quem encaminha o pleito para as equipes da assistência. Entenda o gesto de grandeza da secretária. Dela se colocar na linha de frente, ela faz o papel de porta-voz, ela faz o papel de rádio ouvinte, porque ela ouve esse programa todos os dias, ela só não. Ela, Jackson, Fernanda, Vanessa, Luciano, Luiz Neto, muita gente escuta esse programa todos os dias, Matheus na infraestrutura, a própria Jaceline da comunicação, são vários auxiliares que sabem que parte desse programa, boa parte das demandas, a nossa Verônica, o Robertinho, então Flavinho Gospe, David da limpeza, várias pessoas, vários agentes importantes, pontuais é o que eu quero dizer, de posições importantes da gestão, que sabem, que se baseiam pelos pedidos, pelos pleitos feitos pelos ouvintes, pelos cidadãos e cidadãs nesse programa, e que servem de norte, de mapa. Porque à medida que o ouvinte, que o cidadão aponta onde está o problema, fica, não diria que fica, não é, a palavra não é fácil de resolver, mas fica fácil achar o problema para buscar as soluções. Então, Mailane é essa pessoa. Então, não, Mailane não tem alguém que ouça por ela, que faça a prospecção, a captação dos problemas, dos pleitos em rádio, em rede social, coisa do tipo, e leve para ela. É o contrário. Ela é quem faz a própria captação, ela é quem faz o contato, e ela encaminha aos setores e determina as diligências para que as coisas se resolvam. Então, assim, é de uma eficiência, e depois vai para a rua entregar cadeira de roda, entregar enxoval, cadeira de banho, cesta básica, depois ela vai pessoalmente coordenar o assistência já e coordena as ações do que está lá, orienta todo mundo, as equipes estão de prontidão. Ou seja, não tem como você dizer que o serviço não está saindo, não está sendo feito, porque está. É uma realidade, são fatos. Outra coisa positiva, e eu do mesmo jeito, aqui, virando a chave, dentro do mesmo tema, que é eficiência, ouvir o programa, saber da seriedade com que tratamos o que é trazido aqui pela população de Santa Rita e outra, qualquer outra cidade, a gente vai tratar do mesmo jeito, só que a rádio em Santa Rita, o volume maior de informações é referente a Santa Rita. Então, na sexta-feira, exatamente há uma semana, estávamos saindo, encerrando o programa, quando a nossa amiga Verônica, com toda a sua eficiência, toda a sua boa vontade, trouxe a resposta que havia recebido do setor competente para retirar o entulho na rua Monsenhor Severino Pires Ferreira, lá no Tibiri 2, um pleito trazido pelo nosso amigo Gilson, que é um dos que nos ajuda a fazer esse programa todos os dias, ele, Ivanildo, o nosso Sebastião de Pitombeira, Djalma Pintor, Elias do Padre, são várias pessoas que trazem problemas que encontram na cidade e trazem para essa tribuna para que a gestão ouça, receba o problema e possa resolvê-lo. Então, Gilson é um desses ajudadores, eu diria até ajudadores da cidade, não é nem do programa, mas da cidade. Mas nos ajuda muito a fazer esse programa, porque Gilson sempre traz coisas muito pertinentes e que precisam ser resolvidas. Na rua do Gilson, tem um resto de uma reforma. Antes era uma lâmpada que estava próxima a essa casa que estava apagada. O Robertinho foi lá e consertou, trocou o braço e trocou a lâmpada. E ele trazia, olha, depois da reforma, a casa está fechada, ficou um resto lá de entulho, está na calçada. E o tempo que faz que esse entulho está lá, na calçada, na frente da casa, já juntou rato, barata, escorpião. Isso está levando um monte de problemas para a vizinhança. E Gilson, por algumas vezes, trouxe esse problema. Até que há uma semana, cerca de uma semana atrás, o Gilson trouxe o problema e a Verônica levou para o setor competente. E a nossa amiga trouxe a resposta. Olha, não vai se poder fazer nada porque a casa está fechada, porque tem que notificar, a pessoa tem que ir à prefeitura. enfim, a máquina não vai retirar o entulho porque pode quebrar a calçada, isso gera um prejuízo para a gestão, o entulho tem que estar na rua para ser retirado, enfim. Desenharam para a Verônica todo o caminho burocrático. Só que em meio a uma burocracia, eu sei que ela precisa existir, a gente não está ignorando a necessidade de normatizar as coisas, de sistematizar as coisas. Só que o cidadão, Gilson, e os seus vizinhos precisam do problema resolvido, independente da burocratização ou do que sistematiza essa burocratização. Então, em outras palavras, o que a gente precisa aqui para dar como resposta ao cidadão é dizer, olha, a gestão vai resolver de tal forma. Se existe uma burocracia por trás, ela precisa ser vencida, mas que viesse ou que venha a baila, que venha à tona, que venha à luz ao cidadão, à população, a forma como praticamente, na prática, de forma concreta, a gestão vai resolver aquele problema. Então, independente da casa estar desocupada, daquilo acarretar uma multa, do cidadão ter as advertências, ou do camarada ter que se dirigir até a prefeitura para fazer a reclamação. Em meio a tudo isso, olha, diante de tudo isso, independente de tudo isso, vamos fazer assim. Mas o que se trouxe foi a dificuldade para a resolução do problema. E eu, com toda a franqueza, toda a honestidade com que trato tudo que tenho feito desde que começamos esse projeto, de uma forma muito honesta, olha, gente, ótimo, tudo bem que precisa se obedecer uma burocracia, mas o que o cidadão precisa saber de vocês é de que forma vocês vão resolver. Eu até sugeri, multa o cara, coloca esse boleto da multa na caixa de correio, põe o imóvel na dívida ativa do município, de modo que quando ele for pagar um IPTU, for escriturar, for fazer qualquer coisa, ele saiba que a multa está lá. Apliquem a multa necessária para a irresponsabilidade do cidadão que deixou o entulho lá, mas deem um jeito de tirar o entulho de lá. Até a história de que alguém tinha que arrastar o entulho para a rua porque estava na calçada, uma complicação. A gente sabe aí que temos agentes de limpeza que podem trazer esse lixo para a rua para que a máquina recolha. Tem várias maneiras de se resolver. Pois bem, Luiz, hoje, no dia de hoje, eu recebi um áudio do nosso Gilson, que eu acho que foi ontem, se eu não me engano, que um fiscal da prefeitura esteve lá no local analisando a situação, de que forma a prefeitura vai retirar o entulho. Na hora que Gilson chegou em casa, na rua, o fiscal estava lá analisando o cenário. Vai mandar duas ou três pessoas que trabalham na infra fazer a retirada de cima da calçada para não quebrar a calçada do bacana que deixou o lixo lá na rua.
1: Olha aí.
0: E já se comprometeu com o Gilson. Gilson disse, inclusive, mano, na hora que tirarem, eu vou entrar em contato, ou eu ligo pro programa, ou eu mando o áudio dizendo que tiraram. Do mesmo jeito que eu liguei para reclamar o entulho, eu vou ligar para dizer que retiraram. Então, parabéns, Matheus, secretário. Eu quero parabenizar toda a secretaria, através do secretário Matheus, que de forma muito sensível, não é só para isso não, é para tudo que a gente precisa, mas como é o caso em questão, parabenizo através do secretário, parabenizo a equipe da infra, a quem tomou a iniciativa, ao fiscal, ao setor competente, porque é isso que Gilson e os vizinhos querem. Como é que resolve? Vamos tirar. Agora, quanto vai ser de multa? Quanto vai ser de prejuízo para a responsabilidade de ter deixado esse lixo lá, esse entulho lá? Como vai ser feito? Quem vai lá tirar? A máquina que vai tirar? O operador da máquina? Isso a gestão municipal se responsabiliza no seu papel de zeladora da cidade. Então, todo esse registro para dizer, o problema vai ser resolvido. O fiscal já esteve lá, já analisou e se comprometeu com Gilson, que, por coincidência, chegou na hora que estavam lá analisando o cenário, e houve o compromisso de que, independente de quem deixou, de como vai multar, de como vai resolver, a prefeitura, a gestão vai lá e vai tirar o material, viu, Luiz?
1: O importante é isso, o povo quer, como eu tenho dito aqui, é o serviço nos pés, perto, né? Tem que ter burocracia? Tem. Porque a burocracia é feita para evitar desvios. Mas, quando você está trabalhando certo, o bom é desse jeito. Você veja que como funciona a prefeitura, atendendo o pessoal que liga aqui para o rádio, que faz as suas reivindicações, que o Gilson, quando chegou em casa, encontrou o fiscal na porta. O fiscal ter estado lá, ter ido lá para ver qual era a situação, já é o sinal do compromisso que
0: a prefeitura... É um gesto de que levou a sério a preocupação do cidadão.
1: E o compromisso da gestão em resolver, né? E por isso mandar o camarada ir lá na porta para ver como é que era a situação, para ou ele determinar como é, ou passar para os superiores e os superiores determinarem como é. Mas o fato líquido e certo é: as pessoas querem que as coisas aconteçam. Como vai ser, como deixou de ser, como vai caminhar, aí é de foro íntimo da prefeitura. É a prefeitura que vai escolher e dizer como é. Agora, o povo da rua quer que a coisa aconteça. Como tem acontecido com a iluminação pública, como tem acontecido com os serviços de terraplanagem para ruas que são da zona rural. Tudo isso é importante que se tenha responsabilidade e compromisso. E a prefeitura tem. A prefeitura de Santa Rita tem compromisso. É o mesmo compromisso que Mailane tem em resolver os serviços da assistência social, é o compromisso que a Infra está tendo, é o compromisso que a comunicação está tendo em pegar o papel da verdade e passar para as pessoas competentes, porque muitos gestores, eles só querem saber que o cara diga a ele que está tudo em ordem, está tudo beleza, está tudo filé. E quando está tudo em ordem, também não tem demanda de trabalho, não tem demanda de nada. Você veja que antigamente, em outras gestões aqui, você procurava um serviço, você procurava alguma coisa, ninguém queria procurar o jeito de resolver, ou dava o calado como resposta, ou simplesmente a negativa para você não ir lá nunca mais socorrer-se de um serviço da prefeitura. Isso acontecia demais, né? Isso acontecia demais, foi o que cansou as pessoas com as coisas relacionadas à prefeitura, à política de uma maneira em geral, e deixou a cidade totalmente parada, né? Então agora nós temos trabalho, temos resposta para o povo, temos entregas, resumos, como eu disse, o compromisso de fazer, o compromisso de estar junto à população, o compromisso de levar em consideração aquilo que o povo reivindica. Então, é isso, está no caminho certo, é isso que a prefeitura precisa fazer. O resto, não precisa inventar fórmula de bolo, não precisa. É preciso fazer o que o povo está apontando. Aí é show de bola, papai, aí vai dar certo demais.
0: Concordo plenamente, viu, Luiz? 17h34, bora pro primeiro?
1: Bora. Volta já.

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2: Agora são 17 horas e 40 minutos.
3: Confirmando a hora certa, faltam 20 minutos para as 6 da noite. Telefone já liberado para você participar aqui na 100.5 FM, a FM Líder. Nós temos um áudio aqui do Ivanildo, mas eu queria registrar que a polícia fez aquilo que a gente estava pedindo. Só que fez numa comunidade em João Pessoa, no bairro do Novo Renascer, que fica por trás do Distrito Mecânico. Fez a operação Saturação para poder expulsar da localidade bandidos que estavam oprimindo a população e transformando o lugar num lugar exclusivo para quem consome drogas, para quem vende drogas, para quem está em facções e tal coisa. Foi feita uma primeira abordagem, a polícia conseguiu matar pelo menos um, foi bom, né, bom saldo, e levou ainda dois presos. E no dia de hoje eles estiveram fazendo incursões dentro da comunidade para encontrar esconderijos de marginais, locais onde eles possam guardar as drogas no meio do mato, conversando com a população também, porque a população sofre muito e acaba não tendo espaço de se defender, né? Mas lembrando sempre que toda denúncia feita sobre a polícia no 190, a sua identidade será totalmente resguardada. Então você que sabe de algum lugar que esteja havendo esse coloio de bandidos, denuncie no 190, você não vai ser identificado. Você não vai ser identificado. É para denunciar e fazer com que esses bandidos possam sofrer a pesada mão da lei.
2: Hoje pela manhã eu vi a rádio, e vou dar o crédito porque a informação é muito séria, muito, muito grave, e, enfim, como eu não sou o autor, não sou a fonte, não é minha, e aí foi um colega nosso que deu a informação, você falou aí de Bahia, não foi? Foi em Bahia?
3: Não, foi no Novo Renascer, atrás do Distrito Mecânico.
2: Pronto, aí é o seguinte, eu vi a rádio hoje logo cedinho, e o Vinícius Henrique, o nome, né? Uhum. Do Rota da Notícia da Arapuã, deu uma informação assim, um negócio seríssimo. Ele disse que tem informações de que o Sindicato do Crime, que é aquela facção lá do Rio Grande do Norte,
3: isso,
2: prepara uma incursão aqui na Paraíba para tomar um território na cidade de Bahia.
3: Olha aí.
2: Foi. Ele deu essa informação de manhã. O Vinícius que deu com antecedência, um dia antes, ele falou sobre a guerra que haveria no Distrito Mecânico. Ele deu essa informação de que tinha informação de fontes seguras de que as facções estavam se organizando para aquela invasão no Distrito Mecânico. Que houve até os agentes do BOPE estavam em treinamento, que estavam ainda com o fardamento da educação física deles, isso, de short e campo pronto, que acabaram indo lá e debelaram, né, o tiroteio. Mas aquela incursão por parte da facção que invadiu o Distrito Mecânico, o Vinícius deu essa informação um dia antes daquele tiroteio acontecer no Distrito Mecânico. E hoje ele veio à tona, ele trouxe essa informação de que tem informações de que o Sindicato do Crime prepara uma incursão na cidade de Bahia para tomar um território aqui em Bahia.
3: E o que é que a gente faz? A gente se arma, né? Tem que se armar para poder afugentar essa maloqueirada que vem com tudo, vem para o tudo ou nada. A gente que é pai de família, a gente tem o que perder, né? Mas essa maloqueirada não.
2: Nada, nada, nada.
3: Ligação no ar, alô.
4: Boa tarde, Luiz Vieira.
3: Boa tarde, João.
4: Boa tarde, mano.
2: Boa tarde, João.
4: Boa tarde a todos os ouvintes aí do Conexão Líder. Tem que vestir pesado na nossa segurança para combater, né, rapaz, esses grupos aí, né, que são prejuízo, né? A verdade é essa. E quem está envolvido, né, rapaz? É pronto. É dizer aí, né, a maioria dos jovens envolvidos, né, que esses grupos aí, né, pedem a vida, né? Não tem nada na cabeça, viu? Não toma conselho de pai, de mãe, de avô, de família, né, de homens e mulheres de bem. E muitos jovens aí perdendo a vida, que vai, né, enveredando aí para esses grupos aí, só dá errado. Mais um abraço aí para os amigos aí que estão na sintonia. Tato das Pratas, Preto Velho, Moreno Maravilha, Mário do Gesso aí do Alto da Cozibra, meu amigo, né, Galeguinho da Prótese e toda a família dele, Bandeira Cabral e a irmã Josa, doutora Diandra de Vogada, filha de Seixa, e sobrinho de Tom em Confecções. E um abraço aí para Marinha do Relógio, dona Maria Cardoso, né, filha de saúde, dona Maria Cardoso, para minha amiga Mariquinha, da Rodoviária, Paulinho da Paz, Barra Pesada, né, Marinaldo Lira, Rossi aí de Santa Rita, o dono de Restauro de Rossi, e a nossa diretora Raquel Maroja, e a nossa eterna deputada Estefânia Maroja, e a todos aí do Conexão Líder, maior audiência do horário. Um abraço, bom final de semana para você, Luiz, Deus abençoe você e sua família, você, mano, também, meu irmão.
1: Valeu, João.
4: Família, e toda a família Maroja. Um abraço. E Deus abençoe a todos aí. Valeu.
1: Obrigado, João. Valeu.
3: Valeu, João. Obrigado pela participação. Temos o áudio do Ivanildo aqui, que mandou dois áudios. Vamos escutar.
5: Boa tarde, pessoal da Conexão Líder. Hoje, sobre a minha indignação com a Energisa. Ontem, cheguei em casa por volta das 7 horas, ali no bairro da Liberdade, aqui em Santa Rita, né? E sem energia. Essa energia que é um problema crônico. Um transformador que tem aqui, ali na rua Frei Martins, tá? E quando falta é questão de 4 a 5 horas. Ontem passaram 6 horas para poder fazer um conserto dessa queda de energia. Queda não, que é um problema crônico, que isso não é de hoje, não vem de hoje, vem há muito tempo. Então, peço, faço um apelo para que a Energisa faça uma verificação nesse transformador, se esse transformador não está aguentando. Principalmente quando cai uma chuva. Quando chove, o transformador já não aguenta, não suporta mais a carga. Não sei se é excesso de carga, de energia, mas então eles têm que resolver isso. Então, a cidade, nosso bairro, pode passar por uma situação como está. Então, foram 6 horas sem energia. Então, não é pouca coisa, não é brincadeira. Então, a Energisa deve responder, deve... arcar com o resultando esse problema, tá? De uma vez por todas, para que isso não aconteça, né? Isso não é normal, passar 6 horas sem energia no bairro. Um outro problema que ainda não foi resolvido é aqui em Santa Rita, né? Uma é a lâmpada aqui, que eu pedi, acho que foi a semana passada, não sei qual foi o dia, aqui do lado fica um esporte, né, que está... É escuro, né? Eu peço novamente ao Robertinho, que é um cara muito eficiente. Tá? E a rua também, lá Antônio Sebastião, lá próxima à Praça Aníbal Limeira. E não é de hoje que eu venho solicitando isso e não veio retorno, não. Eu e o Marco Cavalcante nos prometeu faz meses aí, e até agora esse tapa-buraco não chegou lá, tá? Então, realmente necessita essa rua lá. Eu até entendo, porque essa rua fica próxima à praça, a Aníbal Limeira, e a praça também, ao redor da praça, está precisando também de um conserto na frente da escola. Então, eu acho que quando a gente pede assim, está até ajudando a administração. Né? Então, quando se faz, a gente agradece demais. Então, muito obrigado e mais uma vez, boa tarde.
3: Valeu, Ivan. Obrigado por sua participação, obrigado pela sua fala. E é justamente isso que você falou. Quando reivindica, está ajudando a gestão, está ajudando ao trabalho. Verônica, vamos anotar aí tudinho aí, vamos fazer esforços para que o pessoal seja atendido. Ligação no ar, alô.
6: Alô, boa tarde. Boa noite, Luiz Vieira. Boa noite, Costa.
1: Boa noite, meu irmão.
6: Liga
1: lá, meu velho.
6: Eu aqui, no meu trabalho, chuva que desgalha, isso aí tá fechado, graças a Deus. Mas, meu amigo, tem três coisas que eu gosto de fazer. Uma, quando eu vou para o estádio de futebol, se eu não entrar no estádio antes do time entrar em campo, para mim, eu posso ter que perder o jogo. Outra, é ligar no televisão para assistir uma Fórmula 1 e não ver a largada da Fórmula 1. Também já. Falou vocês. Outra é bom quando a gente liga meu live e começa a escutar seu programa. Se eu não começar do começo, para mim também não vale a pena. Porque o seu comentário é verdadeiro, como eu digo. Gostei do seu comentário mais uma vez, você e nossa amiga aí também. É do Vieira. sobre o que vem acontecendo em Santa Rita é a pura verdade. Eu digo a você, porque quando eu preciso na Secretaria da Agricultura, chega lá o secretário, o decreto, lá atende a gente com o maior prazer. Né? Coisa de gestão aí que eu chegava, muito bom chegava, com aquela cara dura, gente até de fora, nem Santa Rita era. Então, se hoje o secretário está trabalhando, na hora de Santa Rita, eu creio disso, é porque o senhor não está trabalhando, não tem que o prefeito e o prefeito andar mal, porque o secretário também. E é assim que nós temos. E sempre tem que nos atender, né, na medida do possível. E a gente tem que receber e agradecer a nossa amiga da comunicação aí, da MRS, Deus abençoe ela, né, bom final de semana para abençoar todos os seus filhos. Assim como vocês também. E dizer aos irmãos que ligam para a rádio sobre essa questão de Bolsonaro, Lula, aquele negócio. Meus irmãos, é o seguinte: política passa, mas a cidade fica. Esqueça aí que está criticando o fulano. Querem ser advogado de Lula e de Bolsonaro, porque eles são advogados. Um abraço, meu amigo. Uma boa noite e um bom final de semana abençoado por Deus.
2: Valeu, Sebastião.
3: Mas, Sebastião, tem uma coisa, viu? O pessoal gosta de ser advogado de político, o pessoal gosta de ser técnico de time de futebol, o pessoal gosta de tudo. Em todo assunto tem sempre alguém que queira falar sobre, né? Infelizmente sempre tem. Vamos lá, o nosso Elias do Padre.
1: Oi, boa noite, Luiz Vieira. Hoje eu me encontrei com o João Bocão, não é? Aqui na Praça Chamador. Aí ele disse, manda um alô pra mim, Elias. Um abraço para João Bocão, tá na escuta, viu? É, Mariquinha da Barraca, Wilson Tibiris, Paulo da Paz, Severino Papaganta e Mira e Aníbal. Eu quero agradecer todas as pessoas, o secretário, essa menina que cuida da Lambo, quando a gente liga, ela vem toda assim, resolvendo os problemas, né? Não é babando, não, mas a gente tem que dizer a verdade, quem trabalha, né? Porque na outra era uma tristeza. Aí rua ficava tudo no escuro e agora o prefeito já acertou de botar esses porcos, né? Que trabalha, não é? Quero mandar um abraço para todo mundo. Estou na escuta. Tequinha também, e hoje estive também com a Adalto da Padaria, né? A Adalto da Padaria, é gente boa, é. E pão bom em Adalto, bolo de saia e aquela bolacha gostosa, né? Um abraço para Estefânia Marocha, Raquel Marocha e Henrique Marocha. Pense numa família que eu gosto.
3: Tá certo, obrigado pela participação.
2: Olha, Luiz, hoje. Pode continuar, vai. Pode falar. Hoje tem. Eu peguei aqui o line-up aqui de hoje. Hoje, lá na praça, na rua Mar Vermelho, no Intermares, o Arraiá do Litoral em ritmo de Santana. Hoje, às 19 horas, a noite começa com Flor de Avelã. Às 21 horas entra o Juan Forrozeiro e às 23h30 a Gatinha Maiosa. São as três atrações de hoje. Lá na principal de Intermares, o palco está armado. Daqui a pouquinho, portanto, marcado para as 19 horas, ou seja, daqui a pouco começa a noite de festa. A primeira noite de festa serão 6 noites, hoje, amanhã e domingo. E na semana que vem, sexta, sábado e domingo, na Praça Getúlio Vargas, lá no centro de Cabedelo. Hoje, Flor de quê? Eu falei. Aqui, Flor de Avelã, Juan Forrozeiro e Gatinha Maiosa, hoje, abrindo a primeira noite do Arraiá do Litoral em ritmo de Santana.
3: Uma festa para a família, né? E para a galera jovem aí, Gatinha Maiosa já está voltando ao auge que tinha, né? E tá show de bola, viu? Programação massa mesmo. Ligação no ar, o telefone está liberado, 3229-1005, ligue e entre no ar. Fale conosco aqui na 100.5 AFM Líder. Esse programa é feito para você. É você quem faz o programa. Nós estamos aqui só para bater um papo, mas você é que manda. Ligação no ar, Lua.
6: Boa noite, seu Luiz. Tudo bom?
3: Tudo em ordem, seu Bilzinho.
6: Uma boa noite para o seu Luiz Vieira aí, né?
2: Bilzinho, só um minutinho, Bilzinho. Hoje eu encontrei. Hoje eu encontrei Raquel Paiva e Antônio aqui na, no sindicato, uma reunião que teve no sindicato. Vou até um abraço para você, viu, Luiz? E aí, Raquel, a primeira coisa que a boa tarde que a Raquel me deu. Para o que é que aquele rapaz deixa o telefone no ar? É para arrumar a namorada, é?
6: É mais pra amigos e amiga.
2: Sim, vá, fale, vá, diga.
6: Olha, é uma filha de Ezequiel, mas é porra.
2: Não, não é Ezequiel, não. Você não conhece, não. É um ouvinte nosso aqui de Santa Rita.
6: Eu tenho muito carinho com um grande amigo, velho, Ezequiel Machado.
2: Sim.
6: Ele contou um programa na Rádio lá, eu passava o programa dele, ele me dava muito espaço, né? Sempre eu agradeço a ele também, né, que... Me dá muito espaço, é um abraço o Ezequiel Machado, né? Então, toda a equipe da Rádio lá, meu amigo Geraldo Nascimento, né? Vocês conhecem, Geraldo Nascimento, Zé Fernando, né? E você sempre trabalha com Fabiano Gomes aí, né? Zé Fernando. É, e também aproveitar, quero mandar um abraço para o outro radialista aí, né? O Barra Pesada, Retorno Policial, né? E mandar um abraço para Marinha, né, do relógio, a mãe de Antônio Maria Cardoso, e aproveitar e mandar um abraço para o seu Luiz Vieira, né, gente boa, e um abraço para meu grande amigo, Mano Costa, que é você, né, o Germão, que ficou Mano, e também um abraço para a Luiz do Alto, né, doutor Luiz de Torredo, e também um abraço para o doutor Bacan, que vai para o Jornada à Noite, né. Sim, um abraço para o Djalma Pintor também. Um abraço para o Labu também. Ele não é pássaro, mas é Labu. E um abraço para o meu vizinho aqui, né?
3: Sua lista está grande, viu, mestre? Sua lista está grande.
6: É, Zé Teixeira, né? Um abraço para Zé Teixeira, Renata, Graziele, Pequinha. E também quero aproveitar para um abraço para o meu grande amigo Marco Cavalcante. Um abraço para o Estibiri. Quer mandar um abraço para os vendedores, né? O Marcão Santa Rita. Alô, Marcão! E agora vamos ao telefone agora, né? Para ficar forte para o senhor participar, né?
2: Sim.
6: E um abraço para todos da Santa Rita. E agora lápis e papel na mão. Um abraço para o meu grande repórter radialista, Ezequiel Machado. E agora lápis e papel na mão. 996-22-31-62. Lápis e papel na mão, 996-22-31-62. É com o senhor, seu Luiz, e meu grande amigo Mano Costa.
2: Valeu, Bilzinho.
3: Valeu, Bilzinho. Obrigado pela participação. Telefone liberado novamente. Vamos a um áudio aqui do Paulinho da Pai, Paulo César.
7: Boa noite, meu amigo Luiz Vieira, boa noite, Mano Costa, aqui é Paulo da Pai, do Alto das Populares, estou aqui na escuta, meu amigo Luiz, meu amigo Mano, o meu apelo, Luiz e Mano, é sobre a Praça do Ginásio, tá toda na escura, até de sábado tá apagado, Luiz e Mano Costa, o nosso prefeito Jacques vem trabalhando muito. O que a gente pede, o nosso pedido é resolvido, Luiz e Mano Costa. Eu queria vocês aí comunicar a menina aí, para dar uma olhada aí o que aconteceu aqui. A praça aqui tá toda na escura, faz até medo passar a gente descendo no zebra aqui e ser assaltado aqui, Luiz e Mano Costa. Uma boa noite para você, para todos, faz 100.5. Luiz de Macumoura, Ailton, Bilzinho, João Bateja, Wilson, Maliquina da Oviara, Malinha do Relógio, Elia do Padre, para vocês todos.
3: Valeu, Paulinho. Obrigado pela participação aqui na 100.5 FM Líder. Mariquinha, vamos lá.
8: Boa noite, Luiz. Boa noite, Mano Costa. Passando para desejar a todos uma boa noite. Dizer também que o que esse rapaz falou aí é verdade. O prefeito e a primeira-dama e o vice-prefeito estão de parabéns por essa equipe maravilhosa que se encontra com ele, o secretário, todo o secretário está de parabéns. É Doca Doquinha também, viu? E parabéns pelo atendimento dele em frente à Secretaria de Saúde, chefe de transporte. Mandar um alô também para Biozinho, João Batista, Wilson Tibiri, rapazão, você gosta muito.
2: Gosta muito.
8: É Veralda do Colégio, meu amigo aqui, Sigrino Popagana. E Maria do Relógio, Verinha da Saúde. Vera, se estiver me ouvindo, estiver ouvindo o programa, liga para mim, por favor, preciso falar contigo. É a minha amiga Estefânia Raquel Maroja e a todos da 100.5. Que tenha uma boa noite e um bom final de semana para você, Luíma.
2: Valeu, Mariquinha.
3: Valeu, querida. Obrigado pela participação. A Verônica Mota está dizendo aqui que esse pedido de iluminação já está com o Robertinho, viu, Paulinho da Pai? Lembrando que Robertinho está juntamente com a equipe trabalhando, mas é todo dia, viu? Todo dia é dia e eles trabalham com força. Então aguarde que vai chegar para resolver o problema da iluminação.
2: Hoje aí na com Praça um pouco mais de cuidado em razão da chuva, né?
3: Isso.
2: Olha, isso. Luiz, a programação completa do eu peguei aqui, os meninos mandaram aqui para mim, a programação completa do Arraiá do Litoral em ritmo de Santana. Hoje eu já disse, Flor de Avelã, Juan Forrozeiro e Gatinha Maiosa. Hoje. Amanhã, dia 18, Camila Silva, Fabiana Souto e Natan Vinícius. E no domingo, dia 19, Jair Nosso Shot e José Orlando, o Pistoleiro do Amor. Na próxima semana, lá na Praça Getúlio Vargas, no dia 24 de julho, vai ter Zé do Forró, Banda Flor de Avelã, Saia Justa e Beto Barbosa, na sexta-feira, dia 24. Beto Barbosa é a grande atração. No dia 25 de julho, no sábado, os três do litoral, Camila Silva, Sol Maior e Fabiano Guimarães. É um cantor, diz que é muito bom esse rapaz.
3: Fabiano é famoso.
2: O 26 de julho, no domingo, encerramento, no próximo, que é domingo da outra semana, vem Teoria é Massa, Samba na Getúlio, Duquinha e Juarez. Duquinha vai estar lá no domingo, dia 26. Então, está aí toda a programação do Arraiá do Litoral em ritmo de Santana, Luiz.
3: Show de bola, mais uma vez, repita, uma programação de família, para a família cabedelense e para todos que gostam de visitar Cabedelo. Elias do Padre, de novo, Elias do Padre, vamos ouvir.
9: Oi, mano, tudo bem?
2: Oi, querido.
9: Quero mandar um abraço, me esqueci, um abraço aí para a Dona Maria Cardoso. Olha, Dona Maria Cardoso, olha, fica com o radinho ligado, viu? Escutando o programa, viu? E um abraço aí para a Marinha do Relógio. Bora rezar que Deus abençoe a Dona Maria Cardoso, viu? Tá? E um abraço para o nosso amigo... Aquele que faz o jogo, garotinho da alegria, né? E tem que mandar uma palavrinha. Mandar uma palavrinha. Para.
2: Foi.
3: Ele tá querendo fazer ela dar uma palavrinha e ela bater nele.
9: Eu quero mandar um abraço pra Dona Maria.
2: Já parou de novo, voltou.
9: Marinha do Relógio, bora orar por Dona Maria
2: Cardoso. Era tapa, né?
9: Dona Maria Cardoso, um pé do programa, é com o rádio ligado, viu? Quero mandar um abraço aí pra garotinha da alegria, que garotinha me chama de frade, né?
2: Sim.
9: Tudo de bom.
3: Valeu, Elias.
2: Dá um abraço aqui pra João Bocão. Fala, Bocão! Ouvindo a gente aqui todo dia.
3: Valeu, João
2: Diz
3: Bocão.
2: Diz que Elias lembrou dele... E que vai cantar aquele negócio, viu? Vai cantar.
3: Olha aí.
2: Olha aí.
3: Nosso amigo Paulinho da Pai, a Verônica está dizendo aqui que todos os pedidos são encaminhados na mesma hora que ela grava. Mesma hora que acontece o programa, ela está passando para a Robertinha agora, claro, que é uma...
2: Tem uma fila, né?
3: Tem uma fila, né, de pedidos e de programação, né? Vamos ouvir o Nan.
10: Boa noite, Luiz Vieira. Boa noite, Mano Costa, o Nan. Aqui em casa, eu esperando dar uma esteadinha para ir lá pro Las Vegas Clube, escutar o resto do programa Conexão Líder, show de bola. Um abraço aí pros irmãos Guarabira, Lambu da Casa Pio, o Zé o Vigilante, o Paulinho da Paz, o Everaldo do Colégio e o Dudé. Valeu, Mano Costa.
2: Valeu. Esmeira.
10: Bom final de semana.
2: Pô, amigo, velho, no dia desse, eu podendo ficar em casa, eu não vou pra canto nenhum, não, viu?
3: Ah.
2: Numa noite como essa de hoje, Eu me fundo dentro de casa, não saio nunca mais. Mano.
3: Mas, menino. São 6:04. Vamos dar um breakzinho aqui e a gente volta já.

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2: Agora são 18 horas e 10 minutos.
3: Confirmando a hora certa, 6 da noite, mais 10 minutos, telefone liberado e também todos os áudios que já mandaram aqui, a gente já veiculou, você pode mandar o seu áudio no 988-12-1005, o telefone da 100.5 AFM Líder. Vamos ver se a gente tem alguma notícia, alguma coisa aqui para informar para os nossos ouvintes que estão ligados aqui na 100.5 AFM Líder. Uma coisa que eu achei interessante quando você falou, quando você colocou no começo das chamadas, é o fato de Cida Ramos, né, que foi inventada por Ricardo Coutinho, ela fez repercutir na imprensa que o PT está em busca da vaga de vice de Lucas. E Lucas também tinha dado uma declaração dizendo que um nome de João Pessoa é muito importante para a chapa dele, mas é importante saber que tem nomes grandes na Paraíba que agregam, né? É o caso de Adriano Galdino, né, que é um nome muito forte, é um nome estadualizado, um nome que todo mundo conhece e que ele soube fazer muito bem, usar muito bem o poderio da Assembleia Legislativa para ter a sua projeção, né, em todo o estado da Paraíba. Então, eu acho que não vai ser fácil, porque o PT indica o nome do vereador Marcos Henriques, que até para a própria João Pessoa não é uma pessoa tão conhecida, né? Até para João Pessoa mesmo, ele não é uma pessoa tão conhecida. Então, fica aí essa lacuna, né? E o PT, eu acho que pode indicar as pessoas aí para vice de segundo senador, né? Vice de senador, segundo senador, suplente de senador, que é o que diz certo. Suplente de senador, mas, assim, encaixar o vereador Marcos Henriques, eu acho que ele não tem peso suficiente para passar da ponte do Rio Baralho, né?
2: Marcos Henriques?
3: Marcos Henriques. Muito difícil.
2: Marcos Henriques é uma das figuras pontuais do PT da Paraíba, mas com a militância muito forte em João Pessoa, né? Foi presidente do Sindicato dos Bancários por muito tempo, na verdade, um dos responsáveis por fazer o Sindicato dos Bancários a potência que é hoje. E aí alçou voos à política, se elegendo vereador da cidade de João Pessoa. Ia ser candidato a deputado federal, só que com a saída de Cartacho para os Republicanos, ele enxergou ali uma lacuna, né, que estava sendo deixada por Cartacho. Os eleitores do PT que votariam em Cartacho no PT, a leitura que Marcos faz é de que poderiam, né, ficar sem... em política não existe espaço vazio, né? Alguém precisava ocupar o espaço deixado por Cartacho para esse segmento, para essa clientela de eleitores do PT que votariam em Cartacho em razão do PT. E aí o Marcos sai da disputa pela Câmara dos Deputados, que já está bem acirrado, eu diria, com Ricardo Coutinho, Padre Luiz Couto, Frei Anastácio pelo PT, e agora, depois da chegada de Gervásio Maia Filho, que foi ao PCdoB, que está dentro da federação, está compondo a federação, o arco de partidos da federação capitaneada pelo PT, ou seja, vai disputar espaço, os mesmos votos serão computados, uma espécie de uma mesma legenda, eu diria, de uma mesma coligação. E aí o que se espera é de que Ricardo seja o mais votado, obviamente, é o que a lógica diz, né? Pelo menos até a abertura das urnas, inclusive disputando a liderança de votos no estado. Segundo as prospecções, o posto de deputado federal mais votado da Paraíba deverá, em tese, pelo menos até a abertura das urnas, como eu disse, deve ficar entre Ricardo, Hugo Mota e o Agnaldo Ribeiro. São essas três figuras que disputam a liderança de votos da bancada federal. E aí, por já exercer, além de Luiz Couto, o mandato de deputado federal, a segunda vaga da federação, o que se espera que seja disputada entre Luiz Couto e Gervásio Maia. A depender da votação de Ricardo, se Ricardo disparar aí para mais de 150 mil votos, a depender da cauda que vai ser feita, com dois deputados, sabe-se que a federação é liderada pelo PT faz, né? Seria Ricardo mais um. Esse mais um é Luiz Couto ou Gervásio. A depender da votação de Ricardo, pode ser que no último giro da cauda possa entrar essa terceira, mas é mais difícil. O que se espera hoje é que o PT e a federação façam dois deputados. E aí Marcos Henrique sai desse imprensado para a federal e vem disputar a segunda vaga, que era de Luciano Cartacho, uma vez que Cida Ramos, presidente do PT, foi a primeira colocada e deve ser mais uma vez a deputada estadual mais votada da coligação ou da federação, Luiz.
3: Verdade, isso aí ela sabe fazer, né? E já conhece
2: o caminho das pedras. Neidinha voltou para o desenvolvimento humano, né?
3: Já para fazer um
2: mão na roda.
3: Um calço para ela.
2: Isso.
3: Bacana demais. Ligação no ar, Lua?
1: Ô, Luiz Vieira.
3: Oi.
1: Eu comecei a dizer, sabe quem? Com o Diego Xixi. O Marco. Ele mandou até abraçar para você, o Marco. E a Rosa, né, que é costureira, que é a filha de Xixi, né? E tá nascendo três tantos, né? E vai abraçar para toda a família aí, né? E meu caro amigo Sérgio Luiz, e vai abraçar para toda a família aí, né? E meu caro amigo Sérgio Luiz,

0: Eu quero mandar um alô para minha mãe Maria Cardoso, que tá dodói, para minha irmã Marininha, que tá com a virose daquela, mesmo. Nem trabalhar ela tá indo. Para meu irmão Aníbal, minha cunhada Samira, Elia do Padre, o Elis Gabriel e para toda a bancada, e boa noite.
1: Ei, acabou falando. Deu umas tapinhas ali, mas acabou falando.
2: Vamos ouvir agora o Hernando Vieira, um dos irmãos Guarabira.
1: Vamos lá.
3: Boa noite a todos, boa noite, Luiz Vieira. Aqui é a irmã do Ato Popular, um dos irmãos Guarabira. Eu acredito que não vai ter essa iluminação posta agora na Praça do Atleta, aqui de frente ao ginásio, porque o prefeito está organizando uma grande reforma nessa praça. Eu acredito que vai ficar uma coisa muito boa aqui de frente à Praça do Atleta. Inclusive, eles estão rodeando ela todinha de telha para fazer essa grande reforma, que eu acho que é uma melhoria muito grande aqui em Patas Popular. Inclusive, foi um grande pedido do nosso vereador, com requerimento, fazendo esse pedido, do nosso vereador Marinaldo. Até eu cobrei a Marinaldo dele passar uma tarde aqui para a gente bater um papo e conversar sobre esse pedido dessa grande reforma que o prefeito está fazendo, vai fazer aqui na Praça do Atleta. E demais, uma boa noite a todos.
1: Valeu, Hernando, é Mano, como é? Hernando? Enfim.
2: Hermando, Hermando Vieira.
1: Hermando Guarabira. Obrigado, meu irmão. Na verdade, existe, né, um cronograma de trabalho que está sendo desenvolvido
2: Não,
1: pela
2: não
1: gestão do
2: importa se
1: município
2: não.
1: em relação ao Transforma Santa Rita, e o Hermando deve trazer exatamente essa informação da inclusão da Praça do Atleta no Transforma Santa Rita. Em relação à iluminação, enfim. Se a iluminação vai esperar a reforma da praça, eu realmente não tenho informação. A Verônica pode checar isso para a gente agora. Eu acredito que uma coisa não depende da outra. A praça pode permanecer iluminada, até porque as pessoas continuarão frequentando a praça, a não ser que ela seja isolada com aqueles tapumes, né? Para quando for feita a reforma. Eu não sei, realmente, como eu não entendo, não é minha praia, meu lance é escrever, é falar, é outra parada. Construção, reforma é para quem entende, né? Gestão pública é para quem entende. Então, eu não sei se será o caso de isolar a praça com aqueles tapumes para que se faça a reforma, mas também acredito, assim, com o olhar de cidadão, olhar muito bem de leigo, que eu realmente não. Mas eu acredito que uma coisa não impede a outra. Eu acho que na hora que o Robertinho, né, obedecendo o cronograma de trabalho do setor de iluminação, ele está dando esse giro na cidade. Levando, né, as demandas, atendendo às demandas dos moradores das ruas, enfim, que fazem suas reivindicações aqui no rádio e nas redes sociais, pedindo a troca de lâmpadas, enfim. Fora o programa de Santa Rita 100% LED, que é a troca de todas as luminárias por lâmpadas LED, ele vai trocando aquilo que está sendo queimado, fazendo a reposição, e já vai fazendo a troca também. Então, acho que na hora que o setor de iluminação, obedecendo a esse cronograma de trabalho, passa pela Praça do Atleta, faz a troca das lâmpadas, não impede, e a reforma, quando o prefeito chegar ali, subir a Rua do Sol, que chegar na Praça do Atleta, ali nas proximidades do ginásio Renatão, o prefeito anuncia então, assina a ordem de serviço e anuncia a reforma da Praça do Atleta. Eu acredito que é assim. Vamos esperar para ver o que se sabe, o que se está vendo aos olhos de todos é que um programa foi anunciado no início de junho, estamos aqui em meados de julho e o programa já chegou a mais de 10 bairros na cidade em um mês e meio, 11 bairros, se eu não me engano, enfim, a mais de 10 bairros. Então, o Transforma Santa Rita é uma realidade, que bom que seja, né? Lamentável seria nós estarmos aqui nesse momento falando que o prefeito anunciou um programa de 100 milhões de reais de obras, serviços e ações para uma cidade grande como Santa Rita e mais de 45 dias depois, ou mais de 40 dias depois, nada havia sido começado ainda. Ao contrário disso, graças a Deus e pelo bem de cada um dos moradores dessas localidades, mais de 40 dias depois, o Transforma Santa Rita, depois de ser lançado, chega a mais de 10 bairros em Santa Rita. Então, parabéns pelo trabalho. Quanto à Praça do Atleta, é isso que eu penso. Eu acho que a iluminação não impede, a reforma não impede que a praça seja

0: iluminada, e a iluminação não impede que há, né, e vice-versa, não impede nada em relação à reforma. Espero, enfim, que o melhor seja feito para essa população aí perto do ginásio, que frequenta todos esses arredores, que frequentam a Praça do Atleta, que é um equipamento esportivo e de interação social tão importante, historicamente falando, para altas populares, como é a Praça do Atleta, Luiz.
1: Verdade, mano. E a iluminação pública, ela é tão pedida, ela é tão reivindicada, porque ela é um item de segurança, inclusive, né? Não é só para deixar a frente da casa iluminada, bonita, para conversar na hora da novela. É para oferecer segurança para quem passa nessas ruas e tudo mais. Então, é por isso que são feitos tantos pedidos. E a prefeitura tem entendido isso e tem feito. A gente, como eu disse aqui uma vez, a gente não pode dar crédito a quem não fez nada. Mas a quem está fazendo, a gente dá crédito, sim. E aguarda que tudo seja feito da melhor maneira possível. Tem uma pessoa na linha. Alô?
2: Alô, Costa!
1: Olha ele aí.
2: A situação não tá boa, né, mano Costa e Luiz Vieira, né?
0: Eu tô vendo.
2: E passou agora. Com lâmpadas apagadas, velho, aí ninguém aguenta não, viu? Padre Ferreira, duas lâmpadas, vó. Próxima aqui, a Nicássia e próxima Marinha, apagada. Entendeu? Já faz uns 5 dias. Na rua Santa Rita, mano Costa.
3: Fazer a transmissão do YouTube.
2: 4 lâmpadas apagadas, velho. Fica uma situação difícil, né? Já entrei em contato com o vovô pra falar com o Verônica, né? Passei o número da casa, né? E esse pessoal já vem mais de uma semana com essa rampa apagada. Fica difícil, né? Ninguém vê você. Ô, mano Costa aí, Luiz. Ninguém
0: Oi.
2: Vê mais ninguém entrando na calçada. Essa área aqui é uma área que ninguém vê ninguém sentado, né? Aí no escuro, velho, como é que fica esse povo? Não bota nem a cabeça fora, bicho. Aqui em frente à casa de Marinha, encostada aqui a missionária Simone e Mombiu. Ela é pra queimada, velho. Tá entendendo? Veja aí o que ele pode fazer pra pelo menos passar o domingo aí, assistindo a final, com essa iluminação em ordem, né, mano Costa? Depende de quem? Verônica ou Robertinho? Hein, mano Costa?
1: Depende da programação que seja concluída por Robertinho e a equipe de iluminação. Depende deles poderem botar para andar o que eles têm programado para fazer. Tem muita coisa programada para fazer e a gente todo dia coloca pelo menos 4, 5 pedidos a mais. Então, assim, eu não é querendo puxar para o lado deles. Não é querendo puxar para o lado deles, não, mas assim, é muita coisa para resolver.
2: É verdade,
0: mano
2: Costa.
0: É isso aí, Veraldo.
1: A gente pega a prioridadezinha.
0: Até porque só vai resolver se a gente disser onde tem problema, né?
2: Santa Rita, né? Que o pessoal liga pra mim, eu digo, não tem problema, eu vou entrar lá em Mano Costa e Vieira e fazer a reclamação, velho. Entendeu? E aí fica difícil a rua escura, né? Você vê que a situação fica mais complicada, né, mano Costa?
0: Isso.
2: De antemão, um agradecimento, hoje é sexta-feira, né? Domingo tem a final e vai ser fácil não, viu?
0: Eu tô torcendo pela Espanha.
2: Mano Costa, é o seguinte, em termos de posse de bola, toque de bola é com a Espanha. Mas a força e a raça, e os caras não desistem muito, é a Argentina, viu, mano Costa? Eu não sei em próxima Copa sem Messi como é que vai ser aquele time. Porque é que a força é só em cima da. É só em cima de Messi que ele faz tudo, velho. Perna esquerda, perna direita. É o Mr. M, aquele Messi.
1: Vai aparecer outro, vai aparecer outro, Everaldo.
2: Não, antigamente... ele sabe, mano Costa, mas não é fácil não, bicho.
1: Antigamente só tinha Maradona, olha aí, velho.
2: Maradona foi o maior exemplo no futebol do Brasil e do mundo. Muito álcool no Flamengo, né? Muita fumaça, entendeu? E a gente não pode inspirar num cara que tem Maradona que não foi bom pro futebol, né, velho? Você viu que terminou. E Messi é um talento, é craque, né? Quero mandar um abraço aí para o secretário Luciano. Foi um bom trabalho hoje ali. E o povo feliz, né? Nosso amigo Imonaldinho, Juquinha, né? Cortando o cabelo, velho. Cabelo 20 conto, não é de graça, velho. Está entendendo? Muita gente ali. E o pessoal feliz, fecha básica, tudinho. A gente fazia tempo que não via essa movimentação, né, em Santa Rita. E hoje, Isalvino, tá de parabéns. Mandando um abraço para o Toninho, o Rio tá na padaria, né? É, ele, Salete, então, sempre aparece lá, mas sempre com o radinho de lado, nosso amigo Toninho aí, sintonizado com você. Mário do Gesso tá na sintonia, Botilha, já sabe que é com o Mário do Gesso, tá na escuta. E mandar um abraço aí pro vereador Otávio Bernardino, que está na sintonia todos os dias na igreja de Leguimba, Bernardino, na escuta, viu? Leandro, pensa e Trago Ferguições no comando da 100.5, pertinho de vocês aí, ligadinho demais. Ah. Um abraço, boa noite, Costa.
0: Vai. A lista é grande.
1: É, a lista dele é muito grande.
0: A lista é grande.
1: É. O Rodrigo Carpegiani, vamos ver aqui.
4: Rodrigo Carpegiani de Santa Rita, boa noite aí, mano. Luiz Vieira. Gostaria de mandar uns alôzinhos para o Robson, Osmar Queiroz, o garotinho, o Raxo CD, Terezinha de Cabedelo, Adriana Lima de Areia e Dona Estefânia e todos os ouvintes da 100.5 AFM Líder. E daqui a pouco, Luiz Vieira, aí, mano, tem um jogo do Flamengo. Cuida!
1: É hoje, né? Inclusive ele colocou aqui, caiu uma queda, amigos. Eita! O bichão grandão tem que fazer tudo para sustentar. Olha, o Hermando Vieira manda aqui as fotos dos tapumes, que inclusive a praça...
0: Já começou? Já tá isolada?
1: Já tá isolada, os tapumes lá na praça do atleta. Ligação no ar, alô?
5: Luiz Vieira.
1: Ele?
5: Mano Costa.
0: Oi.
5: Rapaz, essa lista do Everaldo é um caso sério.
0: É nada?
5: Procure, não. Doutor, procure logo ajeitar essa nota, senão ele não vai conseguir contar as notas, não.
0: É ele pra se rasgar, é pra se torar.
5: Ele recebe nota em Pix.
0: Aí, meu amigo, é um mistério.
1: Rapaz, eu sei que o reclamar da lâmpada é o motivo de falar no ar, entendeu? É o mote. Aí ele entra com o mote e depois entra nos patrocínios.
5: A lâmpada do Aladim é a lâmpada do caminho, né?
1: É.
5: Isso é verdade, é uma figura, viu? Cara, olha, eu vou dizer, esse programa aí, se o cara quiser descontração, meu amigo, se você estiver estressado, no final de tarde, você quiser um pouco de descontração, você tem que escutar esse programa aí, porque, meu amigo, olha, é cada figura. Fora aquele menino, né, como é o nome dele, que ele deixa o telefone, que é gente boa demais.
0: Biozinho.
5: Biozinho, rapaz. É. Ele tem um irmão dele, né? É gente boa demais. Mas, mano e Luiz Vieira, partindo agora para a coisa mais séria. Meu amigo, esse tarifaço, eu estava assistindo hoje pela manhã, esse tarifaço deixou a turma de cabelo em pé, viu, meu amigo? Porque... eu vou dizer uma coisa a vocês. Se tem uma maldade, é essa que Trump está fazendo. A turma do agronegócio está doida, meu amigo. Estão doidos, sem saber o que fazer. E isso, com certeza, mano, e Luiz Vieira, vai afetar, cara. Vai prejudicar a economia do país. E só vai sobrar para nós outros, viu? Como dizia Marcos Adeon. Só vai sobrar para nós outros.
1: Mas, Kiel, tem uma coisa aí que pode, de repente, refletir positivamente. O fato é que o Brasil, os Estados Unidos, tem com o Brasil um negócio chamado superávit. Ou seja, eles compram mais do Brasil do que o Brasil compra deles. E quando eles vão comprar do Brasil, e se o Brasil aplicar também a taxa de 25%, vai aumentar 25% daquilo que eles compram. E eles compram matéria-prima que não tem fácil em outros países, e ainda tem outros contratos que estão andando aí, que é o contrato da Embraer, que são transferências de tecnologia, tudo isso o governo federal pode suspender. Então, se eles comprarem mais a gente e o governo federal fizer a reciprocidade de botar 25% em cima de tudo que eles compram aqui, vai ser show de bola para o comércio.
0: Deixa eu dizer, deixa eu só acrescentar um dado a essa discussão, a esse debate aí, para vocês só entenderem o drama que vive a sociedade norte-americana num momento como quando há essa taxação. Inclusive, a exemplo da outra taxação é que são mais de 70 itens, são quase 100 itens que eles importam do Brasil, né, para lá. E aí passaram a cobrar essa taxa de 25% o ano passado, em agosto do ano passado. De todos esses itens que são importados pelos Estados Unidos do Brasil, três são os mais consumidos lá nos Estados Unidos, que é a carne brasileira, o café brasileiro e a laranja brasileira. São itens que, com a taxação, o comércio brasileiro repassou o aumento para os compradores lá nos Estados Unidos. E o que aconteceu lá foi um aumento na inflação e um aumento no custo de vida do americano. Então, é uma medida que eles não aguentam muito tempo, porque pesa no bolso do americano e repercute negativamente na política econômica de Trump. Então, alimentando essa guerra, né, Bolsonaro, Lula, Trump, Lula, acaba que pesa no bolso do americano e eles acabam voltando atrás. Repare se não vai terminar desse jeito. Quando começar a crise no mercado americano, quando começar a pesar no bolso do americano, eles voltam atrás e retiram a taxação.
5: Realmente, mano, esse teu comentário é um comentário muito correto, porque foi exatamente que o Adinaldo Ribeiro, da CBN, fez exatamente esse comentário aí que você está fazendo. É, exatamente, são os três itens principais que eles consomem lá do Brasil, isso aí, esses três aí, é que é a prioridade lá para os americanos. E realmente, quando esses itens aí ficarem em dificuldade de abastecimento lá, realmente o preço das mercadorias lá, elas sobem de preço e gera um pouco de inflação, e o americano tem pavor disso. Então, o que é que acontece? Eles vão pressionar o governo para que se tome uma medida, não é? E realmente esse seu comentário aí é o mesmo comentário que o menino da CBN fez. Mas espero que, sabe, essa briga chegue ao fim, que resolvam essa situação, para que nenhum brasileiro, nenhum americano tenha problema nenhum, que todo mundo consiga conviver harmoniosamente, que é a melhor coisa do mundo, coisa que o mundo hoje não está suportando, é viver em paz, em harmonia, sabe? É sempre briga de tudo
0: quanto é. É desse jeito mesmo, desse jeito.
5: Isso está na Bíblia, né, mano? Está lá na Bíblia que isso iria acontecer. A gente espera que esses líderes, né, que têm o poder de resolver essa problemática, que eles resolvam, que tanto o brasileiro como o americano não passe por mais aflições. Ele lá não, mas a gente aqui estamos passando por muito, muito aperto. Não é pouco aperto. E isso não é bom nem para ninguém. Tem que acabar com esse negócio de Bolsonaro, acabar com esse negócio de Lula aí. Isso aí, sabe, eu acho que teria que ter um ponto final nisso. Mas vamos lá, meu irmão. Obrigado aí a vocês.
0: Valeu,
5: Deus abençoe.
0: Um abraço.
5: E que a gente, né, consiga ter um pouco de paz. Um abraço.
0: Um abraço, meu irmão.
1: Valeu, Kiel. Obrigado pela participação. Olha, quando arrochar no bolso da galera que manda, os empresários, essa coisa, lá dos Estados Unidos, no instante vai ter pressão para Trump voltar atrás. Ou mandar o helicóptero dele vir buscar Lula. O vovô Cláudio.
6: Boa noite, Luiz Vieira. Boa noite, mano. Mano, a Praça do Atleta está sendo toda cercada, fechada, que vai entrar em reforma. E praticamente vai fechar toda, ninguém vai ter acesso. O único lugar que vai ter acesso lá na Praça do Atleta é o ponto de ônibus, que vai ficar separado. Mas ela vai ficar toda fechada para poder fazer a reforma.
0: Ótimo.
6: Viu?
0: Ótimo.
6: Que o cidadão estava cobrando aí, porque está no escuro. Não está totalmente no escuro, não, viu? A lateral está acesa.
0: Tudo certo. Valeu, vovô. Um abraço, meu irmão.
1: Beleza, Cláudio. Obrigado pela participação. Ô, Paulinho, dá pra mandar as fotos aqui. Paulinho, a gente não mostra foto no rádio.
0: Mas aí já deu para entender o que o Paulo quer, né?
1: Acho que
0: é porque a Praça do Atleta é um ponto de encontro de Paulo com os amigos. Então é mais um grupo de amigos que se encontram na Praça do Atleta.
1: Vou sortear uma lanterna para ele.
0: O Paulo está aperreado agora, que onde ele reúne a galera dele, agora vai para a reforma agora, né?
1: É, vai para a reforma, para ficar boa, bonita, digna. Né? Os pés de pau tudo podadinho direitinho. Tudo
0: arrumadinho, ela
1: fica tudo em ordem.
0: Toda reformadinha.
1: Para tanto, assim, para ser a parte da galera vai fazer qualquer atividade no ginásio e possa sentar lá de fora, né? E conversar e bater um papo.
0: A Praça do Atleta que ainda estava nos mosaicos de Doutora Ana Lúcia, ainda não era Lúcia.
1: Pois é.
0: Olha
1: a escultura em homenagem a Farias.
0: A escultura do com aquele jogador com a bola na mão, né?
1: É homenagem a Farias.
0: E eu não sabia, não.
1: É porque é mago demais. O Paulinho manda outro áudio. Vai, Paulinho.
7: Luiz, aqui na rua de casa, aqui, a rua Codoa da Silveira, tem dois postes aqui.
0: O homem tá procurando os postes apagados,
7: mestre.
0: Deixa ele procurar. Cadê o número?
7: É o número da casa. Mais pra frente tem outro poste apagado.
0: Pergunta os números, Paulinho, aí a vizinhança aí, dos dois postes,
1: para a gente informar. Você disse aqui o nome da rua, não disse o número.
0: Clodoaldo Oliveira, né?
1: É.
0: Veja os números dos postes das casas para a gente passar para a Verônica aqui. Pergunta aí aos vizinhos.
1: Pergunta aos vizinhos aí o número das casas que estão próximas, onde tem o poste na frente que está queimado, certo? Ninguém vai entrar na casa do pessoal, não, pedindo nem para pedir água. É só para saber onde
0: vai identificar o poste.
1: O local para poder.
0: Porque se for de dia, vai estar tudo apagado, ele vai saber que o poste é aquele e vai trocar a lâmpada.
1: É. Então tá aí, beleza. Nossa Verônica Mota já está com a gravação aí, já. Show. Dessa participação do nosso Paulinho da Pai. 3229-1005, 6h38. Tem mais um aqui para pagar.
0: Tem.
1: E é rapidinho, a gente volta já.

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2: Agora são 18 horas e 44 minutos.
3: Confirmando a hora certa, 6h44, faltam 16 minutos para as 7 da noite dessa sexta-feira. Você que está ouvindo a 100.5 FM, a FM Líder, ligue para cá, participe, fale no ar, faça sua reivindicação por lâmpadas, por o que for, o que você estiver precisando. É importante informar a prefeitura onde é, como é, perto de onde e tal, para que a prefeitura tenha condições de atendê-los da melhor maneira possível. 3229-1005, o telefone está liberado para a sua participação aqui na 100.5 FM. É só ligar e entrar no ar. Deixa eu ver se tem gente. Então está liberado. Cadê o Wilson Tibiri? Hoje vai levar falta, Wilson? Vai participar. Ligue para cá. 3229-1005, o telefone liberado. Falta o Wilson Tibiri, Bilzinho já foi. Então tá em ordem. Então já tá quase na maioria dos nossos.
2: O número ouvintes da casa lá na Clodoaldo do Oliveira é 03. É o número. A casa que. A foto que ele mandou para mim aqui, Luiz. 03. É onde está o poste apagado lá na rua do Paulo.
3: Paulinho da Pai, né?
2: É.
3: Pronto. Então tá aí, Verônica. Casa 03 é onde está o poste apagado. Eu olhei, parece que ele tirou a foto com flash, tá, reluziu um pouco a parede, mas é assim mesmo. Então, passar aí para o Roberto.
2: Coronel, é Coronel Clodoaldo. É Clodoaldo Silveira que ele falou, é Clodoaldo mesmo, Clodoaldo Silveira. Pronto. A casa que ele passou aqui pra mim tem um 0 e um 3 na frente, então não tô doido não, tá com a moléstia. Pronto, tá feita aqui a reivindicação, viu, Paulo? Tá feita aqui, meu irmão. Um abraço, valeu!
3: Valeu, Paulo. A Verônica também tá sinalizando aqui que registrou. Só olhar aqui o doutor Johnny, uma entrevista que ele concedeu, e ele disse que o problema foi João.
2: Eu vi.
3: De João de Bezerra, ao isentar Lucas Ribeiro e relembrar rompimento com a base. O pré-candidato a deputado federal, doutor João de Bezerra, afirmou nesta sexta-feira que o rompimento político ocorrido durante sua passagem pelo governo do estado aconteceu com o então governador João Azevedo e não com o atual governador Lucas Ribeiro. Ao comentar o episódio, Johnny disse que não considera justo atribuir qualquer desgaste político a Lucas Ribeiro. Segundo ele, a relação entre ambos sempre foi marcada pelo respeito e pela amizade, assim como ocorreu com o pré-candidato ao governo do estado da Paraíba, Cícero Lucena. Não posso ser injusto em dizer que houve algo por parte de Lucas. Sempre tive uma relação de amizade com Lucas, da mesma forma que tive com Cícero, mas não tive problemas com Lucas. O problema foi com o então governador João, naquele momento. João Azevedo, depois do meu processo de saída do governo, nunca mais tive contato com Lucas, declarou durante entrevista a uma emissora de rádio. Johnny deixou a base governista após divergências que surgiram no período em que deixou a presidência da Fundação Paraibana de Gestão da Saúde, a PB Saúde, para disputar uma vaga na Câmara dos Deputados.
2: Eu realmente não sei o que é que se dá esse pessoal que militou tanto tempo, né, na base de João, sob a sombra de João, como é o caso do próprio Johnny. E já hoje a repercussão das falas do deputado Ervásio em relação às críticas que Léo tem sofrido da bancada do PSB na capital. O Léo, que ainda é do PSB, e aí todos os dias agora Ervásio vem indagado pela imprensa, responde que por ele Léo já teria saído do partido, e rebate as críticas desses vereadores, desses parlamentares do PSB, dentre os quais, não na crítica, mas dentro do partido, também está o Dom, irmão de Ervásio, tio de Léo, que ainda é do PSB, inclusive cotado para ser primeiro suplente ao Senado de Nabô Vanderlei, candidato, né? Pretenso candidato a primeiro suplente. E aí, tudo isso que tem acontecido em João Pessoa são ingredientes para o distanciamento de Léo, isso aí de acordo com o ponto de vista de Gervásio, obviamente. É, o grande interessado de que Léo, depois de tudo isso, depois de toda aquela bronca lá do lançamento da revista em relação à Secretaria de Esportes do Estado, enfim, o Gervásio, como eu disse até aqui outro dia, levou muito para o coração um comentário que João fez, tomando para si uma crítica que teria sido feita. Enfim, João já disse que não, mas ele disse que sim. E agora tem sido um dos incentivadores. Inclusive, você até falou sobre uma fala de Gervásio ontem aqui, de que todo aceno de Nabor para Léo, para o grupo, para a família Bezerra, será bem-vindo. E aí junta-se a tudo isso, as críticas que parlamentares do PSB têm feito a Léo. E essa aproximação com Nabor Vanderlei, há quem diga que são favas contadas o apoio de Léo a Nabor. O caso é que Léo já hoje disse que o anúncio definitivo desse apoio só ocorrerá nas convenções ou na convenção que ocorre no dia 5 de agosto, a convenção do Cícero Lucena. Né? Na verdade, serão duas convenções, a de Cícero e a de Lucas. Cícero com agrupamento com o PSD e Lucas na federação com o União Brasil. E toda a sua base, né, aliada, que farão uma convenção conjunta. O fato é que, por Gervásio, Luiz, Léo já estaria fora do PSB e rompido com o João há muito tempo, viu?
3: Ele tem nutrido um ódio muito grande que tem tomado conta dele e eu acho que deve fazer mal, né? Quando a gente tem ódio de outra pessoa, quem sofre é a gente, não é a outra pessoa. Já o secretário do PROCON de João Pessoa, Júnior Pires, deu declarações hoje pela manhã aqui no programa O Paraíba Boa, dizendo que defende a permanência de Léo Bezerra no PSB e diz que partido ainda pode fortalecer o prefeito. Ele disse: eu defendo a permanência de Léo no PSB. Acho que a história que nós temos no partido, do nosso agrupamento político, e pensando pragmaticamente na reeleição de Léo, o PSB dá um suporte, uma afirmação maior, porque é um partido grande, com tempo de TV, fundo eleitoral e uma relação nacional consolidada, fala o presidente do PROCON, de João Pessoa, Júnior Pires. Então ainda existe aí a possibilidade da galera sentar, né? Todo mundo juntar aí, sentar, aparar as arestas e de uma vez por todas voltarem a se comportar como colegas e amigos. Ou então briga logo de uma vez, quebra uma mesa na cabeça do outro, faz uma coisa aí, pronto, e deixa de abusar, porque esse é um assunto tão frio, né? Tão assim, que só diz respeito a eles. E quando o deputado Gervásio Bezerra vai à imprensa para dizer que qualquer aceno de Nabor Vanderlei é interessante, é bom, assim, isso aí, meus amigos e minhas amigas, nada na política, o almoço na política não sai de graça, não. O camarada vai almoçar com outro na política, esse almoço não sai de graça, não. Tem, até o almoço o camarada ou paga ou pagam para ele, tem alguma coisa aí. Então, é Gervásio procurando um espaço ou para consolidar o nome de Odon como suplente de senador. Inclusive, para mim, é uma estrutura, uma jogada política muito errada, porque Odon é um vereador de mandato, né? Tem um mandato, é um nome bastante conhecido, não só na advocacia, mas na comunidade pessoense em geral. E perder a vaga de vereador para ficar na geladeira aguardando, sem ter salário, sem ter como movimentar a sua base política, eu acho um erro tão grande que eu sendo Odon não iria aventurar de jeito nenhum, né? Nabor, se for candidato, se for senador, com certeza vai querer tirar o mandato completinho. Né? Você vê que Hugo, filho dele, não se afasta nem para a sombra, só se afasta para pegar o avião da FAB e ir em Balneário Camboriú, dar um desvio e volta. Mas o resto, meu amigo, ele está pegado e não solta. Então, a família Mota Vanderlei não vai abrir mão de jeito nenhum do poder para passar para Odon. Aí só ler o cenário, é só ver os costumes, é só ver o que eles têm feito, que a gente tem na hora a informação correta sobre isso. Assim, então, eu acho que Odon saindo, perdendo, abrindo mão da vaga de vereador é um erro, né? E quem sabe se Odon não pudesse abrir mão da vaga de vereador para ser candidato a deputado federal, né? Uma coisa muito boa, né? Então, é só botar a cabeça para pensar, segurar um pouquinho o coração e trabalhar com a razão.
2: Minha amiga Verônica, já terminou, Luiz?
3: Já.
2: Verônica, o segundo número do segundo poste é o número 37, tá bom? Clodoaldo Silveira, número 3, número 03, 03 é 3, enfim. E número 37, tá certo? A outra casa aqui, o Paulo aqui traz pra gente aqui o número, onde tem postes apagados na Clodoaldo Silveira, lá no Alto das Populares, Luiz.
3: Muito bem. Faltam 5 minutos para as 7 da noite. Quem quiser participar aí para encerrar é agora, 3229-1005.
2: Misso Gás deu nem deu notícia hoje, Misso não foi?
3: Misso Gás levou falta. O nosso
2: Paquito não falou Paquito mais com a gente.
3: Levou falta. Final de semana, né? Tá todo mundo.
2: Chuvinha caindo, aquela caindo, sopinha quente.
3: Aí, né?
2: Ficava tão debaixo do edredom.
3: É. Bem coitadinho, bem agarradinhos. Vamos ver quem foi que a gente chamou. Alô?
1: Alô?
2: Ai, Luiz. Alô,
1: Luiz. Eu quero dar só um bom final de semana.
2: Olha aí,
1: pra vocês.
2: Luiz é o cara.
1: É o programa muito maravilhoso,
2: né? Tu gosta desse programa, Luiz?
1: Eu tenho um print de vocês.
2: Ei, Luiz.
1: Programa.
2: Luiz. Tu gosta desse programa, cara?
1: Gosta demais. Chico Olivante, o meu programa chama ouvindo vocês. Eu faço outra programação.
2: Coisa boa, rapaz.
1: Vocês, mano.
2: Coisa boa, Luiz. Valeu.
1: Vocês, e um bom fim de semana.
2: Obrigado, Luiz.
1: Pra falar sempre do Chico.
2: Valeu.
1: Obrigado, mano.
2: Obrigado, meu filho.
3: Valeu, Luiz. Obrigado. 3229-1005. Faltam 4 para as 7. Ligue para cá, entre no ar, fale com a gente aqui na programação da 100.5 AFM Líder. Mano, tem mais. Tu tá ainda aí na página da programação da festa de hoje?
2: Diga.
3: Da festa de hoje lá de Cabedelo?
2: Tô.
3: Diga aí pra gente as atrações mais uma vez, porque já começa grande, né? Já começa com Gatinha Manhosa, que tá voltando ao auge. Eu acho que deve estar em um dos escritórios, né? Ou no escritório de Xande ou no escritório de Wesley, porque ela está tocando bastante nas redes sociais.
2: Hoje, dia 17, Luiz, hoje, banda Flor de Avelã, Juan Forrozeiro e Gatinha Maiosa, lá em Termares. É o Arraiá do Litoral em ritmo de Santana. Então começa hoje, serão 6 dias em 2 finais de semana. Neste final de semana será em Termares, hoje, amanhã e domingo. Então hoje, dia 17, Flor de Avelã, Juan Forrozeiro e Gatinha Manhosa. Amanhã, dia 18, no sábado, Camila Silva, Fabiana Souto e Natan Vinícius. No domingo, dia 19 de junho, de julho, no domingo, dia 19 de julho, Jair Nosso Xote e José Orlando. No outro final de semana, a festa vai ser na Praça Getúlio Vargas, no centro de Cabedelo. Então, no dia 24 de julho, na sexta-feira, Zé do Forró, banda Flor de Avelã, Saia Justa e Beto Barbosa. Para quem vai lembrar os tempos da lambada, vai dançar aquela boa lambada com Beto Barbosa. No sábado, 25 de julho, Os Três do Litoral, Camila Silva, Sol Maior e Fabiano Guimarães. E no domingo, encerrando a festa, dia 26 de julho, Teoria é Massa, Samba na Getúlio, Duquinha e Juarez encerrando a festa. Duquinha entra no palco, sobe ao palco às 10h30 da noite do domingo, dia 26 de julho, e depois o Juarez, à meia-noite, encerra a festa na Praça Getúlio Vargas, que é o Arraiá do Litoral, em ritmo de Santana, Luiz.
3: O Juarez deve ser o Juarez Vaqueiro, que é um nome grande que está despontando em Fortaleza, nessa área de música de vaquejada, essas coisas. É um artista também muito bom.
2: No domingo às 10h30 já tem Duquinha, que vai agitar muito por
3: Duquinha
2: lá.
3: Duquinha, né? É show de bola, é impagável, do mundo mais. Ligação no alô.
1: Bom dia, boa noite.
3: Olha aí, ele.
2: Mano, hoje você tá. Você não tomou o seu negócio hoje, não. Você hoje tá virado no papel, né, cara?
1: Mano.
2: Oi.
1: Mano.
2: Hein?
1: Eu quero perguntar, que teve gente aqui na rua que tá perguntando.
2: Ah.
1: Pra eu ligar, pra você tá sabendo algum roteiro. Quem vai cantar no Gente Forró? Sábado.
3: Quem é, moço? Só ouvindo comercial aqui na rádio. Ouvindo comercial. Ah, mas deixa eu ver aqui na.
1: Obrigado, viu?
2: Tá bom.
3: É só olhar o Instagram do Engenho do Forró.
2: Ei.
3: O Instagram da 100.5, eu vou olhar agora para dizer para vocês. Engenho. Aqui. Então a programação é a seguinte. Ih, rapaz. Essa programação já passou. Hoje é dia 17, né? 4, 11, 17, amanhã 18. Então é Forró do Bom, Wilson Santos e banda Arreio de Couro.
2: Bom.
3: E Ivo e Ivni.
2: Olha aí. Massa. Primeira de verdade, viu?
3: Show de bola.
2: Show de bola.
3: Vamos embora?
2: Bora.
3: Apertar o botão aqui.
2: Segunda a gente volta.
3: E segunda estamos de volta.
2: Simbora.
3: Vamos lá.
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0: afetadas por tarifas impostas pelos Estados Unidos terão apoio do governo.
1: A Apex prepara plano de abertura de novos mercados para exportadores afetados pelas tarifas. Luciana Colares, de Holanda.
2: No início de agosto, a Apex Brasil deve apresentar um plano de diversificação de mercados, especialmente para os exportadores impactados pelo tarifaço.
0: E ainda, Banco Nacional de Antígenos integra a Estratégia Brasileira de Defesa Agropecuária contra a aftosa. A
1: estrutura permite a produção emergencial de vacinas em prazo reduzido em caso de necessidade sanitária. Thaís de Araújo.
3: O banco integra a Estratégia Nacional de Preparação para Emergências Sanitárias, juntamente com ações permanentes de vigilância e monitoramento da sanidade animal.
0: E vamos falar também sobre o El Niño, que traz fortes chuvas no sul do país, ondas de calor e seca no norte.
1: Risco também de incêndios florestais, especialmente na Amazônia, no Cerrado e na Caatinga.
0: Para entender mais sobre os impactos para o Brasil, nós conversamos com o Gilvan Sampaio, do Instituto Nacional de Pesquisas Espaciais.
4: As previsões indicam que será um El Niño de forte intensidade, a muito forte intensidade, mas não há motivo para pânico. Nós temos que nos prepararmos para fazer com que os impactos sejam os menores possíveis.
1: Na apresentação da Voz do Brasil, Mariana Jungmann e Nazi Brum.
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1: Empresas afetadas pelas tarifas anunciadas pelos Estados Unidos vão ter apoio da Agência Brasileira de Promoção de Exportações para encontrar novos mercados.
0: Para isso, a Apex vai implementar um plano de R$130 milhões, com foco na descoberta de novos parceiros comerciais.
1: A meta é chegar a países da União Europeia e países asiáticos.
2: A aplicação da tarifa de 25% sobre os produtos brasileiros, anunciada em 15 de julho, atinge 2.375 produtos. US$7,2 bilhões são impactados pelas novas tarifas. De acordo com a Agência Brasileira de Promoção de Exportações e Investimentos, o processo de busca por novos compradores internacionais vem sendo intensificado desde o ano passado, após as primeiras medidas tarifárias adotadas pelo mercado norte-americano. Atualmente, 72% das empresas brasileiras que vendem para os Estados Unidos já adotaram pelo menos mais um país de destino para as mercadorias. E já no início de agosto, a Apex Brasil deve apresentar um plano de diversificação de mercados, especialmente para os exportadores impactados pelo tarifaço. Como detalha o presidente da Apex Brasil, Laudemir Miller.
5: Nós vamos anunciar um plano de 130 milhões em parceria com o setor privado, mas evidentemente que a implementação do acordo Mercosul-União Europeia para que as empresas possam de fato aproveitar as oportunidades desse acordo é um dos elementos centrais do nosso plano. Mas enfim, assim, o importante são os setores, né? Mas pegando pesadamente a indústria, né? Então o setor de móveis, o setor de cosméticos, o setor de plástico, o setor de calçados, enfim, esses setores que estão tendo esse impacto.
2: Laudemir Miller ressalta que outros destinos já estão mapeados, como os países da Ásia Central.
5: O mundo olha de um jeito diferente para o Brasil, de um país estável, um país democrático. Então, a gente está sendo demandado pelos países asiáticos. O Brasil abriu, até semana retrasada, 651 mercados. Então, imagina a oportunidade que nós temos.
2: O impacto das novas tarifas anunciadas pelos Estados Unidos varia de acordo com o setor e a região. São Paulo registra o maior impacto em valor absoluto, US$3 bilhões. Já Santa Catarina tem o maior impacto proporcional, com 68% das exportações afetadas. Outra região afetada é o Paraná, estado que concentra 70% das exportações brasileiras de madeira para a construção civil americana. Reportagem Luciana Colares, de Holanda.
0: O Brasil conta com o primeiro Banco Nacional de Antígenos para a resposta emergencial à febre aftosa.
1: A estrutura foi desenvolvida em parceria entre o Ministério da Agricultura e Pecuária, o Instituto de Tecnologia do Paraná e empresa privada.
3: O Banco Nacional de Antígenos integra a Estratégia Brasileira de Preparação para Eventuais Emergências Sanitárias relacionadas à febre aftosa e para manutenção da segurança sanitária da pecuária. A estrutura foi desenvolvida em parceria entre o Ministério da Agricultura e Pecuária, o Instituto de Tecnologia do Paraná e a empresa Biogênesis Bagó. A parceria foi formalizada nesta sexta-feira em Garim, na Argentina. O ministro da Agricultura e Pecuária, André de Paula, falou sobre a parceria.
6: Porque esse é um laboratório reconhecido internacionalmente e ele nos empresta a credibilidade que chega com isso. Esse também é um laboratório que atende a grandes mercados, a exemplo do que ocorre conosco.
3: O Banco Nacional de Antígenos mantém armazenados em condições de alta segurança antígenos dos sorotipos de interesse para o Brasil. Em caso de emergência sanitária, esse material permite iniciar a produção de vacinas em menor prazo, sem depender de fornecimento externo. O Brasil possui reconhecimento internacional como país livre de febre aftosa sem vacinação. O banco integra a Estratégia Nacional de Preparação para Emergências Sanitárias, juntamente com ações permanentes de vigilância e monitoramento da sanidade animal. Reportagem Thaís de Araújo.
0: Atenção, estudantes que se inscreveram no processo seletivo do programa Universidade para Todos, o ProUni.
1: O resultado da primeira chamada para o segundo semestre de 2026 já está disponível.
0: Os candidatos pré-selecionados têm até o dia 24 de julho para comprovar informações da inscrição junto às instituições de ensino.
7: O processo seletivo do programa Universidade para Todos, o ProUni, recebeu cerca de 530 mil inscrições para o segundo semestre de 2026. Ao todo, mais de 1 milhão e 100 mil estudantes participaram das duas edições do programa neste ano. Cada participante teve a opção de selecionar até duas opções de curso, instituição e turno, conforme as regras do edital. As bolsas integrais cobrem 100% do valor da mensalidade, enquanto as parciais correspondem a 50%. Os cursos com mais inscritos nesta etapa foram Medicina, Direito e Psicologia. Criado em 2004, o ProUni oferece bolsas de estudo em cursos de graduação e sequenciais de formação específica em instituições privadas de educação superior. Para a classificação dos candidatos, o programa utiliza as notas obtidas no Exame Nacional do Ensino Médio, o Enem. Em 2026, os dois processos seletivos somaram mais de 2 milhões de inscrições, realizadas por cerca de 1 milhão e 100 mil candidatos. O resultado da primeira chamada do ProUni já está disponível. Os candidatos pré-selecionados têm até 24 de julho para comprovar as informações da inscrição junto à instituição de ensino e apresentar a documentação exigida. O cronograma prevê a divulgação da segunda chamada em 5 de agosto. O resultado desta etapa será divulgado em 1º de setembro. Saiba mais em acessounico.mec.gov.br/ProUni. Reportagem Edinaldo Júnior.
1: E as inscrições para a formação continuada de escolas de tempo integral foram prorrogadas até o dia 24 de julho.
0: O curso é destinado a gestores escolares e coordenadores pedagógicos de instituições que ofertam essa modalidade de ensino.
1: Nos estados, no Distrito Federal e em municípios de maior porte, também podem se inscrever profissionais das redes de ensino que atuarão como multiplicadores na formação.
0: As orientações sobre a etapa das inscrições estão disponíveis na página de documentos do Ministério da Educação, no portal gov.br/mec.
1: O Ministério do Meio Ambiente e Mudança do Clima apresentou as projeções mais recentes para o fenômeno El Niño após a reunião técnica de monitoramento climático realizada esta semana.
0: O cenário prevê redução das chuvas em parte das regiões norte e centro-oeste e temperaturas acima da média em grande parte do país.
1: E também aumento do risco de incêndios florestais, especialmente na Amazônia, no Cerrado e na Caatinga.
0: Já para a região sul, a previsão é de chuvas acima da média.
1: Os efeitos do fenômeno climático devem se intensificar a partir de agosto, mas serão mais sentidos no fim deste ano, segundo o pesquisador Gilvan Sampaio, do Instituto Nacional de Pesquisas Espaciais, o INPE.
0: Eu conversei mais cedo com ele para saber mais sobre o que esperar do El Niño e como tem sido feito o monitoramento dele pelos órgãos técnicos do governo federal. Acompanhe. Doutor Gilvan Sampaio, é um prazer para a gente ter o senhor com a gente aqui na Voz do Brasil. Vamos começar falando dessas perspectivas para o El Niño esse ano? A gente deve começar a sentir os efeitos mais graves a partir da semana que vem? Como é que estão as previsões de chuvas intensas aí, especialmente para o sul do Brasil?
4: Bom, nós temos aí os impactos do El Niño, eles são gradativos ao longo dos próximos meses. Os primeiros impactos nós começamos a observar ao longo das próximas semanas. E nesse segundo semestre de 2026, o primeiro principal impacto está relacionado às chuvas no sul do Brasil, principalmente Rio Grande do Sul e Santa Catarina. Então há a tendência de chuvas mais volumosas, alguns períodos com chuvas intensas, mesmo porque o auge do fenômeno El Niño se dá normalmente no mês de dezembro. Então, entre novembro e janeiro, né, nós teremos o auge do fenômeno, que é quando nós observamos os principais impactos. Isso em relação às chuvas. Em relação à temperatura, aí sim, todo o Brasil, nós devemos ter, a partir do final do inverno e depois da primavera e verão, períodos com temperaturas mais altas do que a média histórica e, ao longo, principalmente da primavera e verão, alguns períodos com ondas de calor.
0: Pois é, eu ia até perguntar isso para o senhor, até o fim do ano, como é que eram as perspectivas, né? O senhor falou das chuvas mais intensas que devem começar no sul do Brasil e a seca, doutor Gilvan, a gente deve esperar também alguma seca atípica, em que regiões, como é que deve acontecer?
4: Em relação às secas, aí é mais no norte do Brasil, norte e leste da Amazônia e norte da região nordeste, onde ocorrem os impactos do El Niño, em relação às secas, né? Ou chuvas abaixo da média. Só que esses impactos, diferente do que acontece no sul, que os impactos são a partir de agora, nós esperamos os impactos mais para o final do ano, começo do ano que vem. Né? Especialmente no norte e no leste da Amazônia, né? Nós devemos ter, a partir do final da primavera, déficits de chuvas. Não dá para qualificar ainda exatamente a severidade desse déficit de chuvas. Nós vamos tentar qualificar isso ao longo dos próximos meses. E no norte da região nordeste, que é a região semiárida, aí sim é somente em 2027, né? Porque o período chuvoso principal daquela região é de fevereiro a maio. Ela tem uma componente também associada ao Oceano Atlântico, então nós devemos aguardar mais para o final do ano para avaliar a possibilidade de secas no norte da região nordeste.
0: E aqui na região centro-oeste, alguma questão em especial?
4: O principal impacto do El Niño na região central do Brasil, que inclui a região centro-oeste, a região sudeste, o sul da região amazônica e o sul da região nordeste, é o aumento das temperaturas, né? Não tem um impacto no volume de chuvas o El Niño nessas regiões, nessa região central. Portanto, o que tem que se prestar atenção nesse momento? Nós estamos no período seco da região. Essa região central do Brasil, o período seco normalmente se estende até meados de outubro, que é quando começam as chuvas mais frequentes e regulares. Com temperaturas altas, período seco, então isso faz com que a vegetação possa ficar mais seca. E aí a atenção maior é justamente com as queimadas, né? Porque com a vegetação mais seca, temperaturas mais altas, o potencial para a ocorrência de queimadas aumenta. Então esse é um ponto de atenção para os próximos meses na região central do Brasil.
0: Agora, o Instituto Nacional de Pesquisas Espaciais, o INPE, onde o senhor, inclusive, é pesquisador, está atuando com diversos órgãos federais no monitoramento do clima, justamente para a preparação de todos esses eventos que o senhor mencionou agora. A partir daí foi lançada uma plataforma, né, doutor Gilvan? Queria que o senhor falasse para a gente como é que funciona esse trabalho, quais são os órgãos envolvidos.
4: Nós fizemos um trabalho, porque o que acontece? Quando ocorre um fenômeno como o El Niño, existem muitas fake news, né? Então nós juntamos os órgãos principais que monitoram o clima e meio ambiente no Brasil, que são o INPE, através do Centro de Previsão de Tempo e Estudos Climáticos, que é a instituição a qual pertenço, o Instituto Nacional de Meteorologia, a Defesa Civil Nacional, a Agência Nacional de Águas, o Serviço Geológico do Brasil e o CEMADEM. Então, essas seis instituições, elas publicaram agora no mês de junho uma nota técnica, né, chamada Painel El Niño, onde nesse painel El Niño nós avaliamos justamente a situação atual e o que nós esperamos para os diversos setores, por exemplo, a agricultura, para a defesa civil, a questão de desastres, a questão de águas, ao longo dos próximos meses. Esse painel El Niño ele vai ser renovado a cada mês E essa é uma informação que vai auxiliar não somente a população, mas também os diversos setores e também os tomadores de decisão.
0: Principalmente aí as autoridades estaduais, municipais também, né, que vão poder se precaver de maneira mais específica, né?
4: Exatamente, porque existe, inclusive, algumas pessoas falando alguns termos até coloquiais do tipo, olha, vai ser um El Niño Godzilla. As previsões indicam que será um El Niño de forte intensidade, há muito forte intensidade, mas não há motivo para pânico. Nós temos que, obviamente, nos prepararmos para os impactos do El Niño. Os principais impactos do El Niño nós já sabemos. E aí é acompanhar ao longo dos próximos semanas e meses como é que será a evolução desse fenômeno para fazer com que os impactos sejam os menores possíveis.
0: O senhor tocou num ponto interessante aí, porque, de fato, o senhor até mencionou antes, né? Existem muitas fake news, e existe também algumas equiparações que são um pouco equivocadas que as pessoas fazem. Eu ouvi recentemente que era um furacão, que o El Niño era um furacão. E são eventos climáticos diferentes, né? Eu gostaria que o senhor ajudasse também um pouco aqui a explicar essa diferença, inclusive, de preparação, se fosse eventualmente um furacão, é diferente do que a gente vai viver com o El Niño. Se é necessário as pessoas fazerem, por exemplo, provisão, essa diferença, inclusive, de preparação, se fosse eventualmente um furacão, é diferente do que a gente vai viver com o El Niño. Se é necessário.

0: Então, por exemplo, dizer que vai acontecer novamente um episódio como aquele de 2024 no Rio Grande do Sul, não dá para dizer com tanta antecedência. Mas existe a possibilidade dele ocorrer? Existe a possibilidade. Quando é que nós conseguimos prever? Nós conseguimos prever isso com no máximo aí, 15 dias de antecedência. Né? Naquele episódio, por exemplo, de 2024, ele começou, no comecinho de maio, final de abril, comecinho de maio. Os modelos meteorológicos, já na segunda quinzena de abril, indicavam, um volume de chuvas muito expressivo para o Rio Grande do Sul. É óbvio que os modelos não conseguem dizer exatamente o volume que ocorreu, e foi um volume realmente muito extremo, né? Então não há essa questão da população fazer estoques de alimentos ou qualquer que seja o pânico associado. É claro que nós temos que nos preparar para os eventos extremos. Então, no caso de chuvas, tem que haver toda uma preparação, por exemplo, do poder público com limpeza de galerias, né? Eventualmente revisar sistemas de comportas, etc. No caso de secas, tem que haver toda uma preparação por conta da questão da água, né? Não é o momento de desperdiçar água, e aí eu estou falando do norte, do leste da Amazônia, do norte da região nordeste. Então tem que haver toda preparação para poupar ao máximo a água. Haja visto que o El Niño traz esse déficit de chuvas nessas regiões. Então é esse tipo de preparação. Agora, tem que haver uma preparação não só do cidadão, mas também do poder público, das instituições e todo o trabalho que tem que ser feito em função dos impactos do El Niño. O furacão, quando ocorre, é um evento muito extremo que ocorre num horizonte de horas a poucos dias, né? O que dá para comparar são as chuvas intensas que deverão ocorrer no Rio Grande do Sul e Santa Catarina, principalmente. Então, é tomar cuidado em relação a esses episódios extremos no Rio Grande do Sul ao longo dos próximos meses.
1: Muito bem, nós conversamos com o Gilvan Sampaio, pesquisador do Instituto Nacional de Pesquisas Espaciais, o INPE. Muito obrigada, pesquisador, pela sua entrevista aqui à Voz do Brasil.
0: Muito obrigado.
2: A Defesa Civil Nacional reconheceu hoje a situação de emergência em mais de 23 cidades atingidas por desastres.
1: Entre as cidades contempladas, há municípios que enfrentam a estiagem e a seca, enquanto outros foram atingidos por fortes chuvas.
2: As cidades ficam nos estados da Bahia, Ceará, Minas Gerais, Paraíba, Paraná, Pernambuco, Rio Grande do Norte, Rio Grande do Sul e Santa Catarina.
1: Cidades com o reconhecimento federal de situação de emergência ou estado de calamidade pública podem solicitar apoio financeiro por meio do sistema integrado de informações sobre desastres.
2: O período de seca em várias regiões do Brasil traz o surgimento de praias de água doce, que viram pontos de lazer e comércio.
1: Mas você sabia que para realizar eventos ou montar estruturas nesses locais é preciso autorização do governo federal?
2: Quem traz os detalhes sobre essas regras é Uriel Ricardo.
3: No Brasil, existem praias que se formam temporariamente durante alguns meses do ano. Você já ouviu falar sobre as praias fluviais ou praias de água doce? Elas surgem quando a estiagem reduz o nível dos rios e expõe bancos de areia e trechos das margens, que passam a receber visitantes, estruturas de lazer, eventos e atividades comerciais. Quando essas praias estão localizadas em rios federais, a instalação de estruturas, eventos, atividades econômicas e outros tipos de intervenções dependem de autorização do governo federal. Os rios federais são aqueles que atravessam mais de um estado e as áreas banhadas por eles são patrimônio da União. Por isso, é necessário ter permissão de uso para explorar esses espaços, conforme explica André Luiz Nunes, coordenador-geral de gestão de territórios costeiros e marginais da Secretaria de Patrimônio da União, a SPU.
4: A permissão de uso serve para eventos de curta duração, de natureza recreativa, esportiva, cultural e religiosa. Então, para qualquer uso privativo dessas áreas, tem que ser autorizado pela União. Né? E além de outras licenças lá, não dispensa licença ambiental, licença do município.
3: As orientações sobre a permissão de uso se aplicam a qualquer praia formada em rios federais, especialmente nos estados de Tocantins, Goiás, Pará, Amazonas, Mato Grosso do Sul, Maranhão, Amapá e Mato Grosso. No Tocantins, por exemplo, há a formação de praias sazonais em Porto Nacional, Luzimangues e várias outras cidades. A capital do estado, Palmas, também conta com praias como a Graciosa, a Praia do Prata e a Praia do Caju. A permissão de uso pode ser solicitada

0: por municípios, pessoas físicas ou empresas. No caso de particulares, também é necessário ter as devidas licenças locais. Mas atenção, a autorização só vale para eventos de curta duração, como detalha André Luiz Nunes.
1: A permissão de uso para eventos de curta duração de até 90 dias, incluída a construção e a desocupação da área, ou tu pode, querendo lá, sendo necessário, prorrogar isso por mais 90 dias.
0: Quem pretende solicitar a permissão de uso pode procurar a Superintendência do Patrimônio da União no respectivo estado. Os formulários estão disponíveis na página da SPU no portal gov.br. Também é possível obter informações pelo telefone 0800 978 9005. O canal recebe ainda comunicações sobre restrições de acesso às praias, ocupação irregular, acúmulo de lixo e problemas ambientais ou sanitários. Para quem pretende aproveitar as praias fluviais, a orientação é colaborar com a preservação desses espaços, descartar o lixo nos locais adequados, respeitar a sinalização, evitar fogueiras e preservar a fauna e a vegetação local. Reportagem Uriel Ricardo.
2: Desde o início da semana, a ANP, Agência Nacional de Petróleo, Gás Natural e Biocombustíveis, realizou 268 ações com foco no combate a preços abusivos de combustíveis em 14 estados.
3: Foram aplicados 14 autos de infração por não cumprimento de envio de documentos para avaliação dos preços.
2: Isso porque nessas ações a agência também coleta informações a partir das notas fiscais fornecidas pelos postos de aquisição dos combustíveis.
3: Esses dados são analisados pela ANP e, em casos de caracterização de preços abusivos, podem ser geradas autuações, processos administrativos e multas.
2: O valor das multas varia de 50 mil a 500 milhões de reais, dependendo da gravidade do caso.
3: Lembrando que denúncias sobre irregularidades no mercado de combustíveis podem ser enviadas à ANP por meio do telefone 0800 970 0267.
2: Foram as notícias do Governo Federal.
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3: Fique agora com as notícias do Poder Judiciário e do Congresso Nacional. Uma boa noite e um bom fim de semana.
2: A gente volta segunda-feira. Boa noite.
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6: Conselho Nacional de Justiça está com inscrições abertas para o Prêmio Pena Justa de Jornalismo e Comunicação.
7: Paciente ressarcido por erro em cirurgia odontológica não pode exigir também o custeio de nova operação.
6: Justiça determina que o Hospital Público em Belém, no Pará, retome atendimento à pessoa com autismo.
7: Boa noite, eu sou Marcela Luiza.
6: E eu sou Walter Lima.
7: Estão abertas até 17 de agosto as inscrições para a primeira edição do Prêmio Pena Justa CNJ de Jornalismo e Comunicação.
6: A iniciativa reconhece trabalhos que contribuam para ampliar o debate sobre o sistema penal brasileiro. Marcelo Della Líbera.
8: O plano foi criado após o Supremo Tribunal Federal reconhecer em 2023 que o sistema prisional brasileiro vive um estado de coisas inconstitucional. Para enfrentar esse cenário, a Corte determinou a elaboração de um plano nacional para reorganizar a execução penal, coordenado pelo CNJ. Quem explica é Luiz Lanfred, coordenador do Departamento de Monitoramento e Fiscalização do Sistema Carcerário e do Sistema de Execução de Medidas Socioeducativas do CNJ.
9: Então, assinou ao Poder Judiciário, ao Poder Executivo, à Academia, as instâncias da sociedade civil que se reunissem e pudessem, então, chegar a um consenso sobre ações que pudessem ressignificar esse sistema prisional.
8: O prêmio contempla produções em texto, áudio, vídeo e fotografia. As inscrições são gratuitas e seguem abertas até as 23 horas e 59 minutos do dia 17 de agosto. O regulamento do plano está disponível no site fazendojustiça.org.br.
7: Paciente pode receber de volta valor pago e indenização por danos morais e estéticos no caso de erro em cirurgia odontológica.
6: Mas, segundo o STJ, se escolhe desfazer o contrato e obter a restituição, não pode exigir também que os profissionais paguem outra cirurgia feita por terceiro. Fátima Uchoa.
10: Em ação de reparação por danos materiais, morais e estéticos, um paciente afirmou ter ficado com assimetria facial após cirurgia odontológica. O Tribunal de Justiça do Rio de Janeiro reformou a sentença e condenou os profissionais a restituírem o valor gasto no procedimento, custear nova cirurgia reparadora e pagar indenização por danos morais e estéticos. A terceira turma do STJ afastou a obrigação de os dentistas pagarem a nova cirurgia, mas manteve os demais pontos. Segundo a relatora ministra Nancy André, acumular os pedidos de restituição do valor pago pela primeira cirurgia e o custeio de uma nova geraria enriquecimento sem causa, o que é proibido por lei.
7: TST garante direitos de radialista a uma diretora de imagem que trabalhava em uma instituição de ensino à distância em Londrina, no Paraná.
6: A decisão reforça a proteção dos direitos da categoria. Mila Amaral.
11: A decisão foi da terceira turma do TST. O colegiado entendeu que, mesmo sem ser uma emissora de rádio ou TV, a faculdade usava a transmissão ao vivo pela internet via satélite. Por isso, a profissional deve ser enquadrada sim como radialista. Com o reconhecimento, ela terá direito à jornada de 6 horas diárias e ao pagamento de horas extras, além de adicional por acúmulo de função. O relator do caso, o ministro Alberto Balazeiro, reforçou na decisão que a lei protege quem exerce funções típicas de radialista, independente da atividade principal da empresa.
7: Justiça determina que o hospital público em Belém, no Pará, retome atendimento a pessoas com autismo.
6: O hospital tem 30 dias para regularizar o atendimento, sob pena de multa diária de R$10 mil. Sabrine Menezes.
12: De acordo com o Ministério Público Federal, o Hospital Betina Ferro paralisou o atendimento de pacientes com autismo que não possuem também outras comorbidades ou doenças raras. Além disso, a unidade de saúde também está recusando novos pacientes com o transtorno do espectro autista enviados pela regulação municipal. Na decisão, a Justiça acolheu os argumentos do MPF de que a restrição viola os princípios da universalidade, integralidade e equidade do Sistema Único de Saúde e os direitos das pessoas com deficiência.
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7: Uma boa noite.
6: Bom fim de semana e até segunda-feira.
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14: Eu sou Paula Groba.
15: E eu sou Ricardo Nakaoka.
14: E estes são os destaques de hoje do Jornal do Senado, que começa agora.
15: Sugestão popular que destina fundo eleitoral a calamidades públicas vira projeto.
14: Regularização de lotes de igrejas pode ser simplificada.
15: Senado terá esforço concentrado em agosto e setembro.
14: Boa noite.
15: Boa noite.
14: Uma sugestão apresentada por um cidadão pode mudar o destino de parte dos recursos dos fundos eleitoral e partidário.
15: A Comissão de Direitos Humanos aprovou a proposta que autoriza o uso desse dinheiro em ações de enfrentamento a calamidades públicas. Os detalhes com Patrícia Oliveira.
16: Os partidos políticos poderão renunciar aos recursos totais ou parciais do fundo partidário ou do fundo especial de financiamento de campanha e direcionar esse dinheiro ao Tesouro para custear despesas em situações de calamidade, como enchentes, deslizamentos ou outras emergências reconhecidas pelo poder público. A sugestão é de um cidadão de Santa Catarina que recebeu mais de 20 mil apoios online e foi aprovada na Comissão de Direitos Humanos. A ideia surgiu em 2020, durante a pandemia de Covid-19, e defendia o uso desses recursos para reforçar os gastos gastos com a saúde. Como a emergência sanitária já terminou, o relator senador Márcio Bittar, do PL do Acre, adaptou a proposta. O relatório, lido pelo senador astronauta Marcos Pontes, do PL de São Paulo, cria uma regra permanente para todas as situações de crise, evitando que seja necessário aprovar uma nova lei sempre que ocorrer uma calamidade.
17: E fortalecer a resposta ao poder público a emergências de natureza sanitária, econômica, social e ambiental.
16: Com a aprovação, a sugestão legislativa vira projeto de lei e segue para a análise das comissões e do plenário do Senado.
14: A Comissão de Segurança Pública aprovou uma iniciativa que aumenta as penas para crimes de furto, roubo de câmeras de vigilância e sistemas de monitoramento eletrônico.
15: A proposta, que seguiu para a Comissão de Constituição e Justiça, também pune a receptação e a interrupção de serviços de vídeo monitoramento remoto. Repórter Bruno Lourenço.
18: O relator, senador Wilder Moraes, do PL de Goiás, defendeu a necessidade de endurecer a resposta penal para esse crime em virtude das consequências sofridas pela população.
19: As câmeras de vigilância utilizada por empresas privadas geralmente possui infraestruturas conectadas à rede elétrica, sistema de armazenamento em nuvens e comunicação de dados em tempo real. Quando subtraídas, além da perda material, há comprometimento imediato na integridade dos dados coletados, da continuidade do serviço de segurança e da resposta à ocorrência por elas registrada.
18: De acordo com o projeto de lei aprovado na Comissão de Segurança Pública, o furto de câmeras ou itens de monitoramento eletrônico instalados em vias públicas ou áreas privadas com acesso ao público passará a ser punido com reclusão de 2 a 8 anos e multa. O texto estabelece ainda que quem receptar esses aparelhos, sabendo de sua origem criminosa, terá a punição em dobro. A proposta também pune quem sabota ou interrompe os serviços de vídeo monitoramento remoto de forma intencional.
14: E a Comissão de Constituição e Justiça pode votar o projeto que trata da simplificação da regularização de lotes de igrejas.
15: Pelo texto, essas instituições poderão ter seus lotes regularizados por meio do REURB, o programa que regulariza assentamentos urbanos informais. Mais informações na reportagem de César Mendes.
20: Enviado à análise da CCJ, o projeto do deputado Dr. Jaziel, do PL do Ceará, permite que instituições religiosas, de assistência social e entidades sem fins lucrativos façam uso de procedimento simplificado para obter o título de propriedade de terrenos públicos ou privados. Instituído por lei em 2017, a ferramenta, chamada de REURB, é uma política pública voltada à regularização de áreas urbanas ocupadas informalmente, permitindo que alguns tipos de ocupantes tenham acesso ao título de propriedade, a serviços públicos essenciais e à segurança jurídica do proprietário. Relatora da proposta na Comissão de Assuntos Sociais, a senadora Damares Alves, do Republicanos do Distrito Federal, disse que muitas dessas entidades ocupam áreas consolidadas há anos, mas a falta de documentação dificulta os investimentos e a continuidade dos serviços prestados à população.
21: A regularização fundiária constitui um importante instrumento de promoção da segurança jurídica, da ordenação territorial e da função social da propriedade. Desde a edição da Lei 13.465 de 2017, o ordenamento jurídico passou a contar com mecanismos mais ágeis para enfrentar situações consolidadas de informalidade urbana, conciliando o direito à moradia, a segurança das relações jurídicas e o planejamento da cidade. Nesse contexto, revela-se oportuno o aperfeiçoamento contínuo dos instrumentos previstos na legislação.
20: O texto inova ao prever que a regularização seja feita para um único imóvel isolado, sem a necessidade de abranger os lotes vizinhos, além de permitir que técnicos industriais e agrícolas validem as informações técnicas do processo, de forma a agilizar o trabalho nos cartórios.
14: E o Senado Federal terá 2 semanas de esforço concentrado em agosto e setembro. O presidente do Senado, Davi Alcolumbre, anunciou a medida e informou que as atividades serão concentradas entre os dias 10 e 14 de agosto e 31 de agosto e 3 de setembro.
15: Alcolumbre enfatizou que é fundamental que o Senado Federal, a Câmara dos Deputados e o Congresso Nacional se organizem para conciliar as deliberações legislativas necessárias durante o processo eleitoral. Ele ressaltou ainda que a iniciativa foi acordada com o presidente da Câmara dos Deputados, Hugo Mota, e que a intenção é garantir a aprovação de propostas pelas duas casas legislativas na mesma semana.
22: Que o calendário é exatamente
0: o mesmo que será adotado pela Câmara dos Deputados, permitindo que o Congresso Nacional funcione em plenitude e de modo eficiente e harmônico neste período eleitoral.
1: As férias de julho oferecem uma oportunidade para conhecer de perto o Congresso Nacional e, desta vez, de forma diferente.
15: O programa Visite o Congresso preparou uma programação especial entre os dias 18 de julho e 2 de agosto, com experiências imersivas, apresentações teatrais e atividades educativas para crianças e adultos. Os detalhes na reportagem de Yasmin Rodrigues.
22: Durante as férias de julho, o Congresso Nacional prepara uma programação especial para receber cidadãos de todo o país. Entre os dias 18 de julho e 2 de agosto, o programa Visite o Congresso funcionará todos os dias da semana, com visitas gratuitas e sem necessidade de agendamento. Em entrevista à Rádio Senado, Fábio Duarte, coordenador de visitação do Senado Federal, listou as novidades que o público vai encontrar nesse período.
23: O visitante terá a possibilidade de conhecer uma apresentação teatral em homenagem aos 200 anos da Câmara dos Deputados e do Senado Federal. Essa apresentação teatral acontece em espaços diferentes do roteiro e apresenta personagens históricos. Além disso, temos o Visita 360, que é uma experiência imersiva que usa óculos de realidade virtual. A gente tem a apresentação do filme Eunice, a primeira senadora. Teremos também programação infantil, com atividades lúdicas no espaço plenarinho que acontece no Salão Negro do Congresso Nacional.
22: A programação completa, com os horários e as atividades específicas, está disponível para consulta em senado.leg.br/visitação, sem cedilha e sem o tio.
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15: Com edição de Paula Groba e trabalhos técnicos de João Lira, o Jornal do Senado fica por aqui. Acompanhe agora as notícias do Tribunal de Contas da União e da Câmara dos Deputados. Boa noite.
1: Boa noite e um bom fim de semana.
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26: O Tribunal de Contas da União lançou um novo portal para ampliar a transparência sobre o uso da inteligência artificial no setor público. A plataforma mostra como o TCU utiliza essa tecnologia em auditorias, atividades internas e serviços prestados à sociedade. O site reúne informações sobre as ferramentas de inteligência artificial em uso, os resultados alcançados e as regras adotadas para garantir o uso responsável da tecnologia. Também apresenta medidas de segurança, governança e proteção de dados. O objetivo é compartilhar experiências, estimular boas práticas e apoiar outros órgãos públicos a usarem a tecnologia com transparência, ética e responsabilidade. O portal é aberto ao público e pode ser consultado por gestores, pesquisadores, estudantes e qualquer cidadão interessado. Saiba mais em tcu.gov.br.
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27: Câmara aprova medidas provisórias com verba para emergência climática.
28: Mota anuncia acordo com o governo sobre dívidas dos produtores rurais.
27: Parlamentares autorizam o uso de elementos tradicionais em fotos oficiais.
28: Plenário suspende prescrição de pena para condenado que estiver foragido.
27: Boa noite. A Câmara aprovou a suspensão da prescrição da pena para condenados que estiverem foragidos.
28: Atualmente, se o condenado não voltar para a cadeia, existe o risco de o prazo de punição acabar sem que ele termine de cumprir a pena. A reportagem é de Daniele Lessa.
29: O plenário da Câmara aprovou o projeto que suspende a contagem do tempo de prescrição da pena de um crime no período em que o condenado estiver foragido ou quando tiver a liberdade condicional revogada. Prescrição é quando o Estado perde o poder de punir o condenado e o prazo para isso varia de acordo com o crime cometido. Hoje, quando o condenado foge, o prazo para a prescrição continua a ser contado normalmente e só zera quando ele é recapturado. Se o condenado não voltar para a cadeia, existe o risco de o prazo de punição acabar. O projeto, apresentado pelo deputado Kim Kataguiri, do Missão de São Paulo, altera o Código Penal para deixar claro que o prazo para a prescrição deixa de ser contado enquanto o condenado estiver foragido. Para justificar a proposta, ele argumentou que hoje a lei premia quem afronta a justiça e penaliza o detento que cumpre integralmente sua pena.
2: O que a gente está fazendo agora é uma coisa muito simples. Você foi condenado, você fugiu, você perdeu o direito à prescrição. O crime não vai prescrever enquanto você estiver foragido, que é o óbvio, senão você está premiando, você está estimulando o sujeito a fugir, porque se ele for competente na sua fuga, não for pego num determinado período de tempo, que vai depender do crime que ele cometeu, ele pode voltar como se nada tivesse acontecido.
29: O projeto recebeu parecer favorável do relator, deputado Alberto Fraga, do PL do Distrito Federal. Ele argumentou que a proposta corrige uma distorção ao impedir que a fuga seja usada como caminho para escapar do cumprimento da pena. A deputada Adriana Ventura, do Novo de São Paulo, disse que o texto aprovado torna o cumprimento da pena mais eficaz.
3: Que a partir do momento que esse projeto impede que a fuga de condenados gere benefício indireto, né, decorrente de decurso de tempo, e reforça a efetividade da execução penal.
29: A mesma regra valerá no caso de revogação da liberdade condicional, que acontece quando a pessoa condenada recebe autorização para cumprir o restante da pena em liberdade. Se o benefício for revogado, a prescrição também ficará suspensa até a captura ou a reapresentação do condenado. O projeto que suspende a contagem do tempo de prescrição de um crime no período em que o condenado estiver foragido ou perder a liberdade condicional agora será analisado no Senado. Da Rádio Câmara de Brasília, com informações de Antônio Vital, Daniele Lessa.
25: Segurança Pública.
27: Chico Alencar, do PSOL do Rio de Janeiro, parabeniza a Polícia Federal pelo indiciamento de 48 suspeitos de envolvimento em fraudes contra aposentados no INSS. Na opinião do deputado, as investigações revelaram uma atuação isenta e profunda da instituição.
28: Chico Alencar repudia o uso de falsas entidades rurais para aplicar golpes e desviar recursos públicos destinados à Previdência. O parlamentar também celebra a devolução de mais de 3 bilhões de reais aos aposentados lesados.
27: Kim Kataguiri, do Missão de São Paulo, critica projeto que criminaliza a misoginia. O deputado acredita que a proposta confunde o enfrentamento à violência contra mulheres com gírias e piadas usadas por jovens nas redes sociais.
28: Kim Kataguiri defende que o debate sobre proteção às mulheres priorize punições mais duras para crimes hediondos e feminicídio. Ele também critica o fato de partidos de esquerda serem contrários à redução da maioridade penal e ao endurecimento das regras de execução penal.
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25: Justiça.
27: Adriana Ventura, do Novo de São Paulo, critica os salários do judiciário que ultrapassam o teto constitucional e cobra o fim dos chamados penduricalhos. Ela cita que mais de 600 juízes furaram o limite em maio, com pagamentos que chegaram a R$500 mil em um único mês.
28: Para Adriana Ventura, as gratificações tornam o judiciário brasileiro o mais caro do mundo e ofendem a realidade dos que vivem com um salário mínimo. A parlamentar contesta a defesa desses benefícios e cobra respeito ao dinheiro pago pelos contribuintes.
25: Presidência.
27: O presidente Hugo Mota anunciou acordo com o governo sobre as dívidas dos produtores rurais. O repórter Luiz Gustavo Xavier acompanhou as entrevistas após o encontro.
5: O presidente da Câmara, Hugo Mota, anunciou que foi fechado um acordo entre o governo, representantes do setor e a Frente Parlamentar Agropecuária sobre a renegociação de dívidas de produtores rurais. Um dos pontos do acordo é que o projeto que tratava do tema não será votado e que o governo vai encaminhar uma medida provisória abrangendo os termos do acordo. De acordo com o Ministério da Fazenda, serão aproximadamente 100 bilhões de reais em dívidas renegociadas. Participaram da reunião os ministros da Fazenda, Dario Durigan, das Relações Institucionais, José Guimarães, o líder do governo, deputado Paulo Pimenta, do PT do Rio Grande do Sul, o deputado Arnaldo Jardim, do Cidadania de São Paulo, e a senadora Tereza Cristina, do PP do Mato Grosso do Sul, integrantes da Frente Parlamentar Agropecuária. O presidente Hugo Mota explicou as medidas.
6: No intuito de podermos anunciar o acordo feito em relação ao projeto do endividamento dos produtores rurais do nosso país. Quero registrar que essa matéria foi colocada em votação na Câmara dos Deputados há um ano atrás, um dia antes do recesso parlamentar, e durante todo esse ano, no Senado Federal principalmente, foi travada uma negociação que se buscava com o governo alterar os pontos que foram aprovados na Câmara no intuito de poder ser mais abrangente no que diz respeito a essa renegociação.
5: O líder do governo, deputado Paulo Pimenta, ressaltou ainda que a MP vai suspender o pagamento dessas dívidas por 30 dias. Já o ministro das Relações Institucionais, José Guimarães, afirmou que o acordo é resultado de uma regra que tem se mostrado eficaz na Câmara, que são o diálogo e a negociação. Segundo ele, os temas mais polêmicos têm sido conduzidos por meio da construção de consensos amplos. O deputado também destacou o papel do presidente da Câmara na articulação do entendimento e ressaltou que o resultado foi fruto de uma construção coletiva. Da Rádio Câmara de Brasília, Luiz Gustavo Xavier.
7: Trabalho.
28: Pastor Henrique Vieira, do PSOL do Rio de Janeiro, cobra aprovação pelo Senado da proposta de emenda à Constituição que acaba com a escala de trabalho 6x1. Ele reforça que a Câmara já cumpriu seu papel e o Executivo espera os senadores para sancionar a matéria.
27: Pastor Henrique Vieira argumenta que o atraso imposto pelo Senado vai na contramão dos anseios dos trabalhadores, já que a proposta tem o apoio de 70% da população. O deputado pede prioridade na votação do texto para garantir mais dignidade ao povo.
7: Desenvolvimento Regional.
28: Porto Piauí, no município de Luiz Correia, iniciou oficialmente suas operações de exportação com envio de minério de ferro de Piripiri diretamente para a China. Flávio Nogueira, do PT, celebra um arco, ressaltando que a nova rota vai impulsionar a economia do Nordeste.
27: De acordo com Flávio Nogueira, serão 200 quilômetros a menos que o trajeto rodoviário utilizado antes para escoar a produção até o Ceará. A operação da empresa Lion Mining inaugura a nova era com a expectativa de exportar grãos para o mercado mundial em breve.
7: Economia.
28: O plenário da Câmara aprovou 6 medidas provisórias com recursos para emergências causadas por desastres climáticos e para evitar aumento no preço do gás de cozinha. O repórter Antônio Vital acompanhou as votações.
8: Na véspera do início do recesso parlamentar do meio do ano, o plenário da Câmara aprovou 6 medidas provisórias que autorizam o uso de recursos públicos não previstos no orçamento desse ano para ações emergenciais, como o combate a efeitos de desastres climáticos e para evitar aumento do preço do gás de cozinha. Uma das medidas provisórias aprovadas prevê subvenção econômica de 330 milhões de reais para empresas importadoras de gás liquefeito de petróleo, o gás de cozinha. Subvenção é quando o governo repassa dinheiro para as empresas, ou para estimular a atividade econômica ou para enfrentar os efeitos de crises climáticas ou conflitos internacionais. Nesse caso, a subvenção foi necessária para evitar que o aumento do preço internacional do petróleo seja repassado aos consumidores. Outra medida provisória abre crédito extraordinário de 20 milhões de reais para recuperar os estragos causados pelo tornado que atingiu municípios do Paraná em novembro do ano passado. A medida foi aprovada de maneira simbólica, com apoio inclusive da oposição, como a deputada Adriana Ventura, do Novo de São Paulo.
9: Que esse crédito tem por objetivo atender a situação de destruição nos municípios de Guarapuava, Quedas do Iguaçu e Rio Bonito do Iguaçu, no Paraná, por conta das famílias assentadas que foram atingidas. E realmente a gente acha que é um crédito necessário, a gente tem que atender e dar suporte a essas famílias.
8: Também foi aprovada a medida provisória que autoriza o uso de 285 milhões de reais para financiar ações de recuperação em municípios atingidos por desastres climáticos no Brasil. O dinheiro é destinado à Defesa Civil. Segundo o Sistema Integrado de Informações sobre Desastres, os meses de janeiro e fevereiro foram marcados por eventos climáticos severos que afetaram diretamente cerca de 2 milhões de pessoas, deixando mais de 70 mil desalojados ou desabrigados em 733 municípios de todas as regiões. Outra medida provisória aprovada libera 75,3 milhões de reais em auxílio financeiro para 10 mil famílias da região da Zona da Mata, no sudeste de Minas Gerais, atingida por enchentes no início do ano. Também foi aprovada a medida provisória que abre crédito extraordinário de 49 milhões para o Programa Segurança Alimentar e Nutricional e Combate à Fome. O objetivo é ampliar o atendimento às populações atingidas por desastres climáticos registrados em maio, especialmente nos estados de Pernambuco e da Paraíba. O líder do PT na Câmara, deputado Pedro Czai, do PT de Santa Catarina, defendeu a necessidade de recursos extraordinários previstos nas medidas provisórias.
10: Falar da importância de todas essas medidas provisórias que hoje estão se definindo aqui no Parlamento. Desde o tema dos desastres naturais, o tema dos tornados no Rio Grande do Sul, o tema das secas, o presidente vai enfrentando os problemas, não só diante da guerra, que vivenciamos o risco de aumento dos combustíveis, o governo subsidia os combustíveis para não produzir inflação no país.
8: Foi aprovada ainda a medida provisória que libera 337 milhões de reais para combate a incêndios. Os recursos são destinados ao IBAMA e ao Instituto Chico Mendes de Conservação da Biodiversidade, o ICMBio, e atendem decisões do Supremo Tribunal Federal em ações que cobram providências do governo contra o aumento de incêndios florestais na época da seca. Todas as medidas provisórias foram enviadas para análise do Senado. Da Rádio Câmara, de Brasília, Antônio Vital.
11: Política.
27: Rodrigo Hollenberg, do PSB do Distrito Federal, faz um balanço do seu mandato parlamentar. Ele destaca a autoria de 23 projetos, como o que aumenta o limite de faturamento anual dos microempreendedores individuais.
28: O parlamentar ressalta o envio de emendas para hospitais, universidade pública e instituições de pesquisa locais. Rodrigo Hollenberg defendeu também proposta de sua autoria que proíbe o funcionamento de plataformas de apostas em território nacional.
27: Raimundo, PT do Rio de Janeiro, cobra esclarecimentos sobre o crescimento patrimonial do senador Flávio Bolsonaro, que, segundo notícias recentes, ultrapassaria os 600 milhões de reais. O deputado questiona a origem dessa quantia e exige uma apuração rigorosa dos fatos.
28: Na visão de Raimundo, é preciso investigar se o montante está relacionado a articulações com grupos criminosos e esquemas de corrupção. Para ele, o esclarecimento sobre a origem dos recursos é fundamental para a moralidade pública.
11: Direitos humanos.
27: Leonardo Gadelha, do Podemos da Paraíba, alerta que o Brasil precisa se preparar para a transição demográfica com o envelhecimento da população. Ele observa que as cidades e a legislação nacional precisam de adaptações estruturais para acolher de forma digna o público idoso.
28: De acordo com Leonardo Gadelha, é importante manter as pessoas idosas ativas e integradas ao mercado de trabalho. Para o parlamentar, aproveitar a plena capacidade física e cognitiva desse público traz benefícios sociais e econômicos ao país.
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11: Votação.
27: A Câmara aprova o uso de elementos tradicionais em fotos de documentos oficiais. A repórter Daniele Lessa acompanhou a votação.
29: O plenário da Câmara aprovou o projeto que garante a povos indígenas e demais povos tradicionais o direito de usar elementos culturais, étnicos ou religiosos em fotografias de documentos oficiais. Entre os exemplos previstos estão o cocar indígena, o turbante dos povos de matriz africana e outros elementos étnicos, culturais e religiosos. O projeto, que foi apresentado pela deputada Célia Chacriabá, do PSOL de Minas Gerais, diz que a autorização valerá para documentos oficiais de identificação, como carteira de identidade, carteira de habilitação, passaporte e carteira de trabalho. Na prática, A proposta busca evitar que pessoas sejam obrigadas a retirar símbolos de sua cultura ou religião para tirar fotos para documentos. A única exigência é que o elemento usado não impeça o reconhecimento da fisionomia da pessoa. A relatora no plenário, deputada Sônia Guajajara, do PSOL de São Paulo, lembrou uma situação em que uma mulher negra escutou que só poderia tirar foto para a carteira de habilitação usando o seu turbante se apresentasse uma carta da sua mãe de santo ou um documento comprovando que tinha câncer. A deputada disse que é preciso impedir que episódios como esse se repitam e que usar esses elementos em fotos oficiais é ter o direito e a liberdade de viver de acordo com crenças pessoais.
0: São expressões visuais de culturas e tradições, como o cocá indígena, que representa a relação com a natureza e com os animais, o vínculo espiritual com a terra e os antepassados. Assegurar aos povos indígenas, aos afro-brasileiros e demais povos tradicionais o uso em documentos oficiais de símbolos de sua comunidade é assegurar a dignidade humana.
29: Segundo a relatora Sônia Guajajara, a proposta deixa expresso em lei um direito que já deveria ser garantido pela Constituição, que protege a liberdade religiosa, e por convenções internacionais assumidas pelo Brasil. Ao defender o projeto, o deputado Wildo Rocha, do MDB do Maranhão, disse que esses elementos, como o cocar e o turbante, valorizam a cultura do país.
14: Isso promove a cultura brasileira, isso é respeito à cultura indígena, é respeito aos povos originários.
29: Alguns deputados no plenário disseram que seria incoerente exigir que as pessoas tirem óculos e enfeites para fotos de documentos e, ao mesmo tempo, permitir o uso de elementos tradicionais. O deputado Alberto Fraga, do PL do Distrito Federal, defendeu que a proposta também poderia incluir a autorização de uso desses objetos pessoais nas fotografias. O projeto que autoriza o uso de elementos tradicionais em fotos de documentos oficiais agora será analisado no Senado. Da Rádio Câmara de Brasília, Daniele Lessa.
17: Cultura.
28: A Câmara aprovou o projeto que reconhece o hip-hop como manifestação da cultura nacional. Inácio Arruda, do PCdoB do Ceará, destaca que o movimento representa a cultura popular das periferias e a voz de trabalhadores e jovens que buscam melhores condições de vida.
27: Inácio Arruda compara a força poética do hip-hop ao repente e aos cantadores de viola do Brasil profundo. Ele acredita que o movimento se consolida como um pilar do desenvolvimento social e de geração de riqueza econômica nas comunidades brasileiras.
28: Termina agora o Jornal Câmara dos Deputados, produzido pela Rádio Câmara, com trabalhos técnicos de Wellington Teles e apresentação de Val Monteiro e Márcio Aquilissardi. Uma boa noite para você.
27: A Voz do Brasil volta na segunda-feira. Boa noite e bom fim de semana.
17: 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Boa noite.

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1: Cidade, né? Eita, que maravilha! Hoje, dia 17 de julho de 2026, sexta-feira, estou aqui para fazer mais um programa com qualidade para os amigos ouvintes de toda a programação cultural da viola, né? Hoje comigo, eu estou trazendo aqui pela segunda vez o poeta Edmilson Silva, também aqui do meu lado na técnica de som, o nosso amigo Léo Tec, né? Boa noite, Edmilson Silva. Seja bem-vindo no programa Cantos da Natureza.
2: Boa noite, meu poeta Paulo Cruz. Boa noite, Léo, que está ali, é o nosso controlista, né? E nós estamos aqui mais uma vez no pé do batente, com a viola, o improviso, a canção, e já mandando uma boa noite aí para os ouvintes da programação. E nós vamos cantar a tradicional cestilha, né, poeta?
1: Muito bem, poeta Edmilson Silva. Trazer aqui o boa noite para o nosso amigo Léo Tec, toda a família. Eu quero mandar um boa noite também para a doutora Raquel Maroga, né? A superintendente desta emissora. Também para o nosso amigo garotinho, né? Osmar Queiroz, grande figura, né? E mandar um boa noite para toda a turma de Santa Rita. Dizer que hoje é poesia, verso e viola de improviso, né? Com os poetas Paulo Cruz e Edmilson Silva. Agradecer a Deus também por mais um dom da vida, pela existência, pela saúde, pela disposição. Esses dias, muita chuva, né? De ontem para cá, tem chovido muito na nossa capital paraibana e nas cidades metropolitanas. E essa chuva tem se espalhado pelo Agreste, pela região do Curumataú, do Brejo. E é muita bênção divina que vem da parte de Deus, né? Então vamos cantar, né, poeta?
2: Vamos lá, poeta, vamos lá.

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0: 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São 20 horas e 8 minutos aqui no programa Cânticos da Natureza. Hoje trazendo aqui a presença do poeta Edmilson Silva. Edmilson, pode mandar seu boa noite aí para seus amigos, seus familiares. Sinta-se à vontade, né?
1: É, meu poeta Paulo Cruz, né? Boa noite para aquela turma que faz alternativo, né? De Quase a Nova Santa Rita, Edilson Curió, Vanjinho, Naldo, o Elinaldo, meu irmão, que está de escuta no programa. Também para minha esposa Maria Lúcia, né? Para meus filhos que estão de escuta, ligadinho no programa. E também eu quero dizer que estou muito feliz hoje no programa porque encontrei uma pessoa que sou fã demais, Osmar Queiroz, o famoso garotinho. Dei um abraço nele e eu sou fã dele, muitos anos que eu sou fã dele, e hoje tive o prazer de abraçar e ver pessoalmente, né? Também mandar um abraço, sabe pra quem, poeta, que tá de escuta? Zé Rocha, tá ligadinho no programa lá em Guarabira, e é muita gente ligada nesse programa aí, nesse mundo afora, né? Nós estamos de parabéns e agradeço a todos.
0: Muito bem, poeta Edmilson Silva, eu quero mandar o meu boa noite para a doutora Zezé, lá em Mamanguape, ela que é ouvinte assídua, né? E grande incentivadora da cultura popular do repente, desde a época do advogado e poeta repentista, grande cantador, doutor Heleno Bertoldo, né? Grande guerreiro que promoveu muitos festivais na cidade de Mamanguape. Então eu quero mandar uma boa noite também, oferecer o programa de hoje para Ninuca, lá em Gramame, também para toda a turma de Cruz das Armas, né? Você que está aí em Oitizeiro, você que mora no bairro do Cristo, no Rangel, toda esta turma maravilhosa, sinta-se abraçado pelo poeta Paulo Cruz, né? Eu quero mandar uma boa noite também para o pessoal de Várzea Nova, de Baê, por falar em Baê, lá no Alto da Boa Vista, um forte abraço também para o poeta João Paulino, para Pedro Firmino e toda a família, também para o poeta José Moreira dos Santos, mas popularmente Moreirinha, né? Moreirinha é o fundador da Asperb, fundador da Uperb, grande figura, né?
1: Está discutindo também de programa, é poeta? Ele que é só programa.
0: Pois é, e o telefone para você interagir é o 3229-1005, daqui a pouquinho, se você quiser entrar em contato também. E você que tem seu estabelecimento comercial, de repente você diz assim: ah, eu tenho uma chácara, eu tenho um restaurante, um bar, e eu posso muito bem convidar os amigos, os familiares, e promover uma cantoria. Então nós estaremos disponíveis, né? A qualquer momento, se você quiser fazer aquela cantoria, nós estaremos disponíveis, que seja numa sexta-feira à noite, no sábado ou no domingo à tarde, a famosa domingueira. Eu e o poeta Edmilson Silva com Paulo Cruz, nós estaremos aí disponíveis para fazer essa cantoria. Pois é, são 20 horas e 11 minutos. Vamos cantar mais uma modalidade, né, poeta?
1: Vamos lá,
0: desta
1: poeta.
0: Vez agora trazer aqui o Brasil Caboclo, viu?

Eu sei que Edmilson vem cantando com Paulo Cruz. Pela ordem de Jesus não deve nada a ninguém. E é poeta também, é maestro da canção. Na mesma introdução canta.

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1: 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São 20 horas e 14 minutos aqui no programa Cânticos da Natureza. Eu quero oferecer o programa de hoje também para o nosso amigo Josué Diesel. Josué é mecânico, é homem que admira muito a cultura do repente e é um grande incentivador desta nossa tradição folclórica nordestina. Eu quero oferecer o programa de hoje também para a poetisa Graça Pereira, lá em São Paulo, no ABC Paulista. Também para toda a turma que está ouvindo através da internet, lá no povoado, município de Aurora, lá em Gazeiras, né? É um grande abraço para toda a família Pereira, também para Expedito Carreirão, todos que estão ouvindo este programa. E quero dizer que estou muito feliz, agradecer pelo dom da vida, pela saúde. A virose, ela veio agora esses dias querendo atrapalhar, né? Mas a gente, com a permissão de Deus, através do esforço e tomando suas precauções, a gente melhora e atravessa essa virose, né? Pois é, são 20 horas e 16 minutos, então o telefone para você interagir é esse, 32 29 10 05. Eu quero mandar um boa noite também para toda a turma de São 16 Minutos, então o telefone para você interagir é esse, 32 29 10 05.

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1: Muito bem, eu quero oferecer o programa também para os taxistas, você que é motorista de aplicativo, você que é motorista de Uber. Atenção você, meu amigo, caminhoneiro, carreteiro, você que é herói das estradas do Nordeste, por esse Brasil afora, sinta-se abraçado pelo poeta Paulo Cruz. Mandar um forte abraço para os professores, para os funcionários públicos, para os vigilantes, enfim, né? Para toda a equipe da grande cidade de Santa Rita. Você também que é ouvinte desse programa nas mediações de Sapé, de Mari. Alô, meu amigo Severino Batista, sinta-se abraçado pelo poeta Paulo Cruz. Vai um forte abraço também para toda aquela turma lá do sítio Poço Redondo, ali na saída de Sapé. Um grande abraço para Zé Reis e Zezé, sua esposa, né? Casal maravilhoso. São 20 horas e 17 minutos. Vou trazer aqui Edmilson Silva cantando aqui ao vivo, da autoria do poeta Jonas Andrade, lá de Cajazeiras. Ele vai cantar a canção Conversando com Deus, que coisa maravilhosa, né? Mas antes disso, vê quem tá ligando aqui, né? São 20 horas e 18 minutos. O programa Cantos da Natureza, na apresentação do poeta Paulo Cruz, tem como objetivo de divulgar a manifestação folclórica do cordel, do improviso, do repente ao som da viola nordestina. E eu quero mandar um forte abraço também para Nilton, lá da Casa de Show Quatro Estações, lá no Colinas do Sul, Gramame, né? Ele, com toda a família, que também é ouvinte deste programa, incentivador da cultura do repente, né? Então, trazer aqui o poeta Dimil Silva cantando Conversando com Deus, né? Eu ofereço esta canção também para toda a turma que está ouvindo este programa lá no Grotão. Um forte abraço para o poeta Francisco da Natureza, né? E também para Ivan das Grades. Ivan é filho de poeta, é um grande guerreiro, grande amigo. O nosso amigo Ceará também, que não perde o seu programa. Com você, Edmil Silva, são 20 horas e 19 minutos.
0: Poeta, essa canção, Conversando com Deus, né? Ofereço a André, que gosta muito dessa canção e está de escuta no programa. E ofereço também a todos os taxistas e quem faz alternativa aí em Vazia Nova. É para vocês. A canção Conversando com Deus, na voz do poeta Edmil Silva.

0: É isso aí, poeta Edmilson Silva. É, eu quero oferecer o programa de hoje também para o poeta Antônio Rocha. É, meu guerreiro, meu amigo lá de São João de Canabrava do Piauí, mas mora em São Paulo há mais de 30 anos, né? E daqui a pouco eu vou cantar agora da autoria dele, uma vaquejada que tem um título, Vaqueiro e Agricultor. E é, depois dessa canção eu vou pedir para o controlista tocar da autoria de Sebastião Dias, com Sebastião Dias, Conselho Filho Adulto, para seu Simão e toda a família lá em Cruz das Armas. Pois é, mas agora é com Paulo Cruz interpretando aqui a vaquejada do poeta Antônio Rocha.
1: É, poeta, essa vaquejada que você vai interpretar, eu quero oferecer a toda a minha família, né? E também aqueles amigos bons que escutam o programa aqui, diretamente da 100.5 FM.
0: Pois é, poeta, e eu ofereço também aos agricultores, aos camponeses, aos pecuaristas, né, aos fazendeiros, todos sintam-se abraçados por esta programação do poeta Paulo Cruz.

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É um aboiando as redes, outro plantando.

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O agricultor com arado cultiva a terra que tem. 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Vão disputando no campo sem ofender a ninguém.

todo vaqueiro mantém as ordens do fazendeiro. O agricultor exporta legumes para o mundo inteiro. Uma boia no curral, outro canta no terreiro. Ê. Eu sei que todo vaqueiro tem a sua obrigação. O agricultor se esforça por nossa alimentação. Juntos terminam cantando, somos heróis do sertão. Ê. 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

0: 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E... é isso aí, escreveu o poeta Antônio Rocha, na interpretação do poeta Paulo Cruz. São 20 horas e 28 minutos aqui no programa Cânticos da Natureza. É isso aí, mas eu vou pedir para Léo Tec trazer aqui com Sebastião Dias, né, de sua autoria, a canção Conselho ao Filho Adulto, né? E eu quero oferecer também para todos os pais de famílias, para os casais, para os familiares, né? Porque é uma canção, é um conselho, né? E isso é exemplo também para os dias de hoje. Então, com Sebastião Dias cantando aí Conselho ao Filho Adulto.
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São 20 horas e 30 minutos, programa Cânticos da Natureza. Programa que tem como objetivo de divulgar o repente, a cantoria de viola, o aboio, tudo isso dentro desta característica nordestina, né? Pois é, e eu quero dizer que estou muito feliz nesta programação, divulgando a nossa cultura ao lado do poeta Edmo Silva. Pois é, agora com você, Sebastião Dias, cantando Conselho ao Filho Adulto.

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1: São 20 horas e 35 minutos aqui no programa Cânticos da Natureza. E eu quero mandar um boa noite também, oferecer o programa de hoje para o nosso amigo Márcio Chaves, toda a família, para a Sueli, sua filha, seu genro, Jordã, Milena e Bruna, né, são suas netas. Também um grande abraço para Regis do Sindicato. Regis é aquela grande figura, homem que já incentivou o repente, já abriu as portas, dando oportunidade para a cantoria de viola. Então, fica ali no Jardim Vieira Diniz e juntamente ali do Jardim Veneza, pessoas de boas qualidades. Então, vamos cantar mais, né, Edmilson?
2: Vamos lá, poeta.
1: Canta mais. Pois aí, o telefone para você interagir é este, 3229-1005. Ou então você pode mandar sua mensagem pelo zap da rádio, 988-12-1005. Vamos lá, né?
2: É, poeta, também ofereço esse programa, né, para Raquel Maroja e sua família, né? Toda sua família.

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1: São 20 horas e 40 minutos aqui no programa Cânticos da Natureza. Eita, que coisa boa! Hoje a programação está recheada, né? É muita cantoria, muito improviso, tudo isso é dentro da técnica do repente e da viola nordestina. Eu quero mandar uma boa noite também para o poeta Nascimento e toda a família. Uma boa noite para o poeta Jatobá, lá nos bancários, né? Jatobá é uma grande figura, grande incentivador e grande defensor da nossa cultura. E é poeta também, só não faz cantar de improviso, mas é uma grande figura. E pode oferecer Edmilson Silva.
0: É, poeta, essa atração que nós acabamos de cantar agora, eu quero mandar para minha filha Marinava, lá em Garaçu, Pernambuco, e também para meu pai, seu Amaro, e para essa turma de gente maravilhosa espalhada nesse Brasil agora, escutando o nosso programa, que é feito tudo de improviso. Bom demais, não tem coisa melhor.
1: Pois é, poeta, para nós darmos aqui um intervalo em nossas vozes, vou pedir aqui para Léo Tec trazer aqui com o poeta Lorival Pereira, do Iguatu, lá do Ceará. Ele que vai cantar a canção Lençóis na Cama. Eita, que coisa boa! É uma canção romântica apaixonada e eu quero oferecer esta canção para todos que estão ouvindo este programa, né? Programa Cânticos da Natureza, aqui na apresentação do poeta Paulo Cruz, hoje com a presença ilustre de Edmilson Silva.
2: Lençóis na Cama, letra e música de Lorival Pereira. Canta ele mesmo.

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1: São 20 horas e 45 minutos. Você acabou de ouvir com Lorival Pereira, o rei das canções lá do Iguatu, Ceará, né? A grande figura, grande poeta, grande incentivador da nossa arte. É um baluarte dos acordes da viola nordestina. Pois é, são 20 horas e 45 minutos. Vamos trazer mais poesia, mais cantoria.

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1: São 20 horas e 52 minutos aqui no programa Cânticos da Natureza. Eita, que coisa boa! É, rapaz, é o galope da beira do mar, né? Pois é, na nossa cantoria de viola tem muitos estilos, tem muitos assuntos e tem muitas modalidades, né? Isso é bom a gente trazer à tona, que é para não deixar em desuso, né? Assim como o gabinete e outras modalidades que se cantavam no passado, então... É, a gente vai trazendo e vai relembrando e agradando a todo o público e a toda a plateia. Pois é, são 20 horas e 53 minutos. Não é isso, Edmilson? Fala mais alguma coisa aí.
0: É isso aí, viu? A gente estamos aqui cantando de improviso, né? Você sabe que a mente do cantador é uma máquina de fazer verso, mas tem um momento que a veia acontece um deslize, mas nós sabemos, todos nós sabemos, que é feito de improviso. Mas nós estamos aqui para apresentar o melhor da cantoria. E a nossa cultura nunca pode ser abandonada, porque tem gente que valoriza o toque da viola. O repente feito de improviso é isso que nós queremos.
1: Pois é, poeta Edmilson Silva. E eu quero oferecer o programa de hoje também para o cordelista Luiz Gonzaga. Ele mora aqui em Santa Rita, é uma grande figura e também um mestre da cultura popular. Ofereceu o programa de hoje também para Antônio Oliveira. Antônio Oliveira, ele é de Santo Antônio do Salto da Onça, lá do Rio Grande do Norte, mas ele mora ali em Várzea Nova. Poeta, grande colega, grande amigo, e é uma grande figura, né? Pois é. Vamos cantar mais alguma coisa, né, Deus, para finalizar aqui a baionada, né?
0: É, pô, eu também quero oferecer programa Armando, né, lá em Várzea Nova também, que com certeza está discutindo o programa, e a todos os ouvintes aí espalhados desse Brasil afora, a minha esposa Lúcia, né, também minha filha Andréa. Andréa é ouvinte da cantoria, Andréa do programa, e Andréa é quem organiza as cantorias, quem patrocina, quem faz, quem coloca a mesa, quem chama o povo. É bom demais ter uma filha desse jeito, vale mais que ouro.
1: É isso aí. Pois é, e os telefones estão disponíveis. Quem quiser participar do programa, o programa ainda tem espaço, né? Ainda tem 5 minutos. O telefone é este, 3229-1005. Você pode interagir aqui com os poetas Paulo Cruz, Edmilson Silva. E nós estaremos aqui disponíveis para fazer aquela cantoria, aquela apresentação. Se assim você deseja, no seu estabelecimento, na sua chácara, no seu sítio, de repente você tem seu restaurante, você tem seu bar, é um lugar que cabe aí uma plateia, um pessoal, porque cantoria não é com grande multidão, é com povo de qualidade, né? Não é quantidade. Então é um pessoal selecionado, é um povo já escolhido para ouvir a cantoria, para defender esta arte. Pois é, são 20 horas e 55 minutos. Agora vamos cantar aqui o Voa Sabiá.

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1: 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São 20 horas e 59 minutos. Eita, o que é bom termina logo, né? Pois é, desde já fica aqui um forte abraço do poeta Paulo Cruz, do nosso amigo Léo Tec, né? E de Edmilson Silva, e prometemos, se Deus quiser, voltarmos em outra oportunidade. É com você, Edmilson.
2: Eu agradeço a Deus, né, por trazer nós aqui até o programa, né? Com muita saúde, muita felicidade também a meu amigo Léo. E abraçar aí, agradecer a todos os ouvintes da programação até lá, com outro programa no ar.
1: Pois é, e eu desejo para todos vocês um ótimo final de semana abençoado, com muita paz, saúde e harmonia e felicidade. Um grande abraço, até lá.
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